0: é o tema da exposição que marcou o lançamento esta quinta-feira em Maputo das comemorações dos 40 anos da Faculdade de Arquitetura e Planeamento Físico da Universidade Eduardo Mondlane. Discursando na ocasião, o secretário de Estado na cidade de Maputo, Vicente Joaquim, disse que o lema escolhido este ano para celebrar a efeméride reflete o compromisso da Faculdade de Arquitetura e Planeamento Físico em continuar a preparar profissionais qualificados e com profundo sentido de responsabilidade pública.
1: Esta faculdade visa preparar profissionais que olham para o território, planificam o território, planificam as cidades. Isso tem estado a acontecer, tendo em conta os vários desafios que o país enfrenta pela localização geográfica que o nosso país tem estado a sofrer ciclicamente eventos extremos, e isso precisa de profissionais preparados, nesse caso, os planificadores e os arquitetos.
0: Vicente Joaquim desafiou os estudantes de arquitetura a contribuir com o seu saber para que o país tenha um futuro melhor. Por sua vez, o vice-reitor para a Administração e Recursos da Universidade Eduardo Mondlane, Mohsin Sidat, entende que celebrar 40 anos da Faculdade de Arquitetura e Planeamento Físico ilustra a trajetória de formação de arquitetos e planificadores físicos que contribuíram na construção de cidades e comunidades do país. No estrangeiro, forças etíopes alvejaram esta quinta-feira militares da Eritreia que se instalaram numa cidade no norte de Tigré. A informação foi confirmada pelo Observatório de Conflitos, citado pelo Africa News. A Eritreia mobilizou suas forças para a região etíope de Tigré em meio à troca de acusações entre os dois países. A Etiópia acusa o governo eritreu de apoiar os rebeldes que controlavam aquela região, sendo que a Eritreia afirma que Addis Abeba está a criar pretextos para invadir o seu território com vista a ter acesso direto ao Mar Vermelho. Fechamos com o tempo. A cidade de Tete poderá registrar esta sexta-feira 37 graus centígrados de temperatura máxima, seguida de Maputo com 36 graus. Nampula e Xai-Xai 34, Quilimane e Pemba 31, Vilanculo e Beira 30, Inhambane, Chimoio e Lixinga 29 graus centígrados de temperatura máxima. Apresentamos as notícias a esta hora, as próximas às 3 horas.

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Vamos atualizar as notícias do país e da diáspora. Esta é a Antena Nacional da Rádio Moçambique. Agradecemos pelo carinho da sua audiência. Vamos seguir com a segunda parte do espetáculo. Renovamos os votos de um bom descanso e de uma ótima escuta.

0: São 3 horas em todo o país.
1: Estimado ouvinte, boa noite. Bem-vindo às notícias apresentadas por Vitor Rufino. Moçambique completou esta quarta-feira um ano sem registro de raptos de empresários e investidores em todas as províncias do país. Para o presidente da República, este fato é um marco para a melhoria do ambiente de negócios no país. Daniel Chapo, que falava esta quinta-feira na abertura da primeira Conferência Internacional de Investimentos de TET, sublinhou que a segurança constitui uma condição fundamental para a atração de novos investimentos, expansão de negócios e criação de empregos. O presidente da República defendeu, por isso, a continuidade dos esforços destinados a consolidar a confiança dos empresários e investidores e a garantir melhores condições para o desenvolvimento da economia nacional. 16 professores foram mortos por terroristas desde que o extremismo violento eclodiu há 9 anos na província de Cabo Delgado. A informação foi avançada esta quinta-feira pela secretária provincial da Organização Nacional dos Professores em Cabo Delgado, Atija Assani, na saudação ao secretário de Estado na província, Plácido Pereira, no âmbito da Semana do Professor. Atija Assani enumerou na ocasião os desafios que a classe enfrenta.
2: Turmas superlotadas devido à insuficiência de salas de aulas e de professores. Demora no pagamento de horas extras e da segunda turma. Insuficiência e tardia distribuição de livros escolares, sobretudo no ensino primário. Necessidade de capacitação dos professores para responder à exigência do novo currículo. Insuficiência de carteiras nas escolas. Morosidade na tramitação dos atos administrativos, nomeadamente progressões, promoções e mudanças de carreira.
1: Secretária Provincial da Organização Nacional dos Professores em Cabo Delgado, Atija Assani. O secretário de Estado na Zambésia, Avelino Mushini, exige o reforço da fiscalização com vista a travar a venda informal e outras práticas ilegais que se verificam no mercado de combustíveis. A exigência foi feita esta quinta-feira durante um encontro com retalhistas, agentes económicos e entidades de justiça. Em resposta à exigência, o comandante provincial da Polícia da República de Moçambique, na Zambésia, Marinho Muxanga, garantiu uma atuação firme contra os indivíduos que se aproveitam da escassez de combustível para obter benefícios próprios.
3: Vamos redobrar as nossas fiscalizações conjuntas. Vamos continuar a penetrar nos bairros para desmantelarmos os focos de venda de combustível.
1: Comandante provincial da Polícia da República de Moçambique, na Zambésia, Marinho Muxanga. A desenhar o futuro de Moçambique é o tema da exposição que marcou o lançamento esta quinta-feira em Maputo das comemorações dos 40 anos da Faculdade de Arquitetura e Planeamento.

0: frente pela localização geográfica que o nosso país tem estado a sofrer ciclicamente eventos extremos, e isso precisa de profissionais preparados, nesse caso, os planificadores e os arquitetos.
1: Vicente Joaquim desafiou os estudantes de arquitetura a contribuir com o seu saber para que o país tenha um futuro melhor. Por sua vez, o vice-reitor para a Administração e Recursos da Universidade Eduardo Mondlane, Mohsin Sidat, entende que celebrar 40 anos da Faculdade de Arquitetura e Planeamento Físico ilustra a trajetória de formação de arquitetos e planificadores físicos que contribuíram na construção de cidades e comunidades do país. No estrangeiro, forças etíopes alvejaram esta quinta-feira militares da Eritreia que se instalaram numa cidade no norte de Tigré. A informação foi confirmada pelo Observatório de Conflitos, citado pelo African News. A Eritreia mobilizou suas forças para a região etíope de Tigré em meio à troca de acusações entre os dois países. A Etiópia acusa o governo eritreu de apoiar os rebeldes que controlavam aquela região, sendo que a Eritreia afirma que Addis Abeba está a criar pretextos para invadir o seu território com vista a ter acesso direto ao Mar Vermelho. Fechamos com o tempo. A cidade de Tete poderá registrar esta sexta-feira 37 graus centígrados de temperatura máxima, seguida de Maputo com 36 graus. Nampula e Xai-Xai 34, Quilimane e Pemba 31, Vilanculo e Beira 30, Inhambane, Chimoio e Lixinga 29 graus centígrados de temperatura máxima. Apresentamos as notícias a esta hora, as próximas às 4 horas.

0: 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Por isso, minhas senhoras, meus senhores, caros amigos da comunicação social aqui presentes, o nosso hino, Pátria Amada, ensina-nos que o povo, que o nosso povo, unido do Rovuma ao Maputo, deve colher os frutos do combate pela paz. 34 anos depois do Acordo Geral de Paz, esses frutos devem chegar cada vez mais à vida concreta dos moçambicanos, à mesa das famílias, ao emprego para os jovens e mulheres, principalmente, porque constituem a maioria do povo moçambicano, à produção dos nossos camponeses e oportunidades dos nossos empreendedores.
1: Presidente da República, Daniel Chapo.

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5: Estivemos a atualizar as notícias do país e do mundo. Vamos dar continuidade à nossa emissão com música variada. Continue ligado, pois queremos festejar consigo, queremos aproveitar este fim de semana bem ao seu lado, este último dia útil da semana. Esperamos que esteja bem, esteja também bem ligadinho a acompanhar a nossa emissão, a cuidar do seu bebezinho recém-nascido, se for o caso. Pelo nascimento do seu bebê, já agora parabéns. Os nossos corações se enchem de alegria ao comemorar deste lado a aparição do seu rebento. Parabéns pela chegada do mais novo membro da família, tão esperado, naturalmente. Desejamos que cresça com muita saúde, rodeado de muito amor por todos os lados e com certeza dará ao casal, aos pais e à família em geral muitas alegrias. Tenho a certeza que a chegada de uma criança é um presente divino. Então que esta nova fase, todos os problemas, todas as dificuldades se transformem em amor. E já agora, mais uma vez, parabéns para si que hoje também colhe mais uma rosa no Jardim da Vida. Muita saúde e longos anos. Vamos ouvir música então para comemorarmos esta nova vida que estivemos aqui a referenciar e para si que vai renovar esta etapa da sua vida. Parabéns.

É com música variada que vamos fazendo companhia até perto das 5 horas. Fazemos votos de que esteja a gostar da emissão, que a sua noite seja revigorante, para que ao amanhecer possua boas energias, energias renovadas, que fazem de si uma pessoa tão especial na vida de muita gente, incluindo nós, Antena Nacional, que tanto apreciamos a sua companhia em todos os momentos. É uma enorme honra compartilhar parte dos nossos momentos consigo, independentemente do lugar onde estiver. Agradecemos por sempre nos escolher para fazê-lo companhia. Bom descanso e obrigada pela preferência.

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Música variada vai seguir. Esperamos que esteja a gostar dos temas que alistamos para juntos passarmos esta madrugada. Agradecemos desde já o carinho da sua audiência. Desejamos uma boa noite de descanso e positividade. Que todo o mal que o persegue seja derrubado para que venham sonhos bons. E nós também faremos a nossa parte trazendo música que possa gostar e ajudá-lo no descanso.

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0: São 4 horas em todo o país.
1: Bom dia, estimado ouvinte. Bem-vindo às notícias apresentadas por Vítor Rufino. Moçambique completou esta quarta-feira 1 ano sem registro de raptos de empresários e investidores em todas as províncias do país. Para o presidente da República, este fato é um marco para a melhoria do ambiente de negócios no país. Daniel Chapo, que falava esta quinta-feira na abertura da primeira Conferência Internacional de Investimentos de TET, sublinhou que a segurança constitui uma condição fundamental para a atração de novos investimentos, expansão de negócios e criação de empregos. O presidente da República defendeu, por isso, a continuidade dos esforços destinados a consolidar a confiança dos empresários e investidores e a garantir melhores condições para o desenvolvimento da economia nacional. 16 professores foram mortos por terroristas desde que o extremismo violento eclodiu há 9 anos na província de Cabo Delgado. A informação foi avançada esta quinta-feira pela secretária provincial da Organização Nacional dos Professores em Cabo Delgado, Atija Assani, na saudação ao secretário de Estado na província, Plácido Pereira, no âmbito da Semana do Professor. Atija Assani enumerou na ocasião os desafios que a classe enfrenta.
2: Turmas superlotadas devido à insuficiência de salas de aulas e de professores. Demora no pagamento de horas extras e da segunda turma. Insuficiência e tardia distribuição de livros escolares, sobretudo no ensino primário. Necessidade de capacitação dos professores para responder à exigência do novo currículo. Insuficiência de carteiras nas escolas. Morosidade na tramitação dos atos administrativos, nomeadamente progressões, promoções e mudanças de carreiras.
1: Secretária Provincial da Organização Nacional dos Professores em Cabo Delgado, Atija Assani. O secretário de Estado na Zambésia, Avelino Mushini, exige o reforço da fiscalização com vista a travar a venda informal e outras práticas ilegais que se verificam no mercado de combustíveis. A exigência foi feita esta quinta-feira durante um encontro com retalhistas, agentes econômicos e entidades de justiça. Em resposta à exigência, o comandante provincial da Polícia da República de Moçambique na Zambésia, Marinho Muxanga, garantiu uma atuação firme contra os indivíduos que se aproveitam da escassez de combustível para obter benefícios próprios.
3: Vamos redobrar as nossas fiscalizações conjuntas. Vamos continuar a penetrar nos bairros para desmantelarmos os focos de venda de combustível.
1: Comandante provincial da Polícia da República de Moçambique na Zambésia, Marinho Muxanga. A desenhar o futuro de Moçambique é o tema da exposição que marcou o lançamento esta quinta-feira em Maputo das comemorações dos 40 anos da Faculdade de Arquitetura e Planeamento Físico da Universidade Eduardo Mondlane. Discursando na ocasião, o secretário de Estado na cidade de Maputo, Vicente Joaquim, disse que o lema escolhido este ano para celebrar a efeméride reflete o compromisso da Faculdade de Arquitetura e Planeamento Físico em continuar a preparar profissionais qualificados e com profundo sentido de responsabilidade pública.
4: Esta faculdade visa preparar profissionais

0: Arquitetônico. Ilustra a trajetória de formação de arquitetos e planificadores físicos que contribuíram na construção de cidades e comunidades do país. No estrangeiro, forças etíopes alvejaram esta quinta-feira militares da Eritreia que se instalaram numa cidade no norte de Tigré. A informação foi confirmada pelo Observatório de Conflitos, citado pelo African News. A Eritreia mobilizou suas forças para a região etíope de Tigré em meio à troca de acusações entre os dois países. A Etiópia acusa o governo eritreu de apoiar os rebeldes que controlavam aquela região, sendo que a Eritreia afirma que Addis Abeba está a criar pretextos para invadir o seu território, com vista a ter acesso direto ao Mar Vermelho. Fechamos com o tempo. A cidade de Tete poderá registrar esta sexta-feira 37 graus centígrados de temperatura máxima, seguida de Maputo com 36 graus. Nampula e Xai-Xai 34, Quilimane e Pemba 31, Vilanculo e Beira 30, Inhambane, Chimoio e Lixinga 29 graus centígrados de temperatura máxima. Apresentamos as notícias a esta hora, as próximas às 5 horas.
1: Amigo ouvinte, renovamos os votos de uma ótima escuta. Bom dia para si que acaba de despertar. Esta é a Antena Nacional da Rádio Moçambique. Eu já vou me despedindo. Rosa Freitas é meu nome. Estaremos juntos até ao fim do programa que vamos transmitir já a seguir, o Letras e Sons. É sempre um prazer fazê-lo companhia durante a madrugada. Desejamos que esteja bem, tenha acordado muito bem, tenha descansado também muito bem, esteja a gozar de boa saúde, esteja pronto para mais um dia laboral e depois para o fim de semana, depois de terminar com a sua agenda profissional. Então vamos seguir com a nossa emissão e desta feita para acompanhar já a seguir o programa Letras e Sons. E tenha uma boa escuta e logo depois tenha um bom trabalho.
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3: Estimado ouvinte, é sempre com muito gosto que voltamos a encontrá-lo neste Letras e Sons, todos os domingos às 8 horas e 10 minutos e na madrugada de sexta-feira às 4 horas e 10 minutos. Nós falamos aqui sobre livros, conversamos também sobre o percurso de quem faz esses livros e é muito interessante hoje ter alguém que é filho da rádio e de regresso à rádio com obras que foram gravadas aqui e hoje transformadas em livro. Estou a falar-vos do livro Vidas Cantadas, um legado de Samora Machel, um olhar sobre as canções de trabalho, da autoria de Luís Loforte. Estará certamente o ouvinte a perguntar-se, Luís Loforte, já ouvi falar neste nome, muito ligado exatamente às letras, porque já publicou Diálogos de Desencanto, O Advogado de Inhaçunge, ensaio autobiográfico e histórias resumidas sobre a radiodifusão em Moçambique, mas, portanto, isto no livro Memórias de um Doce Calvário. Tem também biografias registadas, O Dom da Lucidez. Coordenou também o livro Quando o Silêncio é Sujeito, um tributo de Glória de Santana, uma coordenação, portanto, do autor e do saudosíssimo Edmundo Galiza Matos. Organizou também, editou e publicou a obra Biografia de Domingos Aroca. Pois, Luís Loforte, tenho muito gosto em recebê-lo no programa e obrigada por ter acedido ao nosso convite.
4: Bem, muito obrigado. De facto, quem agradece sou eu, porque me dá a oportunidade de, num órgão tão massivo quanto a Rádio Moçambique, dá-me a oportunidade de eu falar daquilo que tenho feito a miúde, que é escrever,

0: expor aquilo que eu penso, as minhas memórias. Tudo isto para dizer que quem agradece sou eu, porque me dá a oportunidade de fazer uma extensão àquilo que eu escrevo através da rádio.
1: Muito bem, falou ainda há pouco em memórias. Vidas Cantadas, um legado de Samora Machel, um olhar sobre as canções de trabalho. Quando comecei a ler o livro, fiquei encantadíssima em saber de consciência profissional, intelectual, naquela altura, dos profissionais. Uma bobine que estaria hoje no lixo. Este homem, que trabalhava para a técnica, Maurício Tembe, achou que não. A bobine não pode estar perdida pelo interesse daquilo que ouviu. Quer contar-nos esta história e comentar sobre, efetivamente, o papel de um profissional de rádio? Não tinha que ser necessariamente um jornalista ou um redator ou alguém ligado diretamente aos microfones para ter esta consciência.
0: Talvez dizer, em primeiro lugar, que esta história tem 40 anos. Isto resultou de um gesto que eu vou sempre agradecer, do Maurício Tembe. Não sei se estaria ou não no lixo, mas a verdade é que ele achou que aquele tipo de material estava em risco, porque ninguém ligava. Foi numa altura, há 40 anos precisamente, quando alguém aqui na rádio entendeu, inclusive, pegarem discos de vinil históricos, velhos, atirou aí para campo de futebol de salão, de basquete, aqui na Rádio Moçambique. Tudo isto, até na boa intenção, quer dizer, ele não fez aquilo, essa pessoa não fez isso por maldade, na intenção de criar espaço para novos suportes físicos de música, de discursos, aqui na discoteca. E então, acho que o Maurício entendeu que tudo isto iria para o mesmo sítio, o lixo. E pegou naquele material, viu a ficha técnica, veio ter comigo e disse, olha, guarda lá isto, pode ser que um dia você ache útil fazer uso deste material. Eu fui, arranjei uma Revox, as nossas máquinas de reprodução, os nossos leitores de fita magnética, ouvi e eu disse, epa, isto é material valiosíssimo. Eu então fui guardar o material e ao longo dos anos eu fui guardando o material em novos suportes físicos de conservação de material sonoro, nomeadamente cassete, cassete para CD, CD para flash, do flash para o computador. E ao longo deste tempo todo fui guardando. Agora, poderá perguntar eventualmente por que que guardou? Bem, guardei ouvindo exatamente o apelo do Maurício Tembe, segundo o qual um dia poderei utilizar este material. Mas depois, também ao longo deste tempo, eu fui reconstruindo a forma como esse material tanto chegou aqui à Rádio Moçambique. E tudo isto, e talvez justifique até o título ou o subtítulo, como exatamente quiser. E tudo isso porque Samora Machel visitou o Porto de Maputo em 83. Imagina que ele foi ao Porto 3 vezes consecutivas em 3 meses. Ele tinha algum propósito porque no âmbito da chamada ofensiva política e organizacional, enfim, aquela coisa toda que Machel resolveu desencadear, ele ter-se-á percebido que a economia estava de facto de rastros e teria causas. Então ele visitou o Porto, para ele era considerado, e sabia que era assim, era a fonte principal da economia moçambicana. Exato. Então ele visitou 3 vezes consecutivas em 83. Numa das vezes, Samora Machel, acho que foi a primeira vez, foi recebido, como era prática na altura, havia atividades culturais antes do objetivo principal da visita. E então um grupo de estivadores, tinha lá um grupo coral, cantou para ele e ter-se-á percebido, de acordo com a perspicácia que todos nós conhecemos de Samora Machel, que haviam transfigurado as letras daquelas canções. Qualquer pessoa que nasceu nesta terra sabe perfeitamente que os homens e até as mulheres, quando se juntam em trabalho coletivo, cantam, mas não cantam só. Aquelas cantigas servem para sublimar qualquer problema interior e às vezes até doenças, cantam os seus anseios, as suas frustrações, os seus amores perdidos,
1: desabafos,
0: e tudo isto na linguagem musical traduz sempre em letras muito pesadas, muito pesadas, em linguagem cruenta, em linguagem violenta, se assim quisermos dizer,
1: obscena, obscena,
0: exatamente. Samora Machel disse que não, vocês estão a fazer isso porque eu estou aqui. E o que eram essas canções que cantaram para ele? Quer dizer, a base musical era a mesma, as letras é que mudavam consoante a circunstância, e na circunstância de salão político, o dirigente da Frelimo, o dirigente do Estado, era preciso adequar ao tempo as palavras do tempo. Era Frelimo, Eduardo Mondlane, era Samora Machel, era, enfim, quer dizer, uma linguagem suave e adequada. E Samora disse que não, eu sei que vocês não cantam isto. Obviamente que Samora Machel, tendo crescido no campo, andou lá no gado, nas pastorícias, sabia perfeitamente. Porque as cidades nunca criam músicas. As cidades é apenas o reflexo daquilo que vem do campo.
1: Portanto, as músicas vêm, as canções
0: vêm sempre do campo.
1: Sempre. Para a
0: cidade. Sempre. A cidade é uma caldeira. Ah, digamos, um espelho onde essas cantigas, essas histórias, essas danças todas se refletem ou se sintetizam, não é? Com vários estilos e tudo isso. Então ele disse, ok, eu compreendo que vocês não possam cantar perante a minha pessoa, perante as pessoas que me acompanham, mas eu intimo-vos a irem para a rádio para gravar as canções, mas na forma original. Deu ordem a um colega nosso, que já falecido, infelizmente, para que ele se encarregasse do registro da organização, do registro da direção, etc., que era o Mohete Banzima. Não sei se conheceu.
1: Já ouvi falar.
0: Já, sim. Trabalhou aqui na rádio. Sim, era um homem ligado a trabalhos de...
1: culturais.
0: Culturais, mas ligados à imigração.
1: Sim. O programa dos imigrantes.
0: Isso foi a consequência daquilo que ele vinha fazendo, de facto. Mas estava ligado mesmo ao trabalho mineral dos mineiros na África do Sul, porque era uma grande fonte também de divisas para Moçambique. Sei que o Banzima parece que é familiar do
1: presidente.
0: Sim, de Samora Machel. E então ele encarregou com toda aquela veemência toda, mas chamou a atenção. Isto, aquilo que eles gravaram não é para usar na radiodifusão.
1: Tal era a linguagem.
0: A linguagem positiva, crua e violenta, tudo isso. Mas tem um grande valor cultural. Só que Samora Machel não definiu a temporalidade, não é?
1: Do arquivo dessas produções.
0: Exatamente, nem o que fazer. Simplesmente disse... gravem e guardem, tem um valor cultural. Ora, um valor cultural é para ser expresso.
1: Exatamente.
0: Se ele proíbe a sua radiodifusão, tinha que, pelo menos, dizer.
1: Dar um fim.
0: Sim, dizer também como é que poderia ser utilizado. Mas, pronto, ele lá sabia, se calhar não teve tempo de dizer isso, mas quando me deram essas músicas, estas fitas, e me contaram toda essa história envolvente, não é? Eu achei que talvez, bom, como ele não definiu nem a temporalidade, nem como usar tudo isto, sabe, quando nós éramos crianças, sempre num grupo de pessoas, não sei, mas também acho que as senhoras também, quando são crianças, não é? Há de haver uma forma de essas pequenas sociedades, esses pequenos grupos, de as crianças se estruturarem. Atenção, este estruturar tem as suas aspas. É preciso mostrar quem é o chefe.
1: Quem é o chefe.
0: E então nós
1: até
0: aqui...
1: entre os animais.
0: Exatamente, até entre os animais. Portanto, só depois de definir quem é o chefe, então tudo vai correr...
1: É, né? Que o grupo começa a funcionar.
0: Portanto, a gente, é como dizia o Zé Moiano, o Zé Pacheco Moiano, falecido, que nós, quando andávamos lá na pastorícia, lutávamos todos os dias a socos, violentamente, mas era para se estruturar. E então, aqui nos bares de Lourenço Marques, eu vim cá miúdo, sempre havia aquele que se punha na praça, no meio do grupo, dizia assim: quem se atreve a desafiar-me? Então, quem achasse que podia desafiar, não é? Entrava logo em luta.
1: Exatamente.
0: Às vezes ganhava, mas às vezes também perdia. Seja como for, o resultado era que os grupos se estruturavam.
1: Exatamente.
0: Quem manda e quem obedece.
1: Exatamente.
0: E então, eu entendi, nestas minhas divagações, que Samora Machel, ao dizer que alguém um dia vai usar isto, estivesse a dizer aquilo que a gente diz em ronga, te case, quer dizer, quer se achar que se apresente na praça.
1: Exatamente.
0: Então, eu entendi que devia ser esse indivíduo que estava me apresentando. Exatamente. Eu vou tentar. Se for derrotado, pronto.
1: Não é que o desafio saiu certo. Eu
0: não sei se saiu certo, apenas fiz o desafio. Exatamente.
1: Estes dias a receber grandes lições. Grandes lições. Recuei também no tempo, vivi um pouco desses espaços, sobretudo quando conta aquelas histórias do ferribote, do trabalho dos marinheiros. Entre aspas.
0: Vejo que leu esse livro.
1: Com muito gosto, muito gosto. Entre aspas. Então, vem-me à memória as férias em Gaza, na terra dos meus avós, e quando regressávamos. Quer dizer, fiquei com aquela imagem, aquela fotografia que o Loforte descreveu aqui no livro. Por detrás destas pessoas existe uma frustração, como esteve a dizer. São catarses, são sofrimento, são... Eles cantam efetivamente a vida, como aqui deixa ficar.
0: Daí é o seu título, não é? Vidas Cantadas.
1: Exatamente, Vidas Cantadas. É. Canções de trabalho e canções no trabalho. Onde é que reside a diferença aqui? Como é que nós podemos interpretar?
0: E reside exatamente naquilo que disse. Canções de trabalho e canções no trabalho. É muito simples, penso eu. E creio que no livro explico de certa maneira mais expansivamente. Mas o problema é o seguinte. Eu até peguei num indivíduo, num grande cantor moçambicano, o Fanim Fumo. O Fanim Fumo, de facto, quando saí daqui... Ele vai para a África do Sul na busca de trabalho mineiro.
1: Pois.
0: Mas era tão pequenino, tinha 17 anos, 16 anos. Não se sabe como é que lá apareceu. Mas não podia trabalhar nas minas. Lá o trabalho começa aos 18 anos.
1: Exatamente.
0: 18, 19 anos. Trabalhava, quer dizer, começava nessa idade.
1: Sim.
0: Mas viram que ele tinha jeito para cantar e tocar guitarra. E então... Ele não foi trabalhar, mas viveu...
1: Da música.
0: E não só viveu naquela companhia.
1: Exatamente. Mas como é que se explica?
0: Explica-se por ser artista. Quer dizer, eles descobriram que ele podia, aos fins de semana, divertir aqueles mineiros.
1: Certo.
0: Porque eles não tinham, assim, grande liberdade. Então, à noite de sábado, provavelmente, ele divertia, tocava, e aquilo havia, digamos, bailes.
1: Exato.
0: E como lá não houvesse mulheres, havia um grupo de homens que se vestiam de mulher, com saltos, aqueles toureiros,
1: né?
0: Aquelas saias compliçadas, enfim, umas próteses de mama,
1: pois.
0: Não é? Então havia os outros homens que eram os cavalheiros, dançavam com as senhoras, não é? E tudo isto. E muita gente não sabe, eu tento explicar aí, que aquela cantiga que diz
1: Avassati
0: Valomo, Vanau Siwana, Tlanga Rima Zumana, Vatxambela Aunyangana.
1: Sim, sim.
0: Aquilo é de facto uma linguagem cruenta, mas para quem entenda.
1: Entenda.
0: Portanto, eu via homens, via mulheres, mas tudo isso eram de sexo masculino. E faziam as suas relações homossexuais, essas coisas todas.
1: Exatamente.
0: Então, uma Zumana já sabe o que é,
1: sim,
0: né?
1: Sim,
0: sabe o que é, o Anyangana já sabe o que é que significa tudo isto. Então, essas eram cantigas no trabalho.
1: Certo.
0: Que ele personificou exatamente essas pessoas que tocavam para divertir. Digamos, as pessoas que de facto trabalhavam nas minas, e então eles lembravam-se de Mayangalene, onde havia aqueles bailes todos, no Espada, lá nos Pamanines. Então imitavam as damas e os cavalheiros a dançarem. Então, esse coadjuvado também por um tal Alexandre Jafete, que na verdade é Jafete Simbine, não é? Simbine do Muino. Então tocavam para se divertirem. Agora, canções de trabalho, eram canções mesmo que serviam para marcar o ritmo de trabalho e às vezes atenuar a dor no trabalho e, como estava a dizer, também para que servia de catarse das frustrações que as pessoas tinham. Então essas canções eram de trabalho, mas essas canções continham várias histórias sociais, continham muita política, transmitiam mensagens até de conspiração, tudo isto.
1: Isto para dizer que estes escrivadores, Luís Loforte, intelectualmente eram pessoas cultas e atualizadas. Estava aqui a ler, por exemplo, a história de uma das canções aqui no Porto, de Lourenço Marques, uma delas é intitulada Manguecane.
0: Manguecane. É um pássaro.
1: La mulela baniana. Muito engraçado.
0: É.
1: Muito engraçado. Eu achei, quer dizer, no fim eu até me fui rindo, entre aspas.
0: Sim, são
1: histórias de deitar lágrimas, mas muito emocionantes.
0: Exatamente.
1: Com uma certa carga de...
0: Eles não sei se eram intelectuais, mas eram pessoas informadas.
1: Ah, pronto.
0: Eram pessoas informadas.
1: Sim.
0: Conheciam a história das coisas. Conheciam os acontecimentos, estavam a par dos acontecimentos.
1: Sim.
0: Essa música que está aí a referir, La Mulela Baniana, quer dizer, ajuda baniano. Banianos são aqueles indivíduos, não é? Indianos,
1: sim.
0: Que na sequência da invasão do Estado, da União Indiana, para a recuperação daqueles três territórios que estavam sob a administração portuguesa,
1: sim.
0: Goa, Damão e Diu, em 61, não é? Eles estavam informados. Eles foram corridos aqui pelo regime colonial,
1: sim.
0: E foram concentrados ali naquele pavilhão lá dos Caminhos de Ferro. Foram concentrados ali à espera de barcos que os levassem ou para a Índia, Bombaim, para a Inglaterra, para onde eles quisessem.
1: Exato.
0: Mas não podiam já circular por aqui. Perderam cantinas, tudo isto. Foram violentados. Então, mas os mineiros também serviam de pombo-correio, né? Pombo-correio. E eles aproveitavam-se e pediam alguma coisa ao baniano.
1: Exatamente.
0: Muitos deles até mentiam aos indianos. La mulela baniana. Mas depois, quando ouvir a cantiga, porque este livro vai ser acompanhado de um disco.
1: Oh.
0: Vai ser acompanhado de um disco. Eles, no fim, eles dizem, olha, se não deres o que eu te peço para ir ver a minha mãe em Gaza,
1: exatamente,
0: né? Eu vou beber tudo isso que eu tenho, vou beber, pronto.
1: Exato.
0: Mas se me deres o que falta, eu vou ver a minha mãe. E então havia esta complicidade.
1: Pois.
0: Então daí que inventaram esta cantiga.
1: Esta cantiga. Pois, e havia também uma outra dentro
0: Manguecana.
1: De tantas.
0: Agora, o que é Manguecana?
1: Manguecana
0: é um pássaro de patas muito finas. Muito finas. E canta muito esse pássaro, não é? Eu não sou capaz de dizer em português,
1: mas
0: imagino que seja, né? É um pássaro, as patas finas. E então comparam aquele capataz branco que está ali a esse pássaro. Fala muito, insulta. Quando ouvir aquilo, o disco,
1: não é?
0: O capataz está sempre a insultar os homens. Quer dizer, ele manda-os trabalhar mais força, com maior rapidez, e ao mesmo tempo insulta-os, e eles a cantarem, a compararem-no àquele pássaro manguecano de pernas fininhas, porque até há de ver uma fotografia no livro,
1: sim.
0: De um dos capatazes branco que tem pernas fininhas e tem as meias até o joelho. Então ele não se apercebe de que está a ser usado. É o tal manguecano. É de facto o pássaro na tradução,
1: mas
0: na verdade é um homem, é o capataz que está ali, sempre a falar.
1: Mas uma coisa interessante também nesta canção, é já na segunda versão,
0: sim.
1: Que eles, para além de fazer esta chantagem emocional, se não me deres, eu vou beber com o pouco
0: exato.
1: Enaltece a figura do baniano.
0: Sim, que é o Gandhi.
1: Em relação ao português.
0: Que é
1: para ver se consegue extorquir.
0: Exatamente. Extorquir muitas vezes, não é?
1: Muito bem.
0: É isso.
1: E depois temos também aqui algo na canção Zovo.
0: Esse é o grupo esse é o grupo clânico de Eduardo Mondiano.
1: Muito bem.
0: Eles não podiam cantar Eduardo Mondiano, porque seria demasiado explícito, não é?
1: Sim.
0: Explícito, que lhes traria problemas, né? Então eles preferiram chamar o Mondiano. indiana do seu grupo clânico, que era o Dzong.
1: Muito bem. Que era o Dzong. Então, uma canção de acordo consigo que pode estar ou ter sido composta na sequência do 25 de Abril.
0: Provavelmente. É, porque quando se dá o 25 de Abril, não é? Todas as pessoas começaram a acreditar que a guerra vai acabar, tudo isto, não sei o quê. Mas, na verdadeira... a verdade é que fizeram aquele golpe, sim senhora, mas sim, havia um largo setor das Forças Armadas Portuguesas que queriam só enganar os movimentos de libertação.
1: Sim, sim.
0: Continuavam a vir barcos com muito armamento. E então eles estavam a transmitir a mensagem de que não se convençam, não. Este 25 de Abril não é nada, porque as armas vêm aí. Vata vai com milha. Quer dizer, eles estão a mandar para cá armamento sofisticado. Não pensem que com 25 de Abril vocês devem relaxar, devem continuar.
1: Eles denunciavam.
0: Denunciavam nas cantigas. Nas cantigas. Cantavam nos não cantavam só a trabalhar no Porto, também cantavam aí assim, assim nos compões, naqueles intervalos todos, para a população transmitir, né, a ideia de que nós que estamos aí a descarregar,
1: né,
0: no Porto, estamos a ver morteiros, canhões, e eles não dizem morteiro nem canhões, dizem tigalala, tigalala é fisga,
1: exatamente,
0: mas ficava subjacente a ideia de que estavam a chegar canhões, morteiros, bazucas. Não pensa que com o golpe de Estado a guerra acabou, vocês ponham-se a pau.
1: Portanto, o papel destes estivadores não é apenas carregar sacos,
0: não.
1: Desabafar os seus problemas.
0: Aliás, Conceição, há de ouvir também no disco. Elas têm aí também a tradução de uma das letras. Porque a minha missão é exatamente essa, quando escrevi este livro.
1: Sim.
0: É traduzir ou tentar traduzir aquilo que eles estavam a cantar. Okay?
1: Que a luta não se fez apenas com armas.
0: Não. E até em condições muito difíceis. Agora, o problema estava em traduzir o que é que eles queriam. Há aí uma canção chamada Matanato. Matanato é uma espécie...
1: Essa.
0: Sim, mas é o que há de ver no livro.
1: Sim, sim.
0: Esse Matanato, o que é? É aquela pessoa, no tempo colonial, levava a informação para zonas recônditas. Ok? Por exemplo, a alteração da lei, a alteração dos impostos. Essa pessoa ia a pé até as aldeias recônditas para anunciar, não é? Ou atualizar, não é? Informação, as leis, etc, etc. Ao serviço do rei, do régulo, mas que o régulo também estava ao serviço do regime colonial, então eram eles que levavam a informação.
1: Certo.
0: E eles aí, assim, auto-intitulam-se de matanato, quer dizer, as pessoas que levam a informação. E é dessa forma que eles levavam a informação.
1: Matanato,
0: quer dizer, são correspondentes. Ou chamam, tem um nome sofisticado.
1: Sim, sim.
0: Correspondentes. Mas em Xangana é Matanato.
1: Matanato.
0: Mas Xangana ou Xitsu, tudo isto é Matanato, quer dizer, aquele que traz a informação.
1: Muito bem.
0: Yeah.
1: Casimiro, Xipiao
0: Xamulungo. Sim, era o Casimiro, que era o chefe da PIB. Então eles diziam, contavam a história de que o homem que se fiava a pedir e tomem cuidado com ele chamava-se o Casimiro.
1: O Casimiro.
0: Exatamente.
1: Então, e também uma que eu tenho muita graça, achei pouco Xamulungo.
0: Era exatamente aquele capataz.
1: Das pernas.
0: Exatamente, das pernas que o manguecano. Sim. Não tinha não sei o quê. E eles depois, na cantiga, eles estão a conspirar, estão a direcionar. A direcionar os contentores contra os pés deles.
1: Os pés deles,
0: e quando estivesse exatamente na linha dos pés deles, deixavam cair o contentor e aleijavam. E depois, sacana, o Lamboene, quer dizer, tu vais te curar lá em Lisboa.
1: Exatamente.
0: Exatamente.
1: Exato.
0: E ele vocifera, entretanto.
1: E em analogia, encontramos isto também em Cabo Delgado. Foi isto, como o Porto de Pemba, o que é que aconteceu, em que faziam um buraco supostamente para encaixar.
0: E eu vivia nesse...
1: Eles vingavam.
0: Exatamente,
1: não é?
0: Exatamente. Depois fugiam. Quer dizer, isso acontecia que nós, quando digo nós, eu e os meus irmãos, o Edmundo, que foi nosso colega,
1: meus
0: amados, e outros meus irmãos, vivíamos em casa de uma família, a família Tique.
1: Sim.
0: José António Tique. E então, como éramos muitos, havia a família, tanto da minha mãe, havia a família de um enfermeiro também de Xibuto, chamado Salvador Buene. Então, muitos, cujos pais viviam e trabalhavam fora da capital, e nós tínhamos que ficar na cidade para podermos estudar.
1: Pois.
0: E então os nossos pais pagavam uma mesada àquela família. E como nós éramos muitos, ainda mudamos da cidade. Na parte baixa da cidade, viemos para uma outra expansão.
1: Exatamente.
0: E vivíamos nas chamadas casas dos economicamente débeis. Então fomos os primeiros a ocupar as duas primeiras casas desse projeto de muitas casas para os economicamente débeis.
1: Pois.
0: Bem, o estranho é que essas casas ainda hoje resistem. E muitas casas já caíram, depois, muito depois da independência. Não sei quantas casas caíram, mas aquelas que ainda continuam de pé. E então nós ocupamos e vimos a construção das casas adjacentes, que continuavam, né, nos lotes, né, nos lotes. Então acontece que o que é que eles faziam? Aquele capataz branco,
1: sim,
0: não é? Ele violentava aqueles indivíduos, mas uma violência imensa, terrível mesmo. Então o que eles faziam? Então enquanto faziam aquelas covas para os pilares, eles fizeram uma cova mais ou menos grande,
1: pois,
0: para onde sabiam que o capataz ia lá ver se estava nas medidas certas, mas afinal de contas era para depois empurrarem um homem. Atraíram. É exatamente a imagem.
1: Pois,
0: no
1: porto, eles vingavam-se.
0: Eles vingavam-se. Vingavam-se. Fingiam condenar aquelas pessoas que fizeram aquilo enquanto fugiam. E pronto.
1: E usando sempre uma língua desconhecida.
0: Exatamente. Ora, exatamente a mesma coisa.
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1: Estimado ouvinte, este é o programa Letras e Sons. Nós hoje estamos a conversar com Luís Laforte, autor da obra Vidas Cantadas, um legado de Samora Machel, um olhar sobre as canções de trabalho. Já teve a oportunidade de ouvir o porquê deste livro, como é que ele surge. Um livro que, de acordo com o seu autor, são pedaços da sua vivência e experiência. As canções que corporizam este livro visavam, portanto, sintonizar tempo e os movimentos dos trabalhadores no decurso da labuta, da sua labuta. Estamos concretamente aqui a falar dos esticadores. Mas Luís Laforte, neste livro também faz um recuo à sua infância, naquelas canções em cima, não sei se estou a pronunciar bem.
0: Cima.
1: Quando era também menino, nós chamámos aqui Macaiaia. Hoje, também como se refere no livro, um termo brasileiro que me está a fugir, mas é
0: babá.
1: Sim, babá.
0: Hoje está na
1: mas
0: moda,
1: também
0: babás,
1: é aia. Aia é no centro. É esse
0: é,
1: termo
0: não, é um termo português.
1: É um
0: aio.
1: Termo. Aio.
0: Aio, sim.
1: Aio, vejo.
0: É o aio. Então, quem
1: obrigada.
0: Foi, quem foi o aio do Afonso Henriques? O Dom Afonso Henriques, que fundou Portugal, tinha
1: pois,
0: um aio, não é?
1: Pois,
0: tinha um
1: pois,
0: aio,
1: pois.
0: Aquele, quer dizer, aquele que lhe educava, que
1: exatamente,
0: mostrava o trabalho do campo, a boa educação, é o aio, não é?
1: Muito
0: é
1: bem.
0: O aio, mesmo o termo Macaiaia, vem do aio.
1: Do aio.
0: Vai. Macaiaia é Cabo Delgado, né? Macaiaia é aquele que anda com a criança nas costas. Em Nhambane chama Iai.
1: Iai.
0: Iai, mas tudo isso vem do aio.
1: Aio.
0: Aio, que é um termo português.
1: Muito bem, mas dizia eu que recuou nesse tempo.
0: Sim, sim.
1: Com as canções de Ninar.
0: Exato.
1: Uma história também muito interessante que tem a ver com a nossa sociedade, as nossas tradições orais.
0: Uhum.
1: Quero falar
0: desenvolver sobre isso.
1: Sim,
0: é
1: sim,
0: muito simples. Quer dizer, se eu tivesse me cingido apenas às cantigas dos esticadores, resultava num livro pequenino.
1: Exatamente.
0: Não é? Eu entendi que devia enriquecer o livro, estendendo, não é, o conceito de trabalho digestivo para um conceito mais global de trabalho. Então entendi que também o portar crianças nas costas enquanto as mães trabalham,
1: sim,
0: não só na cima, como também
1: sim, sim,
0: nas lides caseiras, não é? Também é trabalho, também é trabalho. Às vezes iam buscar um menino naquela casa,
1: né,
0: para vir ficar com a criança. E o pagamento, embora não tivesse exatamente este peso de pagamento, era podermos comer lá, dormir e no
1: exatamente,
0: tempo de manhã irmos para a escola. Portanto, era uma compensação decorrente do trabalho que nós fazíamos, que era portar as crianças às costas. No meu caso concreto, eu tive duas experiências de andar com crianças às costas.
1: Uhum.
0: O primeiro trabalho foi sair da minha terra, da aldeia dos meus avós,
1: sim,
0: não é? Ir para Cambine, que era próximo.
1: Sim,
0: Cambine
1: sim,
0: é na mesma zona, não é? Da missão de Cambinho, onde estava uma tia minha, que seguia exatamente a minha mãe. Ela tinha nascido um bebê. Só que eu não era suficientemente desenvolvido.
1: Era.
0: Quando me puseram nas costas, eu caí com a criança.
1: Pois.
0: Choramos ambos. A criança, certamente, por causa do susto.
1: Queda.
0: E eu, por causa do medo, que sabia que ia levar uma sova.
1: Exatamente.
0: Mas, na verdade, era porque eu fisicamente não estava suficientemente desenvolvido para carregar aquela criança, porque a criança era gorda. E era um primo meu até. Somos grandes amigos. Até hoje somos grandes amigos. Mas, pronto, lá me recambiaram para a minha terra de origem. E lá, ao fim de um ano, também me mandaram para a casa da minha tia, que era ali perto da casa do meu avô.
1: Uhum.
0: Então, essa criança era enfesada. Então, aguentei perfeitamente.
1: Pois.
0: E então, como nas cimas havia outros rapazinhos como eu, e também raparigas, não é? Que tinham as suas crianças, e nós, eu aprendi com esses mais velhos, eventualmente mais velhos, a cantarem aquelas cantigas de
1: ninar.
0: Ninar, como diz aí, a
1: apostaciadora.
0: Sim. E então, pronto, fixei essas cantigas todas. Agora que eu entendi escrever o livro, fui ter com velhos amigos meus, de Tchulane, isso desaparece aí. Então, pronto, aprendi aquelas cantigas, que era em Bitonga, que era em Xitsa. Ué, Miela Manangô, tudo isto, né? Então, eram cantigas de trabalho. E em Cabo Delgado também, quando nasceu um irmão meu mais novo,
1: sim,
0: não é?
1: Sim.
0: Também ouvi aquelas, hein, aquela prestante, não é? Aquela macaiaia, não é?
1: Assim.
0: A cantar é Macuo. E eu fiquei curioso.
1: A história interessante,
0: 15 anos.
1: Muito interessante essa, sim.
0: Mas, o que é que está a cantar? Lá pedi a interpretação, não? Vi que afinal de contas tudo era a mesma coisa. Que de um extremo ao outro apanhamos duas coisas similares.
1: Exatamente.
0: A única diferença, Conceição, e aí interessa mais em termos literários,
1: sim,
0: é que enquanto cantavam, o que nós não fazíamos aqui no Sul era aconselhar. Aqui nós aconselhávamos a criança.
1: Pois.
0: Olha, cala-te, eu estou contigo aqui. Quando eu já estiver velho, serás tu a tomares conta de mim.
1: De mim.
0: Está a ver o que é isso, né? Agora, se isso chegava ou não à criança, não sei. Mas eu acho que chegavam, porque os corações transmitem numa linguagem diferente daquela que a gente transmite com a boca.
1: E depois explica no livro que
0: quer à frente, quer atrás,
1: junto ao coração.
0: A criança, os nossos corações estão sempre em contacto, ou não estão?
1: Estão.
0: Estão sempre.
1: Estão.
0: Mas em Cabo Delgado, além de transmitirem também essa ideia, em Cabo Delgado,
1: exatamente,
0: eu ouvi daquela rapariga, dizem à criança, tu só deves chorar quando estiveres com a tia. Mas essa tia não é qualquer.
1: É a esposa do tio.
0: Do tio.
1: Que é mal vinda.
0: O tio não devia casar.
1: Que eles perdiam os afetos.
0: Os afetos. Esse é que é o verdadeiro afeto.
1: Estão aí aspectos culturais.
0: Culturais. E literários.
1: Né?
0: Na minha opinião.
1: Exatamente.
0: Yeah.
1: Então, estas canções eram feitas naturalmente em vários contextos sociais, mas também traziam consigo aspectos educativos.
0: Óbvio.
1: Até que ponto as famílias beberiam estes saberes?
0: Eu não sei. Olha, no meu caso concreto,
1: sim,
0: isto em relação àquelas cantigas que eu cantava,
1: sim,
0: para mandar ou pedir para a criança se calar.
1: Sim.
0: A verdade é que eu criei uma afeição muito especial com esta criança para a qual eu cantava aquelas cantigas. E essa criança veio a casar, veio a ter filhos, veio a ser avó e tudo isto.
1: Pois.
0: A primeira pessoa a quem apresentava, num qualquer convívio, era sempre eu. Antes dos pais. Eu acho que é uma forma de... A educação não se faz só.
1: Exatamente.
0: Né, quando nós podemos expressar uma ideia. Aquela criança, mesmo quando é pequenina, não é? Estamos a criar uma certa solidariedade, não só naquele momento, como também no futuro.
1: No futuro.
0: E às vezes acontecia o seguinte, que aquela criança só queria dormir com o seu pai.
1: O seu, sim, sim. Criou afeto.
0: Criou afeto. E não há melhor educação que nós transmitimos nos homens quando criamos afetos. E não há melhor deseducação que nós fazemos às pessoas quando retiramos os afetos.
1: Exatamente.
0: E a prova disso, ela só cria mais sentir-se fome, quando ainda está em idade de aleitamento.
1: Exatamente.
0: Fora isso, só que essa sim, por causa do afeto. Eu não sinto a mesma coisa hoje. Por quê? Porque essa história dos babás passam quase 90% do tempo com os babás.
1: Tá vendo? É verdade.
0: E nos 10%, né, os remanescentes do tempo, né, passam nos cabeleireiros.
1: Verdade.
0: Nas unhas. Quer dizer,
1: infelizmente.
0: Na prática, as mães não têm nenhum contato com os filhos.
1: Tem. Não será por isso a violência por detrás destas crianças?
0: Bem, ainda bem que falou por mim. Não vai dizer que eu é que disse. Exatamente.
1: Exatamente. Muito bem. Luís Laforte também faz uma incursão aos nossos tempos, entre aspas. Traz aqui a figura do Azagaia para falar do impacto da música na sociedade, o contexto histórico em que ela aparece. Traz-nos o Jeremias Nguenha para reforçar a ideia de que a sociedade é muito receptiva a estas mensagens. Como é que explica que um músico possa cantar a sociedade como cantou Jeremias Nguenha, como cantou o Azagaia, e a sociedade tenha uma resposta imediata a estes aspectos? E
0: tudo
1: traga
0: isso.
1: A música sem, se calhar, no caso do Jeremias Nguenha, inadvertidamente estar a focar-se em aspectos políticos. Está simplesmente a desabafar o dia-a-dia.
0: Exatamente. Como é que se explica? Quer dizer, eu faço a abordagem daquilo que é a música, né, ou as mensagens, né? Porque eu distingo muito os Jeremias
1: Nguenha.
0: Nguenha,
1: sim.
0: Do
1: Azagaia.
0: Azagaia.
1: Sim.
0: Quer dizer, para mim, um é músico e o outro é apenas um mensageiro. Não é?
1: Exato.
0: Mensageiro. O outro usa a música para levar mensagem e o Azagaia apenas usa a instrumentação, não é?

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1: Bom dia, estimado ouvinte. Bem-vindo às notícias apresentadas por Vítor Rufino. O presidente da República desafiou jovens a assumirem um papel ativo na transformação dos desafios do país em oportunidades de emprego, inovação e desenvolvimento. Segundo Daniel Chapo, a criatividade, o empreendedorismo e a capacidade de inovação são ferramentas importantes para a construção de um futuro com mais oportunidades para Moçambique. O chefe do Estado falava esta quinta-feira no distrito de Moatize, em Tete, na gala nacional da 12ª edição do Prêmio Jovem Criativo.
2: Queremos uma juventude que participe ativamente na construção do país. E por isso, desde que assumimos o cargo de Presidente da República de Moçambique, temos criado vários momentos de contacto e diálogo com os nossos jovens. Por exemplo, em agosto do ano passado, reunimos-nos em Maputo, no Centro Internacional de Conferências, com jovens oriundos de todo o país, no contexto da 8ª Conferência Nacional da Juventude, onde destacamos que a juventude é a placa giratória da nossa governação.
1: Para esta edição do Prêmio Jovem Criativo, participaram mais de 6 mil jovens nas áreas de empreendedorismo, inovação tecnológica e criação artística. O ministro da Agricultura, Ambiente e Pescas exige mais dinamismo das unidades orgânicas do Pelouro, com vista a trazer resultados que impactem de forma significativa na economia nacional. Roberto Albino diz que é momento de se aprimorar as ações institucionais para produzir resultados diferentes.
3: Precisamos de instituições mais ágeis, de políticas mais coerentes e consistentes, de maior articulação entre o nível central, provincial, distrital e de uma cultura de gestão centrada na solução dos problemas dos cidadãos. Temos potencial, temos terra, temos água, temos uma extensa costa, temos homens e mulheres que produzem, pescam, empreendem, todos os dias procuram construir uma vida melhor.
1: O ministro da Agricultura, Ambiente e Pescas, Roberto Albino, falava esta quinta-feira no município de Matola, província de Maputo, na abertura do primeiro Conselho Coordenador do Pelouro que dirige. A primeira-ministra, bem-vinda a Levi, confere posse esta sexta-feira os secretários permanentes dos Ministérios dos Combatentes e dos Negócios Estrangeiros e Cooperação. Um comunicado enviado à nossa redação indica que a governante vai conferir posse ainda aos assessores do primeiro-ministro para a área de imprensa, para assuntos parlamentares e de governação e para a área diplomática. Cerca de 4 mil alunos deixam de estudar sentados no chão na Escola Básica de Carropeia, na cidade de Nampula, com a entrega esta quinta-feira de 467 carteiras. Segundo o governador de Nampula, Eduardo Abdullah, as carteiras ora entregues fazem parte de um lote de 3.500 a serem distribuídas noutras escolas da província.
4: Temos a plena consciência de que não estamos a resolver o problema de meninos que sentam no chão. Ainda temos muitos filhos nossos a sentar no chão. E é nessa luta, é nessa senda que nós estamos a trabalhar para tirar os nossos filhos do chão. Poder sentar numa escola, numa carteira e estudar com dignidade. Com este ato, cerca de 4.200 alunos deixam de sentar no chão a partir de hoje.

0: com a mais recente decisão do Tribunal Constitucional. Também em Durban, pelo menos 11 carros foram queimados na sequência de marchas violentas contra a imigração ilegal esta quinta-feira. O tempo? As províncias de Maputo e Gaza podem estar esta sexta-feira sob calor intenso, com temperaturas máximas a rondar os 35 e 37 graus centígrados. O alerta é do Instituto Nacional de Meteorologia. Segundo o INAM, na província de Gaza, o calor intenso vai se fazer sentir principalmente nos distritos de Chibuto, Mandlakazi, Xokwe, Massingir, Mabalani, Massangena e Limpopo. E na província de Maputo, os distritos de Boani, Magudi, Manhissa, Marraquene, Matutuini, Moamba e cidades de Maputo e Matola serão as mais afetadas pelo calor intenso. Face a estas previsões, o INAM recomenda a tomada de medidas de precaução. Em relação às temperaturas máximas, para esta sexta-feira, a cidade de Tete poderá registrar 37 graus centígrados, seguida por Maputo, com 36 graus. Nampula e Xai-Xai, 34. Quilimani e Pemba, 31. Vilanculo e Beira, 30. Inhambane, Chimoio e Lixinga, 29 graus centígrados de temperatura máxima. Apresentamos as notícias a esta hora, as próximas às 6 horas, inseridas no Jornal da Manhã.
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2: Aí o número vai 5 horas e 6 minutos. 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

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Domingos, 5 horas e 23 minutos.

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1: Aí, 5 horas e 27 minutos. 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Vira o céu. 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

0: Bom dia Moçambique. Este é o Jornal de Manhã no seu receptor. Confira os destaques a seguir. Presidente da República, Daniel Chapo, desafia a juventude moçambicana a assumir um papel ativo na transformação dos desafios do país em oportunidades de emprego, inovação e desenvolvimento. O Instituto Nacional de Meteorologia em Nampula está preocupado com a vandalização de estações meteorológicas automáticas instaladas nos últimos tempos em alguns distritos da província. Mais de 4 milhões de dólares, equivalente a cerca de 255 milhões de meticais, foram investidos nos últimos dois anos na prevenção de extremismo violento em Cabo Delgado, Nampula e Niassa. Autoridades de saúde em Sofala alertam para o aumento de doenças oculares associadas à exposição excessiva aos ecrãs de telemóveis e computadores e advertem para os riscos do uso prolongado destes dispositivos. E na atualidade internacional, economistas no Malawi alertam que o reforço das medidas de austeridade fiscal e monetária exigido pelo Fundo Monetário Internacional como condição para a concessão de uma nova linha de crédito facilitada poderá travar o investimento e comprometer a recuperação econômica do país. Estes são alguns dos assuntos que vão marcar esta edição do Jornal da Manhã. E na sonorização, Francisco Jatti e Elvis Magaia. Lília Langa está na produção. Vitor África nas notícias. Edição e apresentação, Ernesto Chouk. Votos de ótima escuta. Acompanhe as notícias apresentadas por Vitor África. Bom dia.
1: Muito bom dia. O presidente da República, Daniel Chapo, desafiou ontem os jovens a assumir um papel ativo na transformação dos desafios do país em oportunidades de emprego, inovação e desenvolvimento. Segundo o chefe de Estado, a criatividade, o empreendedorismo e a capacidade de inovação são ferramentas importantes para a construção de um futuro de mais oportunidades para Moçambique.
2: Queremos uma juventude que participe ativamente na construção do país e, por isso, desde que assumimos o cargo de Presidente da República de Moçambique, temos criado vários momentos de contacto e diálogo com os nossos jovens.
1: O chefe de Estado falava no distrito de Moatize, em Tete, na Gala Nacional da 12ª edição do Prémio Jovem Criativo. Para esta edição, o Prémio Jovem Criativo, participaram mais de 6 mil jovens nas áreas de empreendedorismo, inovação, tecnologia e criação artística. O ministro da Agricultura, Ambiente e Pescas exige mais dinamismo das unidades orgânicas do Pelouro, com vista a trazer resultados que impactem de forma

0: O ministro da Agricultura, Ambiente e Pescas falava esta quinta-feira no município da Matola, província de Maputo, na abertura do primeiro Conselho Coordenador do Pelouro que dirige. E cerca de 4 mil alunos deixam de estudar sentados no chão na Escola Básica de Carrupeia, na cidade de Nampula, com a entrega esta quinta-feira de 467 carteiras. Segundo o governador de Nampula, Eduardo Abdullah, as carteiras entregues fazem parte de um lote de 3.500 a serem distribuídas noutras escolas da província.
1: Temos a plena consciência de que não estamos a resolver o problema de meninos que sentam no chão. Ainda temos muitos filhos nossos a sentar no chão. E é nessa luta, é nessa senda que nós estamos a trabalhar para tirar os nossos filhos do chão.
0: Governador de Nampula, Eduardo Abdullah, falando esta quinta-feira na entrega de 467 carteiras à Escola Básica de Carrupeia. A primeira-ministra, bem-vinda a Levi, confere posse hoje aos secretários permanentes do Ministério dos Combatentes e do Ministério dos Negócios Estrangeiros e Cooperação. Um comunicado recebido na nossa redação indica que ainda hoje a governante vai conferir posse aos assessores do primeiro-ministro para a área de imprensa, para assuntos parlamentares de governação e para a área de diplomacia. As províncias de Maputo e Gaza e a cidade de Maputo poderão registrar hoje calor intenso, com temperaturas máximas a rondar os 35 a 37 graus centígrados. De acordo com o Instituto Nacional de Meteorologia, na província de Gaza, o calor intenso vai se fazer sentir principalmente nos distritos de Chibuto, Manglakazi, Xokwe, Massingir, Mabalani, Massangena e Limpopo. Na província de Maputo, os distritos de Boane, Magudi, Manhissa, Marraquene, Matutini, Muamba e cidade da Matola são as mais afetadas pelo calor intenso. E no plano internacional, a Ucrânia vai enviar nos próximos dias uma delegação aos Estados Unidos para retomar as negociações com vista ao fim da guerra com a Rússia, num contexto de intensificação dos ataques e aumento de vítimas civis. O anúncio foi feito pelo presidente ucraniano Volodymyr Zelensky, que confirmou encontros hoje e amanhã com mediadores norte-americanos, incluindo os enviados especiais. Zelensky afirmou que Kiev está disponível para retomar as negociações tripartidas com a participação da Rússia, dos Estados Unidos e da Ucrânia, mas Moscou ainda não respondeu à proposta. Fechamos com o desporto. Costa do Sol defronta hoje o Ferroviário de Lixinga no prosseguimento da 22ª jornada do Moçambola 2026. Ainda hoje, a contar para a mesma jornada, jogam a Associação Desportiva de Pemba, Xingal e de Tati. A jornada 22 do Moçambola iniciou ontem com a vitória de Ferroviário de Maputo por 1-0 diante da Associação Desportiva de Vilanculo. Amanhã, no fecho da jornada, jogam Ferroviário de Nacala, Liga Desportiva de Sofala, Ferroviário de Nampula, Ferroviário da Beira e Baía de Pemba, União Desportiva do Songo. A Associação Black Bulls de Maputo lidera o campeonato com 44 pontos, seguida pelo Costa do Sol com 34 na segunda posição. O mesmo número de pontos tem o Ferroviário da Beira, terceiro colocado. Apresentamos as notícias. O próximo bloco às 7 horas.

0: Vamos conhecer o comportamento da atmosfera hoje com o meteorologista António Massango. Bom dia.
1: Bom dia, estimados ouvintes da Rádio Moçambique. Previsão do estado do tempo para hoje, dia 9 de outubro de 2026. Em todo o país, o INAME prevê céu pouco nublado, localmente muito nublado em Sofala e Manica, onde se espera ocorrência de chuvas fracas a moderadas. Ocorrência de neblinas locais nas terras altas do interior e ao longo dos vales. Vento de sueste a leste, fraco a moderado, soprando por vezes com rajada ao longo da faixa costeira. Temperaturas máximas previstas em graus Celsius indicam para Tete 37 graus, Maputo 36, Xai-Xai e Nampula 34, Pemba e Quelimane 31, Beira e Vilanculos 30, Inhambane, Chimoio e Lixinga com 29.

0: Jornal da Manhã da Rádio Moçambique, no seu receptor, são 6 horas e 11 minutos. As províncias de Maputo e Gaza e a cidade de Maputo poderão registrar hoje calor intenso, com temperaturas máximas a rondar aos 35 e 37 graus centígrados, segundo o Instituto Nacional de Meteorologia. Por isso, amigo ouvinte, a recomendação é que bebam muita água face às elevadas temperaturas e bebam água com frequência, mesmo sem sentir sede. Evite a exposição prolongada ao sol e procure permanecer em locais frescos, sobretudo nas horas de maior calor. Esta é uma recomendação das autoridades de saúde. Iniciamos a viagem matinal desta forma. O presidente da República, Daniel Chapo, desafia os jovens moçambicanos a assumirem papel ativo na transformação dos desafios do país em oportunidades de emprego, inovação e desenvolvimento. Jornalista Ana Venela.
1: Falando esta quinta-feira no distrito de Moatize, entanto, na gala nacional da 12ª edição do Prémio Jovem Criativo, o chefe do Estado destacou a criatividade, o empreendedorismo e a capacidade de inovação como ferramentas para a construção de um futuro com mais oportunidades para a juventude. Daniel Chapo reafirmou na ocasião o compromisso do governo em colocar os jovens no centro das políticas públicas através de ações nas áreas de transformação profissional, emprego, empreendedorismo, inovação e inclusão digital. Entre as iniciativas, o chefe do Estado destacou o programa de promoção do emprego e geração de renda, incluindo o Meu Kit, Meu Emprego, Emprega, além do Fundo de Desenvolvimento Econômico Local, mecanismos de financiamento e apoio a iniciativas juvenis. O presidente sublinhou que os jovens não devem ser apenas beneficiários das políticas públicas, mas protagonistas do desenvolvimento nacional, usando o seu talento e criatividade para criar soluções, gerar emprego e transformar as comunidades.
2: Através destas e outras iniciativas, queremos uma juventude que participe ativamente na construção do país. E por isso, desde que assumimos o cargo de Presidente da República de Moçambique, temos criado vários momentos de contacto e diálogo com os nossos jovens. Por exemplo, em agosto do ano passado, reunimos-nos em Maputo, no Centro Internacional de Conferências, com jovens oriundos de todo o país, no contexto da 8ª Conferência Nacional da Juventude, onde destacamos que a juventude é a placa giratória da nossa governação.
1: Presidente da República, Daniel Chapo, a 12ª edição do Prémio Jovem Criativo registrou pouco mais de 6 mil candidaturas nas áreas de empreendedorismo, inovação tecnológica e criação artística, demonstrando a participação da juventude na iniciativa, dos quais foram distinguidos apenas 15 jovens. A partir de Benga, no distrito de Moatize, Ana Vanilla.
0: O Instituto Nacional de Meteorologia em Nampula está preocupado com a vandalização das estações meteorológicas automáticas instaladas nos últimos tempos em alguns distritos da província por desconhecidos. Jornalista Júlio Moura.
3: O delegado provincial em Nampula, Achado Paiva, avançou que no ano passado, nos distritos de Angoche e Malema, indivíduos até então desconhecidos retiraram sistemas solares e baterias nas estações meteorológicas locais. A nossa fonte disse que o fenômeno acontece numa altura em que o governo tem vindo a empreender esforços para a materialização da iniciativa Um Distrito, Uma Estação Meteorológica. Paiva disse ser crucial valorizar os equipamentos, dada a sua importância no que diz respeito às informações sobre a ocorrência de fenômenos naturais climáticos extremos.
4: Foi Angoche, tivemos a vandalização de algum equipamento nosso, tivemos a vandalização do cabo que transporta o sinal em Malema, entanto, que transporta da sala de observações para. Na sala de observação, do equipamento de observação para a sala de observações, e isso vai se repetindo um pouco por todo lado. Então, e agora estamos a trabalhar, logicamente, com os governos distritais para poder sensibilizar a população, né? Trabalhar com líderes comunitários para poder fazer entender que aquele bem é útil para a população, que não devem vandalizar. Mas também é lógico que precisamos implementarmos o sistema de guarnição dos equipamentos. Então estamos a trabalhar com o distrito para encontrarmos meio termo, termos um guarda.
3: Delegado do INAM em Nampula, Achado Paiva, e a valorização de equipamentos de algumas estações meteorológicas em alguns distritos desta região do país. Amosi, Niwana Neke, Uira Moçambique, Oroco Rolo, de Nampula, Júlio Moro.
0: Está concluída a restauração da estação meteorológica da cidade de Xai-Xai depois dos danos causados pelas cheias que assolaram a província de Gaza no princípio deste ano. Jornalista Francisco Nelson.
5: Depois da reabilitação, a estação meteorológica foi devidamente equipada com uma tecnologia moderna concebida para responder atempadamente os cenários de previsão do tempo para prestar informações antecipadas aos eventos naturais extremos. A informação foi avançada pelo porta-voz do INAM em Gaza, que garantiu que depois da restauração, a estação meteorológica de Xai-Xai poderá ser inaugurada ainda este mês de outubro. Leonardo Duma indicou que depois de Xai-Xai decorrem obras de reconstrução das estações meteorológicas de Xikualakuala e Mapai, que igualmente sofreram danos significativos devido às enxurradas deste ano.
6: Agora vamos inaugurar a estação da cidade de Xai-Xai, que já está concluída e essa estação é moderna. Também os equipamentos que estão lá alocados são todos digitais. Ainda não foi definida a data, mas creio que dentro desse mês de outubro vai ser feita a inauguração da estação de Xai-Xai. E dentro de breve também vai ser construída a estação em Xikualakuala e Mapai. Tudo isso no âmbito da iniciativa presidencial, um distrito, uma estação meteorológica.
5: Duma acrescentou que o INAM está a mobilizar financiamento para a reposição da estação meteorológica de Xokwe, onde todo o equipamento ficou igualmente danificado por conta das cheias.
6: Por causa das cheias de janeiro, praticamente tudo ficou arrastado. Xokwe praticamente não tem nada. Temos que mesmo começar de zero. Temos apenas parque. Parque é o quê? É uma vedação com instrumento. Mas a própria infraestrutura que é nossa, da meteorologia, não temos. Mas tem lá técnico. Eles são técnicos que estão sendo tutorados por SDPI. Então, Xokwe praticamente precisamos de alocar um pouco de tudo. Todos os instrumentos temos que alocar em Xokwe. Porque a água devastou tudo. Não ficou nada em Xokwe.
5: Porta-voz do INAM em Gaza, Leonardo Duma, e a restauração de infraestruturas e equipamentos meteorológicos danificados em quase todos os distritos devido às intempéries registradas este ano na província. Moinguissete, Aihanyene Kurula, Francisco Nelson, Cidade de Xai-Xai, bom dia.
0: Bom dia. O setor da agricultura em Manica reforça sistemas de irrigação como medida para fazer face aos efeitos do fenómeno climático El Niño. Daniel Oliveira tem mais detalhes.
7: A medida visa minimizar os impactos da fraca precipitação prevista para a presente campanha agrícola, sobretudo nos distritos de Guru, Tambara e Macossa, apontados como zonas de impacto severo do fenómeno. Segundo o diretor provincial da Agricultura e Pescas de Manica, Manuel Bacicolo, a província conta com 60 motobombas disponibilizadas por parceiros. De acordo com a fonte, os distritos em referência vão beneficiar igualmente de 22 sistemas de irrigação movidos a painéis solares.
8: Em breve teremos, com o projeto da Procava, teremos cerca de 22 sistemas. Esses sistemas são sistemas de irrigação movidos a painéis solares. Então, temos também 12 motobombas que a própria direção, a partir de fundos internos, fez aquisição e esses já estão sendo alocados aos beneficiários para poder garantir que, durante esse período onde irá se registrar a deficiência de precipitação, poderemos compensar com o sistema de rega.
7: Manuel Bacicolo acrescenta que, através de parceiros, já foram distribuídos 427 sistemas de rega nos distritos de Manica, Vanduze, Makati, Sussundenga, Gondola e Barue, visando aumentar a área irrigada e garantir níveis de produção durante o período de déficit de chuvas.
8: Nós estamos, a este momento, contabilizado cerca de 427 sistemas de rega que já foram distribuídos na nossa província. Temos kits, temos dos 427, temos uma parte que são 327 sistemas de rega por gravidade. Também temos 73 kits, de rega por aspersão e também temos 7 kits de rega gota a gota.
7: O diretor provincial da Agricultura e Pesca de Manica, Manuel Bacicolo, apela aos produtores para adquirirem sementes de ciclo curto e tolerantes à seca e a apostarem na prática de agricultura de conservação e uso racional da água. Mudiwa, Ngatibatanei, Kuitiraru, Garene, Runyararu, Munikaedu e Moçambique. Dishimoyo, Daniel Oliveira.
0: O setor da agricultura em Manica reforça sistemas de irrigação com medida para fazer face aos efeitos do fenômeno climático El Niño. E na província de Maputo, apesar das ameaças do El Niño, augura-se boas perspectivas de produção agrária e pesqueira na campanha 2026-2027. Stélio Manhissa.
9: A província de Maputo prevê produzir na campanha agrária 2026-2027 cerca de 3,3 milhões de toneladas de produtos diversos e mais de 19 mil toneladas de pescado, apesar dos desafios impostos pela previsão do fenômeno El Niño. O governador da província de Maputo, que deu a informação, assegurou ainda que para fazer face aos possíveis impactos do El Niño, a província dispõe de reservas de água suficientes para impulsionar a produção, destacando os níveis de armazenamento das barragens dos pequenos libombos em Boane e de Currumana, na Moamba. Segundo Manuel Tule, a província conta igualmente com 9 reservatórios escavados, alguns dos quais apresentam níveis de armazenamento superiores à sua capacidade de encaixe.
10: As duas barragens existentes, referimos-nos à barragem dos pequenos libombos e à barragem de Currumana, apresentam níveis de encaixe bastante animadores. As duas barragens estão acima de 80% de sua capacidade de encaixe total, de modo a garantir água para impulsionar mais a produção. Depois da primeira campanha agrária 2025-2026 ter sido severamente afetada e comprometida pela ocorrência de chuvas intensas e inundações que afetaram vários campos com perdas significativas, prevê-se também uma segunda campanha agrária bastante desafiadora.
9: Manuel Tula acrescentou que o governo tem vindo a apoiar os produtores em insumos agrícolas e sementes resistentes à seca, numa estratégia visando minimizar os efeitos da estiagem e garantir a produção de alimentos.
10: Sendo de destacar a semente de cultura resistente às secas e à estiagem. Aqui referimos-nos a feijão nhemba, estaca de mandioqueira, rama de batata doce, milho de variedade de ciclo curto, entre outras culturas que resistem às secas. Em paralelo, a província de Maputo também continuará a intensificar a produção pesqueira, que é uma alternativa seca-estiagem.
9: Segundo o governador de Maputo, apesar dos desafios, os mercados da província continuam abastecidos, numa demonstração clara da capacidade de resposta do setor produtivo. Moinsete Tivikele Mamadu Ekwambanambana. Eu sou Stélio Manhissa, da cidade da Matola. Bom dia e bom final de semana.
0: O Instituto Nacional do Mar, INTET, destrói 615 artes nocivas à pesca na Albufeira de Carabaça. Adelinda Matavel e os pormenores.
11: A destruição destas artes nocivas à pesca, constituídas maioritariamente por redes mosquiteiras, está enquadrada na operação denominada Limpeza, em curso e com vista a combater a pesca ilegal e proteger os recursos pesqueiros da Albufeira. Segundo o administrador marítimo de Tete, com as patrulhas realizadas em 12 centros de pescas, as equipas apreenderam ainda 5 toneladas de pescado diverso. Augusto Luiz referiu que o setor está a desencorajar o uso de artes nocivas à pesca, porque as mesmas prejudicam no crescimento do pescado.
12: O pescador artesanal, usando a arte nociva, seja a rede mosquiteira, ele retirava todo o pescado de tamanho não recomendado, até juvenis que circulavam na albufeira da Carabaça. Então, a pesca de capenta é uma pesca que metia muita divisa para a província, mas ficou beliscada. Só para ver que dos 300 embarcações, neste ano 2026, só conseguiram licenciar 100, porque não havia condições para exercer essa atividade por causa da competitividade que havia na Albufeira com os ilegais.
11: Administrador marítimo em Tete, Augusto Luiz, e os prejuízos do uso de artes nocivas à pesca. A operação limpeza em curso na Albufeira de Carabaça tem previsões de término em dezembro do presente ano. 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
0: E são, neste momento, 6 horas e 26 minutos. Breve pausa para os compromissos comerciais.

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6 horas e 30 minutos, resumo dos assuntos de destaque no Jornal da Manhã. Presidente da República, Daniel Chapo, desafia a juventude moçambicana a assumir um papel ativo na transformação dos desafios do país em oportunidades de emprego, inovação e desenvolvimento. O Instituto Nacional de Meteorologia em Nampula está preocupado com a vandalização de estações meteorológicas automáticas instaladas nos últimos tempos em alguns distritos da província.

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1: Bom dia, estimados ouvintes da Rádio Moçambique. Previsão de estado do tempo para hoje, dia 9 de outubro de 2026. Em todo o país, o INAME prevê céu pouco nublado, localmente muito nublado em Sofala e Manica, onde se espera ocorrência de chuvas fracas a moderadas. Ocorrência de neblinas locais nas terras altas do interior e ao longo dos vales. Vento de sueste a leste, fraco a moderado, soprando por vezes com rajada ao longo da faixa costeira. Temperaturas máximas previstas em graus Celsius indicam Pratete 37 graus, Maputo 36, Xai-Xai e Nampula 34, Pemba e Quelimane 31, Beira e Vilanculos 30, Inhambane, Chimoio e Lixinga com 29 graus Celsius. É tudo quanto à previsão do estado do tempo para o dia de hoje. E bom dia, até a próxima.
0: No café da manhã, hoje vamos conhecer as ações antecipadas para fazer face ao fenómeno climático El Niño no setor da agricultura, isso na província de Inhambane. E teremos como convidado o chefe do Departamento de Agricultura e Segurança Alimentar na Direção Provincial de Agricultura e Pescas de Inhambane, António Chiuri. O ouvinte também pode participar através da nossa plataforma do Facebook Jornal da Manhã, RM, ou ligando para os números 2131-7777 e 823477. E já largamos os mecanismos de interação com o nosso amigo ouvinte. Pode também mandar mensagem de voz, colocando a sua sugestão ou questão para o número 8264-95-170. Pode mandar mensagem de voz via WhatsApp para o número 8264-95-170 e participar no Café da Manhã.

0: A viagem matinal continua quando são 6 horas e 33 minutos. Mais de 4 milhões de dólares, o equivalente a cerca de 255 milhões meticais, foram aplicados nos últimos 2 anos na implementação de projetos de prevenção do extremismo violento nas províncias de Cabo Delgado, Nampula e Niassa. Detalhes por Sumali Gilberto. E tentamos restabelecer o contacto com Cabo Delgado. É a indicação de que mais de 4 milhões de dólares, o equivalente a cerca de 255 milhões meticais, foram aplicados nos últimos 2 anos na implementação de projetos de prevenção do extremismo violento, isso na província de Cabo Delgado, um assunto a ser desenvolvido pelo jornalista Sumali Gilberto. As condições ainda não foram estabelecidas para esta comunicação. Vamos à cidade da Beira. Cidade da Beira, a informação que chega é que as autoridades de saúde em Sofala alertam para o aumento de doenças oculares devido à exposição excessiva e crash de aparelhos eletrônicos. E deixam claro que passar muito tempo no telemóvel ou computador pode prejudicar a visão. Felipe Jorge.
1: O alerta surge numa altura em que aumenta o número de pessoas com problemas de saúde ocular que dão entrada no Hospital Central da Beira. Só para se ter uma ideia, entre janeiro e setembro, a unidade sanitária realizou cerca de 8 mil consultas, mais 600 do que no igual período do ano passado. A informação foi tornada pública ontem pelo médico-chefe provincial em Sofala, Edgar Meck, no âmbito das celebrações de 8 de outubro, Dia Mundial da Visão. O responsável aponta como as principais causas dos problemas de saúde ocular a exposição excessiva a ecrãs de aparelhos eletrônicos, a falta de cuidados com os olhos e fatores hereditários.
2: Isto mostra incremento de atividades ao nível da comunidade, através de sensibilização, mas também através das brigadas móveis que vamos realizar. Para este ano, aconteceu uma campanha de cirurgia de estrabismo ao nível do Hospital Central da Beira, pela primeira vez aqui na nossa província, onde estavam previstas serem operadas cerca de 26 pessoas, mas conseguimos superar a meta, conseguimos fazer 36 cirurgias, fora as cirurgias de catarata, as cirurgias de glaucoma que vêm acontecendo de forma rotineira nas atividades, a nível do Estado Central e alguns hospitais distritais. Aliado a isso, a província, no ano passado, conseguiu formar um grupo de técnicos de oftalmologia para garantirmos a cobertura em todos os distritos.
1: O médico-chefe provincial em Sofala, Edgar Meck, falando do aumento da incidência de doenças oculares. Rama, Tijakangano Kuxambanyara. 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Philippe Jorge, Beira.
0: São, neste momento, 6 horas e 37 minutos. Vamos a Cabo Delgado, ao encontro de Sumali Gilberto, para conhecer as ações de prevenção do extremismo violento. Sumali Gilberto.
3: Mais de 4 milhões de dólares, o equivalente a cerca de 255 milhões de meticais, foram aplicados nos últimos 2 anos na implementação do projeto de prevenção do extremismo violento nas províncias de Cabo Delgado, Nampula e Niassa. O montante permitiu financiar ações de empoderamento socioeconómico, coesão social e formação institucional em 12 distritos do norte do país. Em entrevista à Rádio Moçambique, o gestor regional do Fundo Global para o Engajamento e Resiliência Comunitária, Mikael Amar, fez um balanço positivo dos resultados alcançados na primeira fase do projeto.
4: Primeiro, que o assunto do extremismo violento e da prevenção já está conhecido melhor, que também oferecemos vários treinos. Então, reforçamos os conhecimentos de uma forma mais institucional e com as atividades económicas, com as atividades da coesão social, e isso para mim é um bom resultado.
3: Diante dos resultados no terreno e do engajamento dos jovens e das comunidades locais, a organização com sede em Genebra, na Suíça, pretende manter e expandir o financiamento na região norte do país para os próximos anos.
4: Eu não tenho dúvida que vale a pena, porque é só o início de um projeto que demonstra também a importância do assunto do... do assunto do extremismo violento. Hoje vemos uma juventude muito, muito engajada, com muitas boas ideias, com muitas boas coisas a oferecer nas comunidades, nas localidades, e acho que tem de ser continuado. Mas são as coisas que vamos definir com os nossos doadores também, e depois vamos ver a capacidade de recolher os fundos por investir nos próximos passos.
3: O projeto de prevenção do extremismo violento, implementado sob a coordenação da Agência de Desenvolvimento Integrado do Norte, envolve organizações da sociedade civil e outros parceiros estratégicos. À luz desta iniciativa, a cidade de Pemba acolhe desde esta quinta-feira um workshop regional de partilha de experiências e boas práticas sobre empoderamento económico, coesão social e resiliência comunitária nas províncias do norte do país. Mbode, Navanga Medi Nashabuni, Auliu, Tuliposhe, Namaluele. Sumari Gilberto em Pemba, bom dia.
0: No município de Machiche, província de Inhambane, está em marcha um projeto de construção de infraestruturas de água e saneamento avaliado em pouco mais de 60 milhões de meticais. Manuel Chimel.
5: O projeto Salubrix, implementado pela Médicos do Mundo, uma organização não-governamental italiana, destina-se à construção de 3 sistemas de abastecimento de água e um aterro sanitário no bairro Mangapana. Diminuir as distâncias percorridas pelos munícipes à busca de água e incrementar os níveis de cobertura do abastecimento deste líquido são as grandes apostas desta organização. A melhoria das condições de recolha, depósito e tratamento do lixo é outro objetivo do projeto que termina em 2028. O coordenador de Médicos do Mundo em Inhambane, Bruno Cumini, refere-se das obras destas infraestruturas que poderão beneficiar mais de 2 mil famílias.
6: Atualmente as obras estão no 99%. Já está pronto também o sistema de abastecimento de água de Dambo, de qual vai se fazer a entrega a próxima semana. E também está pronto o sistema de Mangapana, que vai se fazer a entrega daqui a 2 semanas. Também as construções do aterro controlado já estão terminadas. Está se aguardando o desfecho do concurso para o fornecimento do equipamento de recolha de lixo para a cidade da Machiche, coisa que vai terminar ao longo do próximo mês, assim como o apetrechamento do laboratório de microbiologia, que vai permitir fazer as análises microbiológicas para garantirmos que a água da FIPAG e a água do consumo humano aqui no distrito e na cidade da Machiche seja própria para o consumo humano.
5: Bruno Cumini, coordenador de Médicos do Mundo em Inhambane, falando das obras em curso visando a melhoria das condições de vida da população da cidade da Machiche. Mwingisete, Simama Utifikela Kamabadi Yohambanambana, Manuel Chimele, Inhambane.
0: A Assembleia Provincial da Zambésia e o Movimento de Educação para Todos assinam um memorando de entendimento para fortalecer a implementação de políticas públicas na área de educação na província. Alex Felipe.
7: O ato ocorreu em Quilimane e foi assinado pelo presidente da Assembleia Provincial da Zambésia, Hilário da Costa, e o ponto focal do movimento Educação para Todos na Zambésia, Jaime Ligonha. Em entrevista à Rádio Moçambique, Jaime Ligonha frisou que o ato consolida o papel das duas instituições para agregar valor na implementação do processo de educação em todos os subsistemas de ensino.
8: E para agregar também mais valores àquilo que é o processo de educação. Está muito bem dito no memorando que as partes têm um compromisso e esses compromissos serão cumpridos. Uma das partes que isso vai valer a pena é estarmos todos juntos em prol da educação. MEPTI, como Movimento de Educação para Todos, está baseado em questões de advocacia. E temos aqui a questão da parte legislativa, a nível da província, que vai também poder criar um fecho dentro do processo de monitoria de políticas públicas no setor da educação.
7: Por seu turno, o presidente da Assembleia Provincial da Zambésia, Hilário da Costa, entende que com esta parceria estão criadas as bases para o compromisso com a educação na província da Zambésia.
9: Vamos fazer cumprir para que tenhamos um objetivo comum, procurar melhorar cada vez mais a nossa atuação. Com esta parceria, pensamos que estamos a criar condições de unirmos sinergias por forma a estabelecermos um compromisso com o setor da educação, que é o nosso também grupo-alvo comum na nossa atividade.
10: O memorando, ora assinado, é válido até 2029. Presenciaram a cerimônia membros da Assembleia Provincial, com destaque para os representantes das bancadas. Albonuá, Onoamada Nassabão, Obemundura, Mikalilo do Barele Namareda, Antapuriwa, Nakana Osiwa. De Quilmane, Alex Felipe.
0: A implementação de projetos financiados pelo Fundo de Desenvolvimento Econômico Local no distrito de Nipempe, na província de Iassa, vai permitir a criação até o final deste ano de mais de 200 novos postos de emprego, Sineta San.
11: Para a concretização deste desafio, o governo do distrito de Nipempe recebeu, nesta segunda-feira, do FIDEL, mais de 5 milhões de meticais contra mais de 3 milhões e 400 mil meticais recebidos no ano passado. Com este valor, foram financiados 58 projetos dos mais de 700 remetidos. As iniciativas financiadas são ligadas ao comércio, restauração e avicultura, na sua maioria de jovens e mulheres. O administrador do distrito de Nipepe, Amilcar Joania, disse que com a implementação destes projetos, o desenvolvimento social e econômico do distrito é notório.
12: Porque temos até exemplos claros a nível do distrito, de jovens que já iniciaram os seus negócios, têm barracas, vendem roupa, vendem eletrodomésticos, alguns nas ferragens, etc.
11: Por seu turno, os beneficiários do FIDEL e Nipepe mostram-se satisfeitos por quanto o dinheiro recebido está a alavancar as suas atividades e a criar novos empregos.
13: Recebi 50 mil. Quando recebi aquele dinheiro, consegui realizar meus sonhos e ampliar meu negócio.
14: Recebi 40 mil meticais. Depois de eu receber, trabalhava assim mesmo pouco. Então, logo que chegou aquela oportunidade, me alavancou. Mas depois desse FIDEL, consegui mais duas pessoas.
11: Alguns mutuários do Fundo de Desenvolvimento Econômico Local, NPP, a Xalungo, quando eu digo, quando ele chega lá, o Xenge lá, o Tendelente lá, o Mano, esse Nata Sani, Lixinga.
0: São 6 horas e 45 minutos. Assinala-se 11 de outubro corrente, o Dia Internacional da Rapariga. E em linha temos a senhora Nina Yengo, que é da Plan International Moçambique. E queremos conhecer as atividades desta organização em prol da rapariga e do género em Moçambique. Bom dia. Está em direto para o Jornal da Manhã da Rádio Moçambique. Que ações foram projetadas pela Plan International para assinalar o Dia Internacional da Rapariga?
15: Bom dia a todos os ouvintes da Rádio Moçambique. É um prazer enorme podermos falar e conversar. Bem, primeiro, antes de falar das atividades que foram planificadas pela PLAN, é importante referir que o Dia da Rapariga celebra-se a 11 de outubro e é uma oportunidade para todos nós reafirmarmos, portanto, o nosso compromisso com os direitos e com a dignidade e o futuro das raparigas. A Plan Internacional está, portanto, ou vai realizar várias atividades neste dia, mas não apenas como uma forma de celebração. Será um momento de reflexão e de mobilização e para chamar a atenção à sociedade sobre os desafios que continuam a afetar as raparigas, sobretudo quando falamos de uniões prematuras, quando falamos de gravidezes precoces, quando falamos também da violência baseada no género e também das barreiras que estas mesmas raparigas enfrentam no acesso à educação, no acesso a serviços de saúde sexual e reprodutiva. De um modo geral, o plano vai realizar atividades de sensibilização comunitária. Também vamos realizar atividades que nós denominamos, Eu Amanhã, que consiste em que a rapariga faz o papel, portanto, de alguém que esteja em posição de liderança. Como, por exemplo, estamos a falar de administradores a nível dos distritos, estamos a falar também de ministros, estamos a falar de vários governantes, incluindo até representantes das agências das Nações Unidas e embaixadores. Então, este é um programa que nós denominamos Eu Amanhã, onde a rapariga, portanto, diz o que é que ela sonha, o que é que ela almeja no futuro, não é? e têm a oportunidade de estar neste papel e poder influenciar aquilo que são, portanto, os seus direitos diante de tomadores de decisão.
0: Que estratégias de capacitação económica e de promoção da liderança feminina estão a ser desenvolvidas pela Plan International para empoderar raparigas e jovens mulheres em Moçambique?
15: Bem, a Plan realiza várias estratégias. Uma das estratégias que a Plan tem, portanto, desenvolvido para as jovens, sobretudo raparigas, é a questão de garantir o acesso à educação e garantir também o acesso a serviços de saúde sexual e reprodutiva. Para criar, portanto, condições para que esta rapariga, primeiro, tenha autonomia económica, não é? E que ela possa também participar de processos de tomar decisão que possa, e que ela possa garantir e construir o seu futuro. Então, a Plan promove iniciativas de capacitação econômica. Também temos realizado atividades que vão desde desenvolvimento de competências, estou a falar de cursos vocacionais, cursos onde esta rapariga prepara-se, portanto, para o mercado do trabalho, através de competências, através de formação, de capacitação, não é? Por outro lado, também, a Plan tem feito ou desenvolvido diante das raparigas, portanto, atividades que nós chamamos de habilidades para a vida, que para além do conhecimento em termos de empoderamento econômico, também trabalhamos a questão da autoconfiança, a participação em espaços de tomada de decisão, para que elas possam influenciar a tomadores de decisão sobre aquilo que são os seus direitos. Mas uma das fontes ou das atividades mais relevantes que a Plan tem realizado é garantir com que as raparigas tenham acesso à educação. E não só acesso à educação, mas também que elas possam contribuir dentro das suas comunidades. E para isso nós temos trabalhado com professores, trabalhamos com a liderança local, desde os líderes comunitários, que são pessoas influentes na comunidade, que fazem esta mobilização, essa sensibilização a nível das comunidades, para que as raparigas estejam na escola, não apenas que sejam inscritas, mas que permaneçam nas escolas. Mas para isso também é preciso trabalhar com a comunidade escolar, é o que temos feito, trabalhamos com toda a comunidade escolar, incluindo professores, professoras, para que criem um ambiente, não é? Onde a rapariga sinta-se segura dentro da escola para que ela possa aprender e possa também desenvolver competências.
0: Muito obrigado à senhora Nina Yango, da Plan International, e às ações desenvolvidas por esta organização em prol da rapariga no país. E recordar que assinala-se a 12 de outubro, corrente, o Dia Internacional da Rapariga.

No café da manhã, hoje vamos olhar para as ações antecipadas para fazer face ao fenómeno climático El Niño no setor da agricultura em Inhambane. Nosso convidado é o chefe do Departamento de Agricultura e Segurança Alimentar na Direção Provincial de Agricultura e Pescas de Inhambane, António Chura. Amigo ouvinte, participe. O café será servido a partir dos estúdios da Rádio Moçambique em Inhambane com a moderação do jornalista Horácio Romão.

0: As Fortuna no Jornal da Manhã e agora destaca: a Seleção Nacional de Futebol de Praia realiza hoje o último treino e parte este sábado para Dar es Salaam. Este é o destaque desportivo com Carlos Calisto. Bom dia.
1: Bom dia para si, Ernesto Schulk. Bom dia também extensivo para o amigo ouvinte. A Seleção Nacional de Futebol de Praia continua a trabalhar na Arena da Costa do Sol, tendo em vista o jogo diante da Tanzânia, marcado para domingo às 15h30, no Mbeni Jeje Beach, em Dar es Salaam, a contar para a primeira ronda, a segunda ronda das eliminatórias de qualificação para o Campeonato Africano de Nações, CAN-Senegal 2026. Hoje, a equipa nacional dos Pés Descalços fecha a fase de trabalho no país e o grupo deixa Maputo amanhã com destino a Mbeni Jeje Beach, palco da competição. Algazar Chabane, jogador da seleção da Associação Desportiva de Pemba e da Seleção Nacional, garantiu que o grupo está motivado para o encontro de domingo com a Tanzânia.
2: Sinto-me que estou preparado para defrontar a Tanzânia e vejo que a nossa seleção está muito bem também. Estamos a treinar muito bem e com muito esforço também. Pretendo contribuir a marcar o gol e dar assistência. É nisso que vou me basear. Acreditamos sim, é nisso que nós estamos a trabalhar. Vamos classificar.
1: Por sua vez, Júlio Manjate é mais cauteloso e fala da competitividade por um lugar no grupo de trabalho. O jogo da segunda mão acontece no dia 18 de outubro na Arena da Costa Sol, na Baía de Maputo, quando forem 15 horas. O Campeonato Africano de Nações de Futebol de Praia vai realizar-se no Senegal de 28 de novembro a 6 de dezembro deste ano. No Rei Futebol, o Costa do Sol recebe hoje o Ferroviário de Lixinga no prosseguimento da 22ª jornada do Moçambola 2026. O jogo está agendado para as 15 horas no Campo dos Canarinhos, no Distrito Municipal Camavota, na cidade de Maputo. O treinador do Costa do Sol, Horácio Gonçalves, prevê um desafio de elevada complexidade diante de um adversário que considera organizado.
3: O jogo com o Lixinga é tradicionalmente sempre um jogo muito difícil, não é? O Lixinga também está a fazer um excelente campeonato, uma equipa também forte, do Moçambola, e por isso antevemos um jogo com um grau de dificuldade elevado. De qualquer das formas, temos vindo a trabalhar dentro daquilo que é possível e trabalhado bem, porque temos jogadores que estão para as seleções, estas paragens longas, quebram ritmos, mas penso que a equipa irá se apresentar na máxima força e com vontade de vencer os 3 pontos, que isso é o mais importante. Até ao dia do jogo estamos a tentar recuperar um ou outro jogador, vamos ver se conseguimos realmente, mas não será fácil. De qualquer das formas, estamos à espera que cheguem na véspera do jogo os jogadores que vêm de seleções, ver quais são as condições físicas em questão, para ver se podem ou não ajudar.
1: Em Pemba, jogo de aflitos, o Xingal de Tete, sedento de pontos no campeonato, visita a Associação Desportiva de Pemba no Estádio Municipal de Pemba, também às 15 horas. Os canarinhos de Tete querem travar uma batalha dura para fugir da linha de água. Amanhã, Ferroviário de Nampula e Ferroviário da Beira, jogam no Estádio 25 de junho, às 15 horas. Ainda amanhã, o Ferroviário Nacala de fronte à Liga Desportiva de Sofala, no campo de Ferroviário Nacala, às 15 horas. E o Bahia de Pemba mete forças com a União Desportiva de Songo, no Estádio Municipal de Pemba. Os hidroelétricos de Caurabassa antevêm dificuldades na sua deslocação à cidade de Pemba. Manuel Cardoso.
4: O técnico principal interino da UTS admite imensas dificuldades no jogo deste sábado, diante do Bahia de Pemba. Vítor Batini diz não ter dúvidas de que o jogo com os baianos de Cabo Delgado vai ser extremamente difícil, mas não impossível. Longe dos últimos bons resultados, agora na era Batini, o técnico da equipe para do Songo recorda que tem sido muito difícil ver os baianos a perder em casa, daí que vai exigir da sua equipa um esforço acrescentado, onde a pontaria e a defesa terão que andar de mãos dadas, com e sem dificuldades. Vítor Batini quer continuar na cena das vitórias, chegando mesmo a prometer uma UTS muito competitiva no jogo deste sábado, diante do Bahia de Pemba.
5: Esperar uma UTS muito competitiva. Não vai ser fácil. Uma deslocação difícil na Pemba. Duas equipas também que estão precisando de pontos para poderem garantir a manutenção. Não pensar que estamos a ver uma vitória com a Praia da Beira na Taça de Moçambique. É uma outra competição. Conforme eu disse, vamos tentar lutar para ver se conseguimos conseguir um bom resultado. É só trabalhar.
4: Vítor Batini, técnico da UTS, a prometer mais trabalho para derrotar este sábado a equipa de Bahia de Pemba. O jogo está marcado para as 15 horas deste sábado no Municipal de Pimba. Conta para a jornada 23 do Boston Bola 2026. No jogo da primeira volta, realizado no relevado da KCB, as duas equipas empataram um golo com 28 pontos. A UTS está na sexta posição contra 19 da equipa baiana, que está na décima posição. Arriba Desporto, Cidal DT, Manuel Cardoso.
1: Ontem o Ferroviário Maputo venceu a tangente à Associação Desportiva de Pemba. Dizia a Associação Desportiva de Vilanculo por uma bola a zero. Na tabela classificativa, a Associação Beleco Bulls de Maputo lidera a prova com 44 pontos. O Costa do Sol está na segunda posição com 34 pontos. Os mesmos do Ferroviário da Beira, terceiro colocado. O Incomate de Chinavane joga amanhã no seu campo, às 15 horas, com os Barões da Macinga, em partida da jornada da Série B da Pool Zonal Sul de Acesso ao Moçambola 2027. Na Série A, jogam para a segunda jornada, com a efetivação dos seguintes encontros: Ferroviário de Gatas Esportivas de Maputo, no campo Marianguabi, e temos a Costa do Sol da Macinga, a Escola de Sargentos de Boane, no campo principal Valdemar Fernandes da de Oliveira, na Machis. Na zona centro do país, para a Série A, Magueja de Chimoi, M.M. Lenha de Mucuba, no campo municipal de Chimoi, e para a Série B, Teste do Punga, Associação Desportiva de Xingal de Tete, no estádio municipal da Beira. No domingo, jogam para a Série A, Planície de Impado e de Tete, Sena Futebol Clube de Marromeu, no campo municipal de Motiz, e para a Série B, Ferroviário de Climane traz escapa Campan de Chimoio, no campo de locomotivas de Climane. Na região norte, no sábado, para a Série A, Sporting de Nampula, Atlético de Montepôs, no campo do Ferroviário de Nampula, e para a Série B, no domingo, Ferroviário de Pemba, Desportivo de Nacala, no campo municipal de Pemba. Está tudo dito no Desportivo, no Jornal da Manhã. Bom dia.
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0: A 7 horas no país.

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1: O presidente da República, Daniel Chapo, desafiou ontem os jovens a assumirem um papel ativo na transformação dos desafios do país em oportunidades de emprego, inovação e desenvolvimento. Segundo o chefe do Estado, a criatividade, o empreendedorismo e a capacidade de inovação são ferramentas importantes para a construção de um futuro com mais oportunidades para Moçambique.
2: Queremos uma juventude que participe ativamente na construção do país. E por isso, desde que assumimos o cargo de Presidente da República de Moçambique, temos criado vários momentos de contacto e diálogo com os nossos jovens.
1: O chefe de Estado falava no distrito de Moatize, em Tete, na Gala Nacional da 12ª edição do Prémio Jovem Criativo. Cerca de 255 milhões de meticais foram aplicados nos últimos 2 anos na implementação do projeto de prevenção do extremismo violento nas províncias de Cabo Delgado, Nampula e Niassa. O montante permitiu financiar ações de empoderamento socioeconómico, coesão social e formação institucional em 12 distritos do norte do país. Em entrevista à Rádio Moçambique, o gestor regional do Fundo Global para o Engajamento e Resiliência Comunitária, Micael Amar, faz um balanço positivo dos resultados alcançados.
3: Eu não tenho dúvida que vale a pena, porque é só o início de um projeto que demonstra também a importância do assunto do extremismo violento. Hoje vemos uma juventude muito, muito engajada, com muitas boas ideias, com muitas boas coisas a oferecer nas comunidades, nas localidades, e acho que tem de ser continuado.
1: O projeto de prevenção do extremismo violento, implementado sob a coordenação da Agência de Desenvolvimento Integrado do Norte, envolve organizações da sociedade civil e outros parceiros estratégicos. O Instituto Nacional de Meteorologia, INAMA, em Nampula, está preocupado com a vandalização de estações meteorológicas automáticas instaladas em alguns distritos da província. O delegado do INAMA, em Nampula, Achado Paiva, disse à Rádio Moçambique que os atos de vandalização estão a retroceder os esforços do governo na expansão de estações meteorológicas.
4: Foi angosto, tivemos a vandalização de algum equipamento nosso, tivemos a vandalização do cabo que transporta o sinal em Malema, entanto, que transporta da sala de observações para. Do equipamento de observação para a sala de observações, e isso vai se repetindo um pouco por todo lado.
1: Delegado do INAMA em Nampula, preocupado com a vandalização de estações meteorológicas automáticas instaladas em alguns distritos da província. E hoje as províncias de Maputo e Gaza e a cidade de Maputo poderão registrar calor intenso, com temperaturas máximas a rondar os 35 e 37 graus centígrados. De acordo com o Instituto Nacional de Meteorologia, na província de Gaza o calor intenso vai se fazer sentir principalmente nos distritos de Chibuto, Manglakazi, Xokwe, Massangir, Mabalani, Massangene e Limpopo. E na província de Maputo, os distritos de Boani, Magudi, Manhissa, Marraquene, Matutuini, Muamba e a cidade da Matola serão as mais afetadas pelo calor intenso. O Hospital Central da Beira, em Sofala, está a registrar aumento de pacientes que procuram cuidados de saúde ocular, problema associado à exposição excessiva a telas de aparelhos eletrônicos. Jornalista Felipe Jorge.
5: Só para se ter uma ideia, entre janeiro e setembro, a unidade sanitária realizou cerca de 8 mil consultas, mais 600 do que no igual período do ano passado. A informação foi tornada pública ontem pelo médico-chefe provincial em Sofala, Edgar Mek, no âmbito das celebrações de 8 de outubro, Dia Mundial da Visão. O responsável aponta como as principais causas dos problemas de saúde ocular a exposição excessiva a ecrãs de aparelhos eletrônicos, a falta de cuidados com os olhos e fatores hereditários. Felipe Jorge, Beira.
1: A primeira-ministra, bem-vinda a Levi, confere posse hoje aos secretários permanentes do Ministério dos Combatentes e do Ministério dos Negócios Estrangeiros e Cooperação. Um comunicado recebido na nossa redação indica que ainda hoje a governante vai conferir posse aos assessores do primeiro-ministro para a área de imprensa, para assuntos parlamentares de governação e para a área diplomática. No plano internacional, a Ucrânia vai enviar nos próximos dias uma delegação aos Estados Unidos para retomar as negociações com vista ao fim da guerra com a Rússia, num contexto de intensificação dos ataques e aumento de vítimas civis. O anúncio foi feito pelo presidente ucraniano Volodymyr Zelensky, que confirmou encontros esta sexta-feira e amanhã com mediadores norte-americanos.

0: O Sambola iniciou ontem com a vitória do Ferroviário de Maputo por 1-0 diante da Associação Desportiva de Vilanculo. Amanhã, no fecho da jornada, jogam Ferroviário de Nacala, Liga Desportiva de Sofala, Ferroviário de Nampula, Ferroviário da Beira e Baía de Pemba, União Desportiva do Songo. A Associação Black Bulls de Maputo lidera o campeonato com 44 pontos, seguida pelo Costa do Sol com 34. Na segunda posição, o mesmo número de pontos tem o Ferroviário da Beira, terceiro colocado. Apresentamos as notícias no próximo bloco, às 8 horas.
1: Fica com um resumo das temperaturas máximas para hoje com o meteorologista António Massango.
2: Tete 37 graus, Maputo 36, Xai-Xai e Nampula 34, Pemba e Quelimane 31, Beira e Vilanculos 30, Inhambane, Chimoio e Lixinga com 29 graus Celsius.

0: No café da manhã, hoje, vamos olhar para as ações antecipadas para fazer face ao fenómeno climático El Niño no setor da agricultura em Inhambane. Nosso convidado é o chefe do Departamento da Agricultura e Segurança Alimentar na Direção Provincial de Agricultura e Pescas de Inhambane, António Chiuri. A moderação estará a cargo do jornalista Horácio Romão. Amigo ouvinte, participe pelos números 21-31-77-77 e 82-34-77. Manda sua mensagem por voz para 82-64-95-170. Às 7 horas e 8 minutos, vamos abrir a nossa janela de repórter para falar das condições de saneamento no local de comercialização de produtos alimentares no mercado central de Inhambane com Américo Mucumba. Bom dia.
1: Bom dia, Ernesto Chauk. Bom dia, ouvinte. Construído em 1954 e requalificado e reinaugurado em agosto de 2024, o mercado central de Inhambane é tido como o coração comercial desta cidade. Diariamente, são várias pessoas que frequentam este centro comercial, dentre elas, munícipes, turistas nacionais, assim como estrangeiros. Mas qual é o ponto de situação de saneamento? Em que condições os produtos são comercializados? Este é o mote da nossa intervenção. Comigo, José Miguel Pascoal, vendedor aqui no Mercado Central há mais de 30 anos. Bom dia. Como é que estão as condições de trabalho aqui no Mercado Central?
2: Bom dia aos senhores ouvintes da Rádio Moçambique. Em termos de saneamento, conforme estamos a ver, o saneamento é bem cautelado, tanto na parte das casas de banho, assim como no próprio corredor do mercado. Temos a equipa que está fazendo limpeza dia após dia. Isso aí para permitir a melhor higienização no nosso mercado.
1: Certo. E quando chove, como é que tem sido aqui no Mercado Central?
2: Bom, quando chove, o problema é de algumas bancas. De algumas bancas, porque estão a inverter. Quer dizer, na construção deste mercado. Pode dizer que a fiscalização, talvez, é que foi franca. Mas o mercado em geral, nós estamos bem. Sim, algumas bancas. Mas mesmo com isso, o município já está para se cautelar, para ultrapassar dessa situação.
1: Sr. José, os sistemas de dreno estão a funcionar corretamente?
2: O sistema de drenos não estão a funcionar conforme, sendo pela primeira vez na utilização deste mercado, mas tudo a ser cautelado. Sim, porque não demora a encher. Quando na reabilitação disto aqui,

0: outro sistema, então foi anulado. Porque nos tempos, todo o sistema ia à praia. Mas agora, com a remodelação do próprio mercado, tudo está de qualquer maneira, mas nós estamos cautelados, como estamos a ver. Antes posso dizer que quando entra um hóspede, não posso distinguir o nosso segredo. Sim, sim, porque temos a equipa que está trabalhando nessa coisa. E o município também vai meter a equipa, os técnicos, para ver em termos de sistema, do drenos.
1: Muito obrigado. Ouvimos aqui a sensibilidade, portanto, de quem faz o seu trabalho, ou quem garante o seu autossustento trabalhando aqui no Mercado Central. Mas para responder aqui algumas inquietações e apresentar as linhas de ação do município, estamos então com o vereador de urbanização no Conselho Municipal da cidade de Inhambane, Júlio Luís. Muito bom dia. Estamos em direto para o Jornal da Manhã. Que ações concretas estão a ser levadas a cabo pela variação para garantir que a comercialização de alimentos não seja beliscada por problemas de saneamento?
2: Muito obrigado à Rádio Moçambique pelo espaço. E dizer que, como Conselho Municipal, já fizemos o levantamento daquilo que foram algumas irregularidades detectadas pela fiscalização no ato da entrega da obra, e o próprio financiador já tem conhecimento daquilo que deve ser feito, e já para dia 12 deste mês, próxima semana, vamos receber uma equipe de CAPFW que vem mesmo, foi de certo modo, aferir aquilo que foram a pequenas irregularidades que foram cometidas pelo empreiteiro. Dizer que são pequenas, são mesmo na área de alguns drenos que estão de uma forma que não levam o esgoto para o local apropriado, e também algumas bancas que estão a filtrar quando é momento de chuvas. Dizer que são aspectos pequenos que o próprio financiador e o fiscal já têm conhecimento. O Conselho Municipal está por aqui, faz o seu trabalho de limpeza e organizar os vendedores e prestar atenção nas casas de banho, para que o mercado esteja saudável para a venda de produtos alimentares.
1: Mas também deve haver a colaboração dos comerciantes.
2: Bem, sim, os comerciantes também colaboram, porque temos aqui os tambores para colocar o lixo, temos já está toda a cadeia criada para que as condições de saneamento no mercado central estejam bem.
1: Palavras de Júlio Luís, vereador de urbanização no Conselho Municipal da cidade de Inhambane. Portanto, o equilíbrio entre vender com qualidade e manter o espaço limpo exige um esforço partilhado. A responsabilidade do Conselho Municipal na garantia das infraestruturas de recolha do lixo e a consciência cívica dos vendedores, aliás, até porque o vereador disse que os vendedores têm colaborado. Eu sou Américo Mucumba, falei daqui do Mercado Central da cidade de Inhambane. Bom dia.
3: A 7 horas e 14 minutos, moçambicanos, economistas no Malawi alertam para o apelo. Alertam que o apelo do Fundo Monetário Internacional para um maior aperto fiscal e monetário como pré-requisito para que o país obtenha uma nova linha de crédito facilitado tem o potencial de prejudicar o investimento e a recuperação económica do Malawi. Sérgio Sixpence.
4: Num comunicado que marcou o fim das negociações com o governo do Malawi, a equipa do FMI recomendou que o país precisa de fortalecer e apertar cada vez mais a sua política monetária como parte do sustento de um novo acordo de linha de crédito. No entanto, a missão do FMI não anunciou um acordo a nível técnico, afirmando que as discussões continuarão para finalizar o pacote de políticas, um desenvolvimento que levanta questões sobre a escala e o ritmo de novos ajustamentos e sobre como o Malawi pode restaurar a estabilidade macroeconômica sem restringir ainda mais uma economia já fragilizada. O economista Viri Nyorongo explicou que, embora seja necessário um maior refinanciamento devido ao déficit orçamental, ao elevado peso do serviço da dívida e ao espaço orçamental limitado, um aperto monetário agressivo poderá aumentar os custos de financiamento, suprimir a procura de crédito e desencorajar o investimento privado. Nyerongo afirmou que o governo deveria focar-se em despesas ineficientes e não essenciais, reforçar a cobrança de receitas e melhorar a gestão das finanças públicas, em vez de cortar desproporcionalmente nos investimentos produtivos e nos serviços sociais essenciais. Em relação à política monetária, alertou que uma política mais restritiva não se deve traduzir automaticamente em taxas de juros substancialmente mais elevadas. Edward Lehmann, professor de economia na Universidade do Malawi, foi mais categórico, afirmando que a política monetária já tinha sido suficientemente apertada e a postura atual está a afetar cada vez mais o investimento e o crescimento econômico. Embora os economistas em geral aceitem a necessidade de um maior ajustamento orçamental, o líder da oposição no parlamento, Simplex Chicholabanda, questionou se o Malawi deveria avançar com uma nova linha de crédito do FMI naquilo que descreveu como condições difíceis. Afirmou que focar-se em soluções econômicas locais que ajudem a resolver os problemas e dar mais atenção às áreas produtivas deve ser uma opção viável. Sérgio Sixpence, em Plantaia.
3: Polícia sul-africana garante que não vai tolerar violência, intimidação nem destruição de propriedade. O aviso é da comandante interina da polícia, Puleng Dipang, após uma nova vaga de violência xenófoba em Soweto e Durban. Eduardo Figurão.
5: Esta quinta-feira, 24 carros foram incendiados e várias lojas foram saqueadas. Os distúrbios começaram depois de várias marchas em direção aos escritórios do Ministério do Interior em Orlando e Durban. Os protestos acabaram em confrontos e obrigaram a uma intervenção musculada das forças da ordem. Há registro de vários feridos e pelo menos 3 detidos em Durban, mas os números oficiais vão ser atualizados ao longo do dia. A comandante Puleng Dimpane deixa o aviso. O direito à manifestação não pode servir de pretexto para o crime.
6: To those who intend to exercise their right to protest peacefully, we say.
5: A quem pretende exercer o direito de protestar, dizemos, façam-no de forma pacífica e legal. Para aqueles que pretendem usar a violência, a intimidação ou a destruição para promover a sua causa, a mensagem é muito clara. Não confundam moderação com fraqueza. Onde houver criminalidade, vamos agir. Vamos perseguir, encontrar e levar os responsáveis à justiça. Protegeremos as pessoas inocentes, os seus bens, as infraestruturas críticas e o direito de todos viverem e circularem em segurança. Apelamos aos líderes comunitários, tradicionais e religiosos, à sociedade civil e aos cidadãos responsáveis para que nos ajudem a acalmar as tensões e a prevenir mais violência. Vários grupos radicais sul-africanos voltaram às ruas depois de o governo ter reaberto o sistema de asilo a novos pedidos. A medida cumpre a mais recente decisão do Tribunal Constitucional. No entanto, estes grupos contestam a medida e afirmam que a sentença do tribunal abre portas à imigração ilegal. Entretanto, o Comitê Interministerial sobre Migração da África do Sul já veio ao público acalmar os ânimos. O organismo esclarece que o acordo do Tribunal Constitucional não concede o estatuto de refugiado nem dá residência permanente a quem entra ilegalmente no país. Rádio Moçambique, Eduardo Figurão, Joanesburgo.
3: Na Tanzânia, o Centro do Património da Libertação Africana busca experiências do Partido Frelimo e de preservação do patrimônio e locais históricos da luta de libertação de Moçambique. Monteiro Bonifácio.
7: Trata-se de antigas bases dos guerrilheiros da Luta Armada de Libertação Nacional, escolas, centros de saúde, entre outro património, um pouco pela Tanzânia continental e insular. Para o efeito, o Centro do Património da Libertação Africana manteve um encontro com o Partido Frelimo na Tanzânia continental, que serviu para além da busca de experiências de preservação do patrimônio e locais históricos para o aprofundamento da história da luta de libertação de Moçambique. O diretor do Centro do Património da Libertação Africana, Christopher Muhongoli, manifestou o interesse de o centro trabalhar com o Partido Frelimo na requalificação do patrimônio e locais históricos. A nossa satisfação é elevada pelo fato de sabermos que o Partido Frelimo tem o mesmo programa que a Tanzânia tem de preservação dos locais históricos. Assim, podemos trabalhar em conjunto com vista à materialização deste objetivo que é comum. O primeiro secretário do Comitê de Zona do Partido Frelimo na Tanzânia Continental, Costa Maico, disse ser comovente o interesse que a Tanzânia tem para com a história da luta de libertação de Moçambique.
8: E os nossos colegas aqui do centro, que reserva a história dos países que libertaram os seus, dos países que conquistaram os seus países, saindo aqui em Tanzânia, queria saber também do Partido Frelimo, o que estamos a fazer com aquelas nossas zonas históricas aqui em Tanzânia. Mas eles ficaram satisfeitos porque viram que o Partido Frelimo já temos programa de como reservarmos essas nossas zonas históricas que estão aqui em Tanzânia. E estamos a sair aqui como pessoas que já começamos uma nova página, o Partido Frelimo com o centro, porque em conjunto vamos trabalhar juntos em reservar essas nossas zonas históricas para o futuro dos nossos filhos e netos que vêm. Saber como o Partido Frelimo trabalhou aqui em Tanzânia até chegar à fase de libertar o nosso país.
7: Costa Maico, primeiro secretário do Comitê de Zona do Partido Frelimo na Tanzânia Continental, no final de um encontro com a direção do Centro do Patrimônio da Libertação Africana. De Dar es Salaam, Monteiro Bonifácio.
3: Eu fico com o noticiário econômico apresentado por Sumali Gilberto.

Bom dia. O governador do Banco de Moçambique defende uma participação ativa do setor privado no aumento da produtividade e na diversificação da base produtiva nacional. Falando esta quarta-feira em Maputo, num encontro com a classe empresarial, Felisberto Navalha reiterou a necessidade de um diálogo contínuo para mitigar os impactos da conjuntura económica sobre a atividade corporativa. Na ocasião, o governador do Banco de Moçambique exortou os agentes económicos a explorarem os mecanismos de financiamento disponibilizados pelo regulador, sublinhando que o recurso a estas linhas de apoio é fundamental para dinamizar os investimentos e reforçar a estabilidade de preços no mercado nacional. O Estado moçambicano perdeu cerca de 457 milhões de meticais entre 2023 e 2025 devido ao contrabando de castanha de caju. No mesmo período, os países de destino reportaram a redução de cerca de 35 mil toneladas acima do volume declarado aos serviços das alfândegas de Moçambique. Os dados foram apresentados no encontro do Comitê Multissetorial da Cadeia de Valor do Caju. Perante a evidência de fuga ao fisco, o ministro da Agricultura, Ambiente e Pescas, Roberto Albino, defendeu a criminalização dos infratores para travar a evasão fiscal do caju e noutras culturas de rendimento, como o gergelim. As exportações dos países de língua oficial portuguesa para a China cresceram 22,1% entre janeiro e agosto deste ano, atingindo um recorde histórico de 105,8 mil milhões de dólares. De acordo com as autoridades chinesas, citadas pela agência Lusa, o desempenho reflete um dinamismo generalizado no bloco lusófono, com a maioria dos países a registrar avanços expressivos nas vendas para o mercado chinês. Em relação às taxas de câmbio de referência fixadas hoje pelo Banco de Moçambique, o euro está a 70 meticais e 76 centavos para a compra e 72 meticais e 18 centavos para a venda. O dólar americano está fixado em 63 meticais e 27 centavos para a compra e 64 meticais e 54 centavos para a venda. Por último, o rand está a 3 meticais e 80 centavos para a compra e 3 meticais e 87 centavos para a venda. É tudo por hoje. Bom dia.

0: O seu momento reservado ao cultural. Cultural, o destaque é a cidade de Chocó, na província de Gaza, acolhe este sábado a quarta edição do Festival Provincial de Xigubo. Jovita Ngov, bom dia.
1: Bom dia, estimado ouvinte. Além deste festival, a cidade de Chocó acolhe igualmente amanhã a oitava edição da Feira Provincial de Arte, Artesanato e Gastronomia. Alfredo Mianga desenvolve esta informação.
2: São dois eventos que vão juntar mais de 600 artistas de diferentes expressões culturais, desde a dança Xigubo, macuaela, artesãos, poetas e músicos. O chefe do Departamento das Indústrias Culturais e Criativas na Direção Provincial da Cultura e Turismo de Gaza diz que a realização do Festival de Xigubo tem em vista a promoção desta dança para que concorra a património imaterial da humanidade.
3: Mas percebemos que as duas últimas edições que realizamos em Xoco, os fazedores das artes e cultura saíram a ganhar mais, o que significa que em Choco é possível vender mais. É mais um movimento ao nível da província de Gaza, um movimento artístico, um movimento de promoção da cultura, um movimento de criação de um espaço de um intercâmbio entre os fazedores das artes e cultura.
2: Chefe do Departamento das Indústrias Culturais e Criativas na Direção Provincial da Cultura e Turismo de Gaza, Armando Massing, e a realização este sábado na cidade de Choco é de um movimento cultural diverso, em vez a ser orientado pelo governador de Gaza.
1: Vamos ao centro do país, onde o empresário Elias Viola, fundador da marca VJ Records, promove espetáculos musicais durante os 3 dias da realização da Feira Internacional de Investimentos, que decorre na cidade de Tete. Lloyd Nascimento.
4: Segundo o DJ Fioggi, além do desfile de música acústica com Jack Music, Soraya Eduardo, Mabonzo, Elze Feliciano, alguns DJs da praça, com destaque para DJ Rafaex, vão igualmente oferecer aos participantes uma mistura de composições feitas por artistas da terra dos CCs, como forma de mostrar a diversidade artístico-cultural local.
5: Temos aí um sistema de som que vai dar para, ao longo dos 3 dias, temos uma música ao vivo, temos alguns DJs a passarem a sua classe. Então vai ser gratificante visitar o nosso stand.
4: Elias Viola, empresário e DJ, otimista nos bons resultados é adquirir na Feira Internacional de Investimentos de Tete.
1: De Tete, vamos ao norte do país, na província de Niassa, onde a Secretaria de Estado das Artes e Cultura defende que o Plano Estratégico 2027-2036 em auscultação no país deve conter informações que permitam fazer das indústrias culturais e criativas uma fonte de rendimento para os artistas. Desenvolve a notícia Fernando Damas.
6: O facto foi defendido por Domingos Artur, coordenador da Comissão dos Consultores, que estão à frente da elaboração do Plano Estratégico da Cultura, à margem do encontro de auscultação provincial do desenho do Plano Estratégico da Cultura 2027-2036 aos fazedores das artes e cultura. Domingos Artur disse que os produtores artístico-culturais devem gerar lucros e emprego, e para isso é necessário que o governo e o setor privado apostem na sua profissionalização e industrialização.
7: Mas de fato, aquela pergunta que se faz, se as pessoas são capazes de viver das artes ou do trabalho artístico que fazem, é uma questão crucial. Mas então, como é que nós operacionalizamos isso? Como é que nós fazemos com que as pessoas possam viver das artes?
6: Domingos Artur, coordenador da Comissão dos Consultores, que está à frente da elaboração do Plano Estratégico da Cultura 2027-2036.
1: Estimado ouvinte, assim fizemos o Cultural no Jornal da Manhã, editado e apresentado por Jovita Ngovo, a partir da Matola. Bom dia.
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0: Hoje no Café da Manhã queremos refletir sobre as ações antecipadas para fazer face ao fenómeno climático El Niño no setor da agricultura em Inhambane. Nosso convidado é o chefe do Departamento de Agricultura e Segurança Alimentar na Direção Provincial de Agricultura e Pescas de Inhambane, António Chiura. A moderação é do jornalista Horácio Romão. Bom dia.
10: Bom dia, Chauk. Uma saudação extensiva aos estimados ouvintes. De facto, o café é agora e aqui nos estúdios já se encontra o nosso convidado, que tal como fizeste referência, António Chiur, chefe do Departamento de Agricultura e Segurança Alimentar na Direção Provincial de Agricultura e Pesca de Inhambane. Do ponto de vista metodológico, o café vai comportar três momentos: a fase exploratória, a participação dos ouvintes, respostas às questões dos ouvintes e considerações finais. Muito bem, Sr. António Chiur, bom dia e obrigado por ter acedido ao nosso convite. Sr. Chiur, as previsões meteorológicas indicam que as regiões centro e sul do país poderão experimentar momentos difíceis devido ao El Niño. Que plano concreto o setor da agricultura e pesca de Inhambane esboçou para minimizar o impacto deste fenómeno? Bom dia.
11: Bom dia. Meu nome é António José Chiur, como se pronunciou. Muito obrigado pelo convite da rádio que estamos aqui, exatamente sobre este programa de mitigação, sobre os efeitos do El Niño, tanto no ramo da agricultura. De facto, segundo as previsões como elas são apresentadas, que a nossa província vai ser assolada e com grande magnitude aos cinco distritos que estão identificados, mas também, segundo as previsões que mostram que as precipitações, elas terão momentos diferentes, no sentido em que há de haver chuvas normais, com tendência para baixo do normal, mas também o que tem se reportado é que isso não mostra que não vai chover na totalidade. Então, para a nossa província, mostra-se que a situação da satisfação da umidade, em termos das chuvas que vão decorrendo, será médio entre 60% a 80%. Então, significa que são chuvas normais que vão ocorrer, que eles vão garantir as sementeiras, principalmente para as regiões costeiras, e poderá ter agravado um bocadinho para questões da zona norte, da zona do interior. Estamos a falar dos distritos que estão aqui, que poderá chover abaixo do normal. Tendo em conta isso, de facto, a Direção Provincial da Agricultura ele reuniu os parceiros, todos que atuam na província, nesta área da agricultura. Houve dois encontros nos meses passados, que era para fazer a análise e o alinhamento dos programas e das intervenções, o que é que pode ser feito para minimizar exatamente essa situação. Mas, se calhar, antes disso aí, podia trazer aqui alguma análise sobre os impactos que esse fenômeno pode criar, caso ocorrer, aquilo que são as previsões analisadas. Como nós sabemos que a nossa agricultura aqui em Moçambique, aliás, aqui na província de Inhambane, está muito centrada no setor familiar, que baseia principalmente na água que vem das chuvas. Então, com essa situação, estamos a prever mais ou menos cerca de 104.618 hectares que poderão estar em risco, sobretudo a olhando muito mais a esses distritos vulneráveis. E isto pode afetar cerca de 447.220 toneladas de culturas diversas, tanto que poderá colocar em risco a cerca de 599.138 pessoas. Estamos a falar a mais ou menos 456.603 produtores que se empenham na atividade agrícola.
12: Exato.
11: Principalmente nesses distritos Mabote, Funhalor, Masinga, Jangamo e Umuíno.
12: E o que é que preconiza, engenheiro, o vosso plano de ação?
11: Sim, o nosso plano, de acordo com aquilo que foi a harmonização com os nossos parceiros, ele tem três momentos. Existe o momento antecipado de prontidão, e também tem ações discutidas ou planificadas para o momento durante a ocorrência do fenômeno, mas também tem ações planificadas para o momento depois do fenômeno. Em relação às atividades que foram alinhadas de antecipação ao fenômeno, que estão em curso, a partir do mês de setembro, ou este mês de outubro, começaram as ações a serem levadas a cabo, a questão das capacitações aos produtores, mas também aos nossos técnicos extensionistas, e também a divulgação das mensagens sobre este fenômeno, no sentido que os nossos produtores estejam preparados para esse desafio. Essas divulgações e capacitações, eles ocorreram em quase todos os distritos e a atividade ainda continua, mas também a própria sensibilização aos produtores no sentido de aproveitamento das zonas úmidas, estamos a falar das baixas para os locais onde existem, mas também dos poços onde existem, que podem praticar a agricultura em torno dos poços, usando a água, mas também aproveitamento dos sombrites, estamos a falar de estufas, para os locais onde existem. Então, o seu aproveitamento máximo, que lá existem os sistemas de irrigação, e também o uso de culturas de ciclo curto, estamos a falar das hortícolas, assim como algumas variedades de feijões que não levam muito tempo. Também o uso das culturas tolerantes à seca, estamos a falar de estacas de mandioca, rama de batata doce, e outros, que também já está acontecendo isso. Com essas chuvas que estão ocorrendo, os produtores estão lançando. Mas também está a se promover a distribuição, o apoio aos produtores em essas culturas. Temos o nosso parceiro, que é a CIP, que se empenha mais na distribuição da rama de batata doce. Mas também está a se fazer a distribuição de manivas, estacas de mandioca, para potenciar exatamente esta atividade.
12: Que quantidades em distribuição?
11: E as quantidades não trago aqui.
12: Exato.
11: Não tenho números.
12: Os distritos de Panda, Funhalor, Mabote, Govuro são ciclicamente assolados pela seca ao nível da província de Inhambane. Há um plano engenheiro específico para estas regiões?
11: Sim, essas ações aqui foram desenhadas muito mais olhando para esses distritos e tendo em conta que outros distritos costeiros têm várias alternativas.
12: Alguns distritos não têm curso de água.
11: Sim, mas têm poços, alguns têm poços, e também a questão dos sombrites. Estamos a falar de estufas com os sistemas de irrigação a painéis solares, no sentido de se fazer o aproveitamento máximo da produção. E também essa prática das culturas tolerantes à seca e do ciclo curto, mas também a questão da prática da agricultura de conservação dos solos. Esses distritos têm tido o hábito tradicional de queima dos restolhos, o capim e tudo. Então, deixa o solo encoberto e que facilita a evaporação da umidade, e a seca vai atuando diretamente com maior intensidade. Então, nós sensibilizamos os produtores no sentido de fazer o mulching, no sentido de não queimar os restolhos, que vai aproveitar a conservação da umidade, não só, também o próprio melhoramento da estrutura do solo, por causa do estrume que ela vai se formando.
12: Engenheiro, voltaremos, portanto, a colocar mais questões ao longo deste nosso café da manhã. Para já, vamos saber das questões e ou contribuições dos nossos ouvintes. O contacto agora é com o nosso colega Vitor África, posicionado no estúdio CM3, na cidade de Maputo. Bom dia, Vitor. Vamos a isso.
13: Vamos a isso, Horácio Romão. Bom dia, caros ouvintes. Já temos os nossos números já disponíveis. 21-31-77-77. 82-34-77, repito os números, 21-31-77-77 ou então 82-34-77. Estes números são para chamadas. Para envio de mensagens de voz e de texto para o WhatsApp, temos o número 82-64-95-170. Repito o número para envio de textos e mensagem de voz, 82-64-95-170. E temos também a nossa página do Facebook, Jornal da Manhã R&M. Temos um primeiro ouvinte em linha. Vamos ouvir o ouvinte António, que liga-nos a partir de Inhambane. Caro ouvinte, bom dia. Está a participar no Café da Manhã. Perdemos esta ligação com o ouvinte António, que ligava-nos a partir de Inhambane. Na nossa caixa de mensagens do WhatsApp já temos algumas mensagens. Vamos ouvir a do ouvinte António Castigo, que mandou esta mensagem a partir de Gorongosa, em Sofala. Vamos ouvir.
14: Bom dia, Café da Manhã. Bom dia, RM. Eu queria reforçar o setor da agricultura para sensibilizar os camponeses para trabalhar mais a terra nas zonas baixas, olhando para a mudança climática. Fala-se muito mais do fenômeno El Nino. Isto pode comprometer o setor e também os camponeses. Muito obrigado e bom trabalho.
13: Muito obrigado, ouvinte António Castigo de Gorongosa. E temos o chamado de insistência do ouvinte António, que ligava-nos a partir de Inhambane. Caro ouvinte, bom dia. Está a participar no Café da Manhã.
15: Bom dia. Felicitar a Rádio Moçambique pelo tema de hoje. E também queria deixar ficar aqui um apelo que tem que ver com a desenvolvimento da agricultura em Inhambane, em particular. Devia, de certa forma, trabalhar terra a terra nos distritos semiáridos, tal como Mabote, Funhalouro, Banda, no que tem que ver com a sensibilização das comunidades para que não vendam todo o excedente, e também desenharem estratégias com que pudessem, de certa forma, alguns produtos serem feitos, como, por exemplo, a secagem de algumas carnes, para que eles não gastem ou não usem aquilo que é toda a sua produção numa só vez, para que possam, de certa forma, fazer face em momentos de crise, tal como está a falar agora do fenômeno El Nino. Muito obrigado, bom dia.
13: Muito obrigado, caro ouvinte. Agora vamos a Xai-Xai. Temos em linha o ouvinte Félix Parruque. Bom dia, caro ouvinte.
16: Bom dia, Vitor África. Bom dia, Ernesto Saúl. Bom dia, nosso convidado e nosso colega Inhambane. Bom, na verdade, a questão do fenômeno El Nino é uma preocupação, mas queremos acreditar que, em função da informação que as autoridades vão difundindo, acreditamos nós que a população já está, digamos, quase acautelada. É importante reforçar a questão da informação, dado que o fenômeno parece-me que é irreversível. Outra questão que eu queria apelar, tal como isso previamente se deu, é a questão do desenvolvimento dos comitês locais de gestão de risco, de redução de risco de desastre, né? Dado que estes são o braço direto do próprio INGT e das autoridades, e estão exatamente inseridos nas comunidades. Então, queria ela mesma apelar que se ativasse os comitês, de forma que a informação continue a fluir normalmente para que, de fato, as comunidades estejam com a altura de redução. Um abraço, espero que o Paulo que já sai das mais terríveis.
13: Muito obrigado, ouvinte Félix Parruque. Vamos ao nosso WhatsApp. Temos também a mensagem do ouvinte Albino Massimbuzi. Vamos ouvir.
17: Muito bom dia a todos os ouvintes da Rádio Moçambique. Em relação ao FEMA, eu gostaria de dizer que antecipar os efeitos do El Niño é importante, mas a prevenção só terá impacto se chegar ao campo e beneficiar quem produz. A pergunta que quero colocar é a seguinte: que medidas concretas estão a ser tomadas para proteger os pequenos agricultores e evitar que a seca comprometa a produção e a segurança alimentar?
13: Muito obrigado, caro ouvinte. Temos também a mensagem de voz do ouvinte Eugênio Bercha, que manda-nos esta mensagem a partir de Mwanza. Caro ouvinte, vamos ouvir.
18: Bom dia ao senhor convidado, o senhor chefe Antônio Chouri. Bom, sabendo que o fenômeno El Niño traz seca severa e quebra de produção, principalmente na província de Inhambane, quais são, concretamente, as ações antecipadas que a direção provincial já está a implementar no terreno para que o agricultor familiar não volte a perder toda a sua colheita, como em anos anteriores? Outro sim, também gostava de ouvir do senhor convidado, para além da distribuição de sementes tolerantes à seca, que garantias e que o apoio técnico que o governo está a dar aos produtores para garantir a água, a conservação da produção e a segurança alimentar das famílias durante e depois do El Niño? E como é que a província se posiciona em próximas vezes diante de uma situação do fenômeno El Niño? Gostaria de deixar uma mensagem aqui na Antena Nacional para todos os agricultores da província de Inhambane. Qual é a mensagem que gostava de deixar?
13: Muito obrigado, caro ouvinte. E na nossa página do Facebook também já temos algumas mensagens. Vamos começar com a do ouvinte Rosário Intepa, que escreve-nos a partir de Xemba. Bom dia aos profissionais da Rádio Moçambique. Eu gostaria de saber, junto do nosso convidado, qual o tipo de sementes ou de culturas que podem ser alinhadas para corresponder a este período que o El Niño vai atuar. Questiona o ouvinte Rosário Intepa. Temos também o ouvinte Jaimito Mário Canxixe, que escreve-nos de Maringo, em Sofala. O fenômeno climático El Niño em Moçambique já vem fustigando esta parcela do país há vários anos, desde a zona baixa do Vale do Zambeze até o rio Maputo, com maior enfoque na província de Gaza. Face a esta situação, há registro de fome intermitente nestas regiões. Queria saber do convidado que ações estão sendo levadas a cabo pelo setor do INGD para ajuda humanitária a estas famílias, não só na província de Inhambane, mas incluindo outros locais que carecem de apoio. Questiona o ouvinte Jaimito Mário Canxixe. Voltamos à nossa página, à nossa caixa de mensagens do WhatsApp. Temos o ouvinte Ruben Jaime. Vamos ver.
19: Bom dia, café da manhã. Bom dia a todo o auditório da Rádio Moçambique. Trago hoje a seguinte questão. O que está a ser feito para que, com o fenômeno natural El Niño, nas zonas sem rios, se evite a morte de pessoas e animais por falta de água?
13: Muito obrigado, caro ouvinte. Vamos agora ouvir a mensagem de voz do ouvinte Lencastre Pacua, que mandou-nos a partir da cidade de Maputo.
20: Bom dia, cordiais saudações aos profissionais da Rádio Moçambique e aos ouvintes do Rovuma Maputo e do Zumba Índico, incluindo aqueles que chutam a rádio a partir da diáspora. Indo para o tema, a questão da sensibilização dos produtores através de diferentes plataformas de comunicação social desempenha um papel crucial na prevenção e mitigação atempada dos impactos do fenômeno do El Niño, sobretudo no setor da agricultura. Então, gostaria de saber, junto do nosso ilustre convidado, de que forma a província de Inhambane está a potencializar os diferentes meios de comunicação social, com destaque para as rádios comunitárias, no uso das línguas locais, para a divulgação de informações, alertas e medidas preventivas, com vista o produtor a preparar-se a lidar com este fenômeno.
13: Muito obrigado, ouvinte Lencastre Pacua. Bem, vamos fechar este espaço de interação com a chamada que temos em linha do ouvinte Isidro Banze, que liga-nos a partir de Xidengela, em Gaza. Caro ouvinte, bom dia, está a participar e pedimos para que seja breve.
3: Muito obrigado. Bom dia, Carlos. África, bom dia, doutor convidado. Bom dia a todo o povo moçambicano que está a escutar esta nossa casa-mãe, Cádio Moçambique. Em primeiro lugar, eu queria, estava a pedir para que o governo da província de Inhambane ou o governo de Majakazi que desse para o distrito de Zavala visitar uma baixa chamada Ximbutuni, isso no posto administrativo de Zandamela. Que essa baixa é uma baixa que os agricultores dessa baixa nos ajudam muito, bastante. Eles não param de produzir. É tempo de seca, é tempo de chuva, eles não param de produzir. São eles que alimentam Xai-Xai, Majakazi e outros pontos desses duas províncias. E também queria apelar para os meus diretores provinciais, distritais, chefia, etc, etc. Cada esta pessoa que mencionou, vamos fazer um canteiro. Isso para o quê? Para motivar a nossa população. Não só falar, dar palestra, enquanto eu, o que eu estou a dar palestra, não estou a fazer para que o povo, o vizinho, essas coisas, perceber que, na verdade, o que eu falo é aquilo que deve nos ajudar como país. Isidro Banzi, aprendiz de Xidengela, bom dia.
13: Muito bom dia, ouvinte Isidro Banzi. Obrigado pela participação. Bem, Horácio Romão, devolvemos já a palavra.
10: Certo, Sr. António Chiur, foram então colocadas algumas questões devidamente anotadas por vós. É tempo então de dar as competentes respostas. Tenha bondade.
11: Muito obrigado. As questões foram colocadas aqui, algumas foram de dar ajuda à nossa província, à Direção Provincial da Agricultura, naquilo que devíamos olhar no sentido de potenciar ou reforçar as nossas ações. E a primeira questão aqui, a questão do da não venda de excedentes, é exatamente isso. Nós estamos com essas ações exatamente na sensibilização dos nossos produtores para que não comercializem a toda a produção que eles possuem, olhando a questão que vem, o fenômeno El Niño, que eles podem vender toda a produção, incluindo os excedentes, chega o tempo em que depois já não terão nada para o consumo. Penso que essas são as mensagens que estão sendo levadas pelos nossos técnicos extensionistas, não só, também os governos locais. Eles sensibilizam os produtores no sentido de conservar o máximo a pouca produção que se obteve a esta campanha para dar face exatamente a este período crítico que se aproxima. Também a questão de reforçar a informação sobre as comissões locais de gestão. Penso que a questão do NGD, eles estão a trabalhar com essas comissões de gestão local a nível dos distritos, no sentido de se fazer o acompanhamento deste fenômeno, sensibilizando os produtores, ou a população no geral, no sentido de se precaver dessa situação. Penso que essa atividade está sendo levada a cabo nessas medidas de antecipação a este fenômeno. Há a questão também de sensibilizar os produtores no sentido de proceder à secagem das carnes para face a esta situação. Não só a questão da secagem das carnes, mas também estamos já a sensibilizar aos criadores na preparação do feno, assim como da silagem e também de blocos minerais, também as vacinações para a imunização dos animais, para dar face exatamente a este período, quando o fenômeno começar a atuar, para não termos a redução de mortalidade e mortalidade de muitos animais. Portanto, há uma questão aqui que foi colocada, que está sendo feito para evitar a morte das pessoas, assim como dos animais. Então, uma das medidas é essa, no sentido de preparar este momento, que ainda é possível fazer-se o corte de capim para preparar o feno, mas também fazer a silagem e conservar para o período crítico, e também preparando os blocos minerais, que no período crítico então vão satisfazendo o déficit nutricional dos animais. E a outra questão aqui, quais são as ações do NGD que pode se fazer? Bom, uma das intervenções que vem exatamente no rolo dos nossos parceiros, incluindo o NGD, naquilo que vai ser as ações de cada um. Portanto, o NGD também, penso que eles têm mais ações, mas uma das ações que eu sei que eles estão também fazendo a divulgação exatamente dessa informação. E quando chegarmos o período próprio da ocorrência do fenômeno, o NGD está preparado exatamente para dar a sua profissão.
2: Senhora António Júlio, o que é que se conseguiu produzir e vai conseguir suportar, portanto, os próximos meses para os camponeses?
11: Sim, desta campanha que terminou, nós tivemos o plano de produção de culturas em termos de 2.257.780 toneladas de culturas diversas, sendo 1.085.309 de culturas alimentares e 1.172.471 de culturas de rendimento. E conseguiu-se colher uma produção aproximada total de 2.004.150, sendo 874.835 de culturas alimentares e 1.199.315 de culturas de rendimento.
2: Com o fenômeno El Niño, a produção agrícola na campanha agrária 2026-2027 poderá conhecer ou não um revés? E qual é a vossa ambição em termos de quantidades esperadas?
11: Aquilo que se planificou para a próxima campanha, portanto, temos a planificação de 233.864 hectares. Aquilo que é a previsão das coletas em termos de produção é de 2.307.277 toneladas, dos quais 1.135.281 de culturas alimentares e 1.171.995 de culturas de rendimento.
2: Muito obrigado. Tempo esgotado para o Café da Manhã. Hoje falamos das estratégias do setor da agricultura e pesca em Inhambane para atenuar o impacto do fenômeno El Niño, que poderá afetar as regiões centro e sul do país. O nosso convidado foi António Chiur, chefe do Departamento de Agricultura e Segurança Alimentar na Direção Provincial de Agricultura e Pesca em Inhambane. Na moderação deste café, Horácio Romão, Luís Batista encarregou-se pela sonorização. Novo contacto oportunamente. Bom dia.
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0: 8 horas e 1 minuto.

0: De volta a Vitor África para a apresentação das notícias.
1: Cerca de 255 milhões de meticais foram aplicados nos últimos 2 anos na implementação do projeto de prevenção do extremismo violento nas províncias de Cabo Delgado, Nampula e Niassa. O montante permitiu financiar ações de empoderamento socioeconómico, coesão social e formação institucional em 12 distritos do norte do país. Em entrevista à Rádio Moçambique, o gestor regional do Fundo Global para o Engajamento e Resiliência Comunitária, Micael Amar, fez um balanço positivo dos resultados alcançados.
2: Eu não tenho dúvida que vale a pena, porque é só o início de um projeto que demonstra também a importância do assunto do extremismo violento. Hoje vemos uma juventude muito, muito engajada, com muitas boas ideias, com muitas boas coisas a oferecer nas comunidades, nas localidades, e acho que tem que ser continuado.
1: O projeto de prevenção do extremismo violento, implementado sob a coordenação da Agência de Desenvolvimento Integrado do Norte, envolve organizações da sociedade civil e outros parceiros estratégicos. O Instituto Nacional de Meteorologia, INAMA, em Nampula, está preocupado com a vandalização de estações meteorológicas automáticas instaladas em alguns distritos da província. O delegado do INAMA em Nampula, Achado Paiva, disse à Rádio Moçambique que os atos de vandalização estão a retroceder os esforços do governo na expansão de estações meteorológicas.
3: Foi em agosto, tivemos a vandalização de algum equipamento nosso, tivemos a vandalização do cabo que transporta o sinal em Malema, entanto, que transporta da sala de observações para. Do equipamento de observação para a sala de observações, e isso vai se repetindo um pouco por todo lado.
1: Delegado do INAMA em Nampula, preocupado com a vandalização de estações meteorológicas automáticas instaladas em alguns distritos da província. Hoje as províncias de Maputo e Gaza e a cidade de Maputo poderão registrar calor intenso, com temperaturas máximas a rondar os 35 e 37 graus centígrados. De acordo com o Instituto Nacional de Meteorologia, na província de Gaza o calor intenso vai se fazer sentir principalmente nos distritos de Chibuto, Manglakazi, Xokwe, Massangir, Mabalani, Massangena e Limpopo. E na província de Maputo, os distritos de Boane, Magudi, Manhissa, Marraquene, Matutwini, Muamba e a cidade da Matola serão as mais afetadas pelo calor intenso. O Hospital Central da Beira, em Sofala, está a registrar aumento de pacientes que procuram cuidados de saúde ocular, problema associado à exposição excessiva a telas de aparelhos eletrônicos. Jornalista Felipe Jorge.
4: Só para se ter uma ideia, entre janeiro e setembro, a unidade sanitária realizou cerca de 8 mil consultas, mais 600 do que no igual período do ano passado. A informação foi tornada pública ontem pelo médico-chefe provincial em Sofala, Edgar Mek, no âmbito das celebrações de 8 de outubro, Dia Mundial da Visão. O responsável aponta como as principais causas dos problemas de saúde ocular a exposição excessiva a ecrãs de aparelhos eletrônicos, a falta de cuidados com os olhos e fatores hereditários. Felipe Jorge, Beira.
1: A primeira-ministra, bem-vinda a Levi, confere posse hoje aos secretários permanentes do Ministério dos Combatentes e do Ministério dos Negócios Estrangeiros e Cooperação. Um comunicado recebido na nossa redação indica que ainda hoje a governante vai conferir posse aos assessores do primeiro-ministro para a área de imprensa, para assuntos parlamentares e de governação e para a área diplomática. No plano internacional, a Organização das Nações Unidas denuncia o aumento de detenções e agressões contra mulheres e meninas no Afeganistão devido ao incumprimento das regras de vestuário impostas pelo regime talibã. De acordo com a ONU, pelo menos 52 mulheres foram detidas entre junho e setembro nas províncias de Cabul e Herat. As vítimas são acusadas de usar maquilhagem, lenços coloridos, deixar cabelo à vista ou circular em público sem acompanhamento masculino. A missão das Nações Unidas no Afeganistão condena estas práticas e apela às autoridades que suspendam imediatamente as medidas discriminatórias e respeitem os direitos fundamentais das mulheres. Fechamos com o desporto. O Costa do Sol defronta hoje o Ferroviário do Lixinga, no prosseguimento da 22ª jornada do Moçambola 2026. Ainda hoje, a contar para a mesma jornada, jogam a Associação Desportiva de Pemba, Xingali de Tete. A jornada 22 do Moçambola iniciou ontem com a vitória do Ferroviário de Maputo por 1-0 diante da Associação Desportiva de Vilanculo. Amanhã, no fecho da jornada, jogam Ferroviário de Nacala, Liga Desportiva de Sofala, Ferroviário de Nampula, Ferroviário da Beira e Bahia de Pemba, União Desportiva do Songo. A Associação Black Bulls de Maputo lidera o campeonato com 44

0: É o ponto final desta edição do Jornal da Manhã. Dissemos que o Presidente da República, Daniel Chapo, desafia a juventude moçambicana a assumir um papel ativo na transformação dos desafios do país em oportunidades de emprego, inovação e desenvolvimento. O Instituto Nacional de Meteorologia em Nampula, preocupado com a vandalização de estações meteorológicas automáticas instaladas nos últimos tempos em alguns distritos da província. No Café da Manhã falamos das ações antecipadas para fazer face ao fenómeno climático El Niño no setor da agricultura em Inhambane. Nosso convidado foi o chefe do Departamento de Agricultura e Segurança Alimentar na Direção Provincial de Agricultura e Pescas de Inhambane, António Chura. A moderação foi do jornalista Horácio Romão. Em nome de uma vasta equipa que tornou possível esta transmissão, despedem-se Francisco Jati Alves Magaia na sonorização, Lília Langa na produção, Vitor África nas notícias, edição e apresentação, Ernesto Chauk. Obrigado pela preferência. Bom dia e um abraço do tamanho de Moçambique.
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0: As notícias esta hora, apresentadas por Jacinta Nhamitambo. Muito bom dia.
1: Muito bom dia, Vitor Reis. Bom dia, ouvinte da Rádio Moçambique. Cerca de 250 milhões de meticais foram aplicados nos últimos dois anos na implementação do projeto de prevenção do extremismo violento nas províncias de Cabo Delgado, Nampula e Niassa. O montante financiou ações de empoderamento socioeconómico, coesão social e formação institucional em 12 distritos do norte do país. Em entrevista à Rádio Moçambique, o gestor regional do Fundo Global para o Engajamento e Resiliência Comunitária, Michael Amar, fez um balanço positivo dos resultados alcançados.
2: Eu não tenho dúvida que vale a pena, porque é só o início de um projeto que demonstra também a importância do assunto do extremismo violento. Hoje vemos uma juventude muito, muito engajada, com muitas boas ideias, com muitas boas coisas a oferecer nas comunidades, nas localidades, e acho que tem de ser continuado.
1: Michael Amar disse que o projeto de prevenção do extremismo violento, implementado sob a coordenação da Agência de Desenvolvimento Integrado do Norte, envolve organizações da sociedade civil e outros parceiros estratégicos. Banco Mundial aplica mais de 12 milhões de meticais na reconstrução da escola primária Francisco Manhanga, na cidade de Chibuto, em Gaza. Rogério Madiet desenvolve a notícia.
3: Trata-se de um estabelecimento de ensino construído no tempo colonial, composto por 4 salas de aula, um bloco administrativo, gabinete do diretor, salas de professores, guarita e um muro de vedação que beneficiou de obras de reabilitação e requalificação. Além da reconstrução, a Escola Primária Francisco Manhanga de Chibuto foi apetrechada com mobiliário, beneficiando 424 alunos da primeira à sexta classes. A escola foi entregue esta quinta-feira pelo presidente do Conselho Municipal de Chibuto, Erinques Machava, no quadro das festividades do 55º aniversário de elevação desta urbe à categoria de cidade. Na ocasião, Erinques Machava apelou aos alunos para conservarem a infraestrutura. Rogério Maded, em Xaxai.
1: Vandalização de estações meteorológicas automáticas em Nampula preocupa o Instituto Nacional de Meteorologia. O delegado do INAME em Nampula, Achado Paeva, disse à Rádio Moçambique que os atos de vandalização estão a retroceder os esforços do governo na expansão de estações meteorológicas.
4: Foi angosto, tivemos a vandalização de algum equipamento nosso, tivemos a vandalização do carro que transporta o sinal em Malema, entanto, que transporta da sala de observações para. Na sala de, não, no, do equipamento de observação para a sala de observações, e isso vai se repetindo um pouco por todo o lado.
1: Delegado de INAME Nampula, Achado Paiva. Vão hoje enterrar no cemitério municipal de Moatize, em Tete, os restos mortais do locutor jornalista da Rádio Moçambique, Egídio Pascoal. O jornalista faleceu na terça-feira finda no Hospital Central da Beira, vítima de doença. Ana Avenila.
5: As exéquias incluem missa de corpo presente na Sé Catedral de Tete esta manhã, seguida de leitura de mensagens e velório, sendo que a sepultura está marcada para as 13 horas. A urna contendo os restos mortais chegou a Tete na madrugada de quinta-feira e foi recebida pelos familiares, amigos e colegas num cenário desolador. Egídio Pascoal, locutor jornalista multifacetado, perdeu a vida no Hospital Central da Beira, vítima de doença. Da cidade data, Ana Venila.
1: Na atualidade internacional, a Organização das Nações Unidas denuncia o aumento de detenções e agressões contra mulheres e meninas no Afeganistão devido ao incumprimento das regras de vestuário impostas pelo regime talibã. De acordo com a ONU, 52 mulheres foram detidas entre julho e setembro deste ano nas províncias de Cabul e Herat. As vítimas são acusadas de usar maquilhagem, lenços coloridos, deixar o cabelo à vista ou circular em público sem acompanhamento masculino. A missão das Nações Unidas no Afeganistão condena estas práticas e apela às autoridades que suspendam imediatamente as medidas discriminatórias e respeitem os direitos fundamentais das mulheres. Desporto. O Costa do Sol defronta hoje o Ferroviário de Lixinga no prosseguimento da 22ª Jornada de Moçambola 2026. ainda hoje. A contar para a mesma jornada, jogam a Associação Desportiva de Pemba, Xingal de Tete. A jornada 22 de Moçambola iniciou-se ontem com a vitória do Ferroviário de Maputo por 1-0 diante da Associação Desportiva de Vilanculo. Amanhã, no fecho da jornada, jogam Ferroviário de Nacala, Liga Desportiva de Sofala, Ferroviário de Nampula, Ferroviário da Beira e Baía de Pemba, União Desportiva do Songo. A Associação Black Bulls de Maputo lidera o campeonato com 44 pontos, seguida pelo Costa do Sol, com 34, na segunda posição, o mesmo número de pontos tem o Ferroviário da Beira, terceiro colocado. Para fechar, vamos às temperaturas máximas previstas para hoje. Tete, 37 graus centígrados de temperatura máxima, Maputo, 36, Nampula e Xai-Xai, 34, Quelimane, Pemba, 31, Vilanculo e Beira, 30. Em Ambane, Chimoio e Vilanculo, com 29 graus centígrados de temperatura máxima. Apresentamos as notícias das 9 escutas próximas quando for 10 horas.

0: Bom dia e seja bem-vindo ao espaço Tribuna Parlamentar. Hoje vamos fazer o balanço do desempenho do Conselho Municipal de Lixinga nos últimos quase 3 anos. Para abordarmos sobre este assunto, temos como convidados os senhores António Coatuacha, vereador da área da Cultura e Desporto, em representação do presidente do Conselho Municipal de Lixinga, Rosa Ilhacoto, vice-chefe da bancada da Frelimo na Assembleia Municipal de Lixinga, e Alifa Cantesa, chefe da bancada da Renamo naquele órgão. O espaço conta com Adolfo Sadik na sonorização e Fernando Damas na moderação. Aos nossos convidados, obrigado por terem aceitado o convite. A começar, senhor vereador António Coatuacha, que análise faz em relação ao desempenho do Conselho Municipal nos últimos quase 3 anos?
1: Muito obrigado. Queremos, numa primeira instância, saudar a todos os ouvintes, sobretudo aos nossos munícipes da autarquia de Lixinga e à RM por ter nos convidado para dar a conhecer alguns munícipes, sobretudo aqueles que se encontram fora do raio municipal da nossa cidade, sobre aquilo que são as nossas realizações nos últimos 5 anos. Primeiro, temos a

0: Que a nossa governação sempre assenta-se em cinco pilares. Que o primeiro pilar tem a ver com unidade nacional, paz, segurança e governação. O segundo pilar faz referência em relação à transformação estrutural da economia. O terceiro tem a ver com a transformação social e demográfica. O quarto tem a ver com infraestruturas, organização e ordenamento territorial. E, por fim, temos o quinto pilar, que aborda sobre a sustentabilidade ambiental, gestão de desastres e economia circular. Portanto, toda a nossa governação gira em torno destes cinco itens para a governação.
1: Mas em termos de atividades concretas, resumidamente.
0: É isso mesmo. Nós fomos respondendo, a nossa governação tem pautado sempre na resposta dessas cinco questões colocadas, porque constituem a preocupação dos nossos munícipes. Nesses últimos três anos, nós, como município, realizamos várias atividades, algumas de maior impacto, como é que tem a ver com a questão de melhoramento das vias de acesso. Entre vias de acesso, nós melhoramos com a colocação de pavés à rua Padre Miqueias. Para quem conhece a cidade de Lixinga, é uma rua que parte do estádio 1º de Maio e vai até ao entrocamento com a rua Augusto Assis, isso é no campo de ferroviário. Para quem conhece bem a nossa cidade, passando por Cerâmica. Também melhoramos as vias terciárias com nivelamento e empréstimo de solos. Quase todas as vias em todos os bairros, sobretudo aquelas mais movimentadas, foram melhoradas. Pese embora a última chuva foi uma chuva muito intensa, acabou danificando as vias de novo, mas algum trabalho continua a ser feito já neste ano para voltar a melhorar essas ruas. Em colocação de pavé também melhoramos a rua que parte da BO, para quem conhece a nossa cidade de Lixinga, da BO em direção à Avenida Milagre Mabota. A Avenida Milagre Mabota é em Namacula, no bairro de Namacula. Aquela via era uma via crucial, mas encontrada num estado de degradação. Mas, felizmente, acabamos melhorando. E também, nestes três anos, conseguimos construir algumas infraestruturas sociais. Refiro-me da construção de centro de saúde, mento de maternidades. A maternidade de Intoto, que agora está em expansão para ser um centro de saúde de tipo 2, a partir do ano deste ano, vai passar a ser uma maternidade de tipo 2. Estão lá a decorrer obras de intervenção, de ampliação daquela unidade sanitária. Também apostamos muito na questão do saneamento, sobretudo o fornecimento de água à nossa cidade. Sabemos que a nossa cidade usa uma barragem do tempo colono, é uma barragem muito antiga, que na altura tinha um cálculo de mais ou menos 25 mil habitantes para a nossa cidade, mas hoje estamos a contar com mais de 266 mil habitantes. Praticamente, o sistema de abastecimento da Mini Cabora, da barragem de Lucuma, acaba não sendo sustentável. E neste momento estão a decorrer obras de ampliação daquele sistema. Mas
1: vamos abordar estas atividades lá logo mais tarde. Neste momento, podemos dizer que a saúde financeira, económica e patrimonial do município de Lixinga é boa? Olhando pelas atividades que elencou.
0: Eu diria que sim, é boa. Apesar embora a componente financeira não seja totalmente boa, isso tudo deve-se à demora de desembolso do fundo de o FIA, fundo de fomento interno. Então, este é que tem demorado praticamente. Estamos aqui, por exemplo, há 2 anos que não recebemos este fundo de FIA e acaba complicando algumas atividades nossas, acaba retardando alguma. Mas em relação ao FCA, este também é de louvar, tem saído, apesar embora com alguma demora, mas conseguem compensar os meses que passaram sem fazer o desembolso. A grande preocupação nossa tem sido mesmo com o FIA. E em relação ao receitas próprias, essas temos vindo a melhorar cada dia que passa, apesar embora continua a haver fuga ao fisco. Agora muita gente tenta abandonar os mercados para vender nas suas varandas, em suas casas, ou vender nos passeios, e em contrapartida são resistentes no pagamento das taxas diárias, alegando que é um espaço público, não tem nenhuma infraestrutura de Estado, sobretudo como fosse um mercado, não tem nenhum alpendre, mas decorre nesse momento uma educação cívica, sentido de ver que o fato de usar o solo urbano para fazer uma atividade econômica dessa natureza tem de pagar alguma taxa ao município.
1: Na área de mercados, prevalece a venda de peixe fresco e hortícolas em locais que não oferecem condições próprias para a higiene. A situação vai prevalecer assim, senhor vereador?
0: Não vai prevalecer assim. Neste momento é verdade que decorre esse tipo de atividades, como disse anteriormente, que as pessoas preferem escolher locais de movimentação dos munícipes para fazer os seus negócios, sobretudo o peixe e as hortícolas. As hortícolas já saltam quase um pouco por todos os passeios da nossa cidade. Mas nós estamos a fazer um trabalho nesse momento de tentar criar condições, porque não é só ir para lá e mandar um bolo daquela gente da rua. Temos que criar condições. Então temos um projeto, vamos ver se conseguimos até o final do próximo ano concretizar, que é da construção de um alpendre no mercado central. Para quem conhece, na zona onde se vende frango nos últimos dias, aquele espaço vai entrar uma infraestrutura enorme, que é para albergar todos aqueles que estão lá. Porque lá na rua eles esquecem-se de que no mercado central não tem espaço. Mercado de escola não tem espaço. Sendo assim, nós não temos como retirá-los, porque é o ganha-pão deles. Então preferimos deixar, mas o fato dele vender tem que ter essa consciência de que tem de pagar a taxa das atividades econômicas ao município.
1: Qual é o olhar da bancada da Frelimo e da Arnamo em relação às atividades que estão a ser desenvolvidas pelo Conselho Municipal de Lixinga? Comecemos com o senhor Alifa Cantesa, que é o chefe da bancada da Arnamo na Assembleia Municipal de Lixinga.
2: Muito bom dia. Aproveitar esse espaço, saudar o povo moçambicano, em particular a cidade de Lixinga, a população da cidade de Lixinga. Respondendo à questão em termos de bancada da Arnamo e a bancada da Frelimo na Assembleia Municipal, digo eu, é uma boa relação que nós temos. Em primeiro lugar, dizer a paz é que nos une. Sem a paz, nada pode acontecer. As duas bancadas, enquanto existe uma harmonia, o desenvolvimento não atrasa. Decorre normalmente o desenvolvimento. Tudo isso digo que a bancada da Frelimo e da Arnamo na Assembleia Municipal está a representar o povo da cidade de uma forma, aquilo como que foi o povo que nos elegeu lá na Assembleia. E estamos a acompanhar as atividades do Conselho Municipal normalmente, passo a passo.
1: Estão satisfeitos?
2: E nós estamos satisfeitos porque quando nós exigimos fazer alguma coisa, acontece na hora. Então isso nos faz com que não haver aquela disputa entre as duas bancadas, porque alguma coisa que está a acontecer na nossa cidade, vindo da Assembleia Municipal, assim como o Conselho Municipal.
1: Mas tem tido oportunidade de fiscalizar as atividades do Conselho Municipal?
2: Nós estamos a fiscalizar, posso dizer, todos os dias. Assim que nós estamos aqui, a equipa que está no terreno, a fazer o seu trabalho de fiscalização.
1: Sim. Sra. Rosa é vice-chefe da bancada da Frelimo na Assembleia Municipal de Lixinga. Qual é a sua leitura em relação àquilo que tem sido o desempenho do Conselho Municipal de Lixinga?
3: Muito obrigada, bom dia. Bom dia ao painel, bom dia ao povo moçambicano, em particular a Lixinga. Falando daquilo que é o funcionamento do Conselho Municipal, eu acredito que está decorrendo bem as atividades e é de louvar o trabalho que tem se realizado no Conselho Municipal, em coordenação com a Assembleia Municipal. Segundo o que o vereador acabou de mencionar aqui, assim como o colega, o chefe da bancada da Arnamo, os trabalhos são satisfatórios e Edil, com o seu elenco, é de louvar e encorajar o Edil pelo trabalho que tem feito, o esforço que tem feito a nível da cidade de Lixinga. E a nossa cidade está mesmo melhorando. Aquilo que se chama de cidade limpa, a nossa cidade de Lixinga é limpa. E, sem mais dizer, eu acho que está tudo conforme.
1: Senhor vereador, qual é o pensamento do Conselho Municipal de Lixinga face à fraca cobertura em abastecimento de água, como referiu-se na introdução desta nossa conversa?
0: Muito obrigado. Nós, no passado quinquênio, tínhamos que abrindo furos de água por cada comunidade, por cada bairro, por cada comunidade, dependendo das necessidades. Mas neste ano, acabamos mudando a estratégia. Achamos nós, para haver uma maior cobertura do absente de água, temos que apostar em furos de água, em pequenos sistemas de água. E já estamos a abrir pequenos sistemas de água. Se forem anotar, a cidade agora está repleta em vários bairros, ostentam alguns tanques suspensos, significa de que é um indicador da existência de um pequeno sistema de água.
1: Neste período, por exemplo, já construíram quanto sistema de água?
0: Por exemplo, para este ano, construímos 4 pequenos sistemas de abastecimento de água, com uma capacidade de 3.200 consumidores por cada sistema. Temos um pequeno sistema no bairro de Sanjala, concretamente no campo da ICMEP, para quem conhece a nossa cidade de Lixinga. Temos um outro pequeno sistema no bairro de Nzinja, em Niassaon, um pouco depois da escola primária básica de Niassaon. Temos lá um pequeno sistema. Temos um pequeno sistema ainda em Nzinja, na zona dos Mideiros, muito próximo do mosteiro das irmãs. Temos lá um pequeno sistema. E o outro pequeno sistema está na escola, está no bairro na unidade comunal Josina Machel, vulgo Xanganani. Um pouco depois do mercado de Xanganani a descer, temos lá um pequeno sistema. E vamos abrir também um pequeno sistema quando da conclusão da construção da escola básica Luiz Antônio Saide Jumo, que está na unidade comunal de Nangala. Este sistema também vai ajudar aquela comunidade no consumo de água potável. E para este ano também estamos a prever abrir 3 pequenos sistemas de água nos centros de saúde que estão em construção neste momento. Refirmo o centro de saúde do tipo 2 em Naluila, o centro de saúde do tipo 2 em Mutapassa. Esses dois centros vão também albergar um pequeno sistema para abastecimento de água. Vai funcionar para o centro de saúde e a comunidade circunvizinha.
1: Olhando para esta intervenção, qual é o índice de abastecimento de água a nível da cidade?
0: A verdade que está muito baixo. Vamos melhorar aos poucos, mas está muito baixo. Estamos em perto de 40% de abastecimento de água.
1: Recentemente, o presidente do Conselho Municipal apareceu com a ideia de procura de financiamento para levar a água a partir do Lago Nias, na região de Meponda. Qual é o vosso pensamento em relação a esta ideia?
0: Não, este é o melhor pensamento que o município está leva em manga neste momento, porque nós sabemos que levando a água em Meponda, numa distância mais ou menos de 55 quilômetros, porque aquilo não vai seguir a estrada, ela deve ir em linha reta aproximadamente. Então, aquela água do lago Niassa em Meponda é uma água quase infindável. Quer que haja tanto calor e não haja calor, sempre está lá. Mas os estudos feitos é um sistema que vai albergar maiores fundos, porque a EDM diz que precisa de construir, por exemplo, 3 subestações de bombagem, e cada uma dessas 3 subestações vai precisar de muita carga elétrica, muita energia para esse sistema. Então, olhando só para os fundos do município, mesmo do governo provincial, é quase difícil a gente avançar com esse sistema. O que nós fazemos é levar esse projeto, irmos concorrendo em várias organizações, para ver com quem vai se identificar o nosso projeto e financiar. Mas, na verdade, seria um balão de oxigênio para nós. Provavelmente estaríamos a 98%, 97% de consumo de água potável na nossa cidade de Lixinga, com o sistema de Meponda a funcionar.
1: O senhor Alefa, como é que a bancada da RNAMO encara essa situação do abastecimento de água no seu dia a dia da fiscalização das atividades do Conselho Municipal?
2: Bem, muito obrigado. Primeiro, dizer que a cidade de Lixinga está a crescer cada vez mais. Em termos de água na nossa cidade é um desafio grande. Conforme estava aqui a explicar o senhor vereador, é um desafio na nossa cidade em termos de água. Assim que temos esses furos, que é Sanjara, bairro Malawi, Xanganani, não é para cobrir, mas é para minimizar um pouco, porque é um desafio grande. Nós, como bancada da Renamo, sempre quando estamos na fiscalização na nossa cidade, sempre deparamos com essa situação de água. Não porque a edilidade não está a fazer alguma coisa, está a fazer, mas aquilo que eu disse, que a cidade de Lixinga está a crescer cada vez mais. Enquanto outro bairro tem, ou outro bairro que está a chorar de água. Então é um desafio muito grande.
1: A Frelimo? Sim, pode comunicar.
3: Muito obrigada. A parte da Frelimo, é isso que dissemos, que é um desafio realmente, apesar de outros que têm seus poços nos quintais, não é suficiente. E os furos que estão sendo abertos, sempre o Conselho Municipal, a tendência é de melhorar, abrir mais furos para poder toda a população, a nível da cidade de Lixinga, que tenha o precioso líquido, que se chama de água. É, sendo assim, estamos a encorajar o município, na sua pessoa de presidente do município, que ganhe mais força. Não é fácil ter água para todos. Aquilo que o meu colega Darnamo, aqui presente, diz, que a cidade de Lixinga está a crescer, realmente está a crescer. Precisa de muita água, mas com o esforço do município, vamos ter, e eu creio mesmo, que vamos ter água. Pode não conseguir para todos, mas vai se minimizar.
1: Como bancadas parlamentares, como é que vocês encaram a situação de oscilação do pagamento dos subsídios, portanto, para a Assembleia Municipal? Qual é a interação que estão a ter com o Conselho Municipal em relação a isso? Começando pela senhora Rosa.
3: Muito obrigada de novo. E eu queria dizer, neste momento, agradecemos, louvamos a edilidade, porque até agora, para os membros da Assembleia Municipal, não há dívida. Temos tido subsídio mensal, é satisfatório para nós, e estamos satisfeitos. Pedir que, sempre que houver, apesar desse problema de cobranças, que os do mercado... É difícil de cobrar, mas mesmo assim, até agora, o município não tem dívida com os membros da Assembleia Municipal. É de louvar.
1: Partilha a mesma ideia, senhora Alifa? Sim, fala no microfone.
2: Bem, obrigado. É quase a mesma ideia da colega. Não temos problema com a edilidade ou o Conselho Municipal sobre o pagamento de subsídio dos membros da Assembleia Municipal.
1: Na época chuvosa, as estradas do centro da cidade ficam cheias de água. Algum projeto visando o desassoreamento e limpeza das valas de drenagem? Senhor vereador.
0: Sim, tem. Neste momento já está a decorrer a limpeza das valas de drenagem, com recurso, com ajuda até de alguns estudantes, de alguns alunos das escolas secundárias da Amizade, Xiulugo e Cancomba, que são os finalistas, especialmente são nossos colaboradores. Eles organizam sempre uma festa de finalistas. Sempre quando eles se pedem para fazer um trabalho voluntário no município, o município tentar apoiá-los para que a sua festa decora sem sobressaltos. E para não ter um trabalho muito duro, nós preferimos que os meninos passem simplesmente a limpar as valas de drenagem, e isso já está acontecendo. Aqui também é uma questão de grandes desafios, é que a nossa população precisa de mudar de consciência. Porque eles usam as valas para depósito de resíduos sólidos. Cada um vai ao seu quintal e pega o lixo, vai depositar na vala de drenagem. Espera que o dia que chover, a água vai carregar o lixo para onde a água puder chegar. E em contrapartida, eles se esquecem de que tantos vizinhos fazem a mesma coisa e o lixo acaba entupindo algumas passadeiras das valas que fazem o trânsito dentro das vias. E nesse sentido, a água acaba desviando o seu curso e vai para a estrada. Em algum momento até vai para os quintais deles mesmos. Mas em contrapartida, a reclamação é sempre feita ao município. Nós tentamos desafiá-los para evitar esta situação de depositar lixo na vala de drenagem. Mas vamos tentando ver até onde é que eles poderão mudar de comportamento. Mas esse comportamento sempre repudiamos.
1: Mas até que ponto a avaria do equipamento de manutenção de estradas terraplanadas afeta as atividades de manutenção destas infraestruturas no município de Lixinga?
0: Este ano, infelizmente, tivemos esta má sorte de termos esta avaria. Para além da avaria, até o que está a ficar mais grave é a falta dos combustíveis na nossa cidade. Nós praticamente ficamos uma semana sem trabalhar, nem para a recolha de resíduos sólidos, nem para a estrada. Mas o nosso desafio é sempre que tivemos um pouco de combustível, fazemos as nossas intervenções. Sempre temos um pouco de combustível, fazemos as nossas intervenções. É a razão pela qual também a Edilidade já começa a mudar de política das intervenções das vias. Já estamos numa fase experimental de uma via que liga a Eduardo Mondiani, na zona de Chuaúla, para quem conhece, em Luxeringo 2, ligando com o Andário Comunal 23 de Setembro, Volgo Matola, fazendo estradas em betão arrumado. Então queremos ver até que ponto, que despesas vamos fazer naquela estrada, até que ponto aquilo vai ajudar para melhorar as nossas vias. Se a moda pegar, pense que vai ser a nossa moda, enquanto em algumas intervenções colocamos o pavé, nas outras vamos fazendo intervenções com recurso a betão armado.
1: Mas não há perspectivas de reparação desta máquina?
0: Não, a máquina está sendo reparada. Estávamos à espera da outra componente da peça que solicitamos a partir do fornecedor da máquina. A qualquer momento que a peça estiver cá, pense que a máquina vai entrar em serviço. Mas tem este porém, a falta dos combustíveis. A peça pode aparecer ainda amanhã, sábado. Pode ser reposta a máquina, mas a máquina vai continuar parada enquanto não tivermos o abastecimento mais ou menos regular dos combustíveis. Vamos ter esses problemas até ao final da época. Isso já nos preocupa, porque aí, neste ano fizemos poucas intervenções das vias. Como disse no princípio, choveu bastante, as vias ficaram quase todas elas danificadas. E fizemos apenas poucas intervenções por causa do combustível, e agora também adiciona-se a falta de combustível a esta avaria da motoniveladora.
1: Qual é o plano do Conselho Municipal no combate à erosão que afeta a maior parte dos bairros desta urbe?
0: Nós temos duas erosões que preocupam bastante. A erosão que se encontra em Sanjala, para quem conhece essa cidade, chama-se na zona do Matadouro. Tem uma erosão que está a galgar de maneira muito forte, mas aquela erosão está acima das capacidades do Conselho Municipal e temos vindo a trabalhar com o Ministério do Ambiente, a partir da Direção Provincial do Ambiente, para ver que soluções técnicas e que soluções técnicas e materiais podem ajudar para estancar aquela erosão. Já reunimos com os munícipes que vivem próximo daquela erosão, sob duas perspectivas. Primeiro, para lhes chamar a atenção que a erosão está a galgar espaços cada vez maior, seria bom que se pensasse em transferir para uma outra zona. Segundo, para ver se tecnicamente, se eles têm alguma ideia de avançarmos para travarmos aquela erosão que está lá. Para além disso, também temos uma erosão, para quem conhece Lixinga, no bairro da Estação, na zona de Marupa, chama-se vulgo Marupa, né? Bairro Marupa. Lá também temos uma erosão que nos preocupa bastante, já consumiu algumas residências e está galgando cada vez mais para frente. Essa também já fizemos um trabalho com o Ministério do Ambiente, a partir da Direção Provincial do Ambiente, para ver que apoios técnicos e materiais podíamos ter para estancar aquela erosão. As outras erosões que acontecem, por exemplo, em Macegele e em Lulimile, são erosões de menor proporção, preocupam-nos sim, porque são erosões provocadas por pessoas que produzem blocos. Então, o nosso desafio nesse momento, primeiro, junto com a liderança local, é estancar a produção de blocos naqueles locais, de modo a manter o solo firme. E o passo a seguir é colocarmos lá, fazemos o plantio de árvores para travar aquela erosão. Como disse, são situações de pequena proporção em relação àquelas duas que citamos no princípio.
1: Qual é a necessidade financeira para mitigar o impacto da erosão na cidade?
0: Bom, eu não posso trazer aqui os números, mas como dizia, é uma questão acima das nossas capacidades, porque mesmo o Ministério também diz que não tem capacidade financeira para ver. O Ministério do Ambiente é um órgão próprio que se lida e tem muita experiência nessa situação de combate à erosão. Mas mesmo ela queixa-se de fundo, porque dizem que aquilo vai ser uma erosão de grande proporção, que os custos são muito enormes. Agora posso não precisar dos números.
1: Mas há famílias em risco.
0: Ah, sim, sim. Como dizia, sim, sim. Há famílias. É por isso que nós chamamos a atenção algumas famílias que estão lá atrás, por volta de 6-7 famílias. Não, minto. 8-9 famílias que estão na zona do Batadouro, que estão em risco, porque até algum muro já foi atingido, alguma dependência foi atingida. Por isso que nós chamamos a atenção no sentido de antes que seja tarde, seria bom que saísse, enquanto estamos ainda a lutar com essa situação de controlar aquela erosão.
1: Vamos permitir a participação do ouvinte neste tribuna parlamentar. O ouvinte que queira participar do tribuna parlamentar, ligue o número 86-97-17-200. 86-97-17-200 é o contacto disponível para que o ouvinte faça parte deste tribuna parlamentar que está a avaliar o desempenho do Conselho Municipal da cidade de Lexinga nos últimos quase 3 anos. Repito, o contacto 86-97-17-200 é o contacto disponível para o ouvinte interagir com os nossos convidados neste tribuna parlamentar. Qual é o nível de satisfação da Assembleia Municipal quanto ao desempenho dos órgãos executivos liderados pelo Presidente do Conselho Municipal de Lexinga? Começamos pelo Sr. Alifa. Olhando por estes 3 anos.
2: Muito obrigado. Olhando pelos esses 3 anos, alguma coisa nós estamos a ver a nossa cidade, que durante há 5 anos atrás não tínhamos visto. Eu estou a falar das ruas. Estou a falar da rua que liga Chuaola, Mercado Central.
1: É pavimentação.
2: Exatamente. Sim. E estou a falar da estrada que liga no mercado, aliás, escola na Macula, até no 15 quilômetros. Então, são coisas que nós não tínhamos visto há 5 anos atrás. E isso conseguimos notar esses 3 anos que a cidade de Lexinga agora é cidade. Porque nos tempos nós não chamamos de cidade, nós chamamos de uma vila qualquer. Mas agora é cidade, porque cidade é estrada, cidade é energia. Essas todas as ruas que eu estou a me referir têm pavê e têm iluminação. Então, isso é que se chama cidade. Esses 3 anos, alguma coisa está a mudar.
1: Sim.
2: E gostaria também de encorajar a edilidade, né, para dar prioridade à estrada que liga no 15 km Chulogo. É uma estrada também que está a trazer muito barulho. Aquilo que eu disse, enquanto outros estão a rir, há alguém que está a chorar. O povo de Chulogo está a chorar daquela estrada. É a estrada também que sai Chuaola, Matola, tem uma estrada ali, além de que está em execução com a edilidade, mas tem uma outra rua que esta estrada é de movimentação, que sai no mercado Chuaola, na escola Estação, que vai até ao mercado antigo de Matola. Esse liga até no Quixantaio. Aquela estrada também é uma estrada que é estrada de movimentação. As pessoas que saem Mitava, irmãos que vendem carvão no mercado, usam aquela estrada. Então, deveria reparar também essas estradas para fazer uma manutenção boa.
1: Senhora Rosa, chefe da, vice-chefe da bancada da, da Frelimo.
3: Repetitivamente, muito obrigada. Eu queria partilhar aquilo que o meu colega ao lado disse. Realmente a cidade de Lixinga está a crescer e cresceu muito. Há muita mudança. E já se falou de dessas ruas. Estamos agora, por exemplo, a ter a pavimentação da, da estrada de Casa Brão, a ponto, posso dizer que na Global. Na Global, assim está em função, está em ação. A estrada está ficando bonita, para dizer que a cidade está a melhorar, está ficando bonita. Com a sua iluminação, aquilo já é cidade de Lixinga, nós podemos dizer. E mais nada.
1: Sr. Vereador, queria esclarecer em relação aos projetos em curso visando a colocação de pavé na estrada que liga no quilômetro 15 até Xulugo e Xuaula, no mercado de Xuaula até a zona de Matola, como se referiu o chefe, o chefe da bancada da RNAM.
0: Obrigado. O meu colega do painel tem muita razão nisso. Essa reclamação também chega a nós quase todos os dias, por causa de Xulugo, a partir de Xulugo, virou uma zona de expansão e estou muita gente a viver naquela zona. Mas neste momento o município está a fazer é completar primeiro a pavimentação, fazer a ligação da melhoria das vias ao nível do centro da cidade ou da periferia mais próximo da cidade, que é para fazer o fechamento. Por exemplo, nós ainda neste ano o município vai pavimentar, vai melhorar com a colocação de pavê a rua que parte do FIPAG ao estádio 1º de maio, passando por uma via. Ainda vai melhorar a continuidade da Júlia Nyerere, que é ali no quilômetro 15 a descer para o Bar Popular, não indo em direção ao estádio primário, mas indo em direção a Namacula, que é para depois temos lá umas duas ligações que temos que fazer dentro do Bar Popular, que é do quilômetro desta rua, dessa avenida Júlia Nyerere, para ligar com a rua Sultão de Chuaú, esta recém-inaugurada, pavimentada. Então, assim completamos aquela faixa e vamos ter também de colocar o pavé na rua que parte da Igreja da Iorde, que é ali no Bar Popular, para sobressair nos barrotes no Mercado Central. Assim, praticamente, fechávamos o ciclo da pavimentação na zona central e partimos agora para a periferia. Estas duas ruas são ruas que também nos tiram sono ao município, sobretudo a estrada que liga do quilômetro 15 a Xulugo. Mas temos a informar que aquela estrada, para além da extensão, que é muito maior, também é uma estrada que exige muita, muita componente técnica, por causa do próprio relevo que ostenta aquela estrada. O que nós fizemos nesse momento é que incluímos esta rua no nosso projeto da Circular de Lixinga, que é uma circular, que é uma rua, que é uma via que vai partir de Intoto, passando por Umitava, passa por barragem de Lucume, então vai sobressair no bairro de Xulugo. Dá continuidade até no aeroporto para ligar o asfalto do aeroporto. Nessa altura, desenhamos como ramal a via do quilômetro 15. E este é um projeto que já está muito avançado, ao nosso nível já está completamente concluído. Agora estamos apenas a concorrer em vários fundos para ver se se aprova. Caso não se aprove, penso que também podemos avançar na componente de colocação de pavê, mas quero deixar aqui certeza que vai ser uma via de muita engenharia, olhando para o próprio relevo, como disse, o fluxo das águas que passa por aquela zona.
1: O Banco Mundial tem sido uma fonte de financiamento das atividades do Conselho Municipal. Já tentaram bater as portas desta instituição para esta rodovia?
0: Já, várias vezes temos o projeto, esse projeto nós temos exibido sempre em todos os fundos que nós concorremos, mas como eu dizia, a extensão em si acaba ameaçando bastante até os doadores, por ver, mas é um desafio e vamos continuar ainda a procura de financiamentos para ver se concretizamos ou colocamos o asfalto como prevemos, como ramal da circular, ou vamos enverdar para a colocação de pavé.
1: Há quantos andam os trabalhos de planeamento físico e ordenamento territorial no município de Lixiga?
0: Essas atividades já estão a decorrer. Como podem ver, temos várias expansões nesse momento. A única coisa que nós fazemos agora é não abrir várias frentes em uma única época. Então, abrimos agora a frente da expansão de Massenger. Assim que concluir aquela expansão de Massenger, penso que podemos abrir uma outra frente sucessivamente.
1: Mas notamos, por exemplo, a região de Nangala, em termos de ordenamento territorial, carece de alguma intervenção.
0: Não, em Nangala estava até na altura que nós parcelamos os espaços, estava tudo claro, mas há um mau comportamento da liderança local que está a nos criar muita dor de cabeça, desculpa pela expressão, mas é isso que cria-nos um pouco de dor de cabeça, porque ali eles acabam vendendo os terrenos, repartindo os terrenos a terceiros. Um terreno de 30 por 20, de 30 por 20 acaba sendo de 15 por 18, de 15 por 20, então vão aglomerando mais pessoas. E isso vai fazendo com que as pessoas afunilem mais as vias de acesso. Mas nós estamos a trabalhar neste sentido. Se lembrar, no ano passado até destruímos algumas infraestruturas em Nangala, que estavam no traçado da via. E este ano seria mesmo tínhamos agendado para ir fazer o mesmo na zona de Nangala, que é para recuperar as ruas que já foram assaltadas. Mas foi mesmo por uma atitude dos nossos líderes locais, refiro-me sobretudo do secretário dos bairros.
1: Sr. Cantesa, na qualidade de fiscalizadores, como é que avaliam as tarifas de transporte público e a deliberação recente da Assembleia Municipal de criação de novas subunidades territoriais?
2: Bem, muito obrigado. Eu avalio positivamente. Na nossa cidade tínhamos dificuldade há anos atrás. Este ano, graças a Deus, o choro do povo da cidade foi ouvido. Já temos ali carros que estão a circular na nossa cidade. E isso facilita a circulação dos munícipes na nossa cidade. Digo eu, se haver mais oportunidade de aumentar as viaturas na nossa cidade, seria mais um passo.
1: Portanto, o problema de transporte, pouco a pouco, está sendo minimizado.
2: Exatamente, exatamente.
1: Senhora Rosa, a sua avaliação em relação àquilo que são as tarifas de transporte público e a deliberação recente de criação de novas subunidades residenciais?
3: Muito obrigada. Eu avalio positivamente as tarifas sobre os transportes. Aquilo que uma colega disse, aumentando mais os transportes vai ser uma valia, porque realmente há anos atrás, há muito tempo que nós não tínhamos transporte público a nível da cidade. Desde que pararam de funcionar uns senhores que tinham seus transportes, e nunca mais tivemos. E só a população, posso dizer que sobrevivia através dos táxi-mota. Ia chover e não havia maneira. Mas agora, com aqueles transportes públicos que recebemos, que o município recebeu, eu avalio positivamente, porque está a facilitar a população, facilita muito a população. Por causa disso, está bem-vindo nossos transportes aqui a nível da cidade de Lixinga.
1: O ouvinte que quer fazer parte desta tribuna parlamentar, temos a terminal 86971700, diz que e participe deste debate em que estamos a abordar sobre a avaliação do desempenho do Conselho Municipal nos últimos quase 3 anos. Como é que o Conselho Municipal e a Assembleia Provincial, a Assembleia, digamos assim, Municipal, encaram o fenômeno de poluição sonora protagonizada por motociclistas e proprietários dos clubes noturnos de recreação. Começamos pelo Sr. Alif.
2: Muito obrigado. Esta é uma preocupação, digo eu, muito grande. É um desafio do Conselho Municipal. Nós temos nossos irmãos, nossos jovens na nossa cidade, que eu não sei como posso atribuir aquilo ali. Eles conseguem comprar um meio de transporte e depois furam, como é que chama aquilo? O tubo escape. Eu aquilo acho de que é uma coisa condenável. E eu digo, o Conselho Municipal tem que tomar medida daqueles nossos irmãos que fazem esse comportamento. Porque muitas das vezes na nossa cidade faz muito barulho com aqueles irmãos. E não só. Aparece, passa numa rua onde está lá há uma família que perdeu seu parente, estão ali, e passa aqueles ali, com aquele barulho todo. Aquilo incomoda na nossa cidade. Mas nós, como membros da Assembleia Municipal, nós sempre dizemos que o Conselho Municipal tem que tomar medida, sobretudo a Polícia Municipal. É que deve ter esse papel de perseguir aqueles nossos irmãos, educar aqueles nossos irmãos, para que não façam isso. Porque não traz boa estabilidade na nossa cidade.
1: E toca-se também muita música
2: alta. Muita música alta, exatamente. Então, é um desafio para o Conselho Municipal, sobretudo a Polícia Municipal.
1: Temos indicações de que há um ouvinte em linha que queira participar do debate. Não é desta vez. Sim, Dona Rosa, quero referir-se desta situação. Vale a pena recordar o ouvinte para participar do debate, 86971720, é o contacto disponível. Temos indicações de quem há um ouvinte em linha. Ouvinte, bom dia.
4: Bom dia.
1: Bom dia, tenha bondade, coloque a sua questão. Desculpa, seu nome é primeiro? Desculpa?
4: Desculpa, do bairro Nomba.
1: Sim, o seu nome?
4: Isaac.
1: Isaac. Sim, tenha bondade, senhor Isaac.
4: Eu queria saber dos convidados aqui. Temos essa rua que sai do cemitério de Nomba para até a escola Xanganar. Nesse caso, essa escola de Dinamarca. Então, aqui no vizinho, parece aqui as crianças, quando temos seguro, sofrem muito para atravessar, não temos ponto suficiente.
1: Uhum.
4: Eu queria saber, e indo para a iluminação pública também, verifica-se também muitos bairros que não tem uma iluminação pública. O que acontece? As lâmpadas acendem durante uma semana, depois dali já não há mais reparação. Não sei se é uma avaria ou são coisas que são redenizadas. Então, queria saber como é que
1: vai se atravessar
4: esse assunto aí.
1: Muito obrigado, Sr. Isaac. Portanto, o Sr. Isaac está a colocar sobre a problemática da iluminação pública e a necessidade de melhoramento da via que liga entre o cemitério de Nomba e a escola Josina Machel. Temos indicações de que é um ouvinte linha, sim. Ouvinte linha, bom dia.
5: Bom dia.
1: Bom dia. Seu nome, coloque a sua questão.
5: Zacarias.
1: Senhor Zacarias?
5: Sim, eu queria agradecer pela participação e elogiar os participantes do painel aí. Eu queria agradecer pelo serviço que o município está fazendo nessas alturas e queria saber sobre a situação daquela rupia da via que liga Prédio Machatim a Zinja. Será que há um projeto traçado para tarde, para ver se pode ligar aquela parte, como havia projetado o Colono, para fazer aquela via ali? Não sei se me percebe dessa situação.
1: Já.
5: Sim.
1: Já percebemos. E os nossos convidados já tomaram nota? Sim. Muito obrigado. Estamos a escassos minutos para o fim do debate. Vamos permitir a participação do último ouvinte. O nosso contacto é 86. Portanto, é 86-9717-200. Muito obrigado. Temos indicações de que é um ouvinte em linha. Ouvinte em linha, bom dia.
6: Bom dia.
1: Bom dia. Seu nome, coloca a questão.
6: Sim, meu nome é Omar.
1: Sim, senhor Omar. Desculpa.
6: Eu queria saber dessa estrada que sai de Tumuile até lá de Ponda. Será que vai ser feita ou não?
1: Muito obrigado.
6: Sim.
1: Mas Meponda não é área municipal.
6: Ah, não tem nada a ver com isso, né?
1: Sim. Talvez pode questionar até o Tumuile, né? Sim. Muito obrigado. Muito obrigado, senhor Omar. Muito obrigado. Vamos terminar esta interação. O ouvinte só participou quase no fim. Senhor vereador, que respostas a estas questões muito rapidamente. Estamos mesmo sem tempo. Sim, senhor vereador.
0: Queremos saudar estes ouvintes que colocaram as suas questões. Isso revela que estamos a acompanhar e é muito bom. Em relação ao ouvinte Zacarias, que faz menção à via de acesso que liga a cemitério de Nomba à Escola Josina Machel. Infelizmente, aquilo que falávamos quando estávamos a tratar do... Quando estamos a falar da situação de habitações na zona de Nangala, aquela zona não é possível, aquela está a ser habilitada.
1: Obrigado, senhor vereador. Estamos mesmo sem tempo. Queremos agradecer a presença dos nossos convidados. Termina o espaço Tribuna Parlamentar. Hoje fizemos o balanço das atividades realizadas pelo Conselho Municipal da cidade de Lixinga nos últimos quase 3 anos. Para esta tribuna parlamentar, tivemos como convidados os senhores António Coacuás, vereador da área da cultura e desporto, em representação do presidente do Conselho Municipal de Lixinga, Rosa Iacoto, vice-chefe da bancada da Frelimo na Assembleia Municipal de Lixinga, e Alifa Canteza, chefe da bancada da RNAMO naquele órgão. A sonorização esteve a cargo de Adolfo Sadik, com a moderação de Fernando Damas. Bom dia.
7: Amigo ouvinte, em Moçambique são neste exato momento 10 horas. Acompanhe as notícias esta hora, apresentadas por Rosa Freitas. Muito bom dia.
8: Muito bom dia, Albertina Zandamela. Bom dia, ouvinte. Banco Mundial aplica mais de 12 milhões de meticais na reconstrução da escola primária Francisco Manhanga, na cidade de Chibuto, em Gaza. Rogério Maded.
9: Trata-se de um estabelecimento de ensino construído no tempo colonial, composto por 4 salas de aula, 1 bloco administrativo, gabinete do diretor, salas de professores, guarita e 1 muro de vedação que beneficiou de obras de reabilitação e requalificação. Além da reconstrução, a Escola Primária Francisco Manhanga de Chibuto foi apetrechada com mobiliário, beneficiando 424 alunos da primeira a sexta classes. A escola foi entregue esta quinta-feira pelo presidente do Conselho Municipal de Chibuto, Henrique Machava, no quadro das festividades do 55º aniversário de elevação desta urbe à categoria de cidade. Na ocasião, Henrique Machava apelou aos alunos para conservarem a infraestrutura.
10: Rogério Maded, em Xaxai.
8: É lançado hoje em Maputo o programa de empreendedorismo juvenil no setor das pescas. Desenvolve a notícia, Júlio Mavota.
11: É uma iniciativa do Ministério da Agricultura, Ambiente e Pescas, implementada pelo Instituto Nacional de Desenvolvimento da Pesca e Aquacultura, com o objetivo de capacitar jovens na cadeia de valor na aquacultura para o acesso ao empreendedorismo e geração de renda. O projeto vai abranger até junho do próximo ano mais de 1.000 jovens das regiões centro e norte do país. O lançamento da iniciativa está inserido no âmbito da realização desde ontem aqui na Matola do primeiro Conselho Coordenador do Ministério da Agricultura, Ambiente e Pescas e será dirigido pelo Secretário do Estado do Mar e Pescas, Momad Juízo. Júlio Mafota, Rádio Moçambique, Matola.
8: Da Matola em Maputo, seguimos a Nampula, onde vandalizações de estações meteorológicas automáticas está a preocupar o Instituto Nacional de Meteorologia. O delegado do INAM em Nampula, Achado Paiva, disse à Rádio Moçambique que os atos de vandalização estão a retroceder os esforços do governo na expansão de estações meteorológicas.
12: Foi em Angola, tivemos a vandalização de algum equipamento nosso, tivemos a vandalização do cabo que transporta o sinal em Malema, entanto, que transporta da sala de observações para. Na sala de, não, no, do equipamento de observação para a sala de observações, e isso vai se repetindo um pouco por todo lado.
8: Delegado do Instituto Nacional de Meteorologia INAM em Nampula, Achado Paiva. Vão hoje a enterrar no cemitério municipal de Moatize, em Tete, os restos mortais do locutor jornalista da Rádio Moçambique, Egídio Pascoal. O jornalista faleceu na terça-feira finda no Hospital Central da Beira, vítima de doença. Ana Avelila.
13: As exéquias incluem missa de corpo presente na Sé Catedral de Tete esta manhã, seguida de leitura de mensagens e velório, sendo que a sepultura está marcada para as 13 horas. A urna contendo os restos mortais chegou a Tete na madrugada de quinta-feira e foi recebida pelos familiares, amigos e colegas num cenário desolador. Egídio Pascoal, locutor jornalista multifacetado, perdeu a vida no Hospital Central da Beira, vítima de doença. Da cidade data, Ana Venila.
8: Na atualidade internacional, a Organização das Nações Unidas denuncia o aumento de detenções e agressões contra mulheres e meninas no Afeganistão devido ao incumprimento das regras de vestuário impostas pelo regime talibã. De acordo com a ONU, 52 mulheres foram detidas entre julho e setembro deste ano nas províncias de Cabul e Herat. As vítimas são acusadas de usar maquilhagens, lenços coloridos, deixar o cabelo à vista ou circular em público, sem acompanhamento masculino. A missão das Nações Unidas no Afeganistão condena estas práticas e apela às autoridades a suspenderem imediatamente as medidas discriminatórias e respeitarem os direitos fundamentais das mulheres. No desporto, o Costa do Sol defronta hoje o Ferroviário de Lixinga no prosseguimento da 22ª jornada do Moçambola 2026. Ainda hoje, a contar para a mesma jornada, jogam a Associação Desportiva de Pemba, Xingal de Tete. A jornada 22 do Moçambola abriu ontem com a vitória do Ferroviário de Maputo por uma bola sem resposta diante da Associação Desportiva de Vilanculo. Amanhã, no fecho da jornada, jogam Ferroviário de Nacala e Liga Desportiva de Sofala, Ferroviário de Nampula e Ferroviário da Beira e Baía de Pemba e União Desportiva do Songo. A Associação Black Bulls de Maputo lidera o campeonato com 44 pontos, seguida pelo Costa do Sol com 34. Na segunda posição, o mesmo número de pontos tem o Ferroviário da Beira, terceiro classificado. Foram as notícias das 10, as próximas quando forem precisamente 11 horas. 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
1: Acompanhe as notícias esta hora, apresentadas por Rosa Freitas. Renovados votos de bom dia.
2: Mais uma vez, muito bom dia, Albertina Zandamela. Bom dia, ouvinte. Três cidadãos moçambicanos regressaram ontem ao país, dos 14 que tinham sido recrutados ilegalmente para a República Centro-Africana com promessa de emprego. Nelson Mainato.
3: Os cidadãos com 21 a 49 anos de idade dizem que inicialmente o acordo era para trabalhar na República Democrática do Congo, mas foram encaminhados para a República Centro-Africana. As fontes explicam que partiram de Moçambique a 19 de maio do ano em curso, com promessa de trabalhar numa empresa de exploração mineira, mediante salários que variam de 30 a 40 mil meticais. Após um mês de trabalho, alegam ter constatado um incumprimento no pagamento dos salários, situação que os levou a abandonar o emprego e a procurar apoio para regressar ao país. Os três repatriados deverão ser ouvidos pelas autoridades para o aprofundamento das investigações sobre a identidade do suposto recrutador ilegal e, posteriormente, encaminhados às zonas de origem para a reinserção social. Da cidade de Chimoio, Nelson Mainato.
2: Os serviços da Imprensa Nacional de Moçambique passam a ser totalmente digitalizados até finais deste ano. É uma garantia dada à Rádio Moçambique pelo presidente do Conselho de Administração da Imprensa Nacional. Diniz Vilanculo explica que a medida surge pela obrigatoriedade de garantir o acesso gratuito aos boletins da República.
4: Toda a cadeia produtiva da Imprensa Nacional será digital, desde a solicitação dos serviços até ao produto final, que é a publicação no Boletim da República. É um grande desafio, nós reconhecemos, mas é um desafio que se pode aceitar, assumir e continuarmos a trabalhar. Neste momento, o Boletim da República já é digital e também está alojado no servidor, nós consideramos IBR, e de acesso gratuito, o que significa que em qualquer ponto do mundo, o interessado pode ter acesso ao BR via online.
2: Presidente do Conselho de Administração da Imprensa Nacional, Diniz Vilanculo, em entrevista à Rádio Moçambique. É lançado hoje em Maputo o programa de empreendedorismo juvenil no setor das pescas. Os detalhes da notícia por Júlio Mavota.
5: É uma iniciativa do Ministério da Agricultura, Ambiente e Pescas, implementada pelo Instituto Nacional de Desenvolvimento da Pesca e Aquacultura, com o objetivo de capacitar jovens na cadeia de valor na aquacultura para o acesso ao empreendedorismo e geração de renda. O projeto vai abranger até junho do próximo ano mais de 1.000 jovens das regiões centro e norte do país. O lançamento da iniciativa está inserido no âmbito da realização desde ontem aqui na Matola do primeiro Conselho Coordenador do Ministério da Agricultura, Ambiente e Pescas e será dirigido pelo Secretário do Estado do Mar e Pescas, Momad Juízo. Júlio Mavota, Rádio Moçambique, Matola.
2: Vão hoje a enterrar no cemitério municipal de Moatize, em Tete, os restos mortais do locutor jornalista da Rádio Moçambique, Egídio Pascoal. O jornalista faleceu na terça-feira finda no Hospital Central da Beira, vítima de doença. Ana Avenila.
6: As exéquias incluem missa de corpo presente na Sé Catedral de Itata esta manhã, seguida de leitura de mensagens e velório, sendo que a sepultura está marcada para as 13 horas. A urna contendo os restos mortais chegou a Tete na madrugada de quinta-feira e foi recebida pelos familiares, amigos e colegas num cenário desolador. Egídio Pascoal, locutor jornalista multifacetado, perdeu a vida no Hospital Central da Beira, vítima de doença. Da cidade de Tete, Ana Venila.
2: Na atualidade internacional, três cidadãos sauditas morreram, incluindo um piloto na companhia aérea saudita, e várias outras pessoas ficaram feridas em dois ataques ocorridos ontem no Aeroporto Internacional Rei Khalid, em Riad. A Autoridade da Aviação Civil da Arábia Saudita diz em comunicado que o primeiro ataque teve como alvo as instalações do aeroporto e o segundo atingiu uma aeronave. Os responsáveis pelo ataque são ainda desconhecidos, embora as forças Houthis, apoiadas pelo Irã, no Iêmen, tenham reivindicado a autoria do atentado contra o aeroporto da capital da Arábia Saudita. Foram as notícias das 11, as próximas às 12h30, no Jornal da Tarde. 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
1: 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Ouvinte, muito bom dia. Bem-vindo ao nosso primeiro período em língua portuguesa. De sexta-feira, hoje 9 de outubro de 2026. Até às 14 horas e 50 minutos, trazemos a seguinte programação. 12 horas, os tópicos do Jornal do Niassa. 12 horas e 5 minutos, uma data na história. 12 e 10, música moçambicana. Às 12 e 30, o Jornal da Tarde, em cadeia nacional. 13 horas, o Jornal do Niassa. 13 horas e 20 minutos, informações dos nossos comerciais e música. Às 14, noticiário em cadeia nacional. 14 horas e 10 minutos... Música variada e às 14h50, a nossa despedida e transição para a programação em Xinyanja. Nélia Nicua na cabine de locução, coadjuvada por Julia Sendala na Central Técnica, em sua companhia, fazemos votos de uma perfeita audição à nossa programação. Uma vez mais, muito bom dia e uma ótima sexta-feira laboral.

0: Ouvinte, continue sintonizado à Rádio Moçambique, estúdios em Lixinga. É tempo para os tópicos do Jornal do Niassa. Em Moçambique são 12 horas. Boa tarde.
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2: Saudações, as Forças de Defesa e Segurança resgataram 3 das 11 pessoas raptadas no passado dia 3 de setembro no posto administrativo de Marangira, distrito de Marupa.
3: Graças a Deus, estes 3 cidadãos, um moçambicano e 2 estrangeiros, já estão sob liberdade, estão no convívio familiar.
2: A falta de combustíveis líquidos, com destaque para diesel, está a comprometer atividades de reabilitação das vias de acesso no município de Lixinga, no Niassa. A comercialização de excedentes agrícolas no distrito de Nipepe, no Niassa, rendeu aos camponeses daquela região mais de 144 milhões de meticais. 16 das 38 equipas envolvidas no campeonato recreativo de Moembe, no Niassa, vão participar de 30 de outubro corrente a 1 de novembro próximo na final distrital de futebol local. Até quando forem 13 horas. Boa tarde.
0: Boa tarde, Sampaio Vítor, e muito obrigada. Amigo ouvinte, continue sintonizado à Rádio Moçambique, estúdio Zen Lixinga.

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2: 9 de outubro de 1874. Fundação da União Postal Universal e Dia Mundial dos Correios.

comunicação à distância sempre foi um dos maiores desafios da humanidade. Até meados do século XIX, enviar uma simples carta para outro país era um processo caótico, burocrático e extremamente dispendioso. Cada nação tinha as suas próprias regras, tarifas e contratos bilaterais, o que obrigava a que as cartas fossem taxadas repetidamente a cada fronteira que cruzavam. A necessidade de criar um sistema global e unificado tornou-se urgente com a expansão do comércio e dos transportes. Foi então que, por iniciativa de Heinrich von Steffen, um alto funcionário dos Correios da Confederação da Alemanha do Norte, deu-se o passo decisivo para encurtar as distâncias no planeta. A 15 de setembro de 1874, delegados de 22 nações reuniram-se em Berna, na Suíça, para a Conferência Postal Internacional. Após semanas de debate, a 9 de outubro de 1874, foi solenemente assinado o Tratado de Berna. Este documento histórico fundou a União Geral dos Correios, que mais tarde, em 1878, passaria a chamar-se União Postal Universal. O tratado revolucionou a história das comunicações ao transformar os países signatários num único território postal para troca mútua de correspondência. Estabeleceu taxas fixas uniformes, garantiu a liberdade de trânsito para cartas e aboliu a necessidade de partilha de receitas de selos entre os países de origem e destino. O selo colado no país de origem passou a ser o único passaporte necessário para que a mensagem chegasse ao destinatário. Quase um século mais tarde, no Congresso da União Postal Universal, realizado em Tóquio, no Japão, em 1969, o dia 9 de outubro foi oficialmente instituído como Dia Mundial dos Correios. A celebração nasceu para consciencializar as populações sobre o papel crucial do setor postal no cotidiano das pessoas, no desenvolvimento social e na economia global. Com o advento da era digital, no final do século XX e início do século XXI, muitos previram o fim dos serviços postais. No entanto, o setor demonstrou resiliência.

9 de outubro de 1962. Independência do Uganda. Uganda é um país africano limitado ao norte pelo Sudão, a leste pelo Quênia, a sul pela Tanzânia e pelo Ruanda, e a oeste pela República Democrática do Congo. O rico planalto entre os dois ramos do Vale do Rift foi habitado por bantos e nilotas desde os tempos imemoriais. Quando os árabes europeus ali chegaram no século XIX, encontraram vários reinos aparentemente fundados no século XVI, o maior e mais importante dos quais era o Buganda. Esta área foi, em 1888, concedida à Companhia Britânica da África Oriental e, em 1894, o Reino do Buganda tornou-se um protetorado do Reino Unido. Depois de várias manobras por parte dos britânicos, realizaram-se eleições a 1 de março de 1961 e Benedito Kiwanuka tornou-se ministro-chefe, equiparado a primeiro-ministro britânico. Porém, totalmente dependendo da coroa, a 9 de outubro de 1962, Uganda tornou-se independente. Nos anos seguintes, verificou-se uma luta política entre os apoiantes de um Estado centralizado, em vez de federação vigente, baseada nos reinos. Como resultado, em fevereiro de 1966, o então primeiro-ministro Apollo Milton Obote, mais conhecido por Milton Obote, suspendeu a Constituição, assumiu todos os poderes e depois o presidente e vice-presidente. Em setembro de 1967, uma nova Constituição proclamou o Uganda como uma república. Deu ao presidente poderes adicionais e aboliu os reinos tradicionais. Em 1971, Idi Amin Dada tomou o poder num golpe de Estado e dirigiu o país como um ditador durante uma década. Expulsou os residentes de origem indiana e promoveu o assassinato de cerca de 300 ugandeses. O seu regime foi deposto com a invasão do exército apoiado pela Tanzânia em 1979 e multidões de ugandeses em júbilo encheram as ruas para comemorar. Depois deste contragolpe, a Frente Nacional de Libertação do Uganda formou um governo interino com Yusuf Lule como presidente, que adotou um sistema ministerial de administração e criou um órgão quase parlamentar, a Comissão Consultiva Nacional. Mas este órgão e o gabinete de Lule tinham visões políticas diferentes. Em junho de 1979, a Comissão Consultiva Nacional substituiu Lule por Godfrey Binaisa. A disputa continuou sobre os poderes do presidente interino. Binaisa foi afastado em maio de 1980 e o Uganda passou a ser governado por uma comissão militar dirigida por Paul Muwanga. Em dezembro de 1980, foram realizadas eleições que levaram de novo à presidência de Milton Obote, que era vice-presidente de Paul Muwanga. No período que se seguiu, as forças de segurança estabeleceram um dos piores recordes de violação dos direitos humanos do mundo. Nos esforços para terminar com uma rebelião liderada por Yoweri Museveni e pelo Exército de Resistência Nacional, as forças de segurança destruíram uma parte substancial do país, especialmente na área de Luweero, a norte de Kampala. A 27 de julho de 1985, uma brigada do exército composta pelos Acholis, uma das etnias do Uganda, e comandada pelo brigadeiro Basilo Olara Okello e pelo general do exército Tito Okello, tomou Kampala e proclamou novamente um governo militar. Milton Obote exilou-se na Zâmbia e o novo regime dirigido pelo anterior comandante das Forças de Defesa e Segurança, o general Tito Okello, iniciou negociações com Museveni, prometendo melhorar o respeito pelos direitos humanos, acabar com os conflitos entre tribos e organizar eleições livres e justas. No entanto, os massacres continuaram, pois Okello pretendia destruir o Exército de Resistência Nacional.

Nepal e os seus apoiantes. Apesar de negociações em Nairobi, no Quênia, sob a mediação do presidente queniano Daniel Arap Moi, o Exército Nacional de Resistência continuou a lutar e, em janeiro de 1986, colocou Yoweri Museveni como presidente. Este acabou com os abusos dos direitos humanos, iniciou uma política de liberalização e de liberdade de imprensa, estabeleceu acordos com o Fundo Monetário Internacional e com o Banco Mundial. Museveni foi democraticamente eleito em 1996, quando concorreu contra Paul Semenger, líder do Partido Democrático, tendo ganho com 75% dos votos. A 16 de janeiro de 2021, Yoweri Museveni foi eleito para um sexto mandato como presidente do Uganda.

0: Em uma data na história, recordamos hoje a fundação da União Postal Universal e o Dia Mundial dos Correios, a 9 de outubro de 1874. Falamos ainda da independência do Uganda, a 9 de outubro de 1962. A redação do texto foi de Dalila Miquidade, teve a sonorização de Musa Gigalibo e a locução de Vitor Reis.
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Zen na interpretação de KK nos momentos finais deste espaço de música do nosso país. São 12 horas e 28 minutos e meio. Daqui a pouco o Jornal da Tarde em cadeia nacional.

Continue sintonizado a Rádio Moçambique, estúdios em Lixinga. Daqui a pouco, o Jornal da Tarde em cadeia nacional, para o qual chamamos a atenção do amigo ouvinte. São neste momento 12 horas e 30 minutos. Boa tarde, boa escuta.

0: Boa tarde. Forças de defesa e segurança resgatam 3 das 11 pessoas raptadas em setembro no ataque terrorista ao posto administrativo de Maranjira, distrito de Marupa, no Niassa. Vaga de calor assola as províncias de Maputo e Gaza e o setor da saúde apela a população a evitar longa exposição ao sol. O governo da África do Sul revoga a diretiva que permite a reabertura do processo de pedidos de asilo a estrangeiros. São estes os destaques do Jornal da Tarde de hoje, sexta-feira, dia em que vão a enterrar em Moatize, Tete, os restos mortais do locutor jornalista da Rádio Moçambique, Gídio Pascoal. Os desenvolvimentos destes e de outros assuntos dentro de instantes, na edição e apresentação Orlando, um governo e sonorização de Hermínio Abel. Boa audição. Primeira-ministra exige que os dirigentes de instituições do Estado assegurem uma gestão criteriosa e rigorosa dos fundos públicos. Esta é uma informação a conferirmos daqui a alguns minutos neste jornal. Para já, forças de defesa e segurança resgatam 3 das 11 pessoas raptadas em setembro no ataque terrorista ao posto administrativo de Maranjira, distrito de Marupa, na província do Niassa. O detalhe com Isnat Hassan.
1: Trata-se de um zimbabuiano, um sul-africano e um moçambicano raptados pelos terroristas durante o ataque a uma cotada naquele ponto do Niassa. O secretário de Estado do Niassa, Silva Livone, disse que o resgate dos 2 estrangeiros foi graças à colaboração das embaixadas destes países e da população local. O dirigente fez saber que neste momento decorrem trabalhos por parte das Forças de Defesa e Segurança, de modo a resgatar as outras 7 pessoas.
2: Estamos a trabalhar e oportunamente as Forças de Defesa e Segurança, mas também ao nível do Comando Conjunto, poderemos ter mais detalhes sobre o que efetivamente aconteceu. O mais importante é que, graças a Deus, estes 3 cidadãos, um moçambicano, 2 estrangeiros, já estão sob tanto liberdade, estão no convívio familiar.
1: Num outro desenvolvimento, o secretário de Estado do Niassa pede calma às famílias dos raptados, confiando no trabalho que está sendo feito pelas Forças de Defesa e Segurança.
2: O que nós pedimos é mais calma, mais paciência à nossa imprensa, mais calma, mais paciência à nossa população, ao nível do posto administrativo de Maranjira, e maior colaboração de qualquer segmento da sociedade moçambicana que pudermos ajudar para podermos naturalmente esclarecer esta situação.
1: Secretário de Estado do Niassa, Silva Livone, e o ponto de situação de resgate das vítimas raptadas pelos terroristas em Maranjira, distrito de Marupa, no dia 3 de setembro do ano em curso. Isnat Hassan, Lixinga.
0: Outras notícias que nos chegam a partir da província de Manica indicam que 3 cidadãos moçambicanos dos 14 que tinham sido recrutados ilegalmente para a República Centro-Africana com promessa de emprego regressaram ontem ao país. Esta é uma informação prestada pelo Serviço de Migração de Manica, Nelson Mainato.
3: Os cidadãos com 21 a 49 anos de idade dizem que inicialmente o acordo era para trabalhar na República Democrática do Congo, mas foram encaminhados para a República Centro-Africana. As fontes explicam que partiram de Moçambique a 19 de maio do ano em curso com promessa de trabalhar numa empresa de exploração mineira mediante salários que variam de 30 a 40 mil meticais. Após um mês de trabalho, alegam ter constatado um incumprimento no pagamento dos salários, situação que os levou a abandonar o emprego e a procurar apoio para regressar ao país.
4: Dia 23, reconhecemos da beira. Quando chegamos à Etiópia, ele quando trocou, disse que não, agora não vamos para Congo, vamos para a República Centro-Africana. A minha profissão era para trabalhar com bomba. O outro trabalhava como operador, com máquina escavadeira. Aquele patrão nem trazia nome da empresa, nem empresa mesmo, não tem nome da empresa, só que ele vinha com uma proposta que íamos trabalhar só lá.
5: No dia seguinte que a gente chegamos, a gente tendo dormido numa situações precárias, começamos a reclamar. Nós primeiro recorremos vídeos que a lançamos no primeiro dia. A OIM, quando nos liga, também a querer saber onde a gente estávamos, e nós ficamos satisfeitos naquela altura, porque conseguimos ter uma chamada de casa. E aí fomos ao encontro dele e localizou-nos.
3: O porta-voz do Serviço Nacional de Migração de Manica, Abílio Mata, disse que o repatriamento contou com uma equipa multissetorial composta por autoridades migratórias, Serviço Nacional de Investigação Criminal, Procuradoria e a Organização Internacional de Migração. A fonte explicou que estão em curso trabalhos para localizar os restantes moçambicanos.
4: Esses cidadãos foram recrutados ilegalmente por um cidadão supostamente de nacionalidade chinesa. Partiram do território nacional no dia 19 de maio, através do Aeroporto Internacional da Beira. E chegado na Etiópia, o cidadão que supostamente os traficava mudou de ideia ou mudou de destino, alegando que iriam para a República Centro-Africana. Dos 14, sucedeu que somente um grupo de 3 estamos a receber hoje. Enquanto dizem eles que há uma parte de 4 que juntos saíram da mina até a cidade, mas que em algum momento descuidaram-se e ficaram na parte incerta. Mas as autoridades nacionais, assim como daquele país, estão a trabalhar no sentido de localizar os outros cidadãos nacionais que até este momento não se pode dizer onde que concretamente se encontram neste momento.
3: Abílio Mata apelou à população para redobrar a atenção perante propostas de trabalho no estrangeiro, recomendando a verificação da identidade dos recrutadores antes da deslocação.
4: Tenha muita atenção a estas situações. O traficante de seres humanos não tem cor. Pode ser um cidadão nacional, mas também pode ser um cidadão de uma outra nacionalidade. Então, tenhamos cuidado quando aparecem situações ou pessoas que nos colocam uma proposta de emprego, para que não possamos cair em malhas desta natureza.
3: Os 3 repatriados deverão ser ouvidos pelas autoridades para o aprofundamento das investigações sobre a identidade do suposto recrutador ilegal e, posteriormente, encaminhados às zonas de origem para a reinserção social. Da cidade de Chimoio, Nelson Mainato.
0: Vaga de calor assola as províncias de Maputo e Gaza e o setor de saúde apela à população a evitar longa exposição ao sol. Esta é uma informação a conferirmos dentro de instantes. Primeira-ministra exige que os dirigentes de instituições do Estado assegurem uma gestão criteriosa e rigorosa dos fundos públicos. Cláudio Duane.
6: A bem-vinda, Levi, quer que os secretários permanentes sejam também exigentes no combate à corrupção e na profissionalização da administração pública.
7: Por isso, no exercício das suas funções, o secretário permanente deve orientar-se por princípios básicos da administração pública, sendo de destacar os seguintes. Primeiro, a profissionalização. O SP deve promover e valorizar o mérito, a competência, a ética e o desenvolvimento profissional dos funcionários e agentes do Estado. Segundo, eficiência. O secretário permanente deve exercer as suas funções, ancorado no rigor, transparência e sentido de responsabilidade na utilização dos recursos públicos.
6: A primeira-ministra falava hoje em Maputo na cerimónia de tomada de posse de secretários permanentes dos Ministérios dos Combatentes, dos Negócios Estrangeiros de Cooperação e Assessores. A bem-vinda, Levi, recordou que uma das funções dos secretários permanentes é coordenar as atividades da instituição e maximizar resultados em benefícios do cidadão. A primeira-ministra destacou ainda que o secretário permanente deve promover um ambiente institucional de diálogo, a disciplina e responsabilidade.
7: É ainda a responsabilidade do secretário permanente promover uma cultura institucional baseada no planeamento, monitoria e avaliação de resultados. Cada programa deve ter objetivos claros, responsabilidades definidas e mecanismos de acompanhamento que permitam medir os resultados alcançados.
6: Na mesma cerimónia, a primeira-ministra empossou a Faisal Kassam como secretário permanente do Ministério dos Negócios Estrangeiros de Cooperação e Horácio Massangaia como secretário permanente do Ministério dos Combatentes. O novo SP do Ministério dos Combatentes disse que uma das suas apostas será dar continuidade ao processo de descentralização da instituição. Horácio Massangaia promete também ser implacável no combate à corrupção.
8: Mas a todo nível, tanto a nível do Ministério dos Combatentes como as províncias, a corrupção é preciso que seja combatida e eu serei um dos principais em frente do combate à corrupção na instituição.
6: Cristóvão Gemo tomou posse como assessor da primeira-ministra para a área diplomata, Joaquim Gometa, para assuntos parlamentares e de governação, e o jornalista desportivo Narciso Nhasila como assessor de imprensa da primeira-ministra.
0: Doze horas e 40 minutos, no ar o Jornal da Tarde da Rádio Moçambique, a partir dos estúdios em Maputo. Vaga de calor assola as províncias de Maputo e Gaza, e o setor da saúde apela à população a evitar longa exposição ao sol. E Jeremias Mundiane traz o essencial.
9: As províncias de Maputo e Gaza e a cidade de Maputo estão sob intenso calor, com temperaturas máximas a rondar os 35 e 37 graus centígrados. Face a este cenário, a vereadora de Saúde e Qualidade de Vida no Conselho Municipal de Maputo, Alice de Abreu, recomenda os cidadãos a evitarem a longa exposição ao sol.
10: Até às 14 horas temos que evitar estar expostos diretamente ao sol na rua. Havendo necessidade imperiosa de o fazer, devemos ter sempre uma proteção, que é ter um chapéu, e devemos garantir que estamos devidamente hidratados. Em princípio, uma pessoa adulta deve beber não menos de 2 litros de água por dia, então devemos garantir que durante este período consumimos líquidos, e a água é dos principais líquidos que deveremos consumir para garantir uma boa hidratação. Para aqueles que têm doenças crónicas, temos que garantir que eles fazem a medicação para a doença crônica, encontrem-se sempre em locais arejados, isto pode ser debaixo de uma árvore, em que há circulação de ar, se houver condições, pode estar também numa sala refrigerada, mas é preciso prestar atenção que devemos evitar ter temperaturas muito baixas do nosso ar-condicionado e sairmos de um local muito frio para um local extremamente quente. Para aquelas pessoas que vão sair e que se encontram a fazer também trabalhos fora, temos que garantir que haja uma boa hidratação da nossa pele e, principalmente, evitar estarmos expostos ao sol que bate diretamente na pele. Havendo alguma necessidade, porque passamos mal, porque não nos sentimos bem, temos que nos dirigir rapidamente para a unidade sanitária, que é para podermos ter o melhor aconselhamento.
9: Alice de Abreu falava hoje em entrevista à Rádio Moçambique. De acordo com o Instituto Nacional de Meteorologia, na província de Gaza, o calor intenso assola os distritos de Chibuto, Manikakaza, Xokwe, Massingir, Mabalan, Massangena e Limpopo. Na província de Maputo, o calor intenso afeta os distritos de Buana, Magud, Manhissa, Marraquena, Matutino, Muamba e a cidade da Matola.
0: E na província de Maputo, o jornalista Fernando Sidumo ouviu alguns avicultores desta região que neste momento trabalham para evitar perdas de produção de frangos devido à vaga de calor. Fernando, boa tarde.
11: Boa tarde, Orlando Ngovena. A Associação de Avicultores da província de Maputo teme perdas consideráveis de frangos face ao calor intenso que se faz sentir hoje nesta parcela do país, onde a previsão é de 35 graus centígrados. O vice-presidente da Associação dos Agricultores da província de Maputo, Elídio Sambo, refere que ainda não há registro de mortes de frangos, apelando por isso aos agricultores à tomada de medidas preventivas para evitar prejuízos na sua produção.
12: A exortação que eu tenho é os membros, os criadores, fazer o acompanhamento da temperatura, né? Então, evitar aumentar durante este período, tirar os bebedores ou levantar os bebedores nos aviários. Aquele que tem uma sombra, então tira os frangos, põe ali na sombra, um pouco antes da temperatura subir. Isso ajuda a prevenção.
11: A província de Maputo conta atualmente com 600 membros de avicultores, Orlando Governo.
0: Exato, Fernando Sidumo, e a nota de que alguns avicultores trabalham neste momento para evitar perdas de produção de frangos devido à vaga de calor. Vaga de calor também já atingir a província de Inhambane, que se prepara, tendo em vista fazer o impacto, fazer face ao impacto do fenômeno climático El Niño. Horácio Romão apurou que mais de 100 mil famílias de vários distritos desta província poderão enfrentar insegurança alimentar devido ao El Niño.
13: O fenômeno, ser caracterizado por seca, vai afetar com gravidade os distritos de Panda, Funhaluru, Mabote, Govur, Omuini e Jangamo. Espera-se, com calor intenso, a perda de cerca de 104 mil hectares com culturas diversas, destaque para milho e amendoim. O chefe do Departamento de Agricultura e Segurança Alimentar na Direção Provincial de Agricultura e Pesca, Genhambane, António Chiuri, que falava no espaço Café da Manhã da Rádio Moçambique, disse ter sido já elaborado um plano de ação para atenuar o impacto do El Niño.
14: A questão das capacitações aos produtores, mas também aos nossos técnicos extensionistas, a divulgação das mensagens sobre este fenômeno, no sentido de que os nossos produtores estejam preparados para esse desafio, da sensibilização aos produtores no sentido de aproveitamento das zonas úmidas, estamos a falar das baixas para os locais onde existem, mas também dos poços onde existem, que podem praticar a agricultura em torno dos poços, usando a água. Também aproveitamento dos sombrites, estamos a falar de estufas para os locais onde existem, então o seu aproveitamento máximo, e lá existem os sistemas de irrigação. Também o uso de culturas de ciclo curto, estamos a falar das hortícolas, assim como algumas variedades de feijões que não levam muito tempo. O uso das culturas tolerantes à seca, estacas de mandioca, rama de batata doce.
13: António Chiuri, chefe do Departamento de Agricultura e Segurança Alimentar na Direção Provincial de Agricultura e Pesca, Genhambane, e as estratégias visando reduzir o impacto do fenômeno climático El Niño, que poderá castigar alguns distritos da província nos próximos dias. Horácio Romão, Inhambane.
0: Moçambique busca reforços técnico e financeiro para a gestão da biodiversidade costeira marinha face aos desafios que as mudanças climáticas impõem ao país. Correspondente Monteiro Bonifácio, a partir de Dar es Salaam.
15: Trata-se de eventos extremos caracterizados por cheias e secas que Moçambique vive de forma cíclica e que colocam o país vulnerável. Para o efeito, uma delegação moçambicana ligada à gestão do meio ambiente participa em Dar es Salaam, na Tanzânia, da 12ª Conferência das Partes Contratantes da Convenção de Nairobi, que está a desenhar políticas para a gestão da biodiversidade marinha. Sidônia Gheze, ponto focal da Convenção de Nairobi no Ministério da Agricultura, Ambiente e Pescas, sublinhou a importância da participação de Moçambique nesta conferência.
16: A participação nossa nesta Conferência das Partes Contratantes é importante porque aqui vão ser desenhados marcos importantes, estratégias de governação, políticas que o país vai adotar ou vai reforçar as que já tem. Se tomamos em consideração que o lema desta conferência está ligado à economia azul e nós temos a estratégia de economia azul do nosso país, a participação vai alavancar aquilo que nós já definimos como estratégia para o nosso próprio país, para o nosso desenvolvimento, para a resiliência climática que o próprio país está a adotar, incluindo para a redução da pobreza e da fome. Pois, sabe que na zona costeira nós tiramos quase tudo.
15: Pese embora os desafios com que Moçambique se depara, Sidônia Gheze disse serem notórios os avanços que o país registra na gestão da biodiversidade costeira marinha.
16: A biodiversidade costeira em Moçambique está em um momento bom, porque há avanços que são notórios. Podemos ver, por exemplo, com as políticas que nós estamos a adotar, os acordos multilaterais que nós estamos a adotar, o empenho do próprio governo na melhoria das condições de vida da população que vive na zona costeira e não só, e uma maneira de regrar o uso dos recursos, tornar-nos resilientes às mudanças climáticas. Nós somos um país de extremos, ou temos cheias, ou temos secas. Se está recordado, nos últimos tempos tivemos eventos extremos de ciclones na zona costeira. Então, tudo isto aqui vai nos permitir nós nos tornarmos resilientes.
15: Sidônia Gheze, ponto focal da Convenção de Nairobi no Ministério da Agricultura, Ambiente e Pescas, Falando à margem da 12ª Conferência das Partes Contratantes, que decorre na cidade de Dar es Salaam, de onde vos falou Monteiro Bonifácio.
0: Doze horas e 50 minutos, seguimos em frente com mais notas de atualidade. Vão enterrar esta tarde no cemitério municipal de Moatiz, em Tete, os restos mortais do locutor jornalista da Rádio Moçambique, Gídio Pascoal. Notícia a conferir daqui a pouco, depois da atualidade internacional. A África do Sul revoga a diretiva que permite a reabertura do processo de pedidos de asilo a estrangeiros. Toda a informação com o correspondente da Rádio Moçambique na África do Sul, Eduardo Figurão.
17: O Ministério dos Assuntos Internos da África do Sul revogou esta sexta-feira a diretiva que permitia a reabertura do processo de pedidos de asilo a estrangeiros, mesmo em situação ilegal. Esta medida tinha sido tomada no passado dia 28 de setembro. O objetivo era cumprir uma decisão do Tribunal Constitucional de julho que determinava que nenhum requerente de asilo pode ser rejeitado apenas por motivos processuais, como a entrada ilegal no país. No entanto, a reabertura do processo motivou contestação imediata. Várias organizações anti-imigração realizaram marchas de protesto junto aos escritórios do Ministério dos Assuntos Internos em Soweto e em Durban. Esta quinta-feira, a onda de protestos descambou em violência. O balanço final aponta para um incêndio de 24 viaturas e o saque de várias lojas pertencentes a estrangeiros. Os grupos anti-imigração alegam que a sentença do Tribunal Constitucional acaba por legitimar a imigração ilegal. Em comunicado emitido hoje, o governo sul-africano explica o recuo. O executivo justifica que a reabertura do processo gerou uma forte sobrecarga nos centros de refugiados, além de ter criado sérias ameaças à segurança e à ordem pública. O documento deixa claro, ainda assim, que este recuo é temporário. O objetivo é desenhar uma nova abordagem operacional que garanta o cumprimento da ordem do Tribunal Constitucional. Isto significa que o processamento de pedidos de asilo, mesmo para quem entrou ilegalmente no país, deverá ser retomado numa fase posterior. Está previsto para esta sexta-feira um encontro entre o ministro interino da Polícia, Feroz Kachalia, o comandante de KwaZulu-Natal, Nhlanhla Mkhwanazi, e o presidente do município de Durban, Cyril Kaba. A reunião serve para analisar os episódios de violência pública registrados na noite desta quinta-feira. Espera-se agora que o recuo do Ministério dos Assuntos Internos ajude a acalmar a tensão. A África do Sul enfrenta uma forte vaga de protestos anti-imigração que já abalou as relações diplomáticas com outros países africanos e obrigou milhares de estrangeiros a abandonar o país. Rádio Moçambique, Eduardo Figurão, Joanesburgo.
0: Outras notas internacionais indicam que 3 pessoas morreram, incluindo um piloto da companhia aérea saudita, e várias outras ficaram feridas em 2 ataques ocorridos ontem no aeroporto internacional Rei Khalid, em Riad, a capital da Arábia Saudita. A autoridade da aviação civil da Arábia Saudita diz em comunicado que o primeiro ataque teve como alvo as instalações do aeroporto e o segundo atingiu uma aeronave. Os responsáveis pelo ataque são ainda desconhecidos, embora as forças úteis apoiadas pelo Irã no Iêmen tenham reivindicado a autoria do atentado. São neste momento 12 horas e 54 minutos. De volta ao país para conferirmos então uma reportagem sobre os serviços da imprensa nacional de Moçambique, que passam a ser totalmente digitalizados. É uma ação que vai se estender até finais deste ano. Célia Manja.
18: Os serviços da imprensa nacional de Moçambique passam a ser totalmente digitalizados até finais deste ano. É uma garantia dada à Rádio Moçambique pelo presidente do Conselho de Administração da Imprensa Nacional. Diniz Vilanculo explica que a medida surge pela obrigatoriedade de garantir o acesso gratuito aos boletins da República.
19: Toda a cadeia produtiva da imprensa nacional será digital, desde a solicitação dos serviços até ao produto final, que é a publicação no boletim da República. É um grande desafio, nós reconhecemos, mas é um desafio que se pode aceitar, assumir e continuarmos a trabalhar. Neste momento, o Boletim da República já é digital e também está alojado num servidor, nós consideramos IBR, e de acesso gratuito, o que significa que em qualquer ponto do mundo o interessado pode ter acesso ao BR via online.
18: Vilanculo diz que a digitalização dos serviços da imprensa nacional vai reduzir o tempo de publicação dos boletins da República.
19: E quando se concluir a montagem de software, que neste momento está em construção, o tempo da publicação vai reduzir talvez para um dia, tendo em conta as matérias que nós temos vindo a receber, sobretudo neste momento, porque o setor empresarial, o setor privado, tem solicitado serviços de publicação, a demanda acaba sendo maior.
18: Questionado sobre a sustentabilidade da instituição, Diniz Vilanculo disse que a imprensa nacional tem outros rendimentos fora da publicação dos boletins da República.
19: A publicação da terceira série ainda não é gratuito, refiro-me à constituição de pequenas empresas ou de algumas associações também que o setor privado está neste momento a solicitar para a sua publicação. Essas matérias não são gratuitas. Mas também nós não publicamos apenas o Boletim da República. Há outras atividades que nós desenvolvemos como uma indústria gráfica. A imprensa nacional é uma indústria gráfica. O que significa que a edição de livros, de brochuras, as encadernações, impressões de algumas fichas que as instituições solicitam.
18: Presidente do Conselho de Administração da Imprensa Nacional, Diniz Vilanculo, em entrevista à Rádio Moçambique.
0: A fechar esta edição do Jornal da Tarde, a nota que dá conta de que vão enterrar esta tarde no cemitério municipal de Moatize, em Tete, os restos mortais do locutor jornalista da Rádio Moçambique, Egídio Pascoal. Orlando Cananecas tem o essencial. Dizíamos que vão enterrar esta tarde no cemitério municipal de Moatize, em Tete, os restos mortais do jornalista da Rádio Moçambique, Egídio Pascoal. Orlando Cananecas.
20: Colegas, amigos e familiares destacam o profissionalismo, a dedicação e as qualidades humanas de Egídio Pascoal, locutor jornalista da Rádio Moçambique, cujos restos mortais vão enterrar esta sexta-feira no cemitério municipal de Moatize, na província de Tete. Durante o velório realizado na C-Catedral de Tete, os participantes recordaram o percurso profissional do malogrado, marcado pelo empenho e pela disponibilidade para cumprir diferentes missões ao serviço desta estação pública. Numa mensagem de homenagem apresentada pelo delegado do emissor provincial de Tete, Aruni Vali, foi destacada a entrega de Egídio Pascoal à profissão, bem como a sua dedicação e convivência no âmbito de trabalho.
21: Egídio já cobriu quase tudo que se cobre em rádio, política, desporto, cultura, sociedade, e tudo fazia com zelo e dedicação.
20: Para os colegas da delegação da Rádio Moçambique em Manica, província onde Egídio Pascoal trabalhou durante 13 anos, também enalteceram o seu profissionalismo. A mensagem foi apresentada por Moisés Saela.
22: Egídio revelou capacidade de liderança, criatividade e espírito inovador. Procurou dinamizar o setor, promoveu a inclusão e aproximou cada vez mais a rádio às comunidades e dos seus ouvintes.
20: Por seu turno, o Sindicato Nacional de Jornalistas, SNJ, na voz do secretário provincial Tomás Zaba, recordou o percurso de Egídio Pascoal enquanto membro daquela agremiação.
23: Para o Sindicato Nacional de Jornalistas, a partida de Egídio Pascoal constituiu uma perda que deixa um vazio profundo na nossa classe. Partiu um profissional que fez da comunicação uma forma de servir, informar e participar na construção da sociedade moçambicana.
20: A família, por sua vez, manifesta profunda dor pela perda, afirmando que Egídio Pascoal, carinhosamente conhecido por Nico, deixa um vazio enorme entre os seus entes queridos.
24: É difícil imaginar um mundo sem a tua presença, uma confraternização familiar sem a tua orientação musical. Mas somos muito gratos pelo tempo que podemos passar contigo. Vamos sentir falta da tua voz, do teu sorriso e da tua companhia. Mas levaremos a tua memória conosco todos os dias.
20: Egídio Pascoal ingressou na Rádio Moçambique na década de 2000, no emissor provincial de Tete. Ao longo da carreira, trabalhou também nas delegações da RM nas províncias do Niassa,
1: Nampula e Manica, onde desempenhou as funções de chefe de emissões. Egídio Pascoal faleceu na última terça-feira, deixando um legado profissional marcado por dedicação à comunicação social. A partir de Tete, Orlando Carenecas.
0: Descanse em paz, Egídio Pascoal. O Jornal da TAP fica por aqui. Despedem-se Hermínio Abel nos cuidados técnicos e Orlando Ngoveni na edição e a apresentação. Boa tarde.

Boa tarde, são 13 horas em Moçambique. Daqui a pouco, a atualidade provincial no Jornal de Niassa.

0: Resgatados 3 das 11 pessoas raptadas no passado dia 3 de setembro no posto administrativo de Maranjira, distrito de Maruba, pelos terroristas. A falta de combustível líquido, com destaque para o diesel, está a comprometer atividades de reabilitação das vias de acesso no município de Lixinga, no Niassa. A comercialização de excedentes agrícolas no distrito de Nipepe, no Niassa, rendeu aos camponeses daquela região mais de 144 milhões de meticais. 16 das 38 equipas envolvidas no Campeonato Recreativo de Moembe, no Niassa, vão participar de 30 de outubro corrente a 1 de novembro próximo na final distrital de futebol local. Alguns assuntos que vamos narrar neste Jornal do Niassa desta sexta-feira, 9 de outubro de 2026, hoje editado e apresentado por Sampaio Vitor e Adolfo Sadiq, nos cuidados sonoros desta dupla, receba votos de uma perfeita audição. 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Resgatados 3 das 11 pessoas raptadas no passado dia 3 de setembro pelos terroristas no posto administrativo de Maranjira, distrito de Maruba. Esnat Assani.
1: As Forças de Defesa e Segurança resgataram 3 das 11 pessoas raptadas no passado dia 3 de setembro no ataque terrorista ao posto administrativo de Maranjira, distrito de Maruba. Trata-se de um zimbabuiano, um sul-africano e um moçambicano raptados pelos terroristas durante o ataque a uma cotada naquele ponto do Niassa. O secretário de Estado do Niassa, Silva Livone, disse que o resgate dos dois estrangeiros foi graças à colaboração das embaixadas destes países e da população local. O dirigente fez saber que neste momento decorrem trabalhos por parte das Forças de Defesa e Segurança de modo a resgatar as outras 7 pessoas.
2: Estamos a trabalhar e oportunamente as Forças de Defesa e Segurança, mas também ao nível do Comando Conjunto, poderemos ter mais detalhes sobre o que é que efetivamente aconteceu. O mais importante é que, graças a Deus, estes 3 cidadãos, um moçambicano, 2 estrangeiros, já estão sob tanto liberdade, estão no convívio familiar.
1: Num outro desenvolvimento, o secretário de Estado do Niassa pede calma às famílias dos raptados, confiando no trabalho que está sendo feito pelas Forças de Defesa e Segurança.
2: O que nós pedimos é mais calma, mais paciência à nossa imprensa, mais calma, mais paciência à nossa população, ao nível do posto administrativo de Maranjira, e maior colaboração de qualquer segmento da sociedade moçambicana que pudermos ajudar para podermos naturalmente esclarecer esta situação.
1: Secretário de Estado no Niassa, Silva Livone, e o ponto de situação de resgate das vítimas raptadas pelos terroristas em Maranjira, distrito de Maruba, no dia 3 de setembro do ano em curso.
0: A falta de combustíveis líquidos, com destaque para o diesel, está a comprometer atividades de reabilitação das vias de acesso no município de Lixinga, no Niassa. Desenvolve a notícia o jornalista Fernando Damas.
3: A escassez de combustíveis, sobretudo o diesel, está a afetar negativamente as atividades de reabilitação das vias de acesso no município de Lixinga, no Niassa. Neste momento, várias bombas de combustíveis líquidos da cidade de Lixinga não possuem o diesel, fato que dificulta a edilidade a prosseguir com as atividades de terraplanagem das rodovias. O vereador para a área da cultura e desporto no Conselho Municipal de Lixinga, no Niassa, António Coatuacha, disse que a situação é agravada pela avaria da pá carregadora que permite a melhoria das vias de acesso nesta cidade. Falando esta sexta-feira, no espaço Tribuna Parlamentar desta estação emissora, o dirigente considerou que a escassez de combustíveis, sobretudo o diesel, está a impactar negativamente nas atividades de recolha de lixo, entre outras.
4: Nós praticamente ficamos uma semana sem trabalhar, nem para a recolha de resíduos sólidos, nem para a estrada. Mas o nosso desafio é sempre que tivemos um pouco de combustível, fazemos as nossas intervenções. É a razão pela qual também a edilidade já começa a mudar de política das intervenções das vias. Já estamos numa fase experimental na zona de Chuaúla, para quem conhece, em Luxiringo 2, ligando com o Condado Comunal 23 de Setembro, Volgo Matola, fazendo estradas em betão arrumado. Se a moda pegar, pense que vai ser a nossa moda. Enquanto em algumas intervenções colocamos o pavê, nas outras vamos fazendo intervenções com recurso a betão armado.
3: Na ocasião, Alifa Canteza, chefe da bancada da Renamo, e Rosa Liacoto, vice-chefe da bancada da Frelimo na Assembleia Municipal de Lixinga, manifestaram-se satisfeitos com as intervenções em curso na área de estradas nesta urbe.
5: Alguma coisa nós estamos a ver a nossa cidade. Durante há 5 anos atrás, não tínhamos visto. Eu estou a falar das ruas. Estou a falar da estrada que liga escola na Macula até no 15 quilômetros. São coisas que nós não tínhamos visto há 5 anos atrás.
6: Realmente a cidade de Lixinga está a crescer. Estamos agora, por exemplo, a ter a pavimentação da estrada Casa Brown à Global. A estrada está ficando bonita.
3: Balanço do desempenho do Conselho Municipal de Lixinga nos últimos quase 3 anos na visão das bancadas parlamentares da Renamo e da Frelimo.
0: A comercialização de excedentes agrícolas no distrito de Nipepe, na província do Niassa, rendeu aos camponeses daquela região mais de 144 milhões de meticais. Margarida Nchuembo.
7: O dinheiro resulta da venda de mais de 7 mil toneladas de diversos produtos, com destaque para o milho, amendoim e gergelim. A compra está a ser feita por 17 intervenientes locais e outros provenientes das províncias de Nampula e Cabo Delgado. A diretora dos Serviços Distritais de Atividades Econômicas de Nipepe, Fernásia Napure, disse que a meta é de comercializar cerca de 40 mil toneladas de diversos produtos da presente campanha agrária. A nossa entrevistada disse que, com o montante obtido, a mudança social e econômica no seio dos camponeses é notória.
8: Eu digo isso porque, por conta da dinâmica populacional registrada a nível do distrito de Nipepe, e também já não dependemos muito mais de aquisição de sementes em outras províncias. Atualmente temos projetos que apoiam, principalmente no setor de produção de sementes.
7: Ainda a diretora dos Serviços Distritais de Atividades Econômicas de Nipepe informa que a segurança alimentar está garantida na região até as próximas colheitas.
8: Até então nós não registramos casos de insegurança alimentar. Digo isso porque é notório ver nos campos de produção a existência de algumas culturas como feijão bueiro, que ainda está na fase de colheita. Temos também hortícolas que podem suprir todas as necessidades que o distrito pode precisar. Há reservas e temos armazenistas dentro do distrito só para cautelar essa questão de segurança alimentar. Então, diríamos de viva voz que a segurança alimentar a nível do distrito está garantida.
7: O distrito de Nipepe tem as culturas de milho, amendoim e gergelim,

0: normais com tendência para acima do normal, daí a necessidade de aumentar as áreas de produção agrícola. O dirigente acrescentou que a província do Niassa vai acolher as cerimônias centrais do lançamento da campanha agrícola 2026-2027, o que significa uma responsabilidade acrescida.
1: Este ano vai chover muito na nossa província, ter muita chuva. Então vamos aproveitar a chuva para produzir mais. Mas o nosso país, na zona sul, Gaza, Inhambane, Gaza e Maputo, vai haver muito sol. Os irmãos não vão conseguir produzir. Por isso, nós temos que produzir muito, podermos apoiar aqueles nossos irmãos lá. Produzir para nós comermos, produzir para restar para nós vendermos, que é para a comida chegar na zona sul do país, e produzir para restar semente para a próxima campanha.
0: Silva Livone, secretário de Estado do Niassa, a incentivar a população da província para aumentar as áreas de cultivo na campanha agrícola que se aproxima.
2: A governadora da província do Niassa pede o envolvimento de todos os estratos sociais no combate às uniões forçadas com vista à valorização da rapariga. Toda a história por Maria Fazenda.
3: Judite Massengeri disse que é imperativo a conjugação de esforços no combate aos casamentos prematuros, que têm vindo a ganhar contornos alarmantes em algumas comunidades da província. A chefe do Executivo Provincial de Niassa disse, por outro lado, que os pais e ou encarregados de educação devem ser os pioneiros no desenvolvimento dos seus filhos como garante do amanhã. A governadora do Niassa fez esta exortação esta sexta-feira, a quando da saudação da Associação Orera, alusiva às comemorações do Dia Internacional da Rapariga, que se assinala este domingo.
4: Afirmamos e continuaremos a trabalhar juntamente com os parceiros e instituições de ensino para identificar oportunidades que ampliem o acesso das raparigas à educação, à formação profissional e ao empreendedorismo. Apelamos igualmente às famílias que apoiem as suas filhas, às escolas, para que promovam um ambiente seguro e inclusivo, às organizações da sociedade civil, que continuem a sensibilizar a comunidade contra as uniões prematuras e todas as formas de violência.
3: Em mensagem, a Associação Orera pediu ao governo sobre a necessidade de impor mão dura contra os promotores de ritos de iniciação em pleno período escolar e, igualmente, os mesmos levem em consideração as idades de submissão e o tipo de mensagens a serem direcionadas ao grupo-alvo.
5: Embora tenhamos avanços significativos no acesso à educação, aos cuidados e serviços de saúde e na participação das raparigas no mundo associativo, as disparidades continuam a ser evidentes e resultantes de barreiras socioculturais, onde muitas raparigas continuam a ser excluídas de diversos processos.
3: Extrato da mensagem da Associação Orera, alusiva às comemorações do Dia Internacional da Rapariga, este domingo, sob o lema Acabar com as uniões prematuras e investir nos direitos da rapariga.
2: A Organização dos Trabalhadores de Moçambique, OTM, Central Sindical do Niassa, apela para maior diálogo tripartido para evitar conflitos laborais. De acordo com a secretária provincial da OTM, Central Sindical do Niassa, Celeste Simão, a falta de entendimento entre o trabalhador e o empregador tem resultado em despedimentos sem justa causa. A fonte disse que a instituição está a promover palestras nas instituições públicas e privadas e não só sobre a legislação laboral como forma de evitar situações de conflitos entre o trabalhador e o patronato.
6: Nós temos tido encontro com os trabalhadores para escutar. Os empregadores, mesmo com razão, têm sofrido algumas sanções e a própria lei é clara, tem passos que dá a liberdade aos empregadores de como rescindir o contrato por parte da reestruturação.
2: Secretária Provincial da OTM, Central Sindical do Niassa, Celeste Simão, e a necessidade do diálogo tripartido para evitar situações de conflitos laborais. A população do distrito

0: Distrito de Moimbe Runiaça congratula os esforços do governo na provisão de meios de transporte de pessoas e bens nas regiões de difícil acesso da província. Mércio João.
1: A população do distrito de Moimbe Runiaça congratula os esforços do governo na provisão de meios para o transporte de pessoas e bens nas regiões de difícil acesso da província. A população que falava na recepção esta sexta-feira de um meio de transporte misto e adaptado disse ser essencial que a iniciativa governamental prossiga, pois há regiões onde, na época chuvosa, a circulação torna-se impossível. Os residentes de Moimbe que esperam ver minorado o sofrimento pelo qual era sujeito no período chuvoso, se comprometem tudo fazer para garantir o bom uso e maior vitalidade do transporte misto agora em sua posse.
2: Eduardo Selmato Esquans, o transporte vai nos ajudar muito. Nós tínhamos dificuldade naquele tempo que, quando começava a chover, nós aqui paralisávamos, mas acredito que vindo com esse transporte vai dinamizar muita coisa, vai impulsionar o desenvolvimento do distrito de Moimbe.
3: Nós agradecemos bastante porque aqui, tempo chuvoso, quase que não conseguimos andar. Você transita daqui para Chiconono, né? Por causa de Matope.
4: Eu sou o Negro Calange Abilo. Nós estamos a ver bem porque vai resolver a nossa vida no distrito de Moimbe, com a população, porque tempo chuvoso, nós não vamos sofrer porque nessa estrada que nós temos, venham ajudar.
1: Na ocasião, o diretor provincial de Transporte e Comunicações de Niassa, Marcelino Ferreira, disse ser o compromisso do governo garantir a existência de mais meios de transportes públicos para permitir melhor mobilidade de pessoas e bens e facilitar que os distritos tenham assegurado o seu desenvolvimento através da movimentação condigna dos seus residentes.
5: O transporte misto que hoje entregamos foi estrategicamente adaptado para transportar com segurança e eficiência quer passageiros, quer bens. São veículos robustos, resilientes, concebidos precisamente para ultrapassar a lama, pisos acentuados e os troços mais adversos da rede viária do distrito de Moimbe.
1: Para além do distrito de Moimbe, os de Lago, Mecanhelas e Mecula vão igualmente beneficiar dos meios de transporte mistos para assegurar o transporte de pessoas e bens, principalmente nas zonas rurais destas regiões de Niassa.
0: Seis das 38 equipas envolvidas no Campeonato Recreativo de Moimbe Runiaça vão participar de 30 de outubro corrente a 1 de novembro próximo na final distrital de futebol local. Mércio João.
1: São equipas que neste momento estão a disputar o movimento desportivo em quatro séries centralizadas na vila-sede do distrito, posto administrativo de Chiconono e na localidade de Nzize. A prova em perspectiva vai apurar os dois conjuntos que devem representar o distrito de Moimbe na fase final de futebol recreativo provincial, agendada para o distrito de Quamba em dezembro. O presidente da Associação de Futebol de Moimbe, Saide Ali, disse que a ambição do organismo que dirige é apurar equipas qualificadas para representar com dignamente o distrito na fase provincial e garantir lugares de topo da competição.
6: Nesta final que vai acontecer no dia 30, estamos a tentar ver se podemos encontrar equipas que pelo menos podem nos representar de boa maneira na fase provincial, porque cada fase estamos a ver que alguma coisa está a melhorar. Então, desta vez, comparando com os dois últimos anos, estamos a ver, parece que este ano queríamos tentar melhorar para ver se lá também alguma coisa pode melhorar. E não como no ano antepassado, tivemos problemas no lago, mas pelo menos no ano passado tivemos uma melhoria aqui em Sanga e desta vez lá queremos ver uma coisa mais a subir.
1: Presidente da Associação de Futebol de Moimbe Runiaça, Saide Ali, e a projeção da final distrital de futebol recreativo deste ponto de Niassa. Mércio João, a partir do distrito de Moimbe.
0: Está pautado o essencial da informação e notícias neste Jornal do Niassa desta sexta-feira, 9 de outubro de 2026. Despedidas de Sampaio Vitor, que esteve na edição e apresentação, e Adolfo Sadique na sonorização. Até. ao próximo encontro.
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1: Miro,
2: yeah?
1: Já recebeste as fotos do Lobone?
2: Já.
1: E então?
2: Já chopei para todos aqui no grupo.
1: Já. E os vídeos?
2: Também.
1: Todos.
2: Todinhos.
1: Eu estou tentando baixar aqui. Como é que conseguiste, tio?
2: Na minha rede é assim, papá. 5G.
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São 13 horas e 43 minutos. É a presença amiga da Rádio Moçambique, estúdios em Lixinga. Estamos em tarde de sexta-feira. Hoje, 9 de outubro de 2026. Tarde quente, pelo menos aqui na cidade de Lixinga, com os termômetros a indicarem 29 graus de temperatura máxima para a cidade de Lixinga, capital da província do Niassa. Seguimos com a música até às 14. Às 14 vamos transmitir as notícias em cadeia nacional.

0: Foi a presença de Florentino Clef, interpretando uma radilê. São 14 horas em Moçambique, já a seguir as notícias em cadeia nacional. Boa escuta.
1: Caro ouvinte, as notícias a seguir apresentadas por Gerson Jamisso. Gerson, boa tarde.
2: Sérgio Guizamulo e ouvinte, muito boa tarde. As Forças de Defesa e Segurança resgataram 3 das 11 pessoas raptadas no dia 3 de setembro passado, num ataque terrorista ocorrido no posto administrativo de Marangira, no distrito de Marrupa, na província do Niassa. Trata-se de um zimbabueano, um sul-africano e um moçambicano, raptados pelos terroristas durante o ataque a uma coutada. O secretário de Estado do Niassa disse que o resgate dos dois estrangeiros foi possível graças à colaboração das embaixadas destes países e da população local. Silva Livon fez saber que neste momento decorrem trabalhos por parte das Forças de Defesa e Segurança, de modo a resgatar as outras 7 pessoas.
3: Estamos a trabalhar e oportunamente as Forças de Defesa e Segurança, mas também ao nível do comando conjunto, poderemos ter mais detalhes sobre o que é que efetivamente aconteceu. O mais importante é que, graças a Deus, estes 3 cidadãos, um moçambicano, 2 estrangeiros, já estão sob liberdade, estão no convívio familiar.
2: Secretário de Estado do Niassa, Silva Livoni, e o ponto de situação de resgate das vítimas raptadas por terroristas em Marangira, distrito de Marrupa, em setembro passado. A primeira-ministra exige que os dirigentes de instituições do Estado assegurem uma gestão criteriosa e rigorosa dos fundos públicos. Bem-vinda, Levi, quer que os secretários permanentes sejam também exigentes no combate à corrupção e na fiscalização da e na profissionalização da administração pública.
4: Por isso, no exercício das suas funções, o secretário permanente deve orientar-se por princípios básicos da administração pública, sendo de destacar os seguintes. Primeiro, a profissionalização. O SP deve promover e valorizar o mérito, a competência, a ética e o desenvolvimento profissional dos funcionários e agentes do Estado. Segundo, eficiência. O secretário permanente deve exercer as suas funções, ancorado no rigor, transparência e sentido de responsabilidade na utilização dos recursos públicos.
2: A primeira-ministra falava hoje em Maputo na cerimónia de tomada de posse de secretários permanentes dos Ministérios dos Combatentes, Horácio Massangai, e do Ministério dos Negócios Estrangeiros e Cooperação, Faisal Kassam. Cristóvão Gemo tomou posse como assessor da primeira-ministra para a área diplomata, Joaquina Gometa para assuntos parlamentares e de governação, e o jornalista desportivo Narciso Inhacila como assessor de imprensa da primeira-ministra. E o presidente do Tribunal Supremo exige dos novos administradores judicial adjuntos transparência e integridade na gestão de equipamentos e consumíveis dos tribunais judiciais do país. Adelino Mchanga indica que, para o efeito, os magistrados devem se distanciar de atos que consubstanciem em corrupção, mesmo que tal ordem venha supostamente dos seus superiores hierárquicos.
5: Não cumpram instruções ou ordens ilegais, pois a responsabilidade criminal é individual. Se tiverem que responder disciplinarmente, embora os outros possam também ser disciplinarmente responsáveis, cada um vai responder pelos seus atos, mesmo que seja uma instrução do Presidente Supremo. Se for ilegal, não cumpram.
2: O presidente do Tribunal Supremo falava hoje na Matola, no encerramento do terceiro curso de formação inicial de administrador judicial adjunto do Tribunal Supremo. As províncias de Maputo e Gaza e a cidade de Maputo estão sob calor intenso, com temperaturas máximas a rondar os 35 e 37 graus centígrados. Face a este cenário, a Vereadora de Saúde e Qualidade de Vida no Conselho Municipal de Maputo, Alice de Abreu, recomenda os cidadãos a evitarem a longa exposição ao sol.
6: Então devemos garantir que durante este período consumimos líquidos e a água é dos principais líquidos que deveremos consumir para garantir uma boa hidratação. Para aqueles que têm doenças crónicas, temos que garantir que eles fazem a medicação para a doença crónica, encontrem-se sempre em locais arejados.
2: Alice de Abreu falava hoje em entrevista à Rádio Moçambique. Os serviços de imprensa nacional de Moçambique passam a ser totalmente digitalizados até finais deste ano. É uma garantia dada à Rádio Moçambique pelo presidente do Conselho de Administração da Imprensa Nacional. Diniz Vilanculo explica que a medida surge pela obrigatoriedade de garantir o acesso gratuito aos boletins da República.
7: É um desafio que se pode aceitar, assumir e continuarmos a trabalhar. Neste momento, o Boletim da República já é digital e também está alojado num servidor, nós consideramos IBR, e de acesso gratuito, o que significa que em qualquer ponto do mundo, o interessado pode ter acesso ao BR via online.
2: Presidente do Conselho de Administração da Imprensa Nacional, Diniz Vilanculo, em entrevista à Rádio Moçambique. Na atualidade internacional, o Prémio Nobel da Paz 2026 foi atribuído à sul-africana Navene Dempilei, juíza do Tribunal Penal Internacional e antiga alta comissária da ONU para os Direitos Humanos. É um anúncio feito hoje pela Academia Nobel de Oslo, na Noruega, reconhecendo os esforços da jurista na promoção da paz e do direito internacional. Foram as notícias das 14, as próximas às 15 horas.

Saímos de Nairobi, concretamente em Quênia, voltamos para o nosso país. Estivemos assim com a Billy Abel. São 14 horas e 24 minutos e agora J.O. ou simplesmente João Orlando interpretando Se Pica no Olho.

E o próximo ano, na verdade, já está próximo, estamos quase à metade do mês de outubro. Daqui a pouco é novembro e depois dezembro termina o ano. Qual é o balanço que o amigo vinte faz a esta altura? Bom, espero que seja positivo e, se não for, talvez empreender mais dinâmica na máquina para que as coisas estejam no eixo. Próximo ano, no seu setor.

Cango a Moçambique foi a interpretação de Humberto Luiz e agora Somos Moçambique, Jorge Mamad, quando passam 43 minutos depois das 14 horas.

E desta maneira, ao som do batuque e de outros instrumentos musicais da banda Os Maçucos, na sua composição O Fuluante, termina este primeiro período em língua portuguesa de hoje, sexta-feira, 9 de outubro de 2026, que foi conduzido por mim, Nélia Nicua, com muita amizade e carinho. Desejo que o amigo ouvinte continue acompanhando toda a programação daqui a pouco em Xinhanja. Lembre-se, hoje é sexta-feira, a nossa emissão é contínua. Portanto, pode nos escutar a qualquer momento. Boa tarde, um bom fim de semana e até uma próxima oportunidade.

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6: De volta às notícias a seguir, apresentadas por Gerson Jamisa. Gerson, mais uma vez, boa tarde.
7: Boa tarde, Sérgio Guissamoli, ouvinte. Mais de 100 mil famílias de vários distritos da província de Inhambane poderão enfrentar insegurança alimentar devido ao impacto do El Niño. O chefe do Departamento de Agricultura e Segurança Alimentar na Direção Provincial de Agricultura e Pescas, António Shimure, disse que já está elaborado um plano para a redução do impacto do fenómeno climático.
8: A questão das capacitações aos produtores, mas também aos nossos técnicos extensionistas, a divulgação das mensagens sobre este fenómeno, no sentido que os nossos produtores estejam preparados, no sentido de aproveitamento das zonas úmidas, estamos a falar das baixas para os locais onde existem, mas também dos poços.
7: O fenómeno El Niño, a ser caracterizado por seca, vai afetar com gravidade os distritos de Panda, Funhaluro, Mabote, Govuro, Omuine e Jangamo. Espera-se, com o calor intenso, a perda de cerca de 104 mil hectares, com culturas diversas, com destaque para o milho e amendoim. O governador de Gaza reafirma a aposta na diversificação da base produtiva para a aceleração do desenvolvimento socioeconómico da província em resposta às enxurradas deste ano que assolaram severamente aquele ponto do país. Alfeu Cuna diz que várias ações estão em curso com o propósito de reforçar parcerias, promover as potencialidades da província, de modo a responder às necessidades concretas das comunidades afetadas pelas intempéries deste ano.
9: Temos igualmente o desafio de continuar a mobilizar recursos e parcerias para responder às necessidades da província, num contexto em que recursos públicos são limitados e as necessidades sociais são crescentes. Outro desafio fundamental é garantir que cada recurso público seja transformado em maior valor para o cidadão.
7: O chefe do Conselho Executivo Provincial de Gaza falava esta quinta-feira por ocasião da realização da quinta sessão ordinária da Assembleia Provincial de Gaza, que decorre na praia de Xai-Xai. O governo, a sociedade civil e parceiros de cooperação defendem a procura de novas fontes de financiamento para o setor de saúde, o reforço da parceria entre o Estado e o setor privado e uma melhor gestão dos recursos disponíveis. A posição foi apresentada hoje em Maputo, no encerramento do diálogo político sobre o financiamento do setor da saúde. Em resposta às recomendações, o ministro da Saúde, o CNIS, destacou a importância de o setor integrar as necessidades à disponibilidade real dos recursos.
10: Temos gente preparada para fazer a diferença. O que é que está a falhar? Está a falhar na nossa atitude e no nosso compromisso com a saúde do povo moçambicano. Não pode ser um compromisso individual. Temos que brilhar todos, de forma coletiva, para alcançarmos a cobertura universal de saúde. Por isso, estes instrumentos, este compromisso que nós assumimos, devem estar integrados na nossa planificação, na nossa orçamentação e na nossa monitoria.
7: Ministro da Saúde, o CNIS, no encerramento do segundo diálogo sobre o financiamento do setor de saúde, voltado ao reforço do financiamento e identificação do alcance da cobertura universal de saúde. Na atualidade internacional, o Ministério dos Assuntos Internos da África do Sul revogou esta sexta-feira a diretiva que permitia a reabertura do processo de pedidos de asilo a estrangeiros, mesmo em situação ilegal. Presidente Eduardo Figura.
11: Esta medida tinha sido tomada no passado dia 28 de setembro. O objetivo era cumprir uma decisão do Tribunal Constitucional de julho que determinava que nenhum requerente de asilo pode ser rejeitado apenas por motivos processuais, como a entrada ilegal no país. No entanto, a reabertura do processo motivou contestação imediata. Várias organizações anti-imigração realizaram marchas de protesto junto aos escritórios do Ministério dos Assuntos Internos em Soweto e em Durban. Esta quinta-feira, a onda de protestos descambou em violência. O balanço final aponta para um incêndio de 24 viaturas e o saque de várias lojas pertencentes a estrangeiros. Os grupos anti-imigração alegam que a sentença do Tribunal Constitucional acaba por legitimar a imigração ilegal. Rádio Moçambique, Eduardo Figurão, Joanesburgo.
7: Foram as notícias das 16, as próximas às 17 horas. 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
4: 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Como a sua linda, o menino de magurizana de anzato, jogará com o Zico lá Zambia. 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

0: 17 horas huruf huma pagi Maputo.
1: Seguimos para as notícias e serão apresentadas por Gerson James. Boa tarde.
2: Helena Vitor e Carol Vinte, muito boa tarde. Mais de 100 mil famílias de diferentes distritos da província de Inhambane poderão enfrentar insegurança alimentar devido ao impacto do El Niño. O chefe de Departamento de Agricultura e Segurança Alimentar na Direção Provincial de Agricultura e Pescas, António Chiuri, disse que já está elaborado um plano para a redução do impacto do fenómeno climático.
3: A questão das capacitações aos produtores, mas também aos nossos técnicos extensionistas, a divulgação das mensagens sobre este fenómeno, no sentido de que os nossos produtores estejam preparados, no sentido de aproveitamento das zonas úmidas, estamos a falar das baixas para os locais onde existem, mas também dos poços.
2: O fenómeno El Niño, a ser caracterizado por seca, vai afetar com gravidade os distritos de Panda, Funhalouro, Mapote, Govuro, Omuine e Jangamo. Espera-se, com um calor intenso, a perda de cerca de 104 mil hectares, com culturas diversas, com destaque para milho e amendoim. E o governador da província de Gaza reafirma a diversificação da base produtiva para aceleração do desenvolvimento socioeconómico da província em resposta às enxurradas deste ano que assolaram severamente aquele ponto do país. Alfeu Cunha diz que várias ações estão em curso com o propósito de reforçar as parcerias, promover as potencialidades da província, de modo a responder às necessidades concretas das comunidades afetadas pelas intempéries deste ano.
4: Temos igualmente o desafio de continuar a mobilizar recursos e parcerias para responder às necessidades da província, num contexto em que recursos públicos são limitados e as necessidades sociais são crescentes. Outro desafio fundamental é garantir que cada recurso público seja transformado em maior valor para o cidadão.
2: O chefe do Conselho do Executivo Provincial de Gaza falava esta quinta-feira por ocasião da realização da 5ª Sessão Ordinária da Assembleia Provincial de Gaza, que decorre na praia da cidade de Xai-Xai. O governo, a sociedade civil e os parceiros de cooperação defendem a procura de novas fontes de financiamento para o setor de saúde, o reforço de parcerias entre o Estado e o setor privado e uma melhor gestão dos recursos disponíveis. A posição foi apresentada hoje em Maputo, no encerramento do diálogo político sobre o financiamento do setor da saúde. Em resposta às recomendações, o ministro da Saúde, o CNIS, destacou a importância de o setor integrar as necessidades da disponibilidade real dos recursos.
5: Temos gente preparada para fazer a diferença. O que é que está a falhar? Está a falhar na nossa atitude e no nosso compromisso com a saúde do povo moçambicano. Não pode ser um compromisso individual. Temos que brilhar todos de forma coletiva para alcançarmos a cobertura universal de saúde. Por isso, estes instrumentos, este compromisso que nós assumimos, devem estar integrados na nossa planificação, a nossa orçamentação e a nossa monitoria.
2: O CNIS, no encerramento do segundo diálogo sobre o financiamento do setor da saúde, voltado ao reforço do financiamento e identificação do alcance da cobertura universal de saúde. Na atualidade internacional, o Ministério dos Assuntos Internos da África do Sul revogou esta sexta-feira a diretiva que permitia a reabertura do processo de pedidos de asilo a estrangeiros, mesmo em situação ilegal. Correspondente Eduardo Figurão.
6: Esta medida tinha sido tomada no passado dia 28 de setembro. O objetivo era cumprir uma decisão do Tribunal Constitucional de julho que determinava que nenhum requerente de asilo pode ser rejeitado apenas por motivos processuais, como a entrada ilegal no país. No entanto, a reabertura do processo motivou contestação imediata. Várias organizações anti-imigração realizaram marchas de protesto junto aos escritórios do Ministério dos Assuntos Internos em Soweto e em Durban. Esta quinta-feira, a onda de protestos descambou em violência. O balanço final aponta para um incêndio de 24 viaturas e o saque de várias lojas pertencentes a estrangeiros. Os grupos anti-imigração alegam que a sentença do Tribunal Constitucional acaba por legitimar a imigração ilegal. Rádio Moçambique, Eduardo Figurão, Joanesburgo.
2: Foram as notícias das 17, as próximas às 18 horas.

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1: 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Dá um pouco lá, nem candidatos a gente pode quiser, acho que ela colicula, vai descer com o Maputo.

7 horas de 32 minutos e tem que ter que ir com a Lena de Dembo com os nimbos, chocolate madeira, mocinha, ciana.

0: 18 horas Corofu, uma pouca como.
1: Juntamos novamente em antena Gerson Jamice para a apresentação das notícias.
2: Helena Pitouro, muito boa noite também ao caro ouvinte. Mais de 16 milhões de euros serão investidos na construção de uma nova subestação elétrica na zona de Canongola, na cidade de Tete. O anúncio foi feito pelo administrador executivo da empresa Eletricidade de Moçambique na Conferência Internacional de Investimentos que decorre na cidade de Tete. Ana Avenila.
3: Segundo António Munguapa, a infraestrutura será construída com uma capacidade de 66 kV, devendo contribuir para melhorar a qualidade e a fiabilidade do fornecimento de energia elétrica aos consumidores. No evento, Munguapa falou igualmente de outros investimentos em carteira para responder à crescente procura de eletricidade por parte dos consumidores e do setor empresarial. Da cidade data, Ana Avenila.
2: O governo da província de Manica tem uma dívida acumulada de 1,5 mil milhões de meticais com a classe docente. Nelson Maidato.
4: O valor refere-se a horas extras, segunda turma, subsídios de funeral e de morte, atos administrativos, além de salários em atraso. O anúncio foi feito esta sexta-feira em Chimoio, durante a cerimónia de saudação à governadora de Manica, por ocasião da celebração do 12 de outubro, Dia do Professor. Segundo a governadora de Manica, Francisca Tomás, o governo está a trabalhar junto do Executivo Central para assegurar o pagamento gradual da dívida e apelou aos professores para que pautem pelo diálogo construtivo. Da cidade de Chimoio, Nelson Mainato.
2: O secretário de Estado, Nuniassa, apela à população da província a aumentar as áreas de produção na próxima campanha agrária, de modo a suprir o déficit de produtos agrícolas que algumas províncias poderão registrar devido à ocorrência do fenómeno El Niño. Isinat Hassan.
5: O apelo foi feito esta quinta-feira nos encontros populares realizados nos distritos de Mwembe e Chimbunila, Nuniassa. Silva Livone disse que, segundo as previsões meteorológicas, a província do Niassa vai registrar chuvas normais com tendência para acima do normal, daí a necessidade de aumentar as áreas de produção agrícola. O dirigente acrescentou que a província do Niassa vai acolher as cerimônias centrais do lançamento da campanha agrícola 2026-2027, o que significa uma responsabilidade acrescida. Esnata Sani Lixinga.
2: Na província de Maputo, 134 mil casas vão beneficiar da campanha de pulverização contra o mosquito causador da malária. A campanha intradomiciliária, lançada nesta sexta-feira, vai igualmente abranger cerca de 600 mil pessoas dos 8 distritos da província. Rigoberto Chissan.
6: Falando na sede do distrito de Matutuíne, Bela Vista, o diretor dos Serviços Provinciais de Infraestruturas, Pedro Caixote, disse que as campanhas de pulverização intradomiciliária, distribuição de redes mosquiteiras, estão a contribuir significativamente na redução dos casos da malária na província. Caixote anotou, por exemplo, a redução de casos de malária em 40% nos 9 meses deste ano, onde foram registrados 20.086 casos contra 33 mil do igual período do ano passado. Rigoberto Chissano, a partir da Bela Vista.
2: Na atualidade internacional, o presidente sul-africano Cyril Ramaphosa felicitou a jurista Neve Pillay pela conquista do Prémio Nobel da Paz de 2026. A distinção reconhece o seu percurso na promoção da paz e do direito internacional. Num comunicado divulgado esta sexta-feira, Ramaphosa afirmou que o prémio é uma justa homenagem à coragem, à integridade e ao compromisso de uma vida inteira de Pillay com a justiça. O tempo. A cidade de Tete poderá registrar amanhã 36 graus centígrados de temperatura máxima, seguida por Maputo, Xai-Xai e Pemba, com 31 graus. Para Beira, Quilimane e Nampula prevê-se uma máxima de 30 graus. Inhambane e Chimoio, 29. E, por fim, Vilanculo e Lixinga, com 28 graus centígrados de temperatura máxima. Ao 20, apresentamos as notícias das 18, as próximas às 19 horas e 30 minutos no Jornal da Noite.

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18 horas em dia, 44 minutos, é Máxima Tijuana. 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Vou ver alguma telo com a Cuxa 4, com a Antinhanja. Uma funanja não é bom, cara. Pamavuto, Pantendele, Wena Singa, Ganizile, Quimba, com a Bilica, onde eu estou lá em Chico, lá Malawi.

0: 18 horas e 49 minutos. Ele vem com a Billy Kaunda, acho que ela andou com a Malawi.
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0: 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Eu não vejo lá, pica nem a pata, fica com o Matheus, com a Colucha 4, com a Antinha, já o Julu, não é Juma, Mudandine, Constância, Jabu, pano para microfone. Pantinha, fez a canjomba, Tijão Pedro, Selemani, Xinha, já fica na mão, o Julu, e feita a vida.

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1: Precisamente 18 horas e 55 minutos na República de Moçambique. 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Ora, viva, cá estamos então num segmento das nossas atividades em língua portuguesa neste segundo período. Nós vamos até muito bem perto da meia-noite com a seguinte agenda. Quando forem 19 horas, teremos a segunda edição do Jornal do Niassa. Seguir-se ao espaço reservado a informações de utilidade pública, os nossos compromissos comerciais, música moçambicana, até 19 horas e 30 minutos, altura em que teremos o Jornal da Noite em cadeia nacional. Após o Jornal da Noite em cadeia nacional, vamos ficar com o espaço reservado à informação até muito bem perto das 21 horas, altura em que vamos, portanto, atualizar a informação em notícias que marcam o país e o mundo. Após as notícias que dominam o país e o mundo, às 21 horas, vamos ficar com um pouco de música até 21 horas e 15 minutos, tempo em que vamos trazer o Jornal Regional Norte em línguas moçambicanas. Vamos oferecê-lo sons diversificados até muito bem perto das 22 horas, tempo em que teremos o noticiário em cadeia nacional. Após as notícias em cadeia nacional, vamos chegar com o espaço reservado ao programa Um Amigo, Uma Conversa, e logo depois, Elas e a Vida. Mais propostas o ouvinte poderá acompanhar aqui na antena da Rádio Moçambique. Até lá, convosco Sampaio Vitor na cabine de locução, acompanhado tecnicamente por Tijou Pedro Silvani. Nós fazemos votos de continuação de uma ótima noite e também ótima recepção aos nossos trabalhos.

0: 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Na República de Moçambique são, neste preciso momento, 19 horas.
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0: Resgatados 3 das 11 pessoas raptadas no passado dia 3 de setembro no posto administrativo de Maranjira, distrito de Maruba, pelos terroristas. A falta de combustível líquido, com destaque para o diesel, está a comprometer atividades de reabilitação das vias de acesso no município de Lixinga, no Niassa. A comercialização de excedentes agrícolas no distrito de Nipepe, no Niassa, rendeu aos camponeses daquela região mais de 144 milhões de meticais. Alguns assuntos que vamos narrar neste Jornal do Niassa desta sexta-feira, 9 de outubro de 2026, hoje editado e apresentado por Sampaio Vitor e Adolfo Sadiq, nos cuidados sonoros desta dupla, receba votos de uma perfeita audição. 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Resgatados 3 das 11 pessoas raptadas no passado dia 3 de setembro pelos terroristas no posto administrativo de Maranjira, distrito de Maruba. Esnat Assani.
1: As Forças de Defesa e Segurança resgataram 3 das 11 pessoas raptadas no passado dia 3 de setembro no ataque terrorista ao posto administrativo de Maranjira, distrito de Maruba. Trata-se de um zimbabuiano, um sul-africano e um moçambicano raptados pelos terroristas durante o ataque a uma cotada naquele ponto do Niassa. O secretário de Estado do Niassa, Silva Livone, disse que o resgate dos dois estrangeiros foi graças à colaboração das embaixadas destes países e da população local. O dirigente fez saber que neste momento decorrem trabalhos por parte das Forças de Defesa e Segurança de modo a resgatar as outras 7 pessoas.
2: Estamos a trabalhar e oportunamente as Forças de Defesa e Segurança, mas também ao nível do Comando Conjunto, poderemos ter mais detalhes sobre o que é que efetivamente aconteceu. O mais importante é que, graças a Deus, estes 3 cidadãos, um moçambicano, 2 estrangeiros, já estão sob tanto liberdade, estão no convívio familiar.
1: Num outro desenvolvimento, o secretário de Estado do Niassa pede calma às famílias dos raptados, confiando no trabalho que está sendo feito pelas Forças de Defesa e Segurança.
2: O que nós pedimos é mais calma, mais paciência à nossa imprensa, mais calma, mais paciência à nossa população, ao nível do posto administrativo de Maranjira, e maior colaboração de qualquer segmento da sociedade moçambicana que pudermos ajudar para podermos naturalmente esclarecer esta situação.
1: Secretário de Estado no Niassa, Silva Livone, e o ponto de situação do resgate das vítimas raptadas pelos terroristas em Maranjira, distrito de Maruba, no dia 3 de setembro do ano em curso.
0: A falta de combustíveis líquidos, com destaque para o diesel, está a comprometer atividades de reabilitação das vias de acesso no município de Lixinga, no Niassa. Desenvolve a notícia o jornalista Fernando Damas.
3: A escassez de combustíveis, sobretudo o diesel, está a afetar negativamente as atividades de reabilitação das vias de acesso no município de Lixinga, no Niassa. Neste momento, várias bombas de combustíveis líquidos da cidade de Lixinga não possuem o diesel, fato que dificulta a edilidade a prosseguir com as atividades de terraplanagem das rodovias. O vereador para a área da cultura e desporto no Conselho Municipal de Lixinga, no Niassa, António Coatuacha, disse que a situação é agravada pela avaria da pá carregadora que permite a melhoria das vias de acesso nesta cidade. Falando esta sexta-feira, no espaço Tribuna Parlamentar desta estação emissora, o dirigente considerou que a escassez de combustíveis, sobretudo o diesel, está a impactar negativamente nas atividades de recolha de lixo, entre outras.
4: Nós praticamente ficamos uma semana sem trabalhar, nem para a recolha de resíduos sólidos, nem para a estrada. Mas o nosso desafio é sempre que tivemos um pouco de combustível, fazemos as nossas intervenções. É a razão pela qual também a edilidade já começa a mudar de política das intervenções das vias. Já estamos numa fase experimental na zona de Chuaula, para quem conhece, em Luxiringo 2, ligando com a unidade comunal 23 de setembro, Volgo Matola, fazendo estradas em betão arrumado. Se a moda pegar, pense que vai ser a nossa moda. Enquanto em algumas intervenções colocamos o pavê, nas outras vamos fazendo intervenções com recurso a betão armado.
3: Na ocasião, Alifa Canteza, chefe da bancada da Renamo, e Rosa Liacoto, vice-chefe da bancada da Frelimo, na Assembleia Municipal de Lixinga, manifestaram-se satisfeitos com as intervenções em curso na área de estradas nesta urbem.
5: Alguma coisa nós estamos a ver a nossa cidade, durante há 5 anos atrás não tínhamos visto. Eu estou a falar das ruas, estou a falar da estrada que liga escola na Macula até no 15 quilômetros. São coisas que nós não tínhamos visto há 5 anos atrás.
6: Realmente a cidade de Lixinga está a crescer. Estamos agora, por exemplo, a ter a pavimentação da estrada Casa Brown à Global. A estrada está ficando bonita.
3: Balanço do desempenho do Conselho Municipal de Lixinga nos últimos quase 3 anos na visão das bancadas parlamentares da Renamo e da Frelimo.
0: A comercialização de excedentes agrícolas no distrito de Nipepe, na província do Niassa, rendeu aos camponeses daquela região mais de 144 milhões de meticais. Margarida Nchuembo.
7: O dinheiro resulta da venda de mais de 7 mil toneladas de diversos produtos, com destaque para o milho, amendoim e gergelim. A compra está a ser feita por 17 intervenientes locais e outros provenientes das províncias de Nampula e Cabo Delgado. A diretora dos Serviços Distritais de Atividades Econômicas de Nipepe, Fernásia Napure, disse que a meta é de comercializar cerca de 40 mil toneladas de diversos produtos da presente campanha agrária. A nossa entrevistada disse que, com o montante obtido, a mudança social e econômica no seio dos camponeses é notória.
8: Digo isso porque, por conta da dinâmica populacional registrada a nível do distrito de Nipepe, e também já não dependemos muito mais de aquisição de sementes em outras províncias. Atualmente temos projetos que apoiam, principalmente no setor de produção de sementes.
7: Ainda a diretora dos Serviços Distritais de Atividades Econômicas de Nipepe informa que a segurança alimentar está garantida na região até as próximas colheitas.
8: Até então nós não registramos casos de insegurança alimentar. Digo isso porque é notório ver nos campos de produção a existência de algumas culturas como feijão bueiro, que ainda está na fase de colheita. Temos também hortícolas que podem suprir todas as necessidades que o distrito pode precisar. Há reservas e temos armazenistas dentro do distrito só para cautelar essa questão de segurança alimentar. Então, diríamos de viva voz que a segurança alimentar a nível do distrito está garantida.
7: O distrito de Nipepe tem as culturas de milho, amendoim e gergelim como sendo de bandeira.
0: Já o secretário de Estado na província do Niassa apela à população desta região para aumentar as áreas de produção na próxima campanha agrária, de modo a suprir o déficit de produtos agrícolas que algumas províncias poderão registrar devido à ocorrência do fenómeno El Niño. Esnat Assani.
1: O apelo foi feito esta quinta-feira nos encontros populares realizados nos distritos de Mwembe e Chimbunila, no Niassa. Silva Livone disse que, segundo as previsões meteorológicas, a província do Niassa vai registrar chuvas normais, com tendência para acima do normal, daí a necessidade de aumentar as áreas de produção agrícola. O dirigente acrescentou que a província do Niassa vai acolher as cerimônias centrais do lançamento da campanha agrícola 2026-2027, o que significa uma responsabilidade acrescida.
9: Este ano vai chover muito na nossa província, ter muita chuva. Então vamos aproveitar a chuva para produzir mais. Mas o nosso país, na zona sul, Gaza, Inhambane, Gaza e Maputo, vai haver muito sol. Os irmãos não vão conseguir produzir. Por isso, nós temos que produzir muito, podermos apoiar aqueles nossos irmãos lá. Produzir para nós comermos, produzir para restar para nós vendermos, que é para a comida chegar na zona sul do país, e produzir para restar semente para a próxima campanha.
1: Silva Livone, secretário de Estado do Niassa, a incentivar a população da província para aumentar as áreas de cultivo na campanha agrícola que se aproxima.
0: A governadora da província do Niassa pede o envolvimento de todos os estratos sociais no combate às uniões forçadas com vista à valorização da rapariga. Toda a história por Maria Fazenda.
10: Judite Massengeri disse que é imperativo a conjugação de esforços no combate aos casamentos prematuros, que têm vindo a ganhar contornos alarmantes em algumas comunidades da província. A chefe do Executivo Provincial de Niassa disse, por outro lado, que os pais e ou encarregados de educação devem ser os pioneiros no desenvolvimento dos seus filhos como garante do amanhã. A governadora do Niassa fez esta exortação esta sexta-feira, a quando da saudação da Associação Oreira, alusiva às comemorações do Dia Internacional da Rapariga, que se assinala este domingo.
11: Afirmamos e continuaremos a trabalhar juntamente com os parceiros e instituições de ensino para identificar oportunidades que ampliem o acesso das raparigas à educação, à formação profissional e ao empreendedorismo. Apelamos igualmente às famílias que apoiem as suas filhas, às escolas, para que promovam um ambiente seguro e inclusivo, às organizações da sociedade civil, que continuem a sensibilizar a comunidade contra as uniões prematuras e todas as formas de violência.
10: Em mensagem, a Associação Aurrera pediu ao governo sobre a necessidade de impor mão dura contra os promotores de ritos de iniciação em pleno período escolar e, igualmente, os mesmos levem em consideração as idades de submissão e o tipo de mensagens a serem direcionadas ao grupo-alvo.
12: Embora tenhamos avanços significativos no acesso à educação, aos cuidados e serviços de saúde e na participação das raparigas no mundo associativo, as disparidades continuam a ser evidentes e resultantes de barreiras socioculturais, onde muitas raparigas continuam a ser excluídas de diversos processos.
10: Extrato da mensagem da Associação Aurrera, alusiva às comemorações do Dia Internacional da Rapariga, este domingo, sob o lema Acabar com as uniões prematuras e investir nos direitos da rapariga.
0: Constância Diabo junta-se ao jornal com informações sobre graduação no IFAPA.
13: O Instituto de Formação em Administração Pública e Autárquica de Lixinga graduou 4.904 funcionários e agentes de Estado desde a sua implantação em 2004. Os dados foram tornados públicos esta sexta-feira pela diretora daquela instituição de ensino técnico profissional, Benilde Salomão, na cerimônia de graduação de 101 formandos de nível médio técnico profissional, dos quais 45

0: na busca de soluções para os problemas que o país enfrenta e a província do Niassa em particular.
1: Hoje marca o início de uma nova etapa das vossas vidas. Levem convosco não apenas o diploma, mas também a responsabilidade de aplicar o conhecimento adquirido para o bem das nossas comunidades.
0: O secretário de Estado no Niassa, Silva Livone, pediu aos graduados para melhorar o atendimento ao público, distanciando-se da corrupção, burocracia, do amiguismo e nepotismo na administração pública.
2: Por outro lado, contamos também com o vosso conhecimento para aprimorar as nossas instituições a caminharem com qualidade necessária rumo ao alcance do bem-estar para o nosso povo.
0: Em mensagem, os graduados reafirmaram seu comprometimento de saber ser, estar e a construir o setor público mais eficiente e eficaz, livre da corrupção, para servir e não para ser servido.
3: Hoje, saímos daqui não apenas como técnicos profissionais em administração pública, mas também como profissionais moldados pelo rigor, pela ética e pelo compromisso com uma gestão pública responsável e eficiente.
0: De referir que a formação destes graduados durou 1 ano e 6 meses.
4: A população do distrito de Moembe do Niassa congratula os esforços do governo na provisão de meios de transporte de pessoas e bens nas regiões de difícil acesso da província. Mércio João.
5: A população do distrito de Moembe do Niassa congratula os esforços do governo na provisão de meios para o transporte de pessoas e bens nas regiões de difícil acesso da província. A população que falava na recepção esta sexta-feira de um meio de transporte misto e adaptado disse ser essencial que a iniciativa governamental prossiga, pois há regiões onde, na época chuvosa, a circulação torna-se impossível. Os residentes de Moembe, que esperam ver minorado o sofrimento pelo qual era sujeito no período chuvoso, se comprometem tudo fazer para garantir o bom uso e maior vitalidade do transporte misto agora em sua posse.
6: Eduardo Selmantes Quanche, o transporte vai nos ajudar muito. Nós tínhamos dificuldade naquele tempo que, quando começava a chover, nós aqui paralisávamos, mas acredito que vindo com esse transporte vai dinamizar muita coisa, vai impulsionar o desenvolvimento do distrito de Moembe.
7: Nós agradecemos bastante porque aqui, tempo chuvoso, quase que não conseguimos andar, não se transita daqui para Chiconono, né? Por causa de Matope.
8: Eu sou o Negro Calange Abilo. Nós estamos a ver bem porque vai resolver a nossa vida no distrito de Moembe, com a população, porque tempo chuvoso, nós não vamos sofrer porque nessa estrada que nós temos, não ajudar.
5: Na ocasião, o diretor provincial de Transporte e Comunicações de Niassa, Marcelino Ferreira, disse ser o compromisso do governo garantir a existência de mais meios de transportes públicos para permitir melhor mobilidade de pessoas e bens e facilitar que os distritos tenham assegurado o seu desenvolvimento através da movimentação condigna dos seus residentes.
9: O transporte misto que hoje entregamos foi estrategicamente adaptado para transportar com segurança e eficiência quer passageiros, quer bens. São veículos robustos, resilientes, concebidos precisamente para ultrapassar a lama, pisos acentuados e os troços mais adversos da rede viária do distrito de Moembe.
5: Para além do distrito de Moembe, os de Lago, Mecanhelas e Mecula vão igualmente beneficiar dos meios de transporte mistos para assegurar o transporte de pessoas e bens, principalmente nas zonas rurais destas regiões de Niassa.
4: Sobre o desporto, Abdul Zacarias traz novidades.
10: 4 equipas de futebol 11 do distrito de Mecanhelas, no Niassa, disputam este final de semana as meias finais do torneio de futebol que vinha decorrendo desde o mês de agosto naquela região. Trata-se de Comerciante Futebol Clube, Nova Aliança de Ingus, Pequeno Real e Ferroviário de Entrelagos, que apuraram-se para esta fase numa competição que contou com a participação de 30 equipas. O presidente da Associação

0: distrital de futebol de Mequinhelas, Daniel Balame, disse que as equipas que ocuparem as duas primeiras posições vão representar o distrito na fase final do Provincial do Desporto Recreativo, a ter lugar em dezembro próximo no distrito de Quamba. Malame disse ainda que, nos próximos dias, vai ser realizada uma campanha de angariação de fundos para o apoio das equipas que poderão representar o distrito na fase final.
1: 3 anos, sim, ficamos fora da fase provincial, mas está acatelado a partir de nós como associação e estamos a bater portas a partir do governo do Distrito de Mequinhelas em todas as partições para que não seja o quarto ano a gente não participar fase provincial do esporte recreativo. Estamos a trabalhar no sentido de, pelo menos as equipas que vão disputar a fase final dessa taça, as mesmas possam nos representar o Distrito de Mequinhelas na fase provincial do esporte recreativo que vai ser na cidade de Quamba.
0: Daniel Mbalame, presidente da Associação Distrital de Futebol de Mequinhelas no Niassa e o ponto de situação do desporto naquela região sul do Niassa.
2: Está pautada o essencial da informação e notícias neste Jornal do Niassa desta sexta-feira, 9 de outubro de 2026. Despedidas de Sampaio Vitor, que esteve na edição e apresentação, e Adolfo Sadique na sonorização. Até ao próximo encontro.
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2: São 19 horas e 30 minutos. 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

0: Estimado ouvinte, boa noite. Os governos da Ucrânia, Angola e Malawi manifestam interesse em explorar as oportunidades de investimento na província de Tete, com vista ao reforço da cooperação econômica e promoção do desenvolvimento. Governo, sociedade civil e parceiros de cooperação defendem a identificação de novas fontes de financiamento para o setor da saúde. Na atualidade internacional, a cidade de Durban, na África do Sul, viveu uma tarde de caos na sequência de confrontos entre a polícia e manifestantes anti-imigração. São os tópicos do Jornal da Noite da Rádio Moçambique, hoje editado e apresentado por João de Brito Langa, com a sonorização de Jamal Afonso. Boa escuta. Os governos da Ucrânia, Angola e Malawi manifestam interesse em explorar as oportunidades de investimento na província de Tete, com vista ao reforço da cooperação econômica e promoção do desenvolvimento. Detalhes com Ana Avenida.
1: O interesse foi manifestado esta sexta-feira no âmbito da Conferência Internacional de Investimentos de Tete, que reúne representantes governamentais, investidores e parceiros de cooperação, com o objetivo de divulgar as potencialidades económicas da província e atrair investimentos nacionais e estrangeiros. A Ucrânia reafirma o seu compromisso em apoiar os programas de desenvolvimento, destacando a importância da soberania económica e educacional, sobretudo através da capacitação dos jovens e da criação de oportunidades para o desenvolvimento de competências, disse o embaixador Rostislav Truneco.
2: Considero que o estabelecimento da cooperação entre a província de Tete e as regiões e empresas ucranianas poderá contribuir para a atração de investimentos.
1: Por sua vez, a embaixadora de Angola, Jovelina Imperial, considera que a realização de eventos desta natureza contribui para o fortalecimento dos laços de cooperação económica entre os países, criando oportunidades para parcerias estratégicas e investimentos em diferentes setores.
3: Do nosso lado, nós faremos todo um trabalho para que possamos brevemente ter empresários angolanos aqui na província de Tete e não só.
1: Já o representante da Embaixada do Malawi, Rickton Malaza, destaca a importância da aproximação entre os dois países, tendo em conta a partilha de fronteira e laços de irmandade.
4: Malawi depende de Moçambique.
5: Malawi depende de Moçambique.
4: As you know that Malawi does not have an access to this, to the ocean.
5: Assim como sabem que Malawi não tem acesso ao oceano. E dependemos tanto dos portos de Nacala, Beira, para que os nossos produtos consigam chegar ao Malawi.
1: A Conferência Internacional de Investimentos de Tete constitui uma plataforma de promoção das potencialidades da província, com destaque para os setores de agricultura, indústria, energia, mineração, turismo e infraestruturas. Da cidade de Tete, Ana Vanilla.
0: Outras notícias sobre a Conferência Internacional de Investimentos de Tete indicam que mais de 12 milhões de dólares, o equivalente a pouco mais de 800 milhões de meticais, foram investidos pelo Programa Mundial para a Alimentação nos últimos 2 anos nesta província através de diversas intervenções de assistência humanitária e apoio às comunidades. Isauro Afonso.
6: No mesmo período, a organização apoiou a capacitação de cerca de 80 mil pequenos produtores com o objetivo de reforçar a produção agrícola e melhorar as condições de vida das famílias. Os dados foram avançados esta sexta-feira pelo diretor nacional adjunto do Programa Mundial de Alimentação, PMA, Maurício Burtet, durante a Conferência Internacional de Investimentos de Tete, que reúne investidores nacionais e estrangeiros, membros do governo e parceiros de cooperação.
7: Todas essas ações são feitas em parceria estratégica junto com o governo e vários outros parceiros doadores. Outra solução importante, o Farm to Go, a gente está trazendo tecnologia facilitando a relação entre o produtor e o comprador. Sabemos que hoje existe um gap muito grande na questão de da produção e da compra. O PMA traz soluções de tecnologia, como vocês podem ver aí, é uma solução digital, no qual nós registramos de quem tem a capacidade, a disponibilidade dos alimentos e quem tem o interesse em comprar, e faz-se a ponte entre o produtor e o comprador. Com isso, facilitando, dinamizando relações comerciais, e através dessa facilitação de relações comerciais, tivemos bons números, bom sucesso aí na questão de comercialização. Mencionando aqui 81 toneladas de produtos diversos, através dessa plataforma Farm to Go, e também aquisição de mais de 1.100 toneladas de cereais provenientes da Associação dos Agricultores.
6: Diretor Nacional Adjunto do Programa Mundial para a Alimentação, PMA, Maurício Burtete. A fonte falava na apresentação do tema Investir na Resiliência Climática e Segurança Alimentar na província de Tete, numa sessão plenária sobre agricultura, pecuária e pesca e agroprocessamento. Isaura Afonso, em Tete.
0: Está no ar o Jornal da Noite da Rádio Moçambique. O governo, a sociedade civil e parceiros de cooperação defendem a necessidade de identificação de novas fontes de financiamento para o setor da saúde. Defendem igualmente o reforço da parceria entre o Estado e o setor privado, bem como a melhoria da gestão dos recursos disponíveis neste setor. Detalhes com Joana Mauai.
8: As partes consideram que estas medidas podem ajudar a obter financiamento suficiente para assegurar o funcionamento normal dos serviços de saúde no país. A posição foi apresentada hoje em Maputo, no encerramento do diálogo político sobre o financiamento do setor da saúde. Em resposta às recomendações, o ministro da Saúde, o Senice, destacou a importância de o setor integrar as necessidades à disponibilidade real dos recursos.
9: Temos gente preparada para fazer a diferença. O que é que está a falhar? Está a falhar na nossa atitude e no nosso compromisso com a saúde do povo moçambicano. Não pode ser um compromisso individual. Temos que brilhar todos de forma coletiva para alcançarmos a cobertura universal de saúde. Por isso, estes instrumentos, este compromisso que nós assumimos, devem estar integrados na nossa planificação, na nossa orçamentação e na nossa monitoria. Não pode haver caminhar de forma paralela à verdadeira prova dos nossos compromissos que assumimos aqui, deverão responder na mudança daquilo que é a saúde do povo moçambicano.
8: O CNIC destacou ainda a importância de cada profissional de saúde assumir a sua responsabilidade no atendimento à população.
9: O espelho, o que mede o chão da saúde são os hospitais. O atendimento, o acarinhamento, a bondade, ética, profissionalismo, rigor, tudo isso. E nós aprendemos a fazer isto. Todos nós, profissionais de saúde, a fazer bem o outro. Por isso, vamos de forma coletiva construir essa nossa agenda. Não é uma visão para hoje nem para amanhã. É uma visão que tem que ficar como a visão do setor da saúde para os próximos anos.
8: O CNIC, no encerramento do segundo diálogo sobre o financiamento do setor da saúde, voltado ao reforço do financiamento e identificação do alcance da cobertura universal da saúde.
0: Mais de 2.500 jovens serão abrangidos até junho do próximo ano pelo Programa de Empreendedorismo Juvenil na Produção e Comercialização de Peixe no país. Júlio Mavota.
10: É uma iniciativa do Ministério da Agricultura, Ambiente e Pescas, implementada pelo Instituto Nacional de Desenvolvimento da Pesca e Aquacultura, com o objetivo de capacitar jovens na cadeia de valor na aquacultura para o acesso ao emprego, empreendedorismo e geração de renda. O projeto vai abranger jovens de 38 distritos de quase todo o país. O arranque do projeto está inserido na realização desde ontem aqui na Matola, província de Maputo, do primeiro Conselho Coordenador do Ministério da Agricultura, Ambiente e Pescas e foi dirigido pelo Secretário de Estado do Mar e Pescas. Momad Juízo garantiu na ocasião que os jovens formados sairão com conhecimentos sólidos e preparados para a geração de autoemprego nas suas comunidades.
11: E nós caminharemos convosco até ao emprego. É isso que este programa representa. A cada jovem que hoje se inscreve, eu quero dizer, o certificado que vai receber é um passaporte. É a prova de que você não precisa ir embora da sua comunidade para ter futuro, mas sim o futuro pode ser construído na sua comunidade com suas mãos. Você não será apenas um técnico, você será o primeiro empregador da sua família, o primeiro empresário da sua aldeia, o exemplo que a sua irmã mais nova vai seguir.
10: Por seu turno, os beneficiários garantiram tudo fazer para assimilar a formação e contribuir para a redução da taxa de desemprego no país.
12: Big Adriano Manense, província de São Paulo.

0: fala. Com esta formação, nós temos a oportunidade de poder ter novas experiências e também podermos empregar aquelas pessoas que não tiveram, que não tiveram aquela possibilidade de poder estar cá. Eu sempre fui apaixonado pela pesca.
1: Ecos do lançamento esta sexta-feira na Matola, província de Maputo, do Programa de Empreendedorismo Juvenil no setor das pescas. Júlio Mavota, Rádio Moçambique, Matola.
2: E no que diz respeito a fontes energéticas, mais de 16 milhões de euros serão investidos na construção de uma nova subestação elétrica na zona de Canongola, cidade de Tete, com vista a reforçar a capacidade de distribuição de energia elétrica na província. De novo, o contacto com Ana Avenila, a partir da cidade de Tete.
3: O anúncio foi feito pelo administrador executivo da Eletricidade de Moçambique, EDM, António Munguaba, que falava na Conferência Internacional de Investimentos que decorre na cidade de Tete. Segundo António Munguaba, a infraestrutura será construída com uma capacidade de 66 kV, devendo contribuir para melhorar a qualidade e a fiabilidade do fornecimento de energia elétrica aos consumidores. No evento, Munguaba falou igualmente de outros investimentos em carteira para responder à crescente procura de eletricidade por parte dos consumidores e do setor empresarial.
4: Já temos o consultor apontado, portanto o concurso vai ser lançado em princípio ainda ao longo deste trimestre, portanto aqui uma oportunidade para, se nós tivermos aqui empreiteiros na sala, prepararem-se para adquirir os cadernos de encargo e colocar as suas ofertas para a execução do projeto. Portanto, temos corredores verdes, portanto, é uma definição que nós decidimos trazer para o nosso conceito de desenvolvimento da nossa matriz, em que passa por criar veículos, autoestradas, para que a gente possa potenciar não só as energias tradicionais, mas a inserção ou a integração de novas energias renováveis no sistema. E aí nós chamamos, criamos a filosofia de corredores verdes. Portanto, neste momento temos o financiamento assegurado, cerca de 135 milhões, já temos o consultor apontado, portanto... O projeto vai ter duas componentes, vai ter a linha de transporte e a subestação e vai, na primeira fase, compreender o troço entre Songo e Matambo a 400 kV.
3: António Munguaba, administrador executivo da Eletricidade de Moçambique, ADM, e os novos investimentos para a província de Tete numa perspectiva de reforço da rede elétrica. Neste segundo dia dos trabalhos da primeira Conferência Internacional de Investimentos da província de Tete, os debates estão em torno da agricultura, pecuária, pesca e agroprocessamento. Da cidade de Tete, Ana Avenila.
2: Já em Inhambane, a Eletricidade de Moçambique intensifica a inovação tecnológica e modernização dos serviços visando garantir maior celeridade e qualidade no atendimento aos clientes na província. Efraim Macedo.
5: A estratégia passa pela expansão de canais digitais e de linhas diretas, reduzindo distâncias e tempo de resposta às solicitações dos utentes da rede elétrica. O diretor da Eletricidade de Moçambique na área de serviço ao cliente de Inhambane, Teoclésio Ho, explica que a adoção destas ferramentas permite aproximar a empresa do cliente, assegurando a prestação de serviços com segurança e eficiência. Segundo Ho, o reforço dos canais tecnológicos e das linhas de piquete tem permitido responder com prontidão às denúncias de avarias e interrupções no fornecimento da energia elétrica.
6: As avarias reportadas através dos canais de atendimento são registadas e encaminhadas para as equipas operacionais responsáveis pela intervenção no terreno. Então, neste processo todo, temos um sistema de gestão de incidências em que, quando o cliente liga, a avaria é registada e em tempo real, localmente, em qualquer ponto, conseguimos entrar no sistema e encontramos.
5: Paralelamente, a empresa desenhou uma estratégia específica para garantir o acesso ao sistema pré-pago, o vulgo Credelec, nas zonas mais recônditas da província de Inhambane, que enfrentam limitações de cobertura da rede de telefonia móvel.
6: A diversificação dos pontos de venda constitui uma das soluções para aproximar os serviços aos clientes e reduzir eventualmente as distâncias percorridas. Ou seja, temos revendedores nos bairros que também ajudam a EDM nesta componente de venda de Credelec.
5: A Eletricidade de Moçambique reitera que o processo de modernização operacional prossegue em todos os distritos da província, de modo que nenhum cliente. Fique privado do acesso aos serviços da empresa. Adinha Mbane e Fraime Macitela.
7: São 19 horas e 46 minutos. A cidade de Durban, na África do Sul, viveu hoje uma tarde de caos na sequência de confrontos entre a polícia e manifestantes anti-imigração. Os detalhes com Eduardo Figurão.
8: Apesar do recuo na aplicação da ordem de processar os pedidos de asilo de cidadãos ilegais, os grupos radicais não abandonaram as ruas de Durban. Várias habitações e lojas pertencentes a estrangeiros foram incendiadas e saqueadas. A polícia foi forçada a disparar balas de borracha e gás lacrimogêneo para conter os ânimos. O comércio local acabou por fechar as portas. Também em Joanesburgo, uma marcha em direção ao Tribunal Constitucional terminou em violência. O presidente da Comissão Comunitária na Assembleia Provincial de Gauteng já classificou os acontecimentos desta tarde, sexta-feira, como um ato de terror. O grupo de manifestantes queimou pneus e incendiou uma viatura nas imediações do tribunal. Este ressurgimento dos ataques violentos contra estrangeiros surge após uma diretiva do Ministério do Interior que anunciava o reinício do processamento de pedidos de asilo, inclusive para imigrantes ilegais. A medida estava alinhada com uma sentença do Tribunal Constitucional proferida em julho passado, mas o governo decidiu, entretanto, adiar a sua implementação. Até ao final da tarde hoje, a polícia de Gauteng confirmou a detenção de pelo menos 4 pessoas apontadas como instigadoras dos distúrbios. Em Durban, a situação continuava muito tensa depois de, na última noite, 24 veículos terem sido queimados em Soweto e em Durban. No outro plano da atualidade sul-africana, o estado de saúde do antigo presidente Jacob Zuma continua a gerar preocupação. Zuma está hospitalizado em Pietermaritzburg e fontes próximas dizem que seu estado é crítico. Por outro lado, o partido Umkhonto weSizwe tenta desvalorizar a situação, garantindo que este governante vai juntar-se em breve à campanha para as eleições de novembro. Entretanto, o presidente Cyril Ramaphosa já desejou rápidas melhoras a Jacob Zuma, sublinhando que espera ver o antigo chefe de Estado de regresso ao ativo para continuar a dar o seu contributo ao país. Rádio Moçambique, Eduardo Figurão, Joanesburgo.
7: Outras notícias internacionais na voz de Albano Xavier.
9: Boa noite, João de Britolanga. Pelo menos 35 pessoas morreram numa nova vaga de ataques russos contra a cidade de Kramatorsk, no leste da Ucrânia. O bombardeamento atingiu em cheio 2 autocarros de passageiros e poucas horas depois um veículo ligeiro. Além dos mortos, já registar 2 dezenas de feridos. Segundo Kiev, a Rússia lançou mais de 900 drones ao longo da última semana. A vaga de violência já foi expressamente condenada pelas Nações Unidas. O Prêmio Nobel da Paz 2026 foi atribuído à sul-africana Navi Pillay, jurista e ex-presidente do Tribunal Penal Internacional para o Ruanda. Navi Pillay foi hoje distinguida com o Prêmio Nobel da Paz pelos seus esforços para promover a paz e o direito internacional, afirmou o Comitê do Nobel norueguês. Segundo este comitê, Pillay responsabilizou os Estados e os líderes nacionais, trouxe esperança às vítimas de violência e conflitos e demonstrou uma firme bússola moral ao longo da sua longa carreira. Acrescentou que a laureada desempenhou um papel fundamental para garantir que os crimes de guerra, os crimes contra a humanidade e o genocídio fossem objetos de processos judiciais. Este é o 5º Nobel atribuído esta semana depois dos prémios de literatura, química, física e medicina. O presidente sul-africano Cyril Ramaphosa felicitou a jurista Navi Pillay pela conquista do Prémio Nobel da Paz de 2026. A distinção reconhece o seu percurso na promoção da paz e do direito internacional. Num comunicado divulgado esta sexta-feira, Ramaphosa afirmou que o prémio é uma justa homenagem à coragem, à integridade e ao compromisso de uma vida inteira de Pili com a justiça. João de Bertolanga.
7: Obrigado, Albano. Retomamos assuntos de reportagem. Na província de Maputo, 134 mil casas vão beneficiar de campanha de pulverização contra o mosquito causador da malária. Detalhes com Rigoberto Chissano.
10: A campanha intradomiciliária, lançada esta sexta-feira, vai igualmente abranger cerca de 600 mil pessoas dos 8 distritos da província. Falando na sede do distrito de Matutuíne, Bela Vista, o diretor dos Serviços Provinciais de Infraestruturas, Pedro Caixote, disse que as campanhas de pulverização intradomiciliária, distribuição de redes mosquiteiras, estão a contribuir significativamente na redução dos casos da malária na província. Caixote anotou, por exemplo, a redução de casos de malária em 40% nos 9 meses deste ano, onde foram registrados 20.086 casos contra 33.000 do igual período do ano passado. Para que a província continue com a redução de casos de malária, o dirigente apela ao envolvimento de toda a sociedade.
11: A pulverização intradomiciliária deve ser entendida como uma intervenção de proteção das famílias e das comunidades, inserida numa estratégia mais ampla de gestão do vetor da malária. Por isso, o seu sucesso dependerá não apenas da capacidade técnica das nossas equipes, mas também da nossa capacidade institucional de criar as condições necessárias e os parceiros para que reforcem a mobilização das comunidades.
10: Uma mensagem aceita pelos líderes comunitários que prometem trabalhar na sensibilização das comunidades para aderirem à campanha.
12: Chamo-me Iliana Sangarote, secretária do Comunal de Bairro C. É abrir as portas e aceitar a pulverização nas casas para que o trabalho andar bem, para que o malária, tchau malária, sair fora.
13: Luiz Antônio Dambo, líder comunitário do Bairro Comunal D, aqui na Vila Sede de Bela Vista. A nossa missão é de aconselhar a todos para aderirem a essa pulverização, porque é para o nosso bem.
10: Ecos do lançamento esta sexta-feira da campanha de pulverização contra mosquito causador, com o distrito de Matutuíne a acolher as cerimônias provinciais de Maputo. Rigoberto Chissano, a partir da Bela Vista.
14: O governador de Gaza, Alfeu Nkuna, reafirma a aposta na diversificação da base produtiva com vista a acelerar o desenvolvimento socioeconômico da província, tendo em conta as enxurradas deste ano que assolaram severamente a província. Francisco Nelson.
15: Alfeu Nkuna diz que várias ações estão em curso com o propósito de reforçar parcerias, promover as potencialidades da província, de modo a responder às necessidades concretas das comunidades afetadas pelas intempéries deste ano. O chefe do Conselho Executivo Provincial de Gaza falava esta quinta-feira por ocasião da realização da quinta sessão ordinária da Assembleia Provincial de Gaza, que decorre na praia da cidade de Xai-Xai. Na ocasião, Kuna sublinhou a necessidade da melhoria do acesso aos serviços básicos à população, fortalecimento das infraestruturas sociais e melhorar a capacidade de resposta face às mudanças climáticas e eventos extremos.
16: É que apostamos numa planificação que não seja apenas uma lista de atividades, mas um verdadeiro instrumento de transformação económica e social. Entre os grandes desafios que continuamos a enfrentar, destacam-se a necessidade de acelerar a produção e a produtividade, melhorar o acesso aos serviços básicos, fortalecer as infraestruturas económicas e sociais, criar mais oportunidades para os jovens, melhorar a capacidade de resposta perante os efeitos das mudanças climáticas e dos eventos extremos.
15: Governador de Gaza, Alfeu Nkuna, reafirmando a aposta do seu executivo na ação produtiva com vista a dinamizar o desenvolvimento socioeconómico da província após as enxurradas que assolaram este ponto do país no início do ano. Francisco Nelson, cidade de Xai-Xai.
14: 91 distritos do país já possuem uma estação meteorológica automática para reduzir o impacto dos fenómenos climáticos. Albano Xavier.
17: 91 distritos dos 154 existentes no país já estão cobertos e equipados com estações meteorológicas automáticas modernas para melhorar a comunicação da informação meteorológica nas comunidades, por forma a reduzir o impacto dos eventos climáticos extremos que ciclicamente assolam Moçambique. A ação insere-se no âmbito da implementação de um distrito, uma estação meteorológica, que prevê cobrir todos os distritos do país com uma estação de observação até 2030. A informação foi divulgada nesta sexta-feira em Nampula pelo diretor-geral adjunto do INAM, Instituto Nacional de Meteorologia, Musa Mustafa, durante uma conferência de imprensa. Musa Mustafa disse à comunicação social que o governo pretende, com a iniciativa, a fazer uma cobertura efetiva para todos os 154 distritos do nosso país de uma estação de observação, visando contribuir para a resiliência das comunidades para a análise do tempo e climática.
18: Especificamente, olhando a província de Nampula, Nós, neste momento, dos 23 distritos que temos, 11 já têm estações meteorológicas automáticas e, neste momento, já estamos em processo de construção de, num total de 4, isto para este ano. Duas estações, em termos de infraestruturas, já construímos os escritórios e já lançamos concurso para aquisição de equipamentos. Então, com esses 4, o número de estações na província de Nampula até o final deste ano vai subir, mais 4, portanto, totalizando aqueles 11 mais 4, portanto, estamos num caminho que está de acordo com aquilo que foi programado.
17: Diretor-Geral Adjunto do INAM, Instituto Nacional de Meteorologia, Musa Mustafa, que se encontra de visita a Nampula no âmbito da monitoria dos projetos em implementação de um distrito, uma estação meteorológica e previsão climática sazonal da região.
7: O Jornal da Noite, na sua ponta final, o secretário de Estado do Niassa apela à população desta região do país a aumentar as suas áreas de produção, de modo a suprir o déficit de produtos agrícolas que algumas províncias poderão registrar devido à ocorrência do fenómeno El Niño.
19: O apelo foi feito esta quinta-feira nos encontros populares realizados nos distritos de Mwembe e Chimbuni, lá no Niassa. Silva Livone disse que, segundo as previsões meteorológicas, a província do Niassa vai registrar chuvas normais com tendência para acima do normal, daí a necessidade de aumentar as áreas de produção agrícola. O dirigente acrescentou que a província do Niassa vai acolher as cerimônias centrais do lançamento da campanha agrícola 2026-2027, o que significa uma responsabilidade acrescida.
20: Este ano vai chover muito na nossa província, ter muita chuva. Então vamos aproveitar a chuva para produzir mais. Mas o nosso país, na zona sul, Gaza, Inhambane, Gaza e Maputo, vai haver muito sol. Os irmãos não vão conseguir produzir. Por isso nós temos que produzir muito.
19: Silva Livone, secretário de Estado do Niassa, a incentivar a população da província para aumentar as áreas de cultivo na campanha agrícola que se aproxima. Esnata Sani, Lixinga.
7: Mais de 4 mil coletes salva-vidas serão distribuídos no país até o final do ano. Deste número, 2 mil coletes destinam-se à província da Zambézia. Alex Felipe.
21: A garantia foi dada esta sexta-feira em Quilimane, na Zambézia, pelo presidente do Conselho de Administração do Instituto de Transportes Marítimos, Intrasmar, quando entregava 200 coletes salva-vidas à Associação de Transportadores Marítimos de Moarua. O Neit Mustafa explica que a iniciativa iniciada este mês pretende reduzir o número de mortes por acidentes marítimos em zonas onde milhares de moçambicanos dependem diariamente das travessias para chegar aos seus destinos. O ano passado, o país registrou até outubro 30 acidentes, que culminou com 53 mortes contra 25 deste ano, que resultaram em 36 óbitos.
22: Por conta dos esforços de fiscalização, sensibilização e consciencialização dos operadores, dos marinheiros e dos passageiros, estes números tendem a reduzir não só em todo o país, mas também especialmente aqui na província de Zambézia. O impacto desta iniciativa não se resume no número de coletes, resume-se nas vidas que vão ser poupadas sempre que acontecer algum acidente marítimo, especialmente os naufrágios.
21: Para o presidente do Conselho de Administração Marítima, mais do que quantidades a serem distribuídas, as vidas salvas são imperativo do governo, tal que exorta os operadores e passageiros a utilizarem corretamente os coletes como forma de garantir a segurança durante as travessias.
7: Temperaturas máximas previstas para amanhã, cidade de Tete poderá registrar 36 graus centígrados de temperatura máxima, seguida por Maputo, Xai-Xai e Pemba com 31 graus. Para Beira, Quilimane e Nampula prevê-se uma máxima de 30 graus. Em Inhambane e Chimoi, 29. Vilangulo e Lixinga, 28 graus centígrados. E este é o ponto final do Jornal da Noite da Rádio Moçambique. João de Brito Langa editou e apresentou, com a sonorização de Jamal Afonso. Boa noite e bom fim de semana.

São Vitória, em Moçambique. 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
1: Saudações, seja bem-vindo ao programa Esta Semana Aconteceu. Hoje vamos falar da visita do Presidente da República, Daniel Chapo, à República do Congo, e vamos olhar também para os resultados alcançados nesta visita. Vamos refletir também sobre a indicação do antigo Primeiro-Ministro Carlos Agostinho de Rosário, chefe da Missão de Observação Eleitoral da CPLP, às eleições presidenciais de Cabo Verde, agendados para o próximo um mês. E o Presidente da República também anunciou um ano sem raptos de empresários na Conferência Internacional de Investimentos de TET. Estes são os pontos de reflexão hoje aqui no programa Esta Semana Aconteceu. Temos como convidados os doutores Carlton Cadeado e Derek Mulatinho, a quem agradeço a presença em nome da Rádio Moçambique. Francisco Jad está na sonorização, Ernesto Chouk na moderação. Meus caros, vamos direto ao assunto. O Presidente da República, Daniel Chapo, realizou esta semana uma visita oficial de 2 dias à República do Congo, considerada positiva no seu balanço pelo reforço do diálogo político e pela identificação de novas oportunidades de cooperação em setores estratégicos como petróleo e gás, florestas, minas, turismo, ensino superior e cultura. Eu começo por si, Derek Mulatinho. No seu ponto de vista, que resultados concretos podem ser destacados nesta visita do estadista moçambicano à República do Congo e de que forma poderão beneficiar Moçambique?
2: Primeiro, precisamos de dizer que esta visita tem a importância de diversificar aquilo que é o âmbito ou a quantidade de países com o qual nós cooperamos inicialmente, e depois podemos olhar para os resultados diplomáticos que são traduzidos nos instrumentos ou nos acordos que foram assinados no término do encontro. E também podemos olhar no âmbito económico dos resultados que poderão ser traduzidos com a materialização dos acordos que foram assinados. Então foram previstos acordos relacionados com a transferência de know-how, acordos económicos, muitas vezes ligados aqui nesta componente dos hidrocarbonetos. Então eu poderia dizer que isto, esta visita, vai poder alargar aquilo que é o número de países com o qual Moçambique coopera, e nós estamos neste caso a olhar para a África Central. Então estamos a abrir frentes diplomáticas que poderão de alguma forma ajudar a diversificar aquilo que é saídas, quer seja económicas, saídas financeiras e diplomáticas para o país e também para o continente africano.
1: E para si, Carlton Cadeado.
3: Muito obrigado, um abraço a todos os ouvintes desta grande rádio, um abraço ao amigo e bom amigo Derek, para si também, Chouk e o Jad. Vejo esta visita como parte de uma história que Moçambique tem com o Congo, mas que há muito tempo estava apagada. Nós temos uma relação com o Congo, os que estiveram na luta de libertação nacional lembram-se bem dessa relação que existia com o Congo, mas que de um tempo para cá quase que não se faz notar nem se faz sentir. Há de perguntar qual foi a última vez que o presidente do Congo visitou Moçambique, quanto é que foi a última vez que o presidente de Moçambique visitou o Congo. Não me lembro de ter ouvido, nem na presidência do presidente News, nem na presidência do presidente Kabuza, uma visita quer de um, quer do outro. Então, acho que esse é o primeiro aspecto que vale a pena sublinhar. Eu ligo isto à saída do antigo embaixador do Congo aqui em Moçambique, que agora é ministro dos Negócios Estrangeiros no Congo. Eu acredito que pode ter sido um pouco o trabalho por ele feito e colocar Moçambique lá. Isto significa também, do ponto de vista diplomático, uma valorização de Moçambique, se calhar não tinha antes na agenda do Congo, e só por isso já dá um bom ganho diplomático. Do ponto de vista económico, que é parte dominante da agenda que muitas vezes mexe o chefe de Estado na atualidade, notou-se a mesma coisa que nós temos vindo a ver nos outros anos. Estão aí as intenções, agora falta é a materialização dessas intenções e temos que esperar para ver.
1: Foram identificadas novas oportunidades de cooperação em setores estratégicos como petróleo, gás, florestas, minas, turismo, ensino superior e cultura. Derek Mulatinho, Que mecanismos devem ser adotados para garantir que as decisões sejam efetivamente implementadas, como, tal como dizia o Dr. Carlton Cadeado?
2: Bom, nós temos visto, tanto aqui como em outros locais, que muitas vezes são feitas visitas de chefes de Estado e a assinatura de acordos. O grande desafio que os países têm é a materialização desses acordos. E uma das estratégias que muitas vezes se utiliza é a criação de comissões técnicas conjuntas, que depois vão pegar nos acordos de materialização, vão fazer uma revista dos instrumentos legais que permitem ou que viabilizem esses acordos que são assinados. Então, o que nós podemos dizer, ou uma recomendação que pode aqui ser feita, primeiro, criação de comissões técnicas conjuntas, definição de prazos e indicação de pessoas que vão olhar para esses instrumentos para que haja responsabilização, pelo menos monitoria dos acordos. Há acordos que são assinados, há equipes que muitas vezes não são atribuídas, que é para poder fazer o acompanhamento e nós podermos assistir os resultados. Se for pensar como mecanismos que podem viabilizar, é isto: criação de comissões técnicas conjuntas, definição de prazos, metas e um revisitar sempre dos acordos, que é para nós podermos verificar de que forma que esses instrumentos estão a produzir os efeitos necessários e o que é necessário corrigir nas situações onde seja necessário ajustar alguma coisa que não possa estar a surtir efeitos. Neste momento existem, por exemplo, assinaturas de supressão de vistos, mas numa componente de vistos diplomáticos. Precisamos de ver as ligações, como é que vão ser feitas, que é para permitir aqui a mobilização de pessoas e de negócios, que é para permitir que a componente económica, que também muito depende disso, possa ser viabilizada.
1: Uhum. Dr. Carlton Cadeado, para além dos aspectos económicos e políticos, que importância estratégica tem o fortalecimento das relações entre Moçambique e a República do Congo no contexto da África Austral e do continente africano?
3: Primeiro, se calhar o destaque é que Moçambique não tem muita presença na zona central de África, não é? A RDC Congo está lá, é o nosso parceiro geográfico, mas do ponto de vista geopolítico ele está aqui na África Austral, não é? Está aqui na SADC, vamos lá assim dizer, não é? Porque o geográfico é Austral, o geopolítico é a SADC. Então, estar na parceria, no reforço da relação com a República do Congo, significa que podemos ter um olho, se calhar, mais presente na zona central de África, de modo a fazer projeção dos nossos interesses lá. Agora, estar presente dessa forma não nos garante que a gente tenha maximização de interesses concretos, assim, porque é importante dizer isso. Nós não temos uma robustez diplomática na zona da África Central, senão a presença de Moçambique na embaixada em Angola, não é? Que pode fazer também, creio eu, as ligações ali na zona da África Central. Então, do ponto de vista de geopolítica, de relações diplomáticas, é uma vantagem estar lá próximo. Do ponto de vista de segurança, eventualmente, estando também na questão do Congo, sabemos que o Congo está próximo da RDC Congo e a RDC Congo tem os problemas de segurança que tocam com Moçambique também por causa da questão do terrorismo. Alguns dos terroristas têm a RDC Congo como seu ponto de formatação para a rebelião, para o terrorismo. Então, talvez isto pode chegar até aí. Eu não tenho detalhes, estou a fazer projeções em relação ao que o contexto histórico, geopolítico nos mostra neste momento. Mas é um ganho estar lá. O ganho tem que se materializar em coisas tangíveis depois, e é isso que temos que esperar.
1: Derek Mulatinho, de que forma a experiência do Congo no setor de petróleo e gás poderá contribuir para o desenvolvimento da indústria de hidrocarbonetos em Moçambique?
2: E se calhar essa seja uma das áreas mais interessantes. Se nós tivermos a analisar, a indústria dos hidrocarbonetos, a indústria de gás, é extremamente competitiva. Os países competem por fornecimento de recursos minerais, como eu. Colher, obter algum ganho dessa relação, mas eu penso que é na componente empresarial, daqueles que têm recursos ou que estejam já a operar
4: no Congo possam de alguma forma investir em Moçambique, conhecendo as nossas necessidades de investimento em capital e de fortalecimento aqui da componente de conteúdo local. Existindo empresários em Congo que tenham interesse de investir, nós podemos aproveitar essas plataformas, que é para comunicar o interesse que Moçambique tem de atrair um investimento direto estrangeiro. Agora, existe a componente do know-how, transferência de conhecimento e por aí em diante. Mas nós não podemos, de alguma forma, ignorar o facto de ser uma indústria extremamente competitiva. E os países competem por fornecedores e por aí em diante. Há um outro desafio que também foi lançado, que é a possibilidade de nós termos uma ligação para os nossos produtos para a componente do Atlântico. Mas esse é um sonho que deverá, de alguma forma, ser materializado pela análise de que países é que nos colocam, nos distanciam de posição geográfica de Moçambique até chegar ao Atlântico, que deverá naturalmente envolver todos os países que estariam nessa linha. Pode-se pensar numa via férrea, mas são projetos que devem envolver vários países, que é para garantir que os nossos produtos tenham uma alternativa, ou, existindo neste momento em que estamos a falar de conflitos de combustíveis e por aí em diante, pode ser uma alternativa que pode ser explorada a partir daí. Mas eu olho apenas na dimensão empresarial neste momento, transferência de conhecimento e tecnologia que pode ser reaproveitada em benefício do país, sem descurar que é uma indústria extremamente competitiva.
1: Sr. Couto, não haverá alguma mais-valia nesta cooperação, nesta área de indústria de hidrocarbonetos?
3: Há um ponto que eu me esqueci de mencionar antes, que se calhar pode ligar com a pergunta que tu fazes, Shaul. É que o chefe de Estado foi ao Congo, a convite do governo do Congo. Em condições normais, você pode perguntar assim, olha, será que o chefe de Estado é que pediu para ser convidado? Ou então o chefe de Estado do Congo, de facto, fez o convite para o Estado moçambicano? Eu não tenho essa resposta. Mas se for o caso do chefe de Estado do Congo fazer o convite genuíno ao nosso chefe de Estado, significa que eles têm um interesse em Moçambique.
1: Não, na verdade foi um convite mesmo do presidente Denis Sassou Nguesso.
3: Não, normalmente a gente diz isso, não é? Mas os corredores diplomáticos, a gente também a gente pede para ser convidado porque queremos estar lá próximo do chefe de Estado. Ou então fazemos o inverso, okay. Pedimos para vir para o nosso país. Né? Há coisas que acontecem desse jeito. Então, se o chefe de Estado, Denis Sassou Nguesso, do Congo, convidou o nosso chefe de Estado, é porque ele tem um interesse aqui. Podia-se dar o caso de ele próprio vir para aqui, para Moçambique.
1: Okay.

0: momentos, das circunstâncias, você vai maximizar os seus interesses. Mas até agora a abordagem de Moçambique é essa. É só você ver no setor do carvão, fizemos a mesma coisa. Abrimos as portas para todos. No setor do gás, abrimos as portas para todos. No setor agora de defesa e segurança, abrimos a porta para todos. Não demos monopólio a ninguém. Isso é uma coisa que foi ao contrário do que já se fez no passado aqui em Moçambique, não é? Você via o monopólio, por exemplo, da cooperação em matéria de defesa e segurança, era com os soviéticos, cubanos, RDA, não é? Checoslováquia e outros andavam noutras áreas. Assim, mas agora é isto. Então, do ponto de vista de ganhos, esse pode ser o ganho, atrair investimento congolês para Moçambique, porque eles é que nos convidaram para a casa deles para manifestar o interesse deles.
1: Também há um intercâmbio académico e cultural. Até que ponto este intercâmbio poderá fortalecer as relações de Moçambique com o Portugal?
0: Ainda vai ser muito difícil, vai ser distante. Veja só que nós ainda estamos a tentar solidificar o nosso intercâmbio cultural com a África do Sul, com o Malawi, com a Zâmbia, aqui assim, e não se nota muita coisa para além das zonas fronteiriças. Nós estamos a falar do intercâmbio com a CPLP, por exemplo, Portugal, sei lá, que é uma coisa de muito tempo pensado, mas veja só os ganhos. Há coisas a acontecer, é um facto, mas são pequenas coisas e às vezes até esporádicas que acontecem. É diferente do intercâmbio cultural que é quase que genuíno, natural, que acontece nas nossas fronteiras, mas limita-se ali nas nossas fronteiras. Quando eu viajo para a África do Sul, quando o Derek vai para uma reunião na Zâmbia, é o Derek. Há uma troca intercultural, mas não é algo institucionalizado, não é robustez das nossas instituições que cooperam uns com os outros. Então, estou a ver com o Congo, é uma intenção, mas que vai demorar a materializar-se. Até porque estamos a falar de um país que tem uma expressão de língua francesa e o outro com uma expressão de língua portuguesa.
1: Muito bem, vamos olhar para o segundo ponto, a indicação do antigo primeiro-ministro Carlos Agostinho de Rosário, chefe da missão de observação eleitoral da CPLP, às eleições presidenciais de Cabo Verde, marcadas para 15 de novembro. O que é que isto representa para Moçambique, a escolha de Carlos Agostinho de Rosário para chefiar a missão de observação eleitoral da CPLP? Derek Mutin.
2: Há duas leituras que se podem fazer. A primeira delas é institucional, em que a CPLP designa a figura, pelo histórico que nós temos estado a acompanhar, tem estado a selecionar líderes, antigos líderes, pessoas que tenham estado a chefiar governos e por em diante, e os designa para missões de observação, que é para aproveitar a experiência que tem, experiência diplomática no caso. Estamos a falar do antigo primeiro-ministro, que também já ocupou funções diplomáticas. Aí existe uma experiência, um know-how de poder dialogar com as instituições. Depois, existe a independência técnica que a missão de observação técnica tem, que é de observar, produzir recomendações e por aí em diante. Aí existem essas duas leituras que se podem fazer. Primeiro é o aproveitamento de alguém que em Moçambique tem experiência diplomática. Segundo, são os aspectos ligados à independência técnica da própria missão de observação. É honroso para o país que seja selecionada uma pessoa, uma figura de competência já demonstrada.
1: Dr. Carlton.
0: Interessante isso. Eu concordo plenamente com o Derek que coloca. A pergunta que fica sempre é só por que o Carlos Agostinho de Rosário, né? No meio de vários outros. Nós já tivemos outros antigos primeiros-ministros aqui em Moçambique. É bem verdade que de histórico só ficamos com dois ou três vivos, não é? Porque os outros infelizmente perderam a vida. Estou a falar do Mário Machumbo, estou a falar da senhora Luísa Diogo,
2: Pascoal
0: né?
2: Mucumbi.
0: Pascoal Mucumbi, exato. Mas temos o senhor Alberto Vaquira, temos o senhor Aires Alei, né? Temos. Então, deste leque de todos, porquê que foi selecionado ele, só o Estado, quem tomou a decisão, o governo, é que pode nos explicar. Agora, tal como diz o Derek, o Carlos Agostinho de Rosário não é uma figura qualquer, que foi é um antigo primeiro-ministro, é um diplomata e conhece esses corredores. Não conheço o histórico dele dentro da CPLP, não é? A ponto da CPLP amanhã dizer que não, este aqui trabalhou connosco e nós queremos aqui, porque existem vários outros que têm histórico com a CPLP e não estão aí. Então, fica sempre.

0: pergunta por quê? Que o Estado decidiu ao colocar o nome dele?
1: Muito bem, vamos ao terceiro ponto. O presidente da República, Daniel Chapo, anunciou um ano sem raptos de empresários na Conferência Internacional de Investimentos de TED. De acordo com o chefe de Estado, o marco representa uma significativa segurança contra as ameaças aos empresários e investidores do país. Derek Mulatinho, como é que olham para este anúncio?
2: Bom, primeiro olhamos com relativa alegria o facto de que o país possa estar a acontecer alguma calminha, se nós compreendermos os impactos que os raptos têm na economia dos países e naquilo que é a construção de confiança. Eles de alguma forma reduzem aquilo que é a atratividade do país no cenário do investimento direto estrangeiro. De alguma forma podem contribuir para a fuga de investimentos do país. Nós vimos esses cenários a acontecerem para o país. É uma má imagem, uma má reputação. Quando há notícias de que, de alguma forma, o trabalho ou as reformas que foram implementadas começam a trazer resultados, que esses resultados têm estado a significar uma redução do número de raptos, então é algo que deve, de alguma forma, nos agradar. Há uma questão que também deve ser pensada, equacionada quando nós olhamos para os números, é compreender, porque muitas vezes isso não é transparente, que trabalho é que está a ser feito, o que é que aconteceu, quais são, para que de um momento para o outro o número de rapto pudesse estar a reduzir. Há trabalho dos bastidores que eventualmente pode estar a ser feito, que a segurança pode entender não partilhar, mas nós compreendemos. Agora, o Presidente da República fez esta referência, mas vai sempre ficar aqui a dúvida se o trabalho que está a ser conduzido é uma questão de sorte, são as reformas que foram implementadas. O que nós podemos dizer é que as reformas que foram prometidas e que foram colocadas acima da mesa produziram algum efeito pelo resultado que nós estamos a ver. Agora, precisamos de ver se este trabalho que foi feito, que significou aqui uma redução do número de casos, é algo que é possível consolidar. Se tiver sido o resultado, e se é preciso consolidar, que tipo de investimentos adicionais será necessário fazer para garantir que aquelas situações que nos levaram a estar naquela situação aqui não possam voltar a acontecer. Nós olhamos aí na questão do fortalecimento institucional e na continuidade das reformas. Mas sem dados adicionais, fica também difícil dizer que tipo de reformas é que seriam necessárias complementar para garantir que as situações que nos levaram até aquele cenário não voltem a acontecer.
1: Zé Calderon, o Presidente da República anunciou um ano sem registro de raptos de empresários. O que é que explica esta evolução e que medidas terão sido determinantes para alcançar este resultado?
0: Fiz a minha equação olhando para a robustez, a confiança que foi dada ao Cernic. O envolvimento do CIS neste combate, a polícia também não vamos negligenciar, mas sobretudo estas duas componentes, o CIS e o Cernic. Nós falávamos muito mal do Cernic durante muito tempo, mas de um tempo para cá é notório o trabalho que o Cernic tem estado a fazer. Mais do que isso, é também a confiança política que o Estado moçambicano transmitiu a estas entidades que lidam com o combate ao crime de raptos. Um dado adicional que, infelizmente, muitas vezes para nós dói, foi o tempo. O tempo que nós tivemos
2: 15 anos.
0: a viver com raptos serviu para nós aprendermos e vermos onde é que a gente lida com ele. Eu estou a falar concretamente do Cernic e do CIS, porque estas duas instituições, durante muito tempo, a gente andou por cima deles a dizer: o que vocês estão a fazer? O que vocês estão a fazer? Então, ao se descobrir que existiam pessoas, esse é outro dado, dentro da própria Cernic, que estavam ligados a isto, é aí onde vem o apoio político que o Cernic teve de combater o crime dentro dela própria. Hoje, não quer dizer que eliminamos todos os problemas que existiam no Cernic, mas já se fala menos do problema que o Cernic era para o crime de raptos. Então, isto é uma das duas coisas. outras questões, obviamente, operativas, técnicas, a gente não sabe e fica no segredo deles.
1: Uhum. Terá havido aqui uma varinha mágica, estamos a falar de cerca de 15 anos, Derek Martin. Qual é o seu ponto de vista?
2: Bom, primeiro é a predisposição política que foi demonstrada logo no princípio em pretender combater os raptos. E depois existiam discussões sobre a reforma que deveria ser conduzida ao nível do Cernic, se deveria ou não transferir-se para a PGR, para o Ministério Público, ou não. Isto foi feito logo a princípio. E os resultados começam a ser verificados, começamos a ver algumas situações que já davam sinais de que o tema estava a ser levado com a seriedade que era necessária. Vimos também um conjunto de reuniões que foram feitas tanto ao mais alto nível envolvendo o Presidente da República, vimos o Ministério Público a debater estas questões. Então eu penso que tudo aquilo que teve a ver com o sinal político ao mais alto nível sobre a necessidade, o momento político que também o país estava a conhecer, a necessidade de atrair investimento direto estrangeiro pode, de alguma forma, ter sido uma conjugação de fatores com as questões que o doutor Calton teve aqui a dizer, o envolvimento, não que não estivesse envolvido, poderia ser um envolvimento, mas não existir uma predisposição política em seguir com a seriedade que era necessária pela parte das instituições. Mas o facto de ter sido retirado do Ministério do Interior, ou Cernic, para o Ministério Público, pode ter jogado um papel essencial no combate do mal.
1: Dr. Calton, que garantias podem ser dadas aos investidores de que a melhoria da segurança será sustentável e não apenas uma tendência temporária?
0: Tá, essa é uma boa pergunta, Shaul, porque o chefe de Estado fez esse anúncio. Não é a primeira vez que ele faz esse anúncio. Então, o esperado, dizer que é o homem da economia, era vermos eles a correr de volta aqui para Moçambique, mas não é esse o sinal que estamos a ver. O que significa dizer que as pessoas estão à espera de ver algum tempo, se calhar, para consolidar este sinal de segurança que está a ser dado.
2: Sim, aqui o que nós temos de compreender é que as más notícias correm rapidamente e levam muito tempo para saírem de circulação. Daí que vai ser necessário compreendermos que foram 15 anos de más notícias, que o trabalho que vai ser necessário é de divulgação de boas notícias e a partilha dessa informação. Aí recomenda-se uma publicitação dos atos, alguns daqueles que são possíveis de publicar, que é para cobrir parte da informação negativa que ainda existe em qualquer investidor internacional que pesquise situação de segurança, ainda encontra informações sobre raptos. Então vai levar algum tempo que os investidores possam analisar a situação, possam compreender que essas situações estão sanadas. Mas não devemos deixar de lado destacar o facto de que o Presidente estar a trazer essas informações é um dado importante para que surja na análise das instituições que, de alguma forma, são consultorias que, quando há um investimento direto estrangeiro, tendem a olhar para a informação e produzir recomendações. Uhum. E o facto de não estarmos a conhecer situações neste momento também vai ajudar com que o risco país e algumas situações possam, de alguma forma, reduzir aquilo que era o mau sinal que era trazido para os investidores internacionais.
1: Dr. Calton, este anúncio poderá ou não estimular o investimento para Moçambique?
0: Claramente que pode estimular investimento para Moçambique, mas vai levar tempo, segundo a explicação de Derek. É fácil você colocar uma bomba, destruir um edifício, mas para você reconstruir o edifício pode levar no mínimo 12 meses, 24 meses. Estamos a fazer um paralelismo com isso, por causa do tempo do rapto, 15 anos. E algumas pessoas, vamos assim dizer, com toda a honestidade, saíram daqui extremamente magoadas, não é? É uma dor que eventualmente precisa de muito trabalho para ser curada essa ferida, essa dor que persiste, que prevalece. Uhum. Um outro aspecto que eu acho que vale a pena mencionar é que nós estamos a celebrar os raptos, mas no conjunto de coisas que retiraram as pessoas, aqui não é só o rapto, não é? Há várias outras coisas que incluem aí. estamos a falar hoje, ainda bem que o Derek está aqui, de taxa de câmbio, segurança jurídica e outras coisas aí que os empresários não se cansam de fazer menção.
1: São outras formas de rapto.
0: Vamos assumir que seja. Mas que é uma notícia boa. Agora, o que eu gostaria de destacar aqui também, nós estamos muito com este tipo de notícias preocupados com investidores estrangeiros. Mas nós outros aqui dentro também, né? Chegou uma altura que eventualmente...
3: Que sabiam que corria o risco também de cair no rapto.
4: Muito obrigado. O programa esta semana aconteceu, fica por aqui. Hoje falamos da visita do Presidente da República, Daniel Chapo, à República do Congo, e vimos também a indicação do antigo Primeiro-Ministro Carlos Agostinho de Rosário a chefe da missão de observação eleitoral da CPLP às eleições presidenciais de Cabo Verde. E falamos também do anúncio do Presidente da República falando de um ano sem raptos na Conferência Internacional de Investimento da província de Tete. Aos nossos convidados, Calton Cadeado e Derek Mulatinho, nosso muito obrigado pela presença e pelos valiosos contributos. Na sonorização esteve Francisco Jad, Ernesto Chouk, na moderação. A todos os ouvintes, nosso muito obrigado pela companhia. Saudações e até o próximo programa.
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6: São 20 horas e 30 minutos.

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2: Saudações, prezado ouvinte, e seja bem-vindo a este espaço no qual, ao longo dos próximos minutos, iremos nos debruçar em torno das principais atividades que têm vindo a ser desenvolvidas pela Direção Provincial do Gênero, Criança e Ação Social em Gaza. Volvidos 10 meses, o que pressupõe já o término de 2026, ou quando faltam apenas 2 meses para o fim deste ano, a província de Gaza tem estado a lapidar-se a vários níveis no sentido de se reerguer depois de um começo atípico por conta das cheias ocorridas em janeiro e março. O nosso convidado de hoje é o diretor provincial do Gênero, Criança e Ação Social aqui em Gaza, Jorge Dietz, a quem primeiro agradecemos o fato de ter acedido ao nosso convite.
3: Muito obrigado. As primeiras palavras são de saudação aos radio-ouvintes e agradecer à Rádio Moçambique, ao jornalista Rui Macaring, por este convite que nos endereçou para partilharmos com os estimados ouvintes aquilo que são realizações de setor, desafios que temos no atendimento ao nosso público-alvo, que já bem disse, temos a criança, temos pessoa idosa, temos pessoa com deficiência, são os principais grupos. Mas também atendemos a mulher e a rapariga. Quando falamos da mulher, rapariga, normalmente ocorre-nos a situação de VBG, que é violência baseada no género. É verdade que nos últimos dias também registramos algumas denúncias de homens que sofrem violência com as suas companheiras.
2: Obrigado, diretor. Acabou então sufocando aquela que enfim seria a minha primeira questão, porque o setor que dirige tem na sua linha de ação a criança e a proteção do idoso, este último que vem reclamando a falta de amparo e ou a sua reinserção social. E apesar do cenário sombrio com que se caracterizou o princípio do ano prestes a findar, há algumas realizações dignas de registro neste setor.
3: Exatamente. A situação de cheias e inundações, situação de emergência, deu muito trabalho no princípio do ano e o nosso trabalho como assistentes sociais iniciou exatamente nos centros de acomodação, os centros de acolhimento, atendendo a pessoa idosa, a mulher grávida, a rapariga, as crianças. Tivemos diversas situações de famílias que perderam a sua habitação, as famílias que perderam os seus campos de produção, logo não tinham comida e era preciso dar resposta a esta situação. Nesse período, atendemos aproximadamente 60 mil agregados familiares. A assistência consistiu em kit alimentar e tivemos também aquele kit de retorno quando as famílias regressaram às casas. Também, em algumas situações, implicou a recuperação das suas habitações. Recordo-me que isto foi possível graças aos nossos parceiros das Nações Unidas, falo concretamente do ACNUR e UNICEF. A ACNUR atendia mais o idoso e a criança em situação de vulnerabilidade. Enquanto o UNICEF também olhava mais para as crianças que ficaram sem material escolar, crianças que não tinham onde estudar, porque a escola ficou afetada, e também perdemos muitas escolinhas comunitárias, perdemos os jardins infantis, e essas crianças precisavam da nossa resposta e atendimento.
2: Diretor, recentemente celebrou-se o Dia Internacional do Idoso, o 1 de outubro, e as mensagens, embora viessem de vários quadrantes, eram uníssonas. O reajuste e pagamento atempado dos subsídios por parte do governo a esta camada. Qual é que é o ponto de situação neste momento a nível da província de Gaza quanto a esta assistência social aos idosos, em particular, e, por que não, já agora, a todos os grupos-alvo?
3: Bem, a assistência social, olhando para a pessoa idosa, mas primeiro permita-me, jornalista, dizer que o dever de cuidar das nossas bibliotecas, dos nossos progenitores, é da família. O Estado, o governo, dá assistência naqueles casos em que o idoso não tem filho, não tem irmão, não tem alguém para lhe prestar assistência. Queremos lamentar porque alguns idosos, apesar de terem filhos, os pais não os filhos não prestam assistência, vão arranjando argumentos para não prestar assistência, vão acusando de que esses meus pais são feiticeiros, não estou bem sucedido na vida por causa deles. Mas esta é uma tentativa de fugir à responsabilidade. Falando do programa, chamamos de subsídio social básico, SSB, está a correr, claro, com dificuldades. Reconhecemos que temos alguns atrasos. Por exemplo, este ano pagou-se o subsídio social básico até mês de março. Estou a falar, por exemplo, de distritos que estão assistidos aqui no Inas de Xaxai. Qual está um pouco mais avançado, mas temos atraso, registramos atraso devido às dificuldades da conjuntura internacional que todos nós já acompanhamos, devido às escassez ou limitações orçamentais. Mas houve atendimento. Falando concretamente da fase de emergência, tivemos muitos parceiros que trabalharam com ação social nesta assistência. Os idosos receberam 7.500, a razão de cada mês, e receberam 3 meses. Isso ajudou muito ao idoso. Esse dinheiro permitiu que esses agregados familiares, sobretudo a pessoa idosa, não só a mulher, aquele pai também, aquele homem que não tem condições, pudesse desenvolver algum negócio. E neste período também, olhando para a mulher, entregamos acima de 200 kits. Esses kits eram para empoderar a mulher, a rapariga. Falamos de máquinas de costura, falamos de kit de cozinha para desenvolver o negócio, confeccionar os alimentos e vender numa esquina. E também demos de máquinas de costura, tecido. Portanto, não é tudo, não vou aqui dizer que está um mundo de rosas, mas vamos dando resposta na medida do possível. E as cheias, esta emergência, aumentou o número de pessoas vulneráveis. As pessoas que não dependiam de Estado, não dependia de ninguém para a sua sobrevivência, tinha só uma chamba, mas que devido às cheias passou a ser dependente, porque já não tem campo de produção, era preciso uma ajuda, as pessoas receberam semente, a assistência social é transversal, a agricultura deu semente para as pessoas poderem voltar a produzir. Portanto, ninguém ficou ou perdeu a vida porque não teve assistência. E prioridade foi para a pessoa idosa, pessoa com deficiência e as crianças, principalmente as crianças chefes de família, que temos muitas situações dessas.
2: E já agora, quais é que têm sido os grandes constrangimentos?
3: Temos muitos constrangimentos. O primeiro é esse que já falei, limitações orçamentais, que não nos permitem pagar o subsídio social básico de uma forma pontual, segundo o calendário estabelecido. Termina o mês e não conseguimos pagar. E também reconhecemos que neste momento não há novos registros para os beneficiários do subsídio social básico. Mas já disse aqui que as cheias produziram novas pessoas vulneráveis, novas pessoas precisando de ajuda, mas não podem entrar no sistema devido a essas limitações orçamentais. E também é verdade que temos situações de substituições que permitem algumas entradas, que via morte, os idosos que morreram podem ser substituídos, mas é o menor número. O ideal era registar todos aqueles que ficaram numa situação de vulnerabilidade na sequência dessas cheias e de outras circunstâncias. Mas torno a dizer, quem deve assumir na primeira linha a responsabilidade pelo idoso é o filho, é a família. Porque temos os centros, essas unidades sociais que temos de Xonguene, temos lá no Belene, Messano. Aquilo não substitui a família. É uma alternativa que o Estado dá, mas o amparo da família ajuda muito ao idoso. Isso dá saúde ao idoso. Permita-me usar os microfones da Rádio Moçambique para apelar aos filhos que escorraçam os seus pais, esses idosos, arranjando justificações que o meu pai é feiticeiro, o meu pai não me cuidou, então eu os vou retribuir não cuidando. Essas desculpas não servem. Os nossos pais merecem o nosso carinho, merecem o nosso amor.
2: Sabemos também que o setor que dirige, neste caso, a Direção Provincial do Gênero, Criança e Ação Social, tem na sua linha de ação a criança e esta proteção do idoso. Se tivéssemos, então, que olhar para aquilo que é a assistência do próprio governo quanto à criança, o que é que diríamos a estas alturas?
3: Em relação à criança, durante...
2: Assumindo também que é um dos grupos-alvo.
3: Sim, sim, é um grupo vulnerável, alvo, vulnerável, e as cheias vieram piorar esse quadro. Durante este período, estou a falar do terceiro trimestre deste ano, atendemos aproximadamente 40 mil crianças, podia ter sido mais, se calhar, foram 39.975, digo aproximadamente 40 mil crianças. Isto corresponde a uma realização em relação ao planificado a uma percentagem de 86,8%, 87%. E também tivemos que reintegrar algumas crianças. Quem são essas crianças que são reintegradas nas famílias? Temos uma situação de crianças que são vítimas de tráfico. São crianças que são levadas pelos tios, tias, e diz que vou com ela para a África do Sul, há de ir fazer negócio, for a menina, há de ficar no salão, a trançar, há de trabalhar no salão. Não sabemos muito bem o que acontece lá na África do Sul. Mas, na verdade, essas crianças... O Estado, o governo sul-africano comunica-nos e temos que receber as crianças de volta. E essas crianças são reintegradas na família. Também queria aproveitar esses microfones para apelar aos pais que entregam os seus filhos, as suas raparigas em particular, para os tios e tias que levam para a África do Sul, para evitarem isso. Porque chegam lá, não sei o que acontece, abandonam em plena praça pública e depois isso acontece muito, principalmente nos distritos de Guijá, Mabalane, Xokwe e aqui perto é Xongwene e o distrito de Lipompo. Esse distrito registra números muito elevados de crianças que são trazidas a partir da África do Sul. Também prestamos assistência através das colinhas comunitárias e as cheias trouxeram uma nova realidade dos espaços de amigos da criança, que funcionava lá nos centros de acomodação, centros de acolhimento. Depois de terminado o período de cheias, quando as crianças regressaram, o nosso parceiro Unicef nos ajudou muito a transferir esses centros, esses espaços de amigos da criança, para as comunidades. E até hoje as crianças estão lá a ser assistidas, foram formadas as titias que cuidam dessas crianças, tem um lanche lá, é uma forma também de ajudar essa criança a recuperar depois das cheias e inundações, uma situação que tivemos aqui na província.
2: E mesmo já a caminho do fim, diretor, desafios do setor?
3: Temos desafios, acho que todos nós estamos a acompanhar. Em relação à criança, o maior desafio são situações de crianças que estão envolvidas em situações de crime. Criança que matou outra criança. Isto é muito difícil para nós. Acompanhamos através da imprensa, rádio, televisão, jornal, criança que mata o pai, criança que mata outra criança. E queremos pedir às famílias, porque isto revela que alguma coisa estamos a perder no seio das famílias. O governo, o Estado, não vai substituir, nem o professor não vai conseguir substituir a família. A educação parte lá de casa. A criança não pode atingir esse nível de violência de pegar uma faca e espetar no colega que jogava futebol com ele. Isso nos preocupa como setor. Também temos preocupação com o aumento do número de idosos em situação de mendicidade urbana, a nível dos conselhos municipais. O número dos avós estão lá, porta a porta, pedindo esmola, nos preocupa, procuram em risco de ser atropelados na rua. Estamos a estudar como setor, reativar aqueles centros para todos aqueles comerciantes que dão alguma ajuda, sobretudo os nossos comerciantes da origem asiática, que dão a porta da loja, pegar essa ajuda para o centro da unidade 10, que já funcionou para ajudar esta camada. Estamos a ter alguma dificuldade, porque dizem que não, segundo a religião, segundo a tradição, tem que dar justamente na porta da loja. Mas estamos a trabalhar, sensibilizar, no sentido de canalizar essa ajuda. Não vai ser o governo a receber, o comerciante, o agente econômico, a de entregar lá no centro. Mas também temos outro desafio, que queremos agradecer aos presidentes dos conselhos municipais. Verifica-se mais nas cidades, no meio urbano. Crianças em locais de diversão noturna, as barracas. Coloca-se coluna, crianças de 12, 10 anos ficam a dançar, como dizem, estão a dançar rádio. Até 23, uma hora. Já tivemos situação de uma rapariga que foi violada e perdeu a vida a ser das barracas de Xongwene. Isto nos preocupa bastante. Queremos apelar aos pais, Estamos a trabalhar em coordenação dentro do mecanismo multissetorial que envolve o Ministério Público, a Procuradoria, e também envolve também a PRM, envolve a Justiça, envolve também a Ação Social e a Saúde. Temos tido reuniões para estudar como darmos a resposta à situação para retirarmos a criança do local de diversão noturna. A criança não pode estar aí. Queremos agradecer ao Presidente do Conselho Municipal de Chibuto, de forma particular, ao Conselho Municipal de Xaxai, que já iniciaram com campanhas de recolha desses meninos. O Governo do Distrito de Xanguém também já iniciou com esta campanha. Queremos encorajar criança fora da barraca, não pode estar nos clubes de diversão ou locais de diversão noturna.
2: Diretor, estamos a caminhar a passos largos para a ponta a final do, se não, deste ano de 2026. Se tivéssemos assim de forma superficial e muito rápida mesmo, fazer um breve balanço em torno daquilo que, enfim, foram as projeções para este ano, o que é que diríamos?
3: Eu diria que tivemos uma grande realização, jamais aconteceu, que foi a entrega de 600 meios de compensação numa única vez. Isso nunca havia acontecido na história. Estou a falar de triciclos, estou a falar de bengala branca, estou a falar de óculos para pessoas na situação de albinismo, estou a falar de canadianas. Foi um número muito maior. E como esse trabalho iniciou com a identificação das pessoas durante as cheias, nos centros de acomodação, nos locais de retorno, hoje temos as brigadas nos distritos. Agora temos uma brigada que está no distrito da Xikwalakwala, que vai entregar lá 50 meses de compensação. Na semana passada, uma brigada esteve em Manjacaze, esteve no Bilene. Amanhã, uma outra brigada vai para o distrito de Xigubo. Portanto, esta para nós é uma grande realização. A nossa assistência à pessoa com deficiência tem ido para 90, 105, 110 meses de compensação. E nós precisamos de dar essa autonomia a pessoas com deficiência. Eles precisam de participar da vida, participar da vida política, mas precisam de ter esses meios, como o nome diz, meios de compensação, para que possam desenvolver as atividades produtivas, para que possam ir à escola. Então, nós libertamos, nós ajudamos essas crianças, esses idosos, essas mulheres, esses homens que careciam desses meios de compensação. Esta é a grande realização, mas também temos aquelas entregas de kits, estou a falar de material escolar, às crianças vulneráveis. Amanhã, em Xigubo, vamos entregar kits alimentares, chamamos de cesta básica, e material escolar no distrito de Xigubo. E estamos a fazer esse trabalho em mais distritos, com o apoio do nosso parceiro Unicef. Portanto, é um ano que tivemos muitos casos devido às cheias, mas também queremos agradecer a pronta resposta que demos com o orçamento do Estado. O governo deu-nos dinheiro para responder, mas também a parceria ou as parcerias que nos permitiram darmos a resposta quase que à altura daquilo que a situação exigia.
2: Doutor, não teríamos então esta nossa conversa sem que fizéssemos alusão à questão da violência doméstica.
3: É um grande problema. É um grande problema. É verdade que a violência doméstica hoje ela acontece do homem para a mulher, mulher para o homem, mas grande parte dos casos que estamos a registrar é homem contra a mulher. E são situações também que nem a polícia, nem o governo como tal tem possibilidade de controlar, porque a violência doméstica, infelizmente, acontece lá debaixo do teto, acontece lá no quintal, acontece lá na casa. Mas a grande preocupação também, fora dessa violência doméstica, é a violência sexual. Há uma tendência de aumento de casos de violência sexual. O que nos preocupa? Hoje não é só o vizinho que viola aquela rapariga, aquela criança vizinha, mas também é o próprio progenitor, é o pai que viola a sua própria criança.
2: E há quem diga que muitos desses casos têm sido encobertados.
3: É por aí, porque tivemos casos aqui mesmo em Xanguém que o processo não andou Porque o que é que acontece? Normalmente, o violador é poderoso. É, tivemos esse caso também em Massingir, e temos tido em outros distritos da Zona Norte em particular, onde o violador diz que eu vou dar uma cabeça e duas cabeças. E acha-se que o problema acabou. Ou diz que eu vou dar 50 mil. Tivemos esse caso em Escola Qual. Um pai violou a sua própria filha. E deu dinheiro, disse que não, eu vou dar dinheiro ao empresário, por sinal, e para o processo não ir para frente. Então, nós queremos lamentar que todo caso de violência é um crime público. A pessoa pode não violar, não querer avançar com o processo. Nós, os vizinhos, nós, os familiares, temos que ajudar para o processo violar, ir à frente. Não há nenhum processo que... Ah, já desisti do processo. Os processos de violência doméstica têm que ir até a justiça.
2: E como é que estes casos podem ser despoletados pela própria sociedade, pelas comunidades?
3: Temos a liderança comunitária, que tem nos ajudado. Temos os famosos CCPCs, que são Comitês Comunitários de Proteção à Criança. Essas mães, esses pais estão treinados para denunciar casos daqueles pais que maltratam seus próprios filhos. Temos casos das madrastas, dos padrastos, que maltratam os seus filhos.
2: Há sanções previstas pela lei.
3: Há sanções previstas. Temos um caso de uma senhora aqui, vamos perdoar a expressão, que fez a criança consumir fezes. Felizmente, houve denúncia e a senhora está nas mãos da justiça. Tivemos o caso de um casal que queimaram uma criança de 120 meses. A criança queimou. Esteve conosco no infantário, depois estava no hospital, no tratamento. O casal está nas mãos da justiça. É isso que nós encorajamos. Estão nas mãos da justiça porque houve denúncia. E queremos encorajar a denúncia. E encorajar os meus pares, os homens. Não podem sofrer em silêncio. Muitos casos de suicídios que nós temos dos homens, é porque os homens, sobretudo aqui em Gaza, já sabe, Ruma Caringue, como nós somos machistas. Eu sou homem, não é de ir à esquadra. Não posso ir queixar. E acha que a solução é terminar, é acabar com a sua própria vida. Nós temos muitos casos de suicídio dos homens devido a situações de violência. Homens, vamos denunciar.
2: Uma vez mais, senhor diretor, agradecemos imenso a sua presença aqui nos nossos estudos e desejamos-lhe sucessos.
3: Muito obrigado.
2: Pronto, por aqui termina o presente programa, Moçambique, Desafios do Presente e Futuro. A edição e a apresentação estiveram a cargo de Rui Macaringue e Mariam Amir, ocupou-se pelos cuidados técnicos. Saudações.
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São 20 horas e 58 minutos na República de Moçambique. Noite de sexta-feira, na companhia amiga da rádio. Votos renovados de continuação de uma ótima noite e também ótima recepção aos nossos trabalhos. Dentro de instantes, teremos um noticiário em cadeia nacional. E logo depois, um pouco de música, até muito bem perto das 21 horas e 15 minutos. Tempo em que vamos atualizar o essencial da informação e notícias que dominam a região norte em línguas moçambicanas. Ouvinte, fique na nossa companhia.

0: 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Na República de Moçambique, são neste preciso momento 21 horas. 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
1: Boa noite, Helena Pitoro. Boa noite, ouvinte. Os governos da Ucrânia, Angola e Malawi querem explorar as oportunidades de investimentos existentes na província de Tete, com vista a reforçar a cooperação económica. A pretensão foi manifestada esta sexta-feira, segundo dia da Conferência Internacional de Investimentos de Tete. O embaixador ucraniano Rostislav Tronenko prevê a atração de investimentos da Ucrânia para Tete, à luz das parcerias criadas no evento.
2: Considero que o estabelecimento da cooperação entre a província de Tete e as regiões e empresas ucranianas poderá contribuir para a atração de investimentos.
1: A embaixadora de Angola, Jovelina Imperial, disse que a Conferência Internacional de Investimentos de Tete criou oportunidades para parcerias estratégicas e investimentos em diferentes setores. E o representante da Embaixada do Malawi, Brigton Malaza, entende que o evento criou mais aproximação entre Moçambique e o seu país. O administrador de Mabalane, em Gaza, diz que o distrito está a registrar boa colheita de feijão-manteiga depois das cheias que assolaram aquela região no início do ano. Segundo Sérgio Moiani, os produtores locais alcançaram igualmente boas colheitas na produção de hortícolas diversas. Moiani indicou que parte da produção já está a ser comercializada nos mercados locais e nos distritos circunvizinhos.
3: Temos milho, temos feijão, temos agora hortícolas, mas devo dizer que este ano produzimos muito feijão. Estamos a colocar no mercado local e fora do distrito, produzimos muito feijão.
1: Os produtos colhidos em Mabalane, província de Gaza, são resultado da semente de ciclo curto produtivo distribuída pelo governo. O governo de Manica tem uma dívida de mais de 1,5 mil milhões de meticais com os professores da província. O valor é referente às horas extras, segunda turma, subsídios de funeral e de morte, atos administrativos e de salários em atraso. A informação foi revelada pela governadora de Manica, Francisca Tomás, tendo garantido que o seu executivo está a trabalhar com o governo central para assegurar o pagamento gradual da dívida.
4: Temos estado a evidar esforços junto do governo central, visando o pagamento gradual das dívidas e o desembolso atempado dos fundos relativos a subsídio de funeral, para evitar que os professores e ou suas famílias recorram ao endividamento.
1: Francisca Tomás falava esta sexta-feira em Chimoio durante uma saudação dos professores à governadora por ocasião das celebrações de 12 de outubro, Dia do Professor. 134 mil casas da província de Maputo vão beneficiar de campanha de pulverização contra o mosquito causador da malária. A campanha intradomiciliar lançada esta sexta-feira vai abranger cerca de 600 mil pessoas dos 8 distritos da província. É uma informação avançada esta sexta-feira no distrito de Matutuini pelo diretor dos Serviços de Infraestruturas. Pedro Cachota notou que as campanhas de pulverização intradomiciliária e de distribuição de redes mosquiteiras estão a contribuir para a redução dos casos da malária na província. Um navio de estudo da Marinha de Guerra russa encontra-se em águas moçambicanas para uma visita de intercâmbio e troca de experiências com a Marinha de Guerra de Moçambique. Trata-se do Pericop, que iniciou a sua viagem no Mar Báltico e transporta cadetes de várias nacionalidades, incluindo moçambicanos, em formação na Rússia. O comandante da missão da Rússia, Vyacheslav Sitnik, destaca a importância da visita para o reforço da cooperação bilateral e o desenvolvimento das capacidades técnicas dos efetivos navais.
5: O navio escola da Marinha de Guerra da Federação da Rússia, Pericop, chegou ao porto de Maputo. Temos ao bordo cadetes de diferentes países. Nós saímos, começamos a nossa longa travessia, nosso longo percurso no Mar Báltico.
6: В том числе и курсанты Мозамбика, которые проходят обучение в Российской Федерации.
1: Comandante da missão russa, Vyacheslav Sitnik. Na atualidade internacional, várias lojas de estrangeiros foram saqueadas na cidade sul-africana de Durban, na sequência das manifestações anti-imigração. Para além dos estabelecimentos comerciais, uma residência foi incendiada pelos protestantes. A polícia, chamada a intervir, foi obrigada a disparar balas de borrachas e gás lacrimogéneo para dispersar os manifestantes. Fechamos com o tempo. A cidade de Tete poderá registrar este sábado 36 graus centígrados de temperatura máxima, seguida por Maputo, Xai-Xai e Pemba, com 31 graus, Beira, Quilimane e Nampula, 30, Inhambane e Chimoio, 29, Vilanculo e Lixinga, 28 graus centígrados de temperatura máxima. Apresentamos as notícias a esta hora, as próximas às 22 horas.

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3: São 21 horas e 6 minutos na República de Moçambique. Estivemos em cadeia nacional a atualizar a informação em notícias que marcam o país e o mundo. Continua sintonizado a antena provincial da Rádio Moçambique, estúdios em Lixinga. 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Ouvinte, vamos sair com um pouco de música, até muito bem perto das 21 horas e 15 minutos, altura em que teremos, portanto, o Jornal Regional Norte em Línguas Moçambicanas. Niassa, Nampula, Cabo Delgado e Zambézia.

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1: São 21 horas e 48 minutos em Moçambique. Estivemos em cadeia regional a transmitir o Jornal Regional em Línguas Moçambicanas. Continuação de uma última noite na companhia amiga da Rádio Moçambique, estúdios em Lixinga. Quando forem 22 horas, teremos o noticiário em cadeia nacional.

0: Em Moçambique são neste preciso momento 22 horas. 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
1: Por Vítor Rufino, muito boa noite.
2: Boa noite, Gerson Alexandre, ouvinte. Os governos da Ucrânia, Angola e Malawi querem explorar as oportunidades de investimentos existentes na província de Tete, com vista a reforçar a cooperação económica. A pretensão foi manifestada esta sexta-feira, segundo dia da Conferência Internacional de Investimentos de Tete. O embaixador ucraniano Rostislav Tronenko prevê a atração de investimentos da Ucrânia para Tete, à luz das parcerias criadas no evento.
3: Considero que o estabelecimento da cooperação entre a província de Tete e as regiões e empresas ucranianas poderá contribuir para a atração de investimentos.
2: A embaixadora de Angola, Jovelina Imperial, disse que a Conferência Internacional de Investimentos de Tete criou oportunidades para parcerias estratégicas e investimentos em diferentes setores. E o representante da Embaixada do Malawi, Brigton Malaza, entende que o evento criou mais aproximação entre Moçambique e o seu país. O administrador de Mabalane, em Gaza, diz que o distrito está a registrar boa colheita de feijão-manteiga depois das cheias que assolaram aquela região no início do ano. Segundo Sérgio Moiani, os produtores locais alcançaram igualmente boas colheitas na produção de hortícolas diversas. Moiani indicou que parte da produção já está a ser comercializada nos mercados locais e nos distritos circunvizinhos.
4: Temos milho, temos feijão, temos agora hortícolas, mas devo dizer que este ano produzimos muito feijão. E estamos a colocar no mercado local e fora do distrito, produzimos muito feijão.
2: Os produtos colhidos em Mabalane, província de Gaza, são resultado da semente de ciclo curto produtivo distribuída pelo governo. O governo de Manica tem uma dívida de mais de 1,5 mil milhões de meticais com os professores da província. O valor é referente às horas extras, segunda turma, subsídios de funeral e de morte, atos administrativos e de salários em atraso. A informação foi revelada pela governadora de Manica, Francisca Tomás, tendo garantido que o seu executivo está a trabalhar com o governo central para assegurar o pagamento gradual da dívida.
5: Temos estado a evitar esforços junto do governo central, visando o pagamento gradual das dívidas e o desembolso atempado dos fundos relativos a subsídio de funeral para evitar que os professores e ou suas famílias recorram ao endividamento.
2: Francisca Tomás falava esta sexta-feira em Chimoio durante uma saudação dos professores à governadora por ocasião das celebrações de 12 de outubro, Dia do Professor. 134 mil casas da província de Maputo vão beneficiar de campanha de pulverização contra o mosquito causador da malária. A campanha intradomiciliar lançada esta sexta-feira vai abranger cerca de 600 mil pessoas dos 8 distritos da província. É uma informação avançada esta sexta-feira no distrito de Matutuíne pelo diretor dos Serviços de Infraestruturas. Pedro Cachota notou que as campanhas de pulverização intradomiciliária e de distribuição de redes mosquiteiras estão a contribuir para a redução dos casos da malária na província. Um navio de estudo da Marinha de Guerra russa encontra-se em águas moçambicanas para uma visita de intercâmbio e troca de experiências com a Marinha de Guerra de Moçambique. Trata-se do Pericop, que iniciou a sua viagem no Mar Báltico e transporta cadetes de várias nacionalidades, incluindo moçambicanos, em formação na Rússia. O comandante da missão da Rússia, Vyacheslav Sitnik, destaca a importância da visita para o reforço da cooperação bilateral e o desenvolvimento das capacidades técnicas dos efetivos navais.
6: O navio escola da Marinha de Guerra da Federação da Rússia, Pericop, chegou ao porto de Maputo. Temos ao bordo cadetes de diferentes países. Nós saímos, começamos a nossa longa travessia, nosso longo percurso no Mar Báltico.
7: В том числе и курсанты Мозамбика, которые проходят обучение в Российской Федерации.
2: Comandante da missão russa, Vyacheslav Sitnik. Na atualidade internacional, várias lojas de estrangeiros foram saqueadas na cidade sul-africana de Durban, na sequência das manifestações anti-imigração. Para além dos estabelecimentos comerciais, uma residência foi incendiada pelos protestantes. A polícia, chamada a intervir, foi obrigada a disparar balas de borrachas e gás lacrimogéneo para dispersar os manifestantes. Fechamos com o tempo. A cidade de Tete poderá registrar este sábado 36 graus centígrados de temperatura máxima, seguida por Maputo, Xai-Xai e Pemba, com 31 graus, Beira, Quilimane e Nampula, 30, Inhambane e Chimoio, 29, Vilanculo e Lixinga, 28 graus centígrados de temperatura máxima. Apresentamos as notícias a esta hora, as próximas às 23 horas e 30 minutos, no último jornal.

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1: São 22 horas e 6 minutos na República de Moçambique. Estivemos em cadeia nacional a transmitir o noticiário. Já a seguir vamos ficar com o espaço reservado ao programa Um Amigo, Uma Conversa.

Ouvinte da Rádio Moçambique, as nossas cordiais saudações. É mais um programa Um Amigo, Uma Conversa, habitual aqui no emissor provincial do Niassa da Rádio Moçambique. Neste programa, como sempre, temos um convidado para com ele conversarmos e sabermos exatamente qual é o seu historial de vida na primeira pessoa. Hoje não vamos fugir à regra, porquanto recebemos nesta casa alguém da casa, que é da Rádio Moçambique. Recordar que a Rádio Moçambique, até então, já é cinquentenária e vamos mesmo abordar assuntos como estes, não só, mas também a história de vida do nosso convidado. O programa é produzido e é apresentado por Nelly Anicua e sonorizado por Adolfo Sadik. Antes de mais, receba a nossa saudação musical.

0: Pois é, depois da nossa saudação musical, como é habitual, o nosso convidado agora vai se apresentar. Boa noite, o seu nome?
1: Muito boa noite, colega Nélia. Eu sou Gervásio Andissone Rabissone, é filho de um senhor muito carinhoso que se chama de Eugênio Rabissone e nasceu de uma mãe também humilde, uma senhora que era muito clara, robusta, Ana Andissone, e foi naquela comunidade de Cupula, no bairro Nchato, no distrito de Quamba, onde esse ser vivo nasceu, foi criado, educado, instruído.
0: Muito bem. Pronto. Gervásio Rabissone é colega da Rádio Moçambique e conhece a casa há mais de 20 anos. Praticamente ingressamos na mesma altura.
1: Quase isso. Quase. Mas a minha colega é mais velha do que eu.
0: Muito bem. Então, conta-nos como é que foi, digamos assim, a sua infância. Já sabemos que é do distrito de Quamba, aqui na província do Niassa. Como é que foi a sua infância lá no bairro de Nchato?
1: Afirmativo. Primeiro é aquela zona que eu sempre gostei de viver. Essa família Cupula. Uhum. Então foi nessa família Cupula onde eu fui criado, na verdade, onde eu cresci. Uhum. Com as brincadeiras da comunidade. Eram muitas brincadeiras. Depois do pequeno crescimento, era preciso fazer aqueles brinquedos de tepalhas, brinquedos de matope, não é? E até de caules de mapira. Então, foi nessa senda que prolongávamos essa brincadeira fazendo carros de arame. Íamos com esses carros até ao Rio Mandá, uhum, lá na Baixa, onde havia muito peixe, muito peixe. E era assim. Mas, ainda pequenino, lembro-me que ia na companhia das primas, não é? Das tias ao rio, porque era habitual ir-se cozinhar a um feijão que nós chamamos de fava. Uhum. Em Macua Tangare. Então, íamos, acompanhávamos as nossas famílias.
0: Também vulgarmente
1: famílias.
0: Conhecido por feijão macaco.
1: Não, esse é o irmão dele. O feijão macaco é o irmão dele. Esse, então, não brinca. Yeah. Então, ia-se ferver lá no rio, na areia. Antes de ficar pronto, então, nós pegávamos as folhas de caniço, íamos picar aí para provar. Oh. Essa era a boa brincadeira e fugíamos e pronto, mergulhávamos na água. Mas não faltava em algum momento receber boas porradas. Uhum. Yeah. Então, aquilo animou e fez-nos crescer e daí, nessa infância, começamos com os estudos.
0: Estamos a falar de que anos, mais ou menos?
1: Aí eu estou a falar, porque nasci em 1971, uhum, estou a falar a partir pelo menos de 4 anos.
0: Pois.
1: Porque os 3 anos ainda era controlado com a mamã, uhum, e o meu pai. Então, os 4 para lá é que seguia esse grupo.
0: Pois.
1: Para o rio. Mas, principalmente aos 8, 9 anos, começa a brincadeira de malcriadez.
0: Estamos a dizer que o Rabissone era malandro.
1: Era malandro quando me provocava. Uhum. Yeah, pegava a réa, dava nos olhos os outros. Mas aquilo não durou muito tempo, era, uhum, yeah, de pouco tempo. E quando começamos com a pré-primária, aí a coisa começa

0: estou aqui. E durante esse todo período, é preciso aceitar que os estudos começavam naquela escola primária de Enjato. Chamam assim portuguesmente, Enjato. Eu, como sou uma rua, gosto de Enjato. Sim. Então, fui naquela escola, comecei a pré-primária, em 1978,
1: Pois.
0: pré. Continuei.
1: Eu também fiz a pré nesse ano.
0: Em 1979, por eu ser baixinho naquela altura, agora sou alto. Sou alto. Então diziam que você era muito criança, não dá para passar para a primeira. Em 1979, continuei pré-primária. 1980, já na primeira classe.
1: Pois.
0: Na segunda, 1981, 82, terceira, 83, quarta, 84, quinta classe na escola, agora completa, de Maguiguane, chamam escola secundária. Eu fui o primeiro grupo que iniciou com a quinta classe
1: Naquela escola.
0: naquela escola. E depois de concluir em 1985 a sexta classe, alguns foram afetos para continuarem com os estudos, no meu caso, na escola secundária de Coamba. E os outros foram fazer curso de professorado. Foram
1: Mas com
0: aqui.
1: que idade?
0: Alguns
1: Já eram adultos.
0: já, alguns eram crescidos. Eu que tinha menor idade, por isso decidiram continuar com os estudos.
1: Já que
0: Então
1: naquela
0: outros vieram
1: altura,
0: para aqui, sim,
1: sim, naquela
0: Unango.
1: altura era tudo afetação,
0: Sim,
1: afetação.
0: vieram para Unango. E tenho essa memória. E pronto, continuei em 1986, sétima classe. Infelizmente, nessa altura, a partir do segundo semestre, fiquei muito doente, de tal forma que não estudei o segundo semestre, ao mesmo tempo que minha mãe também ficava doente. Em 1987, não estudei
1: Por
0: por
1: conta da
0: conta da
1: doença?
0: doença, e foi o ano também que mamãe faleceu.
1: Opa,
0: Em novembro
1: um baque
0: falecia.
1: muito grande.
0: Exatamente, ainda com 16 anos, mamãe falecia. E pronto, em 1988 fui continuar de novo à sétima classe.
1: A doença não lhe venceu.
0: Não, depois de falecer mamãe eu recuperei. Parece que havia obscurantismo de alguém, não é?
1: Opa.
0: E a mais, pronto, consegui superar.
1: Mas padecia de quê?
0: A minha mãe sofreu de tísica, vulgarmente por tosse. Aquilo era tuberculose. E que lhe levou até a morte.
1: E o seu caso, o que que era?
0: No meu caso, eram dores de cabeça, às vezes diarreias, então.
1: Esse tempo todo?
0: Exatamente.
1: Estranho.
0: Sofria muito. Às vezes era aquela questão,
1: Hospital, o que é
0: era
1: nada.
0: o hospital, fui ao hospital, havia uma senhora muito bondosa, que era a chefe da fazenda, chamavam assim,
1: Na altura
0: uma repartição das
1: da
0: finanças. Era a dona Susana, natural de Gaza, e era muito amiga do meu pai. Então, ela pediu, por gostar de mim, que eu ficasse com ela, mesmo assim doente. Então, me levou ao hospital, falou com o técnico de saúde, na altura um muito profissional mesmo, que até fez a minha circuncisão.
1: Uau.
0: E foi nessa altura que ele medicou-me, continuou-me a controlar e fiquei bem. Fiquei bem. E daí não faltam as doenças, é constipação, mas já, a partir dali
1: Pelo menos
0: mesmo
1: já não
0: fiquei.
1: estava acamado.
0: Não, não. Fiquei recuperado. E quando mesmo, em 1988, continuei com a sétima classe.
1: Lá
0: Aprovei
1: em Coamba mesmo.
0: em Coamba, na escola secundária de Coamba. E 89, oitava, 1990, nona classe, que não fiz exame, dispensei naquela altura e não era brincadeira. Dispensei, até no bairro diziam que o pai dele lhe deu alguma coisa para estudar, enquanto não era isso, era estudar mesmo. Ali a gente conseguia decorar cada caderno do professor, o que os nossos alunos hoje, alguns não fazem. Porque agora também há muita informação que muitos alunos não conseguem aproveitar. Naquele tempo, nós confiávamos.

0: Confiávamos mesmo na inteligência do professor.
1: Uhum.
0: Hoje tem YouTube, tem Google, tem inteligência artificial e tem um professor que orienta e que muitos alunos não querem aproveitar. Então,
1: infelizmente. Nessas tecnologias todas, os alunos incidem por coisas fúteis.
0: Exatamente.
1: No lugar de aproveitar aquilo que é crucial para a vida.
0: É crucial para a vida.
1: Infelizmente.
0: Infelizmente, realmente. Pronto, nós continuamos assim, depois de concluir a nona classe. Ali o sistema era de afetação.
1: Pois. Naquela altura era assim.
0: Era afetação. O Rabissone é afeto no serviço militar obrigatório.
1: Opa! Mas chegou a ir.
0: Era preciso ser alinhado. Uhum. Saímos de Quamba para aqui.
1: Pois.
0: Chegados aqui, até fomos fazer uma inspeção ali no... Não quero já mencionar o nome,
1: uhum.
0: Mas era ali mesmo.
1: Uhum.
0: E pronto, diziam que eu era inapto. Então, de forma estranha, mas pronto, uhum. Fiquei aqui.
1: Mas não ficou triste?
0: Não fiquei triste, porque naquele tempo eu não queria também ir à tropa.
1: Então,
0: por causa das mortes, das uhum. armas que soaram nos meus ouvidos lá no bairro,
1: uhum.
0: Porque os bandidos armados naquela altura até chegavam à zona de Maniwa,
1: uhum.
0: o bairro de Dione, okay. Disparavam. E eu já vi carcaças de carro que sofreram na estrada Quamba, Malapa... Então, aquilo me metia medo.
1: Pois.
0: Mas tive coragem. Saí de Quamba com um grupo de meus colegas, na carruagem do senhor comandante Zeca, até aqui. De comboio. 14 dias de Quamba para aqui.
1: Oh, meu Deus.
0: Imaginem, o comboio saía de Quamba 14 dias por conta de descarrilamentos, não sei o quê.
1: A linha todo férrea cuidado. Também, sim, às vezes, era desmontada.
0: Sim, 1991, ainda estávamos em guerra.
1: Sim, sim.
0: Então, era preciso caminhar pouco a pouco, a controlar o movimento, se a linha férrea não está sabotada. E chegamos aqui, diretamente para o Lar Trânsito, agora é Lar Josina, ali.
1: Na Pancomba.
0: É, como ainda... saindo da educação, não é? Como alunos.
1: Uhum.
0: Mas depois a educação disse, não, vocês já não são nossos. Já estão na outra
1: área. Tanto mais que
0: vão
1: para um outro ramo.
0: Sim.
1: Uhum.
0: Então o meu grupo, aquele que foi, foi treinar em Maputo. Alguns chegaram a ser até da proteção do presidente Chissano.
1: Uhum.
0: Tive essa informação, conversamos quando em algum momento regressavam para as férias.
1: Uhum.
0: Então, estaria nesse grupo,
1: pois.
0: Estar lá a proteger o presidente.
1: Seria um grande
0: sim.
1: militar,
0: estaria.
1: De alta categoria.
0: Sim. Alguns, infelizmente, podemos afirmar que morreram naquela guerra de Muxungo aí.
1: Uhum.
0: E pronto, essa é a vida.
1: Pois.
0: Acompanhamos tudo.
1: Muito bem.
0: Uhum.
1: Vamos fazer uma pausa para colocarmos uma música. E qual é a música que gostaria de ouvir? A sua escolha.
0: São muitas músicas, mas como estamos no povo Yao,
1: uhum.
0: aqui eu gostaria de Kadoda.
1: Kadoda.
0: Para a gente mexer as pernas, as bundas e a cabeça também.
1: O Sadiq vai tratar disso.
0: Exatamente, Kadoda vai dar certo.

0: Muito bem, depois desta cadoda muito animada, a nossa conversa também está muito animada, porque o nosso convidado promete muito, é o Gervásio Rabissone, é da Rádio Moçambique. Ele sozinho vai dizer qual é a função que desempenha, pois ainda não chegamos até lá, mas agora vamos entrar nessa etapa. E o programa acontece todas as sextas-feiras aqui na Rádio Moçambique. Gervásio Rabissone, e depois desta etapa, foi inapto para o serviço militar, o que é que se seguiu?
1: Era procurar a sobrevivência.
0: E como é que foi essa sobrevivência?
1: Yeah, foi muito chato. Primeiro, era preciso aceitar ser servente de pedreiros, servente de carpinteiro, até estufador.
0: Uhum. Então, nessa... sabe um pouco de tudo.
1: Dessa parte de estufar, não. Uhum. Mas isso de carpintaria, sim. Pedreiro, sim. Então, em algum momento, é possível fazer esse serviço. Uhum. Mas não faço porque não tenho esse tempo.
0: Pois.
1: Depois daí, fui admitido como um... Na altura, era no Banco Popular de Desenvolvimento, pois. BPD.
0: Uhum.
1: Trabalhei ali como servente de pedreiro.
0: Atual Barclays.
1: Fizemos a remodelação. Onde está a funcionar agora não era ali. Aqui... Estamos a falar aqui no APSA. O BPD funcionava onde está a DIC neste momento. Onde está a APSA era uma empresa Matama.
0: Uhum.
1: Funcionava ali. Então houve uma remodelação, houve uma troca. Então eu envolvi-me nesse trabalho de reabilitação, de alteração de alguma coisa. Uhum. Que é ali. E há uma casa também de gerador lá atrás, daqui do APSA.
0: Ok.
1: Era sozinho o servente do pedreiro.
0: Uhum.
1: Então, fiquei aí a trabalhar até aquela casa acabou. Na mesma ideia, fomos fazendo reabilitações na filial, agora aí no ABC.
0: Uhum.
1: É onde funcionava também o BPD.
0: Sim, sim.
1: Mas isto não me sossegava, porque já tinha a nona classe. Na altura, até via pessoas já terem emprego com a sexta classe.
0: Sim.
1: E concorria, e em algum momento, depois de terminar esse serviço da obra, fui confiado para ser moleiro. Havia duas moageiras do gerente, o Langa,
0: uhum.
1: em Chihuahua, que mais tarde venderam ao o saudoso presidente do município, o senhor Cristiano Daim. Uhum. E ele não demorou muito com a moagem, com as moageiras, e passou para o Sr. Vaz. E eu trabalhei lá com a moageira de diesel, assim como elétrica.
0: Uhum.
1: Então, era o moleiro principal. E conheço o segredo, se ali fica farinha, não fica farinha, eu já sei porquê. É por isso que, em algum momento, notamos algumas mães já baterem aquela bacia ali.
0: Não é?
1: Sim. Porque muitas vezes nem comprávamos farinha. Porque ficava ali. Eu rezava, né, nesses dias aí para haver, quer dizer, muito milho pilado.
0: Uhum.
1: Aquele mergulhado de 3 dias, 4, porque no momento de trabalhar a moageira, rebocava ou lançava farinha nas paredes daquilo ali.
0: Cola.
1: As mamães, cola mesmo.
0: Uhum.
1: Era para trabalhar para a procuradoria. Uhum. Eu lembro, os meus colegas ainda estão a trabalhar na procuradoria. Estou a falar de Estela Silvestre.
0: Uhum.
1: Estou a falar da Lucrência.
0: Uhum. Já está reformada a Lucrência.
1: Sim, estou a falar da Celeste. Uhum. Estou a falar da Sílvia, Arnaldo, Dias, que agora está aqui no combate à corrupção.
0: Exato.
1: São meus colegas. Uhum. E, infelizmente, naquele grupo, existem alguns em vida, outros faleceram.
0: Uhum.
1: Então, foi meu grupo e, esperando a questão do orçamento, concorri na rádio.
0: Uhum.
1: É onde estou neste momento, a partir de 1993.
0: Pois.
1: Hoje já tenho 33 anos
0: muito bem.
1: De rádio e sei que com 33 só falta pouco para reformar. Se estivermos ainda em vida, ainda dá para aguentar.
0: A rádio tem idade de ouro.
1: Sim,
0: e
1: são...
0: dentro do ouro você tem 33.
1: Tenho 33.
0: É uma história.
1: Tenho 33 anos.
0: Uhum.
1: Mas pronto, fiquei a trabalhar. Fiquei a gostar. Estamos a rádio de hoje não é de ontem.
0: Estamos a dizer que ingressa para a rádio em 1993.
1: 93. Sim.
0: Um ano depois de mim.
1: Exatamente. Eu
0: lembra-se aquele tempo,
1: a 1
0: tempo,
1: de agosto,
0: né?
1: Começo mesmo o estágio a 1 de agosto,
0: uhum,
1: de 1993.
0: Uhum.
1: Naquele tempo havia uma rigorosidade de estágio. Só fui assinar o contrato a 15 de novembro. Imagine 6 meses aqui.
0: Uhum.
1: A 15 de novembro de 1993.
0: Uhum.
1: Que assinei o contrato, que a rádio disse sim, com o aval dos nossos chefes aqui. O delegado era Américo Viana.
0: Para si até foi rápido.
1: É, alguns passavam um ano.
0: Eu própria passei um ano.
1: Era um desafio. Imagina como era o
0: que. Mas porque quando altura você gosta... Ah, eu na altura vivia em casa dos meus pais, então não era
1: problema. Então,
0: para si era
1: desafio.
0: Complicado, porque
1: era complicado.
0: Veio de Quamba.
1: Sim, estava...
0: Estava a sua sorte, digamos assim.
1: Exatamente.
0: Depois de ter sido inapto.
1: Sim.
0: Para a tropa.
1: Sim.
0: E como sobreviver?
1: Então,
0: essa ginástica toda foi também de alguém inteligente. Porque,
1: sim,
0: de contrário, teria voltado para Quamba.
1: Não, eu já fui a Angalangama. Quer dizer, comprar mandioca para revender.
0: Mas estamos a dizer que era criativo.
1: Era.
0: Então, é isso que as pessoas, sim, devem fazer.
1: Mas tive a sorte de estar com um amigo, agora está, chama-se Badueiro, Bartolomeu Badueiro, ele ainda está em vida. Vivíamos juntos na mesma casa, que era a casa do cunhado. Casa do cunhado. E vivemos ali. Quando Badueiro consegue emprego no BPD, foi afeto em Marrupa.
0: Okay.
1: E eu fiquei ali, o cunhado teve alguns problemas, acabou saindo de Lixinga para Quamba. E eu fiquei sozinho naquela casa.
0: Pois é.
1: Finalmente, com o dinheiro que eu conseguia lá da Moageira, acabei comprando o lugar. Naquele tempo eram 300 mil que me vendeu.
0: Uhum.
1: 300 mil, o governo afastou os 3 zeros.
0: Yeah.
1: E pronto, é a atual residência ali em Zinge.
0: Pois.
1: E pronto, depois daí... Era importante evoluir na carreira, aceitar a Rádio Moçambique, essa rádio que me ensinou a ser homem.
0: Pois. Muitos desafios.
1: Muitos desafios.
0: Horários complicados.
1: Imagine, era jogador.
0: Uhum.
1: E depois, com a entrada para a rádio, não havia tempo de ir treinar.
0: Opa! Mas era preciso valorizar aquilo que é essencial.
1: Sim, sim, sim, sim.
0: Estamos a falar do emprego para a
1: vida. Do emprego para a vida.
0: Que até hoje está.
1: Exatamente. Então, era preciso deixar de jogar para atender o emprego.
0: Uhum.
1: E fiquei aqui, encontrei bons profissionais, alguns morreram, que Deus os tenha, né?
0: Pois.
1: Mas ainda tenho... Alguns colegas, o meu chefe da técnica era o Luiz Daniel, ainda está reformado, está em vida. O meu colega, o Eduardo Niquice, que deram as primeiras instruções antes de ir ao curso no Maputo. E lembro-me com muita saudade o Acácio Amini e Macario Henriques, esses já faleceram.
0: E o Domingos Napita encontrou?
1: O Domingos Napita não, provavelmente eu tenha entrado no lugar dele quando ele ficou afastado. Então, só ouvia que este lugar era do... Eu disse, não, este mesmo é meu lugar, é o lugar dele. Sim. E foi assim. Continuamos a trabalhar, apegados, fui ao curso no Maputo, 1995. No mesmo ano que eu estava a começar a estudar a 11ª de Letras, e fui a Maputo, fiquei um mês e meio. Um curso que era de 3 meses ficou interrompido por conta de alguns dinheiros que não era possível sustentar a todos nós. Éramos cerca de 11 profissionais que vinham das províncias para aquele curso.
0: Mas deu para conhecer a capital do país,
1: sim,
0: não
1: sim,
0: é?
1: Pela primeira
0: Foi
1: vez
0: uma oportunidade.
1: Até tive curiosidade de ver o avião,
0: uhum,
1: e a sentir a sua velocidade lá no ar. E depois de respirar...
0: Então são boas memórias dentro da rádio.
1: São boas memórias.
0: Uhum.
1: Pronto, aquilo era o início de usufruir o avião, mas já subi tantas vezes,
0: uhum,
1: por causa de algumas formações também sindicais.
0: Pois.
1: E foi assim, progredindo dentro da carreira, como a rádio estipula, né? Como a rádio manda, como a rádio prevê, como que alinhou.
0: Uhum.
1: Então fomos evoluindo. Sim, estamos no topo da carreira dessa parte da área técnica.
0: Pois.
1: Entrei como operador de radiodifusão.
0: Hoje?
1: Fui andando. Hoje técnico operador principal.
0: Uhum.
1: Ah.
0: Uhum.
1: E...
0: Tá de parabéns.
1: É muita coisa.
0: Muito bem. E já falando da outra parte da vida, não é? Estamos a falar de casamento, filhos, esposa, religião, essa miscelânea toda. Como é que é da sua parte?
1: É uma missão muito conturbada,
0: uhum,
1: eu preciso aceitar isso. Realmente sou casado, oficialmente,
0: uhum,
1: mas os adventos da vida não mostram que essa parte sempre é linear. Não.
0: Ah, é lógico.
1: Não é linear. Já tivemos contratempos, até divórcios, é preciso aceitar.
0: Importante estar vivo.
1: E nessa Michelana, é preciso aceitar. Temos cerca de 13 filhos.
0: Uau!
1: 13 filhos.
0: Tem uma equipa
1: conta
0: de futebol com dois suplentes.
1: Exatamente, da minha conta pessoal, onde eu sou treinador.
0: É o coach principal. Mas está de parabéns.
1: Não precisamos de esconder os filhos. Há pessoas que escondem ali. Eu não
0: é
1: vou
0: uma
1: esconder.
0: Riqueza, até certo ponto.
1: É uma riqueza, são meus, uhum, da
0: sim,
1: minha conta.
0: Uhum.
1: É, agora, aqueles que têm vergonha de apresentar porque foi roubar lá, não sei o quê.
0: Rapaz,
1: a vida
0: cada um é
1: assim.
0: Cada qual.
1: Em termos de religião, sou da Igreja Evangélica de Cristo.
0: Muito bem.
1: Neste momento.
0: Uhum.
1: E realmente, nesse casamento que... Não deu muito bem, oficialmente. Afastei-me por um tempinho. Estou com alguém.
0: Muito bem.
1: Vamos dizer assim.
0: Muito bem.
1: Sim.
0: E nos tempos livres, eu sei que a rádio é corrida.
1: É.
0: Não tem noite, não tem sábado, não tem domingo, não tem feriado. A gente trabalha todos os dias, toda
1: sim,
0: hora, bem.
1: Correto.
0: Entretanto, existem as folgas, as férias. Nos tempos livres... Como cidadão, o que é que gosta de fazer?
1: Olha, como cidadão, eu tenho uma paixão também de horticultura.
0: Uhum.
1: Embora já abandonei essa questão de machamba, já abandonei.
0: Uhum.
1: Porque tive muita quebra e tive alguns riscos que podiam até custar a própria minha vida.
0: Uhum.
1: Acabei abandonando, estou a comprar. Mas nessa parte de horticultura, eu faço lá no meu terreno.
0: Uhum.
1: Costumo produzir couve, repolho, cebola, beterraba, cenoura lá dentro.
0: Ah, eu não sabia, então... Aí devia buscar qualquer dia.
1: Até este momento eu estou com...
0: A consumir
1: canteiros,
0: seu
1: pelo
0: produto.
1: Menos quatro canteiros de beterraba tenho.
0: Uhum.
1: Então, essa parte eu gosto, adoro. Mas gosto de fazer serviço de casa.
0: Pois.
1: Isso de ser pedreiro, ajudar ali, ser fiscal quando quero dar a mão a alguém. Faz lá isto.
0: Uhum.
1: Mas também eu estou ali de que isto aí não é assim.
0: Tanto mais que já foi ajudante.
1: Sim.
0: Conhece?
1: Isso não é assim.
0: Uhum.
1: Já tenho experiência nisso.
0: Pois.
1: Gostaria que fosse desta forma.
0: Uhum.
1: E, para além disso, é preciso aceitar que sou professor.
0: Uhum.
1: Outros vão dizer, esse senhor, nós o conhecemos.
0: Uhum.
1: Sou professor.
0: Está a ocultar por quê?
1: Está a ocultar. Não.
0: Qual é a cadeira?
1: Eu fui... A UP,
0: uhum,
1: sou um dos primeiros, né, daqueles cursos da Universidade Pedagógica Niassa. Abrimos a faculdade, estamos a dizer 2006, abrimos aqui 2006,
0: uhum,
1: E graduei em 2010 como licenciado, mas em 2009 graduei como bacharelado.
0: Uau!
1: Ou bacharel.
0: Uhum.
1: No ensino de matemática.
0: No ensino de matemática.
1: Mas é importante destacar que tenho habilidades em física.
0: Uhum.
1: Porque aqui na Rádio Moçambique, para eu entrar, a maior consideração é sobre a física. Estamos a falar de correntes elétricas, os campos magnéticos, eletromagnéticos, uhum. com quem trabalhamos, as nossas ondas de rádio.
0: Uhum.
1: Então, isto também não tenho problemas de... Mesmo hoje, vamos dar aulas sobre física,
0: uhum.
1: não há nenhum problema nisso.
0: Pois.
1: Mas a minha área de formação é matemática.
0: Uhum.
1: E nessa matemática fiz muitos estágios. Já dei aulas da sexta classe, pois. Sétima, oitava, até décima segunda.
0: Uhum.
1: Este ano estou a dar décima classe e décima segunda.
0: Uhum.
1: Então, é uma experiência muito longa. Em 2010 já estava a dar aulas na escola Paulo Samuel Cancomba.
0: Então faz muita ginástica.
1: Faço. É preciso não dormir para sobreviver e garantir também algum pão para os outros.
0: E é preciso também ter muita força de vontade.
1: Muita força de vontade, determinação.
0: Determinação, exatamente.
1: Sim, porque vejo alguns que têm o único emprego, faltam no serviço.
0: Mas é incrível.
1: Senão, é incrível mesmo.
0: É incrível.
1: É
0: inadmissível, até certo ponto.
1: Não vão ao serviço. Não justificam. Então, nós outros nascemos para trabalhar. É preciso aceitar.
0: Geração de ouro.
1: Geração de ouro. E eu, não é com pequena constipação, devo faltar ao serviço.
0: Ah, claro que não.
1: Não. E, sobretudo, aqui na rádio, onde o sistema de turnos
0: dói. Exatamente,
1: dói muito,
0: não
1: você
0: compromete o colega.
1: Há uma linguagem que nós aplicamos. Uhum. Pendurar o colega.
0: e sem aviso prévio, às vezes
1: não.
0: É complicado.
1: E depois, às vezes, você está de turno com a garantia de que vai sair às tantas. O colega está a lhe ligar.
0: Em cima da hora.
1: Em cima da hora.
0: É complicado.
1: Chama-se falta de planificação.
0: Falta de planificação.
1: Sim.
0: Estraga os planos Sim. de outra pessoa, é complicado.
1: E é importante que, em algum momento, tive férias sem salário,
0: uhum.
1: por parte da rádio, para atender mesmo o outro gosto que está dentro de mim, que é ser professor mesmo.
0: Uhum.
1: Assino o contrato para dar aulas aqui na Educação Lixinga,
0: uhum.
1: mas na altura, não sei se era outras intenções, eu não percebi.
0: Uhum.
1: E alguém dizia que tem que ir ao lago.
0: Pois.
1: Ou escolhe lago ou mavago.
0: Pois.
1: Eu disse, escolho lago, vou uhum. para o lago.
0: Uhum.
1: Então, fui ao lago, dei aulas de 2012 até 2013.
0: Uhum. Um ano.
1: Um ano. E era na escola secundária do ensino aberto moçambicano, chamam ESAM,
0: uhum.
1: fui dar aulas lá e voltei, mas a gostar.
0: Uhum.
1: A gostar de estar no lado.
0: Voltou de novo para a rádio.
1: Para a rádio, que uhum. era para fazer a dupla missão,
0: uhum.
1: porque gosto de rádio, mas adoro ser professor.
0: Oh.
1: Adoro ser professor.
0: Que bom.
1: E voltei para Lixinga,
0: uhum.
1: estou afeto na escola secundária do aeroporto,
0: uhum.
1: onde estou até este momento a desempenhar essas funções de docente.
0: Muito bem. Estamos mesmo na ponta final do nosso programa, para não deixar de constar, uma pequena dica. Qual é o prato preferido do Sr. Rapsone?
1: Aí sim. Eu gosto de shima. Gosto de shima,
0: uhum.
1: quiabo.
0: Esse
1: prato, quando passa ali...
0: É predileto. Muito bem.
1: Mas não posso dispensar que gosto de shima com carne de cabrito.
0: Uau!
1: Carne de cabrito.
0: Muito bem.
1: Se os cabritos estiveram a ouvir,
0: uhum.
1: por favor, que se...
0: Que se entregue. Que os cabritos se entreguem, é mesmo a última palavra do nosso convidado neste programa, que já está mesmo na ponta final. o tempo não perdoa, não espera, ele passa e passou. Os cerca de 50 minutos que são destinados a este programa estão mesmo a afindar. Só recordar ao amigo ouvinte que o nosso convidado no programa de hoje, Um Amigo, Uma Conversa, foi o senhor Gervásio Anderson Rabissone, técnico,
1: operador
0: na Rádio Moçambique,
1: de radiodifusão.
0: É mesmo da casa, e a casa é esta, que já tem mais de 50 anos de existência.
1: São 51 anos, conta-se a partir de 1975.
0: 75,
1: mas é importante realçar que o nosso emissor, ele surgiu em 1972.
0: 72. Muito
1: exatamente.
0: Bem. Muito bem. Então, termina assim o programa Um Amigo, Uma Conversa. O nosso amigo hoje foi alguém da casa, o senhor Gervásio Anderson Rabissone. É técnico, operador de radiodifusão, que está nesta casa há mais de 30 anos. A história é longa. Acredito que tem mais para contar, mas o tempo já não nos permite. Nélia Nicua e Adolfo Sadik despedem-se. Até uma próxima oportunidade. Saudações.

São 22 horas e 53 minutos em Moçambique. Estivemos a transmitir o programa Um Amigo, Uma Conversa. Dentro de instantes teremos os tópicos do último jornal. Continuação de uma ótima noite na nossa companhia.

0: Precisamente 23 horas na República de Moçambique. Conheça já a seguir os tópicos do último jornal.
1: Jane, boa noite. Momento, quais são os tópicos?
2: Gércio Alexandre e ouvinte, boa noite. Mais de 12 milhões de dólares, o equivalente a pouco mais de 800 milhões de meticais, foram investidos nos últimos 12 anos em TET pelo Programa Mundial para a Alimentação na Assistência Humanitária. Presidente da Fundação Internacional para a Sustentabilidade Ambiental e Territorial defende que Moçambique deve aproveitar a sua posição geoestratégica em relação a recursos hídricos para a transição energética e produção agrícola. No estrangeiro, mais de 20 milhões de pessoas podem ser afetadas pelo furacão Isaías, que agravou-se hoje para a categoria 3, com ventos de 195 km por hora e se aproxima da costa no sul dos Estados Unidos da América. São tópicos do último jornal. Acompanhe os desenvolvimentos destes e outros assuntos quando forem 23 horas e 30 minutos. Até já.
0: Até já, a continuação de uma ótima noite e também um bom trabalho aí deste lado. São neste momento 23 horas e 2 minutos na República de Moçambique. Conhecemos então os tópicos do último jornal. Ouvinte continua sintonizado a antena provincial da Rádio Moçambique, estúdios em Dixinga. Noite referente à sexta-feira. Passagem de 9 dias do mês de novembro de 2000, de outubro de 2026. Fique na nossa companhia até a hora certa para informação. Vamos ficar com um pouco de música.
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Música da autoria de Ali Faki aqui na antena da rádio. Ouvindo o tempo, já não dá para mais, então dizer o nosso muito obrigado pelo carinho da sua audiência. Foi bom tê-lo na nossa companhia. Dentro de instantes teremos o último jornal. E logo depois o espaço será da inteira responsabilidade dos nossos colegas em língua e mágoa. Eu sou Sampaio Vitor. Até a próxima.

0: São 23 horas e 30 minutos em Moçambique, já a seguir o último jornal.
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2: Boa noite. Mais de 12 milhões de dólares, o equivalente a pouco mais de 800 milhões de meticais, foram investidos nos últimos 12 anos em Tete pelo Programa Mundial para Alimentação e Assistência Humanitária. Presidente da Fundação Internacional para a Sustentabilidade Ambiental e Territorial defende que Moçambique deve aproveitar a sua posição geoestratégica em relação a recursos hídricos para a transição energética e produção agrícola. No estrangeiro, mais de 20 milhões de pessoas podem ser afetadas pelo furacão Isaías, que agravou-se hoje para a categoria 3, com ventos de 195 km por hora e se aproxima da costa no sul dos Estados Unidos da América. Começa agora o último jornal, edição de sexta-feira, 9 de outubro de 2026. Na sua companhia, Jerônimo Amba na sonorização e Mohamed Gianni na edição e apresentação. Boa audição.

0: último jornal, mais de 12 milhões de dólares, o equivalente a pouco mais de 800 milhões de meticais, foram investidos nos últimos 12 anos em Tete pelo Programa Mundial para a Alimentação na Assistência Humanitária. É um assunto a desenvolver daqui a pouco. Para já, a primeira-ministra conferiu posse hoje em Maputo, secretários permanentes dos Ministérios dos Combatentes, Negócios Estrangeiros e Cooperação e assessores. Na ocasião, bem-vinda a Levi, exigiu dos dirigentes de instituições do Estado uma gestão criteriosa e rigorosa dos fundos públicos. Cláudio Duane.
1: A bem-vinda a Levi, quero que os secretários permanentes sejam também exigentes no combate à corrupção e na profissionalização da administração pública.
2: Por isso, no exercício das suas funções, o secretário permanente deve orientar-se por princípios básicos da administração pública, sendo de destacar os seguintes. Primeiro, a profissionalização. O SP deve promover e valorizar o mérito, a competência, a ética e o desenvolvimento profissional dos funcionários e agentes do Estado. Segundo, eficiência. O secretário permanente deve exercer as suas funções, ancorado no rigor, transparência e sentido de responsabilidade na utilização dos recursos públicos.
1: A primeira-ministra falava hoje em Maputo na cerimónia de tomada de posse de secretários permanentes dos Ministérios dos Combatentes, dos Negócios Estrangeiros de Cooperação e Assessores. A bem-vinda a Levi recordou que uma das funções dos secretários permanentes é coordenar as atividades da instituição e maximizar resultados em benefícios do cidadão. A primeira-ministra destacou ainda que o secretário permanente deve promover um ambiente institucional de diálogo, a disciplina e responsabilidade.
2: É ainda a responsabilidade do secretário permanente promover uma cultura institucional baseada no planeamento, monitoria e avaliação de resultados. Cada programa deve ter objetivos claros, responsabilidades definidas e mecanismos de acompanhamento que permitam medir os resultados alcançados.
1: Na mesma cerimónia, a primeira-ministra empossou a Faisal Kassam como secretário permanente do Ministério dos Negócios Estrangeiros de Cooperação e Horácio Massangaia como secretário permanente do Ministério dos Combatentes. O novo SP do Ministério dos Combatentes disse que uma das suas apostas será dar continuidade ao processo de descentralização da instituição. Horácio Massangaia promete também ser implacável no combate à corrupção.
3: Mas a todo nível, tanto a nível dos Ministérios Combatentes como as províncias, a corrupção é preciso que seja combatida e eu serei um dos principais em frente do combate à corrupção na instituição.
1: Cristóvão Gemo tomou posse como assessor da primeira-ministra para a área diplomata, Joaquina Gometa para assuntos parlamentares e de governação e o jornalista desportivo Narciso Nhasila como assessor de imprensa da primeira-ministra.
0: Primeira-ministra conferiu posse hoje em Maputo, secretários permanentes dos Ministérios dos Combatentes, Negócios Estrangeiros e Cooperação e ainda assessores. Na ocasião, bem-vindo a Levi, exigiu dos dirigentes de instituições do Estado uma gestão criteriosa e rigorosa dos fundos públicos. Enquanto isso, o presidente do Tribunal Supremo exige dos novos administradores judiciais adjuntos transparência e integridade na gestão de equipamentos e consumíveis dos tribunais judiciais do país. Adelino Muxanga fez a exigência hoje na Matola, província de Maputo, na cerimónia de encerramento do terceiro curso de formação inicial de administrador judicial adjunto do Tribunal Supremo. Fernando Sidumo.
4: Adelino Muxanga defende que os tribunais judiciais não devem ter falta de material para o seu funcionamento, cabendo aos administradores judiciais a provisão de meios visando melhor servir ao cidadão. O dirigente exorta, por isso, aos magistrados para se distanciarem dos atos que consubstanciem em corrupção, mesmo que tal ordem venha supostamente de seus superiores hierárquicos. Adelino Muxanga fez o pronunciamento esta sexta-feira na Matola, província de Maputo, na cerimónia de encerramento do terceiro curso de formação inicial de administrador e judicial adjunto do Tribunal Supremo, que decorreu no Centro de Formação Jurídica e Judiciária, na Matola, durante 72 dias.
5: E recomendação que dou, não cumpram instruções ou ordens ilegais, pois a responsabilidade criminal e individual, tiverem que responder disciplinarmente também essa responsabilidade, embora os outros possam também ser disciplinarmente responsáveis, cada um vai responder pelos seus atos. não cumpram ordens legais para depois dizer ah, é porque o presidente deu essa instrução. Mesmo que seja uma instrução do presidente supremo. Se for ilegal, não cumpram.
4: Na sua mensagem, os já formados se comprometem a trabalhar com ética e deontologia profissionais no sentido de garantir o funcionamento dos tribunais judiciais dos distritos da sua proveniência.
6: Prometemos honrar o certificado em cada canto deste país, do Rovuma ao Maputo, onde houver um tribunal a funcionar, onde houver um funcionário a precisar de melhores condições para trabalhar, onde houver um cidadão à espera de justiça, lá estaremos. O país confiou em nós. Nós estamos prontos.
4: Os já formados são provenientes das províncias de Maputo, Inhambane, Sofala, Manica, Tete, Zambézia, Nampula e Niassa. Fernando Sidomo, Rádio Moçambique, Matola.
0: Recuperamos a notícia de abertura. Mais de 12 milhões de dólares, o equivalente a pouco mais de 800 milhões de meticais, foram investidos pelo Programa Mundial para a Alimentação nos últimos 12 anos através de diversas intervenções de assistência humanitária e apoio às comunidades. Isaura Afonso.
7: No mesmo período, a organização apoiou a capacitação de cerca de 80 mil pequenos produtores com o objetivo de reforçar a produção agrícola e melhorar as condições de vida das famílias. Os dados foram avançados esta sexta-feira pelo Diretor Nacional Adjunto do Programa Mundial de Alimentação, PMA, Maurício Burtet, durante a Conferência Internacional de Investimentos de TET, que reúne investidores nacionais e estrangeiros, membros do governo e parceiros de cooperação.
8: Todas essas ações são feitas em parceria estratégica junto com o governo e vários outros parceiros doadores. Outra solução importante, o Farm to Go. A gente está trazendo tecnologia, facilitando a relação entre o produtor e o comprador. Sabemos que hoje existe um gap muito grande na questão da produção e da compra. O PMA traz soluções de tecnologia, como vocês podem ver aí, é uma solução digital, no qual nós registramos de quem tem a capacidade, a disponibilidade dos alimentos e quem tem o interesse em comprar e faça a ponte entre o produtor e o comprador. Com isso, facilitando, dinamizando relações comerciais e através dessa facilitação de relações comerciais, tivemos bons números, bom sucesso aí na questão de comercialização. Mencionando aqui 81 toneladas de produtos diversos através dessa plataforma Farm to Go e também aquisição de mais de 1.100 toneladas de cereais provenientes da Associação dos Agricultores.
7: Diretor Nacional Adjunto do Programa Mundial para a Alimentação, PMA, Maurício Burtet. A fonte falava na apresentação do tema Investir na Resiliência Climática e Segurança Alimentar na província de Tete, numa sessão plenária sobre a agricultura, pecuária e pesca e agroprocessamento. Isaura Afonso, em Tete.
0: Continuamos em Tete, onde governos da Ucrânia, Angola e Malawi manifestam interesse em explorar as oportunidades de investimento na província no âmbito do reforço da cooperação econômica e promoção do desenvolvimento. Os pormenores por Ana Vinila em Tete.
9: O interesse foi manifestado esta sexta-feira no âmbito da Conferência Internacional de Investimentos de Tete, que reúne representantes governamentais, investidores e parceiros de cooperação com o objetivo de divulgar as potencialidades económicas da província e atrair investimentos nacionais e estrangeiros. A Ucrânia reafirma o seu compromisso em apoiar os programas de desenvolvimento, destacando a importância da soberania económica e educacional, sobretudo através da capacitação dos jovens e da criação de oportunidades para o desenvolvimento de competências, disse o embaixador Rostislav Truneco.
10: Considero que o estabelecimento da cooperação entre a província de Tete e as regiões e empresas ucranianas poderá contribuir para a atração de investimentos.
9: Por sua vez, a embaixadora de Angola, Jovelina Imperial, considera que a realização de eventos desta natureza contribui para o fortalecimento dos laços de cooperação econômica entre os países, criando oportunidades para parcerias estratégicas e investimentos em diferentes setores.
11: Do nosso lado, nós faremos todo um trabalho para que possamos brevemente ter empresários angolanos aqui à província de Tete e não só.
9: Já o representante da Embaixada do Malawi, Rickton de Malaza, destaca a importância da aproximação entre os dois países, tendo em conta a partilha de fronteira e laços de irmandade.
12: Malawi depends on Mozambique.
13: Malawi depende de Moçambique.
12: As you know that Malawi does not have an access to the ocean.
13: Assim como sabem que Malawi não tem acesso ao oceano. E dependemos tanto dos portos de Nacala, Beira, para que os nossos produtos consigam chegar ao Malawi.
9: A Conferência Internacional de Investimentos de Tete constitui uma plataforma de promoção das potencialidades da província, com destaque para os setores de agricultura, indústria, energia, mineração, turismo e infraestruturas. Da cidade, Ana Vanilla.
0: No ar, o último jornal, Moçambique deve aproveitar a sua posição geoestratégica em relação a recursos hídricos para a transição energética e produção agrícola. É um posicionamento defendido pelo presidente da Fundação Internacional para a Sustentabilidade Ambiental e Territorial. O desenvolvimento deste assunto por Francisco Sembene, em Xaxai.
14: O presidente da Fundação Internacional para a Sustentabilidade Ambiental e Territorial defendeu esta quinta-feira na Universidade de Save, em Gaza, que Moçambique deve aproveitar a sua posição geoestratégica em relação a recursos hídricos para a transição energética e produção agrícola. João Mora refere que a água não é um inimigo, precisa apenas de ser regulada através de infraestruturas de retenção, a exemplo de barragens que, além da produção de energia elétrica de forma sustentável, pode ser usada na produção agrícola, criando impacto no desenvolvimento socioeconômico do país. Falando no 11º Congresso Internacional sobre a Sustentabilidade Ambiental e Territorial, o presidente da FISAT exemplifica que, no início deste ano, o país foi fustigado por cheias e inundações severas e atualmente está na iminência da seca por conta do fenômeno climático El Niño. João Mora sublinha que é olhando para estas duas realidades opostas que se desponta a necessidade do equilíbrio hídrico através do aproveitamento sustentável da água que provoca cheias e passa para o mar e o país volta a enfrentar seca.
15: E quando houve grande quantidade de água, de precipitações, não conseguimos fazer uma reserva hídrica para, primeiro, com essas grandes barragens, reduzir a força da água para evitar destruição na parte do curso final. Basta ter reserva de água para o regadio. Moçambique precisa de uma agricultura muito mais tecnificada. E, além do mais, o regadio construir também uma rede de infraestruturas de canal. Além do mais, a produção hidrelétrica, que é energia renovável, que é precisa para a transição energética.
14: Boaventura Mubai, um dos participantes na conferência, entende que a racionalização de recursos hídricos é aplicável, entretanto deve haver articulação elevada entre países na África Austral para a mitigação dos efeitos de eventos climáticos extremos.
16: É necessário um fortalecimento de uma união entre os países que compartilham os recursos hídricos transfronteiriços, no sentido de criarem medidas, sejam elas estruturais ou não, para tentar mitigar os eventos extremos.
14: Participaram no 11º Congresso Internacional sobre a Sustentabilidade Ambiental e Territorial de Maputo e Xongweni, estudantes e docentes locais, assim como investigadores de outros países de África, Europa e América Latina. De Xaixai, Francisco Nsibini.
0: Saímos para Inhambane, onde a Eletricidade de Moçambique intensifica a inovação tecnológica e modernização dos serviços para garantir maior celeridade e qualidade no atendimento aos clientes. Detalhes por Efraim Macitela.
17: A estratégia passa pela expansão de canais digitais e de linhas diretas, reduzindo distâncias e tempo de resposta às solicitações dos utentes da rede elétrica. O diretor da Eletricidade de Moçambique na área de serviço ao cliente de Inhambane, Teoclésio Ruo, explica que a adoção destas ferramentas permite aproximar a empresa do cliente, assegurando a prestação de serviços com segurança e eficiência. Segundo Ruo, o reforço dos canais tecnológicos e das linhas de piquete têm permitido responder com prontidão às denúncias de avarias e interrupções no fornecimento de energia elétrica.
18: As avarias reportadas através dos canais de atendimento são registradas e encaminhadas para as equipas operacionais responsáveis pela intervenção no terreno. Então, neste processo todo, temos um sistema de gestão de incidências em que, quando o cliente liga, a avaria é registrada e, em tempo real, localmente, em qualquer ponto, conseguimos entrar no sistema e encontramos.
17: Paralelamente, a empresa desenhou uma estratégia específica para garantir o acesso ao sistema pré-pago, o vulgo Credelec, nas zonas mais recônditas da província de Inhambane, que enfrentam limitações de cobertura da rede de telefonia móvel.
18: A diversificação dos pontos de venda constitui uma das soluções para aproximar os serviços aos clientes e reduzir, eventualmente, as distâncias percorridas. Ou seja, temos revendedores nos bairros que também ajudam a EDM nesta componente de venda de Credelec.
17: A Eletricidade de Moçambique reitera que o processo de modernização operacional prossegue em todos os distritos da província, de modo que nenhum cliente fique privado do acesso aos serviços da empresa. Adinhambane e Fraime Macitela.
0: Uma boa nova na província de Cabo Delgado, mais de 2 mil beneficiários do Instituto Nacional de Segurança Social no distrito de Anquabe deixam de percorrer longas distâncias para aceder aos serviços da instituição com a inauguração hoje de um posto de atendimento do INSS. Sumali Gilberto.
19: Com a entrada em funcionamento do empreendimento, os utentes de Anquabe deixam de percorrer mais de 50 quilômetros até Xiúr ou a cidade de Pemba para tratar de assuntos ligados às suas pensões e contribuições, numa iniciativa que se enquadra na estratégia de expansão e modernização do INSS. O delegado provincial da instituição em Cabo Delgado, Chumar Selimani, apresentou o panorama dos utentes abrangidos nesta fase inicial.
20: O posto de atendimento de Anquabe, até neste momento, está a gerir cerca de 116 contribuintes. Com eles, mais de 2.100 beneficiários. Temos aqui inscritos, até este momento, cerca de 130 trabalhadores por conta própria. Estamos também a fazer gestão de cerca de 29 pensionistas.
19: Na mensagem apresentada pelo pensionista Bonifácio Abdala, os beneficiários destacaram que a abertura do posto põe fim ao sofrimento com as deslocações dispendiosas para o acesso aos serviços.
21: Durante muitos anos fomos obrigados a percorrer longas distâncias até ao distrito de Xiúr ou à cidade de Pemba. Hoje, passamos a dispor, no nosso próprio distrito, de instalações modernas, dignas.
19: O secretário de Estado na província, Plácido Pereira, sublinhou que o empreendimento aproxima os serviços públicos ao cidadão e anunciou a continuação do plano de expansão da rede para outros pontos, com vista a garantir a dignidade no atendimento aos utentes.
22: Atualmente, no quadro da política de expansão territorial e dos serviços de segurança social, estão em curso as obras de construção dos edifícios do INSS em Mocimboa da Praia, Palma, Imo e Tumbe, prevendo-se para breve a inauguração da delegação do distrito de Macomia.
19: Com a inauguração do posto de atendimento de Anquabe, o Instituto Nacional de Segurança Social em Cabo Delgado passa a contar com 8 representações, incluindo delegações distritais, estando em curso a construção de edifícios em mais 4 distritos da província. A cerimônia de entrada em funcionamento das novas instalações contou com a presença de membros do governo provincial e distrital, líderes tradicionais e religiosos, representantes da sociedade civil e utentes locais. De Anquabe para a Rádio Moçambique, Sumali Gilberto.
0: Dos estúdios centrais em Maputo, a Rádio Moçambique transmite o último jornal. As Forças de Defesa e Segurança resgataram 3 das 11 pessoas raptadas no passado dia 3 de setembro no ataque terrorista ao posto administrativo de Maranjira, distrito de Maruba, no Niassa. Esse Natassane, em Lixinga.
23: Trata-se de um zimbabuiano, um sul-africano e um moçambicano raptados pelos terroristas durante o ataque a uma cotada naquele ponto do Niassa. O secretário de Estado do Niassa Silva Livone disse que o resgate dos 2 estrangeiros foi graças à colaboração das embaixadas destes países e da população local. O dirigente fez saber que neste momento decorrem trabalhos por parte das Forças de Defesa e Segurança de modo a resgatar as outras 7 pessoas.
1: estamos a trabalhar e oportunamente as Forças de Segurança, mas também ao nível do Comando Conjunto, poderemos ter mais detalhes sobre o que é que efetivamente aconteceu. O mais importante é que, graças a Deus, estes três cidadãos, um moçambicano, dois estrangeiros, já estão sob tanto liberdade, estão no convívio familiar.
23: Num outro desenvolvimento, o secretário de Estado do Niassa pede calma às famílias dos raptados, confiando no trabalho que está sendo feito pelas Forças de Defesa e Segurança.
1: O que nós pedimos é mais calma, mais paciência à nossa imprensa, mais calma, mais paciência à nossa população, ao nível do posto administrativo de Maranjira, e maior colaboração de qualquer segmento da sociedade moçambicana que puder nos ajudar para podermos naturalmente esclarecer esta situação.
23: Secretário de Estado no Niassa Silva Livone e o ponto de situação de resgate das vítimas raptadas pelos terroristas em Maranjira, distrito de Marupa, no dia 3 de setembro do ano em curso. Senata Sani Lixinga.
0: Três cidadãos moçambicanos regressaram ao país esta quinta-feira, dos 14 que tinham sido recrutados ilegalmente para a República Centro-Africana com promessa de emprego. Os pormenores desta notícia por Nelson Mainato em Chimoio.
2: Os cidadãos com 21 a 49 anos de idade dizem que inicialmente o acordo era para trabalhar na República Democrática do Congo, mas foram encaminhados para a República Centro-Africana. As fontes explicam que partiram de Moçambique a 19 de maio do ano em curso, com promessa de trabalhar numa empresa de exploração mineira, mediante salários que variam de 30 a 40 mil meticais. Após um mês de trabalho, alegam ter constatado um incumprimento no pagamento dos salários, situação que os levou a abandonar o emprego e a procurar apoio para regressar ao país.
3: Dia 23, eu quando saímos da beira, quando chegamos à Etiópia, ele quando trocou, disse que não, agora não vamos para Congo, vamos para a República Centro-Africana. A minha profissão era para trabalhar com bomba. O outro trabalhava como operador, com máquina escavadeira. Aquele patrão nem trazia nome da empresa, nem empresa mesmo, não tem nome da empresa. Só que ele vinha com uma proposta que íamos trabalhar só lá.
5: No dia seguinte que a gente chegamos, a gente tendo dormido numa situações precárias, começamos a reclamar. Nós primeiro recorremos vídeos que lançamos no primeiro dia. A OIM, quando nos liga, também a querer saber onde a gente estávamos. E nós ficamos satisfeitos naquela altura, porque conseguimos ter uma chamada de casa. E aí fomos ao encontro dele e localizou-nos.
2: O porta-voz do Serviço Nacional de Migração de Manica, Abílio Mata, disse que o repatriamento contou com uma equipa multissetorial composta por autoridades migratórias, Serviço Nacional de Investigação Criminal, Procuradoria e a Organização Internacional de Migração. A fonte explicou que estão em curso trabalhos para localizar os restantes moçambicanos.
24: Esses cidadãos foram recrutados ilegalmente por um cidadão supostamente de nacionalidade chinesa. Partiram do território nacional no dia 19 de maio, através do Aeroporto Internacional da Beira. E chegado na Etiópia, o cidadão que supostamente os traficava mudou de ideia ou mudou de destino, alegando que iriam para a República Centro-Africana. Dos 14, sucedeu que somente um grupo de três estamos a receber hoje, enquanto dizem eles que há uma parte de quatro que juntos saíram da mina até a cidade, mas que em algum momento descuidaram-se e ficaram na parte incerta. Mas as autoridades nacionais, assim como daquele país, estão a trabalhar no sentido de localizar os outros cidadãos nacionais que até este momento não se pode dizer onde que concretamente se encontram neste momento.
2: Os três repatriados deverão ser ouvidos pelas autoridades para o aprofundamento das investigações sobre a identidade do suposto recrutador ilegal e, posteriormente, encaminhados às zonas de origem para a reinserção social. Da cidade de Chimoio, Nelson Mainato.
0: Um navio de estudo da Marinha de Guerra russa está em águas moçambicanas para uma visita de intercâmbio e troca de experiências com a Marinha de Guerra de Moçambique. Os detalhes por Adérito Magaia.
25: Trata-se do Pericop, que iniciou a sua viagem no Mar Báltico e transporta cadetes de várias nacionalidades, incluindo moçambicanos em formação na Rússia. O comandante da missão russa, Vyacheslav Sitnik, destaca a importância da visita para o reforço da cooperação bilateral e o desenvolvimento das capacidades técnicas dos efetivos navais.
4: O navio escola da Marinha de Guerra da Federação da Rússia, Perikop, chegou ao porto de Maputo. Temos ao bordo cadetes de diferentes países. Nós saímos, começamos a nossa longa travessia, nosso longo percurso no Mar Báltico.
6: В том числе и курсанты Мозамбика, которые проходят обучение в Российской Федерации.
25: A bordo, os cadetes têm a oportunidade de consolidar conhecimentos e adquirir experiência prática na operação dos equipamentos e no funcionamento de uma embarcação militar. Por sua vez, porta-voz da Marinha de Guerra de Moçambique, Raimundo Kiamus, considera a visita uma oportunidade para aprofundar conhecimentos em áreas fundamentais para a segurança e funcionamento dos navios, com destaque para a limitação de avarias.
7: Em relação à vinda do navio cá, temos preparado algumas áreas com particular destaque para a limitação de avarias, que é uma área muito técnica, que requer muita perícia no domínio da segurança do navio. Para além da limitação de avarias, também vamos abordar matérias relacionadas com a marinharia, que consiste no domínio do navio. Para além da marinharia, também vamos dar mais primazia à navegação e comunicação.
25: A visita do navio Perikop reforça as relações de cooperação entre Moçambique e a Rússia, contribuindo para a troca de experiências e aperfeiçoamento das capacidades técnicas da Marinha de Guerra moçambicana.
0: Um breve olhar à atualidade internacional. Mais de 20 milhões de pessoas podem ser afetadas pelo furacão Isaías, que agravou-se hoje para a categoria 3, com ventos de 195 km por hora e se aproxima da costa no sul dos Estados Unidos da América. O fenômeno, que acaba de se tornar um furacão de grande intensidade na escala Saffir-Simpson, poderá atingir a terra entre a noite de hoje e a madrugada de sábado entre os estados norte-americanos do Alabama e da Flórida, que decretaram estado de emergência e ordens de evacuação nos condados costeiros do Golfo. O furacão passou a categoria 3 numa escala até 5. Já no fim do último jornal, passamos para o tempo. A cidade de Tete pode chegar amanhã aos 36 graus centígrados de temperatura máxima, seguida por Maputo, Xai-Xai e Pemba com 31 graus, Beira, Quilimane, Nampula, 30, Inhambane e Chimoio, 29, Vilanculo e Lixinga, 28 graus centígrados de temperatura máxima. É o ponto final do último jornal, edição de sexta-feira, 9 de outubro de 2026. Receba as despedidas de Jerónimo Amba na sonorização e Mohamed Gianni na edição e apresentação. Boa noite e bom fim de semana.
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